0: Na verdade, ó Pai, vós sois santo e fonte de toda santidade. Santificai, pois, estes dons, derramando sobre eles o vosso Espírito, a fim de que se tornem para nós o corpo e o sangue de nosso Senhor Jesus Cristo.
1: Enviai o vosso Espírito Santo,
0: estando para ser entregue e abraçando livremente a paixão, Jesus Cristo tomou o pão, pronunciou a bênção de ação de graças, partiu e o deu aos seus discípulos, dizendo: tomai todos e comei, isto é o meu corpo, que será entregue por vós.

Do mesmo modo, no fim da ceia, Jesus Cristo tomou o cálice em suas mãos e, dando graças novamente, o entregou aos seus discípulos, dizendo: tomai todos e bebei. Este é o cálice do meu sangue, o sangue da nova e eterna aliança, que será derramado por vós e por todos para a remissão dos pecados. Fazei isto em memória de mim.

0: Irmãos e irmãs, este é o mistério da nossa fé.
1: Anunciamos, Senhor, a vossa morte e proclamamos a vossa ressurreição. Vinde, Senhor Jesus.
0: Celebrando, pois, o memorial da morte e ressurreição do vosso Filho, nós os oferecemos, ó Pai, o pão da vida e o cálice da salvação. E vos agradecemos porque nos tornastes dignos de estar aqui na vossa presença e vos servir.
1: Aceitai, ó Senhor, a nossa oferta.
0: Suplicantes vos pedimos que, participando do corpo e sangue de Cristo, sejamos reunidos pelo Espírito Santo num só corpo.
1: O Espírito nos una num só corpo.
0: Lembrai-vos, ó Pai, da vossa Igreja que se faz presente pelo mundo inteiro, que ela cresça na caridade em comunhão com o Papa Leão XIV, com o nosso Bispo Dom Neri, os bispos do mundo inteiro, os presbíteros, os diáconos e todos os ministros do vosso povo.
1: Lembrai-vos, ó Pai, da vossa Igreja.
0: Lembrai-vos também, na vossa infinita misericórdia, Senhor, dos nossos irmãos e irmãs que adormeceram na esperança da ressurreição, os quais apresentamos neste altar no silêncio do nosso coração. E todos os que partiram desta vida, acolhei-os, Senhor, junto a vós, na luz da vossa face.
1: Concedei-lhes, ó Senhor, a luz eterna.
0: Enfim, nós os pedimos, tende piedade de todos nós e dai-nos participar da vida eterna com a Virgem Maria, Mãe de Deus, Nossa Senhora da Paz, São José, seu esposo, os apóstolos e todos os santos e santas que neste mundo viveram na vossa amizade, a fim de vos louvarmos e glorificarmos por Jesus Cristo, vosso Filho. Por Cristo, com Cristo e em Cristo, a vós, Deus Pai Todo-Poderoso, na unidade do Espírito Santo, toda honra e toda glória, por todos os séculos dos séculos.
2: Amém. Amém.

0: como discípulos de nosso Senhor Jesus Cristo, guiados pela luz do Espírito Santo, rezemos com confiança a oração que o próprio Senhor Jesus nos ensinou. Pai nosso que estais nos céus, santificado seja o vosso nome. Venha a nós o vosso reino, seja feita a vossa vontade, assim na terra como no céu. O pão nosso de cada dia nos dai hoje. Perdoai-nos as nossas ofensas, assim como nós perdoamos a quem nos tem ofendido. E não nos deixeis cair em tentação, mas livrai-nos do mal. Livrai-nos, Senhor, de todos os males. E dai-nos hoje a vossa paz, ajudados pela vossa misericórdia, sejamos sempre livres do pecado e protegidos de todos os perigos, enquanto aguardamos a feliz esperança e a vinda do nosso Senhor e Salvador, Jesus Cristo.
1: Vosso é o reino, o poder e a glória para sempre.
0: Senhor Jesus Cristo, que dissestes aos vossos apóstolos e até hoje sigue dizendo a todos nós e a toda a humanidade: eu vos deixo a paz, eu vos dou a minha paz. Não olheis, Senhor, os nossos pecados, mas a fé que anima a vossa igreja. Dai-lhe segundo vosso desejo a paz e a unidade. Vós que sois Deus, com o Pai e o Espírito Santo.
1: Amém.
0: Irmãos e irmãs, que alegria de viver uma verdadeira paz, que és a paz de nosso Senhor Jesus Cristo, esteja sempre convosco.
1: O amor de Cristo nos uniu.
2: Irmãos e irmãs, saudai-vos na paz do Senhor Jesus.
1: Cordeiro de Deus, que tirais o pecado do mundo, tende piedade de nós. Cordeiro de Deus, que tirais o pecado do mundo, tende piedade de nós. Cordeiro de Deus, que tirais o pecado do mundo, dai-nos a paz.
0: Que o corpo e o sangue de nosso Senhor Jesus Cristo, unidos neste cálice, seja para nós fonte de nossa salvação. Felizes são todos aqueles que aceitam o convite de nosso Senhor Jesus Cristo para participar do banquete nupcial do Cordeiro. Este és o Cordeiro de Deus, que tira o pecado do mundo.
1: Senhor, eu não sou digna que entreis em minha morada, mas dizei uma palavra e serei salva.
0: Senhor Jesus Cristo, que a santa comunhão do teu corpo e do teu sangue nos livre de todos os males, nos guarde de nossos pecados, nos conceda a paz e nos conduza para a vida eterna.
1: Amém.

0: Oremos. Deus Todo-Poderoso, nós os pedimos humildemente, assim como nos alimentais com o sacramento do corpo e sangue de Cristo, fazei-nos participar da natureza divina. Por Jesus Cristo, nosso Senhor.
1: Amém.
0: O anjo do Senhor anunciou a Maria.
1: E ela concebeu do Espírito Santo.
0: Eis aqui a serva do Senhor.
1: Faça-se em mim segundo a vossa palavra.
0: E o Verbo divino se fez carne.
1: E habitou entre nós.
0: Ave Maria, cheia de graça, o Senhor é convosco. Bendita sois vós entre as mulheres. E bendito é o fruto do vosso ventre, Jesus. Santa Maria, Mãe de Deus, rogai por nós, pecadores, agora e na hora de nossa morte. Amém. Ave Maria, cheia de graça, o Senhor é convosco. Bendita sois vós entre as mulheres, e bendito é o fruto do vosso ventre, Jesus. Santa Maria, Mãe de Deus, rogai por nós, pecadores, agora e na hora de nossa morte. Amém. Ave Maria, cheia de graça, o Senhor é convosco. Bendita sois vós entre as mulheres, e bendito é o fruto do vosso ventre, Jesus. Santa Maria, Mãe de Deus, rogai por nós, pecadores, agora e na hora de nossa morte. Amém. Nossa Senhora Aparecida,
1: rogai por nós.
0: Nossa Senhora de Guadalupe,
1: rogai por nós.
0: Nossa Senhora da Paz,
1: rogai por nós. Os nossos avisos. Ainda está aberta as inscrições para o Retiro dos Homens, que acontecerá esse final de semana. Então, até sexta-feira, ainda dá tempo de fazer as inscrições, porém, não tem as camisetas. Então, será dia 17 e 18 de outubro, o Retiro dos Homens. Então, se alguém tiver interesse em participar, ainda dá tempo de fazer as inscrições. Também, avisando que o nosso Cerco de Jericó está se aproximando. Então, será do dia 24 ao dia 31 de outubro. Convide todas as famílias, todas as pessoas para participar conosco desses momentos de oração. Também, hoje foi finalizado ali a obra na frente da cozinha. Então, a gente sempre alugava as tendas quando tinha algum evento. Então, por isso foi feita aquela estrutura para a gente não precisar mais alugar as tendas. Então, é um valor que a gente estará economizando nas tendas. Então, já tem uma estrutura fixa. Mas as obras, então, continuam da nossa paróquia. Então, sempre, logo vai ser colocado os pés direitos da nova igreja. Então, quem quiser contribuir com alguma doação, pode estar sendo pelo Pix, que tem o QR Code ali atrás, ou também entrando em contato com a secretaria. E também gostaríamos de agradecer ao padre Jefferson, que veio celebrar hoje conosco. Então, que Deus abençoe sempre a sua missão.
0: Grande prazer, uma alegria imensa estar aqui celebrando. Agradeço muito sempre a todos vocês. Há 6 anos atrás, no tempo de minha ordenação, vocês deram um grande apoio nos trabalhos da semana pastoral, de preparação da ordenação. Todos que vieram para os trabalhos de preparação ficaram encantados com essa comunidade, com essa paróquia aqui do bairro Padre Duílio, paróquia Nossa Senhora da Paz. Transmito as lembranças de todos eles para esta bonita comunidade. Contem sempre com as minhas orações para que sejamos todos perseverantes nos mistérios do amor de Deus que Cristo nos revela e perseverantes no discipulado a Jesus Cristo.
1: Amém. Amém.
0: Vamos fazer a entrega das imagens da Sagrada Família.
1: Tem uma família já só para levar. Se mais alguém quiser levar a imagem, pode estar vindo aqui à frente.
0: Abençoe.

0: Vamos rezar uma Ave Maria pelas famílias e pode fazer a passagem assim. Ave Maria, cheia de graça, o Senhor é convosco. Bendita sois vós entre as mulheres. Bendita é o fruto do vosso ventre, Jesus. Santa Maria, Mãe de Deus, rogai por nós, pecadores, agora e na hora de nossa morte. Amém.
1: Muito bem, que a Sagrada Família ilumine a todas as nossas famílias, né? E que por esta imagem, as famílias que forem contemplar e rezar diante destas imagens da Sagrada Família, sejam guiadas pela luz do Espírito Santo para viver o amor e a paz. Amém?
0: Amém.
1: O Senhor esteja convosco.
0: No meio de nós.
1: Que por intercessão de Nossa Senhora da Paz, que desça sobre todos a bênção de Deus e conceda saúde, paz, alegria, para que vivamos todos da sabedoria que vem de Deus. Em nome do Pai, do Filho e do Espírito Santo. Amém.
0: Amém.
2: Irmãos e irmãs, ide em paz e que o Senhor vos acompanhe.
0: Graças a Deus.

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1: 20:24, de volta com o programa Embalos da Noite. E agora atendendo nossa ouvinte, Yolanda Poleto, com a música Lágrima no Rio, de Moacir Franco. Eu ia atravessar.

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6: Dicas de saúde no ar. Evite bloqueios. Bloqueios criativos são estressantes e podem prejudicar nosso bem-estar. Quando empacar em uma tarefa, tente encará-la de um ponto de vista diferente. Ou faça uma pausa para limpar a mente antes de resolver o problema. Não se esqueça ainda de pedir ajuda se precisar. Duas cabeças pensam melhor do que uma.
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Muito bem, boa noite para você que ligou seu radinho agora. Você está sintonizado na 89,5 Rádio FM Maria de Nazaré. E o programa Embalos da Noite, acompanhamos a Santa Missa, direto da paróquia Nossa Senhora da Paz. E agora a gente retorna aí com muita moda bonita até as 21h30. Tá certo? Boa noite a você que está ligadinho com a gente, quem está celebrando a vida hoje, deixe-me vir aqui, sócios do Clube da Evangelização, hoje não temos aí ninguém na nossa lista aqui, mas a gente quer parabenizar todos quantos estiverem sintonizados e celebrando aí uma data especial, nós agradecemos imensamente e desejamos muitas felicidades. 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

E olha, daqui a pouquinho a gente traz mais música para você, viu? 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Agora são 20 horas e 45 minutos. E a gente traz aqui Goianito Paraná, dona do meu coração.

Muito bem, você ouviu Ana Castela e Paula Fernandes, Pássaro de Fogo. Eu quero atender aqui agora a participação da nossa ouvinte, Ana Maria da Fazenda Londrina. Ela diz, boa noite, Cidete, eu peço uma música, fica a sua escolha, eu ofereço para todos os ouvintes. Obrigada, um grande abraço. Dona Lorena Dittmann, do Setor Industrial. Ela diz, boa noite, Cidete, tudo bem? Estamos aqui curtindo. Obrigada, viu? Embalos da noite, muito bom. Manda uma música para nós que estamos na escuta. Valeu, Dona Lorena. Já eu mando uma música para vocês também, tá? Obrigada pelo carinho da audiência, o povo do Setor Industrial, Dona Lorena, seu Ervino, sempre acompanhando a nossa programação. Eu trago agora os Filhos de Goiás, Amor Distante, para vocês. E na sequência, a gente traz Fiduma e Jeca, Mato Grosso e Matias, Igrejinha Azul.

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4: Olá, uma ótima quarta-feira, hoje 14 de outubro de 2026, chegando a Hora do Consumidor por aqui, com a pergunta do nosso amigo Carlos de Petrolina, no Pernambuco. Ele contratou uma empresa para instalar uma porta e o serviço ficou torto e com vários problemas, né? A empresa quer cobrar novamente para corrigir. Isso pode, ele pergunta. Olha, Carlos, quando o serviço apresenta vício de qualidade, o artigo 20 do CDC permite ao consumidor exigir, conforme o caso, a reexecução do serviço sem custo adicional, viu? A restituição do valor pago ou abatimento proporcional do preço. Antes de pagar novamente, registre o problema e peça formalmente a correção, tá bom, meu amigo? Obrigado aí pela sua participação dentro aqui do nosso quadro A Hora do Consumidor. Eu sou o Kleber Salles e volto daqui a pouco.
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Muito bem, 21 horas e 9 minutos agora, e eu atendo aqui o João Alves. Ele diz, boa noite, Cidete, manda música para nós, Matuto, Frio da Madrugada. É, a gente traz para você com Rio Negro e Solimões, música bonita, na sequência, Alex e Ronaldo, aquela do Zezé. Paixão.

0: Muito bem, 21h17. A gente chega agora trazendo o Cleito e Camargo.
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0: Isso mesmo, é Cleito e Camargo. Chuva de amor pra você.

Muito bem, 21h24. A moda tá boa, mas eu preciso ir embora, porque Padre Reginaldo Manzotti está chegando. Obrigada a você que esteve conosco até o presente momento. Você rezou com a gente, você ouviu aí o seu modão no silêncio do seu coração, curtindo a noite. Você que participou, mandou o seu alô para cá, me ajudou aí solicitando sua música. A gente agradece imensamente. E agradecemos ao Deus da vida, né, que nos ama por primeiro, cuida da nossa jornada e agora com certeza vai cuidar do nosso sono, né? Que amanhã possamos voltar a nos encontrar, mesmo que seja através das ondas da nossa emissora, para trazer alegria uns aos outros, né? E assim darmos continuidade à nossa missão. Fiquem todos na paz de Deus. Obrigada aos sócios do Clube da Evangelização, aos apoiadores culturais. E até amanhã. Tchau, tchau.

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1: Mais uma edição do nosso quadro Hora do Consumidor, nesta quarta-feira, com a dúvida aqui da nossa ouvinte Simone, do sul de Minas, né, de Varginha. Ela pagou uma empresa para impermeabilizar a laje dela, mas na primeira chuva voltou a infiltrar. A empresa diz que precisa cobrar uma nova visita. E agora ela pergunta, né? Olha, Simone, se o problema decorre de uma falha na prestação do serviço contratado, o artigo 20 do Código de Defesa do Consumidor pode garantir a reexecução do serviço sem custo adicional, quando cabível, viu? Documente a infiltração, guarde o orçamento e a nota fiscal e comunique formalmente à empresa, tá certo? Fica aí a nossa dica para você. Eu sou Kleber Salles e esse foi o quadro A Hora do Consumidor, de volta amanhã, aqui no seu rádio.
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5: Coma sem medo. Hoje são tantas informações sobre a alimentação que as pessoas ficam com medo de comer. Quem procura uma dieta já não sabe mais se é bom ou não comer certo alimento, se é saudável deixar de ingerir certas comidas ou que tipo de substância engorda. Comer é importante, vital para a vida. Para quem tem dúvidas sobre dietas, a alimentação básica que nossos avós conheciam e praticavam ainda é uma boa dica por ter todos os tipos de nutrientes que o corpo precisa.
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7: 9:34.
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0: 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Louvado seja nosso Senhor Jesus Cristo, para sempre seja louvado. Queridos irmãos e irmãs, é quarta-feira mariana, Nossa Senhora. Nossa Senhora do Carmo, rogai por nós, madrinha da obra, evangelizar é preciso, intercedei por nós. Hoje estamos ainda, e falo ainda porque ainda é tempo de graça, o nono dia da novena de Nossa Senhora Aparecida. Se você já recebeu a graça, agradeça a Deus, agradeça a intercessão de Nossa Senhora. Se ainda não chegou, continue a rezar. Quero saudar a todos, saudar a partir da Rádio Evangelizar, de onde tudo começa, as rádios irmãs, cujos nomes cito neste momento.
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0: Saúdo a você pela TV Evangelizar, sinal digital em todo o país, em várias cidades, canal aberto. Pelo YouTube, Padre Manzotti Oficial. Pelos aplicativos da Associação Evangelizar é Preciso e todas as plataformas digitais. Maria, minha mãe Maria, eu quero te falar de amor. Maria, minha mãe Maria, vamos juntos rezar, sabendo que Maria está conosco. Em nome do Pai, do Filho e do Espírito Santo. Amém. Naquele tempo, disse o Senhor: ai de vós, fariseus, porque pagais o dízimo da hortelã, da arruda e de todas as outras ervas, mas deixais de lado a justiça e o amor de Deus. Vós deveis praticar isto, sem deixar de lado aquilo. Ai de vós, fariseus, porque gostais do lugar de honra nas sinagogas e de serdes cumprimentados nas praças públicas. Ai de vós, porque sois como túmulos que não se veem, sobre os quais os homens andam sem saber. O mestre da lei tomou a palavra e disse: mestre, falando assim, insulta-nos também a nós. Jesus respondeu: ai de vós também, mestres da lei, porque colocais sobre os homens cargas insuportáveis, e vós mesmos não tocais nessas cargas nem com um dedo, um só dedo sequer. Filhos, hoje e filhas, são os ais de Jesus. Ai de vós. Mas devemos entender esse texto não como algo do passado, mas uma correção do presente. E ele começa dizendo: ai de vós, fariseus. Ele não está anulando o nosso dízimo, a obrigação. Obrigação não. A retribuição que temos e somos chamados a fazer com o nosso dízimo. Ih, lá vem o padre. Não, não tem nada a ver comigo, é o evangelho de hoje. Um dos mandamentos da igreja, pagar o dízimo conforme o costume. Jesus diz: vocês devem pagar o dízimo. Ele cita ali da hortelã e do cominho. Mas além disto, o que é mais importante, ou o que é também importante? Sermos justos. Ter amor a Deus. Depois, ele diz: cuidado para não quererdes lugar de honra, as honrarias, serem cumprimentados nas praças, porque isso é semelhante a um túmulo. Por fora é bonito, por dentro é podridão. Um túmulo que mostra o quanto necessário é que as coisas brotem de um coração sincero, justo, honesto, verdadeiro. Depois fala aos doutores da lei, que colocam cargas nos ombros, mas não estão dispostos a fazer nada. Vamos pedir a Nossa Senhora que estes ais não se refiram a nós, a mim, a você, concretamente. Não pensemos aqui em fulano, ciclano, julgando, mas nos coloquemos diante da palavra e peçamos Nossa Senhora, se por acaso eu estiver errado, me ajude na retidão. Se estou sendo injusto, que eu viva o evangelho da justiça. Se estou sendo hipócrita, que eu busque a autenticidade. Nossa Senhora, que eu possa viver a palavra de Deus. Incluamos também, sob a intercessão de Nossa Senhora, os nossos apelos e pedidos. Por quem você reza? Por quem você está fazendo essa novena e ainda é o nono dia? Por quem você tem feito suas orações? Senhor Deus, nós queremos te pedir por pessoas que estão passando por graves problemas financeiros. Tem aparecido muito isso, de endividamento, e não por maldade, pelas circunstâncias. Ajude, Senhor, essas pessoas a administrarem esta dívida, a saírem desta situação difícil. Nós colocamos diante de Ti, Nossa Senhora, pessoas que estão neste momento com dor, dor física, e eu convido você a colocar a mão sobre a sua dor e pedir, Nossa Senhora, leve embora essa dor no corpo, que está me limitando, que está me atrapalhando. Eu não consigo fazer o meu trabalho, os remédios não estão fazendo efeito, leve embora, mãe. Mas também as enfermidades que não aparecem, as feridas que não sangram, mas que estão dentro de nós, que causam sofrimento, insônia, preocupação, perda do apetite, inquietação. Mãe, olha por aqueles que mais estão necessitados hoje, pelas ondas do rádio, pela imagem da TV. Visite essas pessoas, mãe. Intercede a teu filho, pedindo exatamente que sejam aliviadas, confortadas, consoladas. Senhor, obrigado por ter nos dado Nossa Senhora como mãe. Mãe, fica conosco durante todo este programa. Fica conosco, mãe. Acolha no seu coração materno e apresente nossas preces a Deus. Nós só começamos o programa, eu volto já. Volte comigo, chame um amigo, uma amiga. Volte comigo.
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10: Quarta-feira, 14 de outubro de 2026, está no ar mais uma edição do nosso Repórter Destaque, o programa institucional de Bolsa de Iniciação à Docência, o PIBID passou a integrar as ações de incentivo à educação básica brasileira. A medida está prevista na Lei 15.518 de 2026 e permite que estudantes de cursos de licenciatura recebam bolsas para participar de atividades de formação em escolas públicas. As ações serão desenvolvidas por instituições de ensino superior em parceria com redes públicas dos estados, do Distrito Federal e dos municípios. A proposta é aproximar a formação universitária da realidade das escolas. O programa poderá apoiar diferentes etapas e modalidades da educação básica, incluindo educação do campo, indígena, quilombola e educação básica, incluindo educação do campo, indígena, quilombola e

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10: 9:49.
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13: Nossa Senhora, Mãe, fica conosco durante todo o programa. E é exatamente por isso que eu digo que você tem um lugar em nosso coração. Baseado em Coríntios, capítulo 2 Coríntios 7, 2. Dai-nos um lugar em vossos corações. Eu quero lembrar a você, exatamente hoje, Quarta Mariana, que você tem um lugar em nosso coração. Você pode, através do QR Code que está na sua tela, mandar a sua intenção. Você pode mandar pelo WhatsApp 41-3221-6060. Você pode pelo 0800-410-6060. Nós acolhemos a sua intenção e levaremos no altar do Senhor missas, adorações, terços, intercessões. Confie a sua intenção à obra evangelizar. Aqui, você tem um lugar em nosso coração. Nós queremos rezar por você e com você. Marlise, que a paz de Jesus esteja com você, Marlise.
14: Bom dia, Padre. Sua bênção.
13: Deus abençoe, Marlise. Você fala de onde?
14: De Guarapuava.
13: Meu abraço a Guarapuava, Paraná. Como é que você me acompanha?
14: Eu acompanho pela Rádio 93 e também pela televisão.
13: Ô filha, fala mais alto. Meu abraço, Rádio 93 e televisão. Fala mais alto.
14: Tá bom, padre. Melhorou assim?
13: Um pouco mais, vai lá.
14: Sim. Então, padre, tenho um testemunho pra dar.
13: Pois não.
14: E pedi um aconselhamento pro senhor também.
13: Tá bom, então vamos começar pelo testemunho, depois que o Espírito Santo nos ilumine no aconselhamento. Vamos lá.
14: Amém. É, padre, eu testemunho de quando eu tive minha primeira filha, eu fiquei com problema na minha coluna, sabe? E em 2019, o senhor fez uma oração falando a respeito de uma cura, né? E eu aceitei pra mim.
13: Certo.
14: Então, aqui, esse dia passou e eu sempre precisava dormir apoiada a minha coluna de costas com meu esposo.
13: Sim.
14: E a partir dessa noite, eu dormi tranquilo, sem, como se diz, sem perceber, né, a graça que Deus deu.

0: E no outro dia que eu fui entender, né?
1: Amém.
0: Que a graça foi para mim em 2019.
1: Louvado
0: então,
1: seja Deus.
0: Eu tenho testemunho para dizer e dizer obrigado, Jesus, por essa graça alcançada.
1: Graça alcançada?
0: É graça testemunhada. Toca o sino, sou cristão.
1: Isso. E você falou de um aconselhamento. O que está acontecendo?
0: Sim, padre. Eu tive recentemente, dia 1º do mês passado, uma perca gestacional de 9 semanas.
1: Tá.
0: Até então, antes de eu ter essa perca, eu já tenho 3 meninas.
1: Sim.
0: E da última menina, eu fiquei tipo com trauma de ter mais filhos por conta de quem me acompanhou, fez uma gravação, né, do parto. Eu nem tinha visto. Até então, depois que eu vi, fiquei traumatizada, né?
1: Entendi.
0: Então, eu falei, jamais quero ter mais filho. Meu Deus, só de ver o rosto da gente, o sofrimento ali no momento, eu fiquei com trauma.
1: Entendi. Que mau gosto também. Mau gosto. Eu sempre digo, não é, isso não é nada agradável. Eu respeito quem o faça, mas para a pessoa que está lá no momento de dor, não é nada agradável, né?
0: Não, padre. Eu até então não tinha visto e falei, meu Deus, não vi, né? Na hora do sofrimento, da dor ali, né? Que estava me gravando, jamais, né?
1: Tá.
0: Eu ia aceitar. Aí, então, isso ficou na minha cabeça, ficou esse trauma. E para adiantar, sabe, que o nosso tempo é curto, aí eu tive essa gestação agora recente, né? Sem,
1: tá.
0: Como se diz, sem preparamento, né? Nós não tivemos, né?
1: Sim.
0: Mas com 9 semanas eu perdi esse bebê. Até então, depois que eu perdi, eu tenho angústia de ter recente outro, sabe, padre? Meu esposo sempre fala para mim que não é momento agora, né? Por conta que ele tem medo do futuro, das condições financeiras, essas coisas todas, sabe, padre? Que tem no mundo inteiro, né? E eu tenho essa angústia, né? Por estar com 32 anos, eu digo assim que ele esperando para chegar, às vezes, até a idade dos 40, mas dificultoso. Então, eu tenho essa angústia no meu coração, né? Aí, hoje, eu pedi um direcionamento de Deus, né? Para conseguir falar com o Senhor, para me dar um aconselhamento. Está sendo uma coisa na minha cabeça, está querendo ressentimento, se eu tenho que aguardar mais um pouco.
1: Filha, mas veja, se eu entendi, se eu entendi, você tem trauma, porque filmaram sem tua autorização.
0: Eu tive, padre. Até então, eu falei, eu me curei nessa gestação que eu tive perca recentemente, eu me curei, tenho vontade novamente de enfrentar o que for.
1: Filha, mas, veja, não está em conformidade você e seu marido em ter. A pergunta, você já sabe, ele acha que não é o momento. Você quer ter mais um filho?
0: Sim.
1: Hã?
0: Sim, eu quero.
1: Apesar do trauma?
0: Exatamente, padre. Esse trauma eu tive, mas até então eu já não penso mais e me curei, entendeu?
1: Entendi. Filha, isso é uma conversa entre o casal. É muito importante o casal estar em profunda sintonia. Eu não estou dizendo para você apelar para métodos artificiais. Você pode.
0: Não, não, nós podemos no natural, padre.
1: Não, não, não. Eu estou dizendo para não ter filhos. Você pode, existem outras formas. Mas o casal tem que estar em comum acordo. Não faça nada que não esteja de acordo.
0: Sim, uh-huh.
1: Então é muito importante. Porque depois as consequências. É dizer, ó, eu não queria, eu disse para não ter. Então já começa errado. Então converse com teu marido e tente clarear os dois. Você já tem 3 filhos, não é? Então, não é de se dedicar a estes com todo esforço, com todo empenho. Como não é negar os filhos, mas você já os tem. Entendeu?
0: Estou entendendo, pastor.
1: Não tome decisão sozinha.
0: Não, não tomo. Por isso mesmo que, até então, só queria esse aconselhamento, né? Algo que, como se o padre falasse para mim alguma coisa, assim.
1: Exato.
0: Sabe?
1: Eu não vou dizer sim nem não. Pense nos 3. Pense nas condições que vocês têm. Teu marido disse sobre isso. A circunstância. Quantos anos tem essa criança que está, que eu estou escutando choramingar?
0: 2 anos e 5 meses.
1: Então, filho. Então. Você é mãe. Tá certo? Que Deus abençoe, filho. Marlise de Guarapuava, Paraná, Rádio 93 FM. Ela acompanha também pela Parabólica Digital, Rádio Cultura FM. Bispo Dom Hamilton Manuel da Silva de Guarapuava. Querido povo de Deus, escute esse testemunho, por favor.
2: Meu nome é Neilt. Há 12 anos era evangélica.
1: Sim.
2: Mas nunca deixei de ter fé no meu Deus e Nossa Senhora, principalmente Nossa Senhora das Graças.
1: Certo.
2: Eu quero te dizer que hoje eu estou na Igreja Católica.
1: Amém.
2: E acompanhando todos os dias sua programação, desde as 5 da manhã.
1: Que maravilha.
2: E pedindo pela tua vida.
1: Obrigado.
2: Pela tua saúde, pelo teu ministério.
1: Amém.
2: Que Deus te abençoe. Em nome de Jesus. Amém, meu filho.
1: Deus abençoe. Muito obrigado, querida. Nezilde, de algum lugar do Brasil. Louvado seja Deus que você esteja conosco na Igreja Católica e posso repetir e agradecer mais uma. Obrigado por rezar por mim, pela minha vida, minha saúde e ministério, que exerço uma parte do meu sacerdócio todos os dias aqui. Filhos e filhas, lembrando que hoje nós vamos para a leitura orante e hoje terminamos o profeta Eliseu. Hoje terminamos o profeta Eliseu. Padre, tá muito bom. Não, tem outros profetas. Eu vou para o intervalo, eu volto já. Volte com a Bíblia na mão. Lembrando, se você perdeu os fatos miraculosos de Eliseu, você vai no YouTube Padre Manzotti, está lá na leitura orante, gente. 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Que tal você se inscrever agora, neste intervalo? Eu volto já.
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14: Dez e três. 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
1: Deus, fala comigo, Deus, fala comigo.
0: Segundo Reis,
1: fala comigo,
0: capítulo 13, 14 seguintes. Segundo Reis, capítulo 13, 14 seguintes. A morte do profeta Eliseu. O profeta Eliseu foi atacado por uma doença sem cura. Opa! Por que eu parei? Às vezes nós temos uma falsa ideia de que os homens de Deus, as mulheres de Deus, são imunes à doença. Não é verdade. O profeta Eliseu foi atacado por uma doença sem cura. Quando ele estava para morrer, o rei Jeoás foi visitá-lo. Então o abraçou e chorou, dizendo: meu pai, o Senhor foi como um exército para defender Israel. Então Eliseu disse: pegue um arco e algumas flechas. Você está prestando atenção? Meu pai, o Senhor foi como um exército para defender Israel. Eliseu disse ao rei: pegue um arco e algumas flechas. Jeoás pegou o arco e as flechas, e Eliseu lhe disse que se preparasse para atirar. E o rei fez o que ele mandava. Aí Eliseu pôs as mãos em cima das mãos do rei e disse: abra a janela que dá para o lado da Síria. O rei abriu. Então Eliseu disse: atire a flecha. Assim o rei atirou. Eliseu disse: o Senhor é a flecha do Senhor Deus. É por meio do Senhor Deus que vai conseguir a vitória contra a Síria. Escute isto, toca o sino, sacristão. O Senhor lutará contra os sírios em Afeca até vencê-los. Depois, Eliseu disse a Joás que pegasse uma outra flecha e batesse no chão com elas. O rei bateu 3 vezes no chão e parou. Eliseu ficou zangado com isso e disse: o Senhor deveria ter batido 5 ou 6 vezes, e assim venceria completamente os sírios, mas agora vai vencê-lo só 3 vezes. Então Eliseu morreu e foi sepultado. Todos os anos, bandos de moabitas costumavam invadir a terra de Israel. Certa vez, alguns israelitas que estavam fazendo um sepultamento viram um desses bandos. Então os israelitas jogaram o defunto na sepultura de Eliseu e fugiram. Assim que o corpo tocou os ossos de Eliseu, o homem ficou vivo de novo e se levantou. Palavra do Senhor, graças a Deus. O texto de hoje é duplamente importante, mas principalmente versículo 21b. A última parte que eu li, mas vamos devagar, sem pressa, sem pressa. O contexto, o rei Joás foi visitar Eliseu quando o profeta está gravemente enfermo, você ouviu. Ao encontrar Eliseu, o rei chora e repete a expressão que o próprio Eliseu havia usado com Elias: meu pai, carro e cavalaria de Israel. Isso mostra o reconhecimento de Joás de que a verdadeira força de Israel não estava simplesmente no seu exército, mas na presença de Deus manifestada no meio dos profetas. Como entender, padre, a história do arco e das flechas? Vamos tentar. Eu falei que a primeira parte é importante. A imagem é muito bonita. A vitória não é atribuída ao rei militar. A vitória é atribuída ao Senhor. Joás participa do gesto. Mas Deus é quem concede a vitória. Os detalhes da flecha. Joás golpeia 3 vezes e para. Então Eliseu fica indignado. Mas por que Eliseu se irrita? Porque o gesto do rei demonstra uma fé limitada, uma resposta tímida diante daquilo que Deus queria dar a ele. O profeta havia anunciado a vitória, mas Joás demonstrou pouca disposição. Porque o senhor falou que a segunda parte é muito importante. E a leio de novo. Então, os israelitas jogaram o defunto na sepultura de Eliseu e fugiram. Assim que o corpo tocou os ossos de Eliseu, o homem ficou vivo de novo e se levantou. É um fato extraordinário. Um homem morto é colocado no túmulo de Eliseu. Quando o corpo toca os ossos do profeta, o homem revive e se levanta. Eu quero dizer isso porque é exatamente isso que nos leva a ter o carinho, o respeito, a guarda, o valor das relíquias dos santos. Por que nós temos as relíquias dos santos, sejam elas de primeiro grau, segundo grau ou terceiro grau, quer dizer, do corpo, segundo grau, do que tocou no corpo, e terceiro grau? Exatamente por causa deste texto. Assim que o corpo tocou nos ossos de Eliseu, o homem ficou vivo de novo e se levantou. Com isso, nós concluímos a leitura orante do profeta Eliseu. Hoje, a morte de Eliseu. Capítulo 2, versículo 13, de 14 a 20. Eu vou para o intervalo e volto já. Volte comigo.
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20: Apenas 20% dos homens sabem que o consumo de laticínios pode estar associado ao maior risco de câncer de próstata. É o que mostra uma pesquisa da Morning Consult realizada nos Estados Unidos. O levantamento ouviu 1.102 homens. Dois terços disseram que evitariam produtos lácteos caso fossem informados sobre essa possível relação. E 76% defenderam que embalagens de leite e queijo tenham rótulos de advertência. A pesquisa também cita uma meta-análise que reuniu 32 estudos e encontrou associação entre o consumo elevado de derivados do leite e uma maior incidência de câncer de próstata. Em um deles, o consumo diário de leite desnatado ou com pouca gordura esteve associado a um aumento de 19% no risco da doença. Eu sou Kleber Salles e volto daqui a pouco com novas informações para você. Continue ligado.
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21: 10:18.
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0: E aí, você gostou da leitura orante? Concluímos hoje a morte de Eliseu. O que vem depois? Amanhã nós continuamos. Temos ainda outros profetas. Toda essa leitura orante você encontra no YouTube Padre Manzotti. Sempre no final da noite eles fazem um recorte e colocam lá. Prestigie, aprofunde o conhecimento, no mínimo. Saber essas histórias, mesmo porque, ao final de ter lido cada ato miraculoso, eu tentei explicar e dar um sentido. 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Volto a dizer, leia, releia, porque é uma releitura de Jó. E como é importante entendermos que aquilo que eu dizia, Eliseu foi tocado por uma doença incurável e era um homem de Deus. Então por que Deus permite que os justos sofram? Inabalável, leia o livro. Maria Francisca, que a paz de Jesus esteja com você. Maria Francisca, alô?
1: É eu mesmo, boa tarde, pai.
0: É você mesmo, minha querida, de onde você fala, Maria Francisca?
1: Eu falo, eu sou a benção, pai.
0: Deus abençoe.
1: Eu falo aqui de Roraima, mas estive no Mucajaí.
0: Mucajaí, entendi.
1: É.
0: Isso, Mucajaí, Rondônia. Como é que você me acompanha ali em Rondônia, Mucajaí?
1: Eu acompanho pela TV Evangelizar,
0: a
1: canal 21.
0: Opa!
1: Aqui é Roraima, padre.
0: Roraima, tá certo?
1: É, aqui é Roraima.
0: Tá bom, TV Evangelizar, canal 21.1 de Boa Vista, Roraima.
1: É, Boa Vista.
0: Isso, diga lá, Maria Francisca, a palavra é sua, minha querida.
1: Pois é, padre.
0: Pois é.
1: Eu primeiro peço a sua bênção.
0: Deus abençoe.
1: Oração para minha família.
0: Tá.
1: E eu quero dar um testemunho, né?
0: Sim, por
1: quero
0: favor.
1: Dar meu testemunho agora, né?
0: Diga.
1: Que eu estou pelejando, né? Dar meu testemunho. E aí eu... Não é para mim, não foi comigo, né?
0: Sim.
1: Mas foi da minha família, da minha filha, né?
0: Tá bom.
1: Eu pedi a Jesus da Santa Chaga, né? E ele, eu pedi o que ele, o que eu pedi para ele, ele me deu, né?
0: E o que foi,
1: porque
0: querida?
1: A minha filha, ela é empresária, tinha uma loja muito boa lá no Cajaí. E eu sei que depois deu um desavença lá com ela, com o marido largou ela. Aí eu sei que ela foi falindo, e aí estava devendo muita dívida, né? Aí ela foi. E já estava com medo dela entrar em depressão, porque ela é uma menina muito boa, uma menina muito católica.
0: Certo.
1: Ela tem um coração enorme, assim, sabe? Que ela tira da boca dela para ajudar os outros, né?
0: Certo.
1: E minha família sempre é assim, graças a Deus, né?
0: Que bom.
1: Aí eu fui e pedi a Jesus da Santa Chaga, né? Que eu assisto todo dia, né? Pedi a Jesus da Santa Chaga que ele me mostrasse um meio. Que ela tinha lá um lote para vender de casa, né? Um lote lá de casa para vender um terreno lá. E aí eu fui pedir para ele, ele vender seis dias, me mostrou a bênção, né? Ela mostrou a bênção que eu pedi para ele.
0: Amém.
1: Só que ela não vendeu só esse, né? Ela vendeu muito mais.
0: E conseguiu sair da dívida?
1: Ah?
0: Ela conseguiu sair da dívida?
1: Eu vou lhe contar agora, né? Aí, tá, dela. Ela foi e vendeu, né, lá. Aí o cara deu o rapaz lá deu a metade, depois deu a outra, né, foi dando um pouquinho. Aí ela não fez do jeito que eu fiz, porque eu disse que era para ela vender para pagar as dívidas. Aí o resto que sobrasse, ela podia entregar na loja. Mas ela não fez do jeito que eu fiz. Ela fez o contrário. Ela pegou e investiu na loja, aí não deu mais nada, foi cada vez só caindo, só pagou um pouquinho das dívidas. Aí só foi caindo, né. Aí não deu mais para frente, não foi mais para frente, quebrou.
0: Entendi.
1: Aí até hoje, Aí o restinho que ela tinha lá, ela foi, botou lá, entregou lá na horta, que aqui dá muito bem uma horta, né? Ela botou lá na horta, entregou lá um pouquinho, mas não vai pra frente, padre. Ela tá faz logo, ela só trabalha, né? O marido dela agora tá trabalhando com ela, né? Aí faz. Aí quando pensa que não, pensa que vai na luta, aí volta tudo de novo pra baixo, né?
0: Tá bom.
1: Não vai dar nada, né? Eu disse, minha filha, você tá apanhando na cabeça. Eu sei. Eu sei por que você tá apanhando. É porque você não fez do jeito que eu fiz.
0: Entendi.
1: Era pra você ter feito. Do jeito que eu fiz, era pra você ter cumprido. Era pra você ter pagado sua dívida tudinho. E o outro que sobrar, você ia... Ou você ia aplicar, né?
0: Tá.
1: Aí ela disse... Eu digo, mas você não fez. É por isso que você está apanhando. Tudo que você faz, minha filha, não vai dar certo. De jeito nenhum.
0: Mas vamos colocar ela em oração para ver se ela apruma, filha. Como é que é o nome dela, Maria Francisca?
1: É Maria Sônia. Maria Sônia.
0: Tá bom. Mas
1: a Maria é minha filha mais velha. Aí, padre, eu quero... Aí eu quero oração, um pouco de meu marido, para minha filha Selma aqui.
0: Selma.
1: Para a família dela, por ela lá, por a sonha lá do marido dela, para meu filho, com a família dele.
0: Como é que é o nome do filho?
1: Que está no hospital, né? Desde sábado que ele está no hospital, o bichinho tem 4 anos de idade, estava passando muito mal.
0: Como é que é o nome
1: agora
0: do seu filho?
1: Agora ele está mais melhorzinho um pouco, né?
0: Como é que é o nome do seu filho?
1: Por ele também. Quero oração também, porque eu estou com problema aqui na perna. Tem mais 2 meses, tem um ferimento na minha perna, que é negócio de úlcera.
0: Tá bom.
1: Veia, né? Que história, estou esperando a cirurgia. E estou nascendo a carne minha filha para ver se sara mais ligeiro, para quando a cirurgia sair, já está sarado, que senão não faço.
0: Tá bom.
1: E eu sou associada.
0: Certo. Muito
1: daí,
0: obrigado.
1: Sou associada, minha filha também, meu marido.
0: Muito obrigado. Que Deus
1: meu
0: abençoe.
1: Marido.
0: Eu anotei e levarei no altar do Senhor. Meu grande abraço, Maria Francisca Mucajaí, Roraima. TV Evangelizar 21.1, Boa Vista, Roraima. Dom Evaristo Pascoal Spengler, de Roraima. Escute esse testemunho, por favor.
2: Quero deixar aqui o meu testemunho para glorificar a Deus. No dia em que o Senhor fez a oração por todas as pessoas que tinham vício, especialmente em bebida e cigarro, eu rezei com todo o meu coração pelo meu esposo. Pedi a Deus que o libertasse do vício do cigarro. Naquele dia,
0: sim,
2: o Senhor orientou que colocássemos um copo de água para ser abençoado,
0: sim,
2: durante a oração. E que depois dessemos essa água para a pessoa por quem estávamos rezando. Foi exatamente isso que eu fiz. Com muita fé, entreguei a água para o meu esposo e apenas pedi que ele bebesse. Não contei o motivo, porque
0: isso,
2: eu confiava que o poder de Deus era maior,
0: claro,
2: do que qualquer explicação. 2 semanas depois, ele
0: olha
2: pegou
0: aí
2: uma gripe muito forte.
0: É.
2: Desde então, começou a sentir aversão ao cigarro.
0: Olha,
2: ele
0: aí
2: mesmo me disse, eu não quero mais fumar, tenho nojo, não gosto nem do cheiro.
0: Oh, meu Deus.
2: Hoje, graças a Deus, ele já está há 1 semana sem fumar. Meu coração está muito feliz
0: Deus
2: e cheio
0: louvado
2: de gratidão. Porque acredito que Deus começou uma grande obra na vida dele por meio daquela oração. Quero agradecer a Deus, à intercessão,
0: amém,
2: de Nossa Senhora e ao seu ministério,
0: amém,
2: padre,
0: filho.
2: Porque essa oração fortaleceu a minha fé.
0: Amém.
2: Que Deus continue abençoando o Senhor e o programa Evangelizar é Preciso. Graça recebida é graça testemunhada. Toca o sino, sacristão.
0: Ô, filhas, Deus, é perceptível a sua emoção da libertação do seu marido do cigarro. E Deus age assim mesmo. E que Deus continue que ele consiga se libertar totalmente do cigarro. Louvado seja Deus. Eu acredito nisso, filha. Meu abraço, filha de Deus, de algum lugar do Brasil. Reze por mim, reze por todos. 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Eu volto já, volte comigo.
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15: 10h32.
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0: Hoje, aniversário da rádio Rainha FM, Japurá, Paraná. Meu abraço à minha família Manzotti, que mora lá em Japurá. Bom, eu quero ler esse testemunho para você, que nos veio. Tenho 52 anos. Tento ser uma evangelizadora, sou associada com muito orgulho. Há um ano, fiz exames de rotina, pois desde criança tenho problemas com falta de ar, já fiz vários tratamentos. Todo ano eu fazia o raio-x do pulmão e minha médica e amiga doutora Mericélia, pneumologista cardíaca, viu o exame e chamou meu esposo, Gilberto. Ele disse que a veia aorta estava dilatada e que a única saída era a cirurgia. Fiquei sem chão. Ela disse: "Não sei, mulher, como você está viva com essa dilatação." Eu havia perdido recentemente meus pais, meu tio, meus queridos irmãos. Eu disse: "Doutora, Deus é mais. Vamos fazer o que tem que ser feito." Pesquisei e descobri que, havendo ruptura da aorta, o risco de morte é de 80 a 90%, antes mesmo de o paciente chegar ao hospital. E os que conseguem chegar vivos ao centro cirúrgico, 90% é óbito. Fiz duas consultas. Ela cita o nome dos médicos, eu não vou ler. Falei com o meu filho: "Mãe, vai fazer, vai dar certo." Em resumo, um mês após a descoberta, a cirurgia foi feita. Foi colocada uma prótese na veia aorta e uma ponte na safena. Tive paradas respiratórias e meus rins pararam de funcionar por 2 dias. Mas antes de iniciar a hemodiálise, os rins voltaram a funcionar. Pela graça de Deus, ou seja, um milagre de Jesus das Santas Chagas, um milagre de Nossa Senhora, Frei Galvão e São José Dormindo. Todas as pessoas rezaram por mim, fiquei 60 dias de atestado. Já se passaram 6 meses desde a cirurgia, fiz todos os exames, precisei fazer outro procedimento. Mas, padre, graças a Deus, estou bem. Vou repetir os exames daqui a 6 meses. Eu só tenho a agradecer todos os dias por mais um dia de vida, pela minha família, por ter sido cuidada. Acompanho, uso água benta, sal bento todos os dias, como diz meu amigo. A fé lança fora o medo. É assim que eu enfrentei. Reze sempre pelos médicos, reze sempre pelos enfermeiros. E nós rezamos, filha. Quem escreveu esse testemunho foi Cássia Regina Necelo Schuleck. Deus abençoe, de algum lugar do Paraná. Deus seja louvado. E chegou a hora, hoje, quarta-feira, o 9º dia da novena de Nossa Senhora Aparecida. Rezemos.
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0: Ó incomparável Mãe, Nossa Senhora da Conceição Aparecida, Mãe de Deus, Rainha dos Anjos, Advogada dos Pecadores, Refúgio e Consolação dos Aflitos e Atribulados, Nossa Senhora Aparecida, cheia de poder e de bondade, lançai sobre nós um olhar favorável, para que sejamos socorridos por vós em todas as necessidades em que nos acharmos. E de modo particular hoje, nesta novena, faço o meu pedido. Qual o seu pedido? Nossa Senhora Aparecida, padroeira do Brasil, livrai-nos de tudo que possa ofender-vos. E ao vosso Santíssimo Filho Jesus, Nossa Senhora Aparecida, preservai-nos de todos os perigos da alma e do corpo. Dirigi-nos em todos os assuntos espirituais e temporais. Livrai-nos da tentação do demônio, para que, trilhando o caminho da virtude, possamos um dia ver-vos e amar-vos na eterna glória. Nossa Senhora Aparecida, rogai por nós. Nossa Senhora Aparecida, intercedei por nós. Nossa Senhora Aparecida, fazei-nos dignos das promessas de Cristo. E hoje, encerrando este nono dia, reze comigo. Ave Maria, cheia de graça, o Senhor é convosco. Bendita sois vós entre as mulheres, e bendito é o fruto do vosso ventre, Jesus. Santa Maria, Mãe de Deus, rogai por nós, pecadores, agora e na hora de nossa morte. Amém, Nossa Senhora. Obrigado por tantas graças recebidas. Mãe, continue a interceder por nós, Nossa Senhora Aparecida, padroeira do Brasil. Continue a interceder pela nossa nação, por todos os governantes, as autoridades constituídas. Continue a interceder pelos bispos, padres, pelos leigos, pela igreja aqui no Brasil. Nossa Senhora Aparecida, junto a Jesus, seja nossa contínua e permanente intercessora nas nossas necessidades, principalmente neste ano de eleição. O Senhor esteja convosco, Ele está no meio de nós. Por intercessão de Nossa Senhora São Pio de Pietrelcina, nos méritos das Santas Chagas, abençoe, Senhor, a água, a roupa dos enfermos, as fotos de família. Você escutou a filha de Deus. Ela deu de beber a água e o marido parou de fumar. Faça isso. Acredite nesses sacramentais. Em nome do Pai, do Filho e do Espírito Santo. Amém. E eu me despeço. Manda teus anjos sobre nós. Evangelizar é

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6: 4 em cada 10 mulheres brasileiras, ou 39%, já abriram mão de uma vaga de emprego ou oportunidade profissional por causa de dificuldades de deslocamento. Os dados são da pesquisa O Direito de Ir, Vir e Viver, realizada pela consultoria Indic, em parceria com a organização Thinkeva e a 99. O levantamento ouviu 564 mulheres de diferentes idades, classes e regiões do país. Mais da metade, 54%, já deixou de comparecer a um compromisso de trabalho ou recusou um convite profissional pelos mesmos motivos. E 21% já desistiram de uma capacitação, incluindo faculdade. A insegurança ou a violência são apontadas como principal impedimento por 32% das entrevistadas. Depois aparecem a falta de dinheiro com 22%, a precariedade do transporte público com 15% e a distância com 14%. O medo também faz 87% evitar em determinados bairros ou regiões. Termina aqui o nosso Repórter Destaque desta quarta-feira. Com a apresentação e a produção de Kleber Salles, o Repórter Destaque volta amanhã no seu rádio. Grande abraço e até lá.
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1: Onze e oito.

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1: 11:25.

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1: Onze quarenta e três.

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1: 11:59.

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1: Meia-noite e 14.

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1: Meia-noite 31.

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1: 1 e 6.

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1: 1:18.

teu colo de mãe. Em nome do Pai, e do Filho, e do Espírito Santo. Amém. Que alegria estar com você, meu irmão, minha irmã, para rezarmos juntos o Santo Rosário. Essa oração tão antiga da Igreja, onde todos os santos recomendam, os papas recomendam, prática muito comum em João Paulo II, em tantos homens e mulheres de Deus, o Santo Rosário. Quero convidar você a rezar comigo esta oração, que eu também gosto tanto e procuro rezar todos os dias. Então, juntos, vamos rezar unidos à Nossa Senhora. Gente, o Rosário é uma forte arma para vencermos o inimigo. O Rosário é uma forte arma para vencermos as nossas batalhas. Você que está rezando por um filho, você que está rezando para alguém se libertar das drogas, a graça de um emprego, a cura de uma enfermidade, eu não sei, eu sei que esta oração, ela é poderosa. E poderosa por quê? Porque nós meditamos em cada Ave Maria, os mistérios de Cristo. Não ficamos falando palavras vazias, não. São palavras cheias de autoridade, cheias de poder. Palavras bíblicas, e vamos juntos meditar os mistérios de Cristo. E isso tem um grande poder. Tem poder de salvação para a sua vida, tem poder de libertação. Então quero convidar você, com fé, juntos, a rezarmos o nosso Santo Rosário. Creio em Deus Pai, Todo-Poderoso, Criador do céu e da terra, e em Jesus Cristo, seu único Filho, nosso Senhor, que foi concebido pelo poder do Espírito Santo, nasceu da Virgem Maria, padeceu sob Pôncio Pilatos, foi crucificado, morto e sepultado, desceu à mansão dos mortos, ressuscitou ao terceiro dia, subiu aos céus, está sentado à direita de Deus Pai Todo-Poderoso, de onde há de vir a julgar os vivos e os mortos. Creio no Espírito Santo, na Santa Igreja Católica, na comunhão dos santos, na remissão dos pecados, na ressurreição da carne e na vida eterna. Amém. Quero convidar você a rezar um Pai Nosso e três Ave Marias para introduzirmos esse Santo Rosário. Pai Nosso, que estais nos céus, santificado seja o vosso nome, venha a nós o vosso reino. Seja feita a vossa vontade, assim na terra como no céu. O pão nosso de cada dia nos dai hoje, perdoai as nossas ofensas, assim como nós perdoamos a quem nos tem ofendido. E não nos deixeis cair em tentação, mas livrai-nos do mal. Amém. A primeira Ave Maria, em honra a Deus Pai. Ave Maria, cheia de graça, o Senhor é convosco, bendita sois vós entre as mulheres, e bendito é o fruto do vosso ventre, Jesus. Santa Maria, Mãe de Deus, rogai por nós, pecadores, agora e na hora de nossa morte. Amém. A segunda Ave Maria, em honra a Deus Filho. Ave Maria, cheia de graça, o Senhor é convosco. Bendita sois vós entre as mulheres, e bendito é o fruto do vosso ventre, Jesus. Santa Maria, Mãe de Deus, rogai por nós, pecadores, agora e na hora de nossa morte. Amém. A terceira Ave Maria, em honra ao Espírito Santo. Ave Maria, cheia de graça, o Senhor é convosco, bendita sois vós entre as mulheres, e bendito é o fruto do vosso ventre, Jesus. Santa Maria, Mãe de Deus, rogai por nós, pecadores, agora e na hora de nossa morte. Amém. Glória ao Pai, ao Filho e ao Espírito Santo, como era no princípio, agora e sempre. Amém. Primeiro mistério gozoso. Nós queremos contemplar a anunciação do anjo à Virgem Maria. O anjo chega àquela menina de 14, 15 anos e lhe anuncia: você vai ser mãe de Jesus, você vai ser mãe do Salvador. Gente, o céu esperava aquele sim. O céu estava ansioso por aquele sim. Aquela mulher daria luz ao Salvador. Se a primeira mulher deu a luz ao pecado, se a primeira mulher deu a luz às trevas, esta daria luz ao mundo. Mas ela precisava dizer seu sim. E ela disse sim. Rezemos juntos. Pai nosso, que estais nos céus, santificado seja o vosso nome.
Venha a nós o vosso reino, seja feita a vossa vontade, assim na terra como no céu. O pão nosso de cada dia nos dai hoje, perdoai as nossas ofensas, assim como nós perdoamos a quem nos tem ofendido. E não nos deixeis cair em tentação, mas livrai-nos do mal. Amém. Ave Maria, cheia de graça, o Senhor é convosco. Bendita sois vós entre as mulheres, e bendito é o fruto do vosso ventre, Jesus. Santa Maria, Mãe de Deus, rogai por nós, pecadores, agora e na hora de nossa morte. Amém. Ave Maria, cheia de graça, o Senhor é convosco. Bendita sois vós entre as mulheres, e bendito é o fruto do vosso ventre, Jesus. Santa Maria, Mãe de Deus, rogai por nós, pecadores, agora e na hora de nossa morte. Amém. Ave Maria, cheia de graça, o Senhor é convosco. Bendita sois vós entre as mulheres, e bendito é o fruto do vosso ventre, Jesus. Santa Maria, Mãe de Deus, rogai por nós, pecadores, agora e na hora de nossa morte. Amém. Ave Maria, cheia de graça, o Senhor é convosco. Bendita sois vós entre as mulheres, e bendito é o fruto do vosso ventre, Jesus. Santa Maria, Mãe de Deus, rogai por nós, pecadores, agora e na hora de nossa morte. Amém. Ave Maria, cheia de graça, o Senhor é convosco. Bendita sois vós entre as mulheres, e bendito é o fruto do vosso ventre, Jesus. Santa Maria, Mãe de Deus, rogai por nós, pecadores, agora e na hora de nossa morte. Amém. Ave Maria, cheia de graça, o Senhor é convosco. Bendita sois vós entre as mulheres, e bendito é o fruto do vosso ventre, Jesus. Santa Maria, Mãe de Deus, rogai por nós, pecadores, agora e na hora de nossa morte. Amém. Ave Maria, cheia de graça, o Senhor é convosco. Bendita sois vós entre as mulheres, e bendito é o fruto do vosso ventre, Jesus. Santa Maria, Mãe de Deus, rogai por nós, pecadores, agora e na hora de nossa morte. Amém. Ave Maria, cheia de graça, o Senhor é convosco. Bendita sois vós entre as mulheres, e bendito é o fruto do vosso ventre, Jesus. Santa Maria, Mãe de Deus, rogai por nós, pecadores, agora e na hora de nossa morte. Amém. Ave Maria, cheia de graça, o Senhor é convosco. Bendita sois vós entre as mulheres, e bendito é o fruto do vosso ventre, Jesus. Santa Maria, Mãe de Deus, rogai por nós, pecadores, agora e na hora de nossa morte. Amém. Ave Maria, cheia de graça, o Senhor é convosco. Bendita sois vós entre as mulheres, e bendito é o fruto do vosso ventre, Jesus. Santa Maria, Mãe de Deus, rogai por nós, pecadores, agora e na hora de nossa morte. Amém. Glória ao Pai, ao Filho e ao Espírito Santo, como era no princípio, agora e sempre. Amém. Ó meu Jesus, livrai-me do fogo do inferno, levai as almas todas para o céu e socorrei principalmente as que mais precisarem da vossa misericórdia. Nossa Senhora do Carmo, rogai por nós. Santa Teresinha do Menino Jesus, rogai por nós. Segundo mistério gozoso, nós queremos contemplar a visitação de Nossa Senhora à sua prima Santa Isabel. Que bonito! Quando Nossa Senhora descobre que a sua prima está grávida por um milagre de Deus e quer correr logo para ajudar a sua prima. Nossa Senhora é generosa, Nossa Senhora é caridosa e quer prestar um serviço e sai correndo imediatamente para ajudar sua prima Isabel. Quando Isabel vê Nossa Senhora, o seu ventre pula de alegria. João Batista, que já está lá dentro, pula de alegria ao se encontrar com o Salvador da humanidade. E Isabel diz: bendita és tu entre as mulheres, e bendito é o fruto que nasceu do teu ventre. Meditemos juntos esse grande mistério de nossa fé. Pai nosso, que estais nos céus, santificado seja o vosso nome. Venha a nós o vosso reino, seja feita a vossa vontade, assim na terra como no céu. O pão nosso de cada dia nos dai hoje, perdoai as nossas ofensas, assim como nós perdoamos a quem nos tem ofendido. E não nos deixeis cair em tentação, mas livrai-nos do mal. Amém. Ave Maria, cheia de graça, o Senhor é convosco. Bendita sois vós entre as mulheres, e bendito é o fruto do vosso ventre, Jesus.
Santa Maria, Mãe de Deus, rogai por nós, pecadores, agora e na hora de nossa morte. Amém. Ave Maria, cheia de graça, o Senhor é convosco. Bendita sois vós entre as mulheres e bendito é o fruto do vosso ventre, Jesus. Santa Maria, Mãe de Deus, rogai por nós, pecadores, agora e na hora de nossa morte. Amém. Ave Maria, cheia de graça, o Senhor é convosco. Bendita sois vós entre as mulheres e bendito é o fruto do vosso ventre, Jesus. Santa Maria, Mãe de Deus, rogai por nós, pecadores, agora e na hora de nossa morte. Amém. Ave Maria, cheia de graça, o Senhor é convosco. Bendita sois vós entre as mulheres e bendito é o fruto do vosso ventre, Jesus. Santa Maria, Mãe de Deus, rogai por nós, pecadores, agora e na hora de nossa morte. Amém. Ave Maria, cheia de graça, o Senhor é convosco. Bendita sois vós entre as mulheres e bendito é o fruto do vosso ventre, Jesus. Santa Maria, Mãe de Deus, rogai por nós, pecadores, agora e na hora de nossa morte. Amém. Ave Maria, cheia de graça, o Senhor é convosco. Bendita sois vós entre as mulheres e bendito é o fruto do vosso ventre, Jesus. Santa Maria, Mãe de Deus, rogai por nós, pecadores, agora e na hora de nossa morte. Amém. Ave Maria, cheia de graça, o Senhor é convosco. Bendita sois vós entre as mulheres e bendito é o fruto do vosso ventre, Jesus. Santa Maria, Mãe de Deus, rogai por nós, pecadores, agora e na hora de nossa morte. Amém. Ave Maria, cheia de graça, o Senhor é convosco. Bendita sois vós entre as mulheres e bendito é o fruto do vosso ventre, Jesus. Santa Maria, Mãe de Deus, rogai por nós, pecadores, agora e na hora de nossa morte. Amém. Ave Maria, cheia de graça, o Senhor é convosco. Bendita sois vós entre as mulheres e bendito é o fruto do vosso ventre, Jesus. Santa Maria, Mãe de Deus, rogai por nós, pecadores, agora e na hora de nossa morte. Amém. Ave Maria, cheia de graça, o Senhor é convosco. Bendita sois vós entre as mulheres e bendito é o fruto do vosso ventre, Jesus. Santa Maria, Mãe de Deus, rogai por nós, pecadores, agora e na hora de nossa morte. Amém. Glória ao Pai, ao Filho e ao Espírito Santo, como era no princípio, agora e sempre. Amém. Ó meu Jesus, perdoai-me, livrai-me do fogo do inferno, levai as almas todas para o céu e socorrei principalmente as que mais precisarem da vossa misericórdia. Nossa Senhora do Carmo, rogai por nós. Padre Pio, rogai por nós. Terceiro mistério gozoso. Nós queremos contemplar o nascimento do menino Jesus. Gente, que coisa linda! A luz brilhou, Jesus nasceu. O mundo que vivia nas trevas viu uma grande luz. Veja, o primeiro homem nos levou ao pecado. O primeiro homem nos levou à perdição. Agora está nascendo o segundo Adão, Jesus Cristo, o Salvador da humanidade. Ele vai salvar os homens dos seus pecados. Que alegria! Meditemos com alegria este mistério. Pai nosso, que estais nos céus, santificado seja o vosso nome. Venha a nós o vosso reino, seja feita a vossa vontade, assim na terra como no céu. O pão nosso de cada dia nos dai hoje. Perdoai as nossas ofensas, assim como nós perdoamos a quem nos tem ofendido. E não nos deixeis cair em tentação, mas livrai-nos do mal. Amém. Ave Maria, cheia de graça, o Senhor é convosco. Bendita sois vós entre as mulheres. E bendito é o fruto do vosso ventre, Jesus. Santa Maria, Mãe de Deus, rogai por nós, pecadores, agora e na hora de nossa morte. Amém. Ave Maria, cheia de graça, o Senhor é convosco. Bendita sois vós entre as mulheres e bendito é o fruto do vosso ventre, Jesus. Santa Maria, Mãe de Deus, rogai por nós, pecadores, agora e na hora de nossa morte. Amém. Ave Maria, cheia de graça, o Senhor é convosco. Bendita sois vós entre as mulheres e bendito é o fruto do vosso ventre, Jesus. Santa Maria, Mãe de Deus, rogai por nós, pecadores, agora e na hora de nossa morte. Amém. Ave Maria, cheia de graça, o Senhor é convosco. Bendita sois vós entre as mulheres e bendito é o fruto do vosso ventre, Jesus. Santa Maria, Mãe de Deus, rogai por nós, pecadores, agora e na hora de nossa morte. Amém. Ave Maria, cheia de graça, o Senhor é convosco. Bendita sois vós entre as mulheres e bendito é o fruto do vosso ventre, Jesus.
Santa Maria, Mãe de Deus, rogai por nós, pecadores, agora e na hora de nossa morte. Amém. Ave Maria, cheia de graça, o Senhor é convosco. Bendita sois vós entre as mulheres, e bendito é o fruto do vosso ventre, Jesus. Santa Maria, Mãe de Deus, rogai por nós, pecadores, agora e na hora de nossa morte. Amém. Ave Maria, cheia de graça, o Senhor é convosco. Bendita sois vós entre as mulheres, e bendito é o fruto do vosso ventre, Jesus. Santa Maria, Mãe de Deus, rogai por nós, pecadores, agora e na hora de nossa morte. Amém. Ave Maria, cheia de graça, o Senhor é convosco. Bendita sois vós entre as mulheres, e bendito é o fruto do vosso ventre, Jesus. Santa Maria, Mãe de Deus, rogai por nós, pecadores, agora e na hora de nossa morte. Amém. Ave Maria, cheia de graça, o Senhor é convosco. Bendita sois vós entre as mulheres, e bendito é o fruto do vosso ventre, Jesus. Santa Maria, Mãe de Deus, rogai por nós, pecadores, agora e na hora de nossa morte. Amém. Ave Maria, cheia de graça, o Senhor é convosco. Bendita sois vós entre as mulheres, e bendito é o fruto do vosso ventre, Jesus. Santa Maria, Mãe de Deus, rogai por nós, pecadores, agora e na hora de nossa morte. Amém. Glória ao Pai, ao Filho e ao Espírito Santo, como era no princípio, agora e sempre. Amém. Ó meu Jesus, perdoai-me, livrai-me do fogo do inferno, levai as almas todas para o céu e socorrei principalmente as que mais precisarem da vossa misericórdia. Nossa Senhora do Carmo, rogai por nós. São Francisco de Assis, rogai por nós. Nós queremos contemplar a apresentação do menino Jesus no templo. Que maravilha! Nossa Senhora, seguindo as leis da época, leva Jesus para ser apresentado. E para a surpresa dela, ela recebe profecias. Profecias de Simeão. Este menino será causa de soerguimento para muitos, mas de queda para outros. Ou seja, quem crer em Jesus será salvo, quem não crer nele será condenado. E ao mesmo tempo ela recebe uma profecia, uma espada de dor vai transpassar sua alma, se referindo a toda dor que Nossa Senhora iria viver, principalmente na paixão do seu filho. Rezemos. Pai nosso, que estais nos céus, santificado seja o vosso nome. Venha a nós o vosso reino, seja feita a vossa vontade, assim na terra como no céu. O pão nosso de cada dia nos dai hoje, perdoai as nossas ofensas, assim como nós perdoamos a quem nos tem ofendido, e não nos deixeis cair em tentação, mas livrai-nos do mal. Amém. Ave Maria, cheia de graça, o Senhor é convosco, bendita sois vós entre as mulheres, e bendito é o fruto do vosso ventre, Jesus. Santa Maria, Mãe de Deus, rogai por nós, pecadores, agora e na hora de nossa morte. Amém. Ave Maria, cheia de graça, o Senhor é convosco. Bendita sois vós entre as mulheres, e bendito é o fruto do vosso ventre, Jesus. Santa Maria, Mãe de Deus, rogai por nós, pecadores, agora e na hora de nossa morte. Amém. Ave Maria, cheia de graça, o Senhor é convosco. Bendita sois vós entre as mulheres, e bendito é o fruto do vosso ventre, Jesus. Santa Maria, Mãe de Deus, rogai por nós, pecadores, agora e na hora de nossa morte. Amém. Ave Maria, cheia de graça, o Senhor é convosco. Bendita sois vós entre as mulheres, e bendito é o fruto do vosso ventre, Jesus. Santa Maria, Mãe de Deus, rogai por nós, pecadores, agora e na hora de nossa morte. Amém. Ave Maria, cheia de graça, o Senhor é convosco. Bendita sois vós entre as mulheres, e bendito é o fruto do vosso ventre, Jesus. Santa Maria, Mãe de Deus, rogai por nós, pecadores, agora e na hora de nossa morte. Amém. Ave Maria, cheia de graça, o Senhor é convosco. Bendita sois vós entre as mulheres, e bendito é o fruto do vosso ventre, Jesus. Santa Maria, Mãe de Deus, rogai por nós, pecadores, agora e na hora de nossa morte. Amém. Ave Maria, cheia de graça, o Senhor é convosco. Bendita sois vós entre as mulheres, e bendito é o fruto do vosso ventre, Jesus. Santa Maria, Mãe de Deus, rogai por nós, pecadores, agora e na hora de nossa morte. Amém. Ave Maria, cheia de graça, o Senhor é convosco. Bendita sois vós entre as mulheres, e bendito é o fruto do vosso ventre, Jesus. Santa Maria, Mãe de Deus, rogai por nós, pecadores, agora e na hora de nossa morte. Amém.
Amém. Ave Maria, cheia de graça, o Senhor é convosco. Bendita sois vós entre as mulheres. E bendito é o fruto do vosso ventre, Jesus. Santa Maria, Mãe de Deus, rogai por nós, pecadores, agora e na hora de nossa morte. Amém. Ave Maria, cheia de graça, o Senhor é convosco. Bendita sois vós entre as mulheres, e bendito é o fruto do vosso ventre, Jesus. Santa Maria, Mãe de Deus, rogai por nós, pecadores, agora e na hora de nossa morte. Amém. Glória ao Pai, ao Filho e ao Espírito Santo, como era no princípio, agora e sempre. Amém. Ó meu Jesus, perdoai-me, livrai-me do fogo do inferno, levai as almas todas para o céu e socorrei principalmente as que mais precisarem da vossa misericórdia. Nossa Senhora do Carmo, rogai por nós. Santa Teresa de Jesus, rogai por nós. Quinto e último mistério gozoso, nós queremos contemplar a perda e o encontro do menino Jesus no templo. Jesus se perde de Nossa Senhora e fica 3 dias perdido, e Nossa Senhora um pouco preocupada com toda essa situação. Mas quando encontra ele, Jesus diz algo que chama a atenção: eu vim aqui para fazer a vontade do meu Pai. E a Bíblia diz que Nossa Senhora, em vez de brigar com o menino, Nossa Senhora fica em silêncio e guarda todas essas coisas no coração. Ela sabe que o filho não é dela. Ela vai entendendo que o filho veio para uma missão. E ela, desde então, desde cedo, aprende a despojar-se. Aprende a dar esse menino para a salvação da humanidade. Meditemos juntos esse mistério, que nós tenhamos a coragem de também nós fazermos a vontade de Deus na nossa vida. Pai nosso, que estais nos céus, santificado seja o vosso nome, venha a nós o vosso reino, seja feita a vossa vontade, assim na terra como no céu. O pão nosso de cada dia nos dai hoje, perdoai as nossas ofensas, assim como nós perdoamos a quem nos tem ofendido. E não nos deixeis cair em tentação, mas livrai-nos do mal. Amém. Ave Maria, cheia de graça, o Senhor é convosco, bendita sois vós entre as mulheres, e bendito é o fruto do vosso ventre, Jesus. Santa Maria, Mãe de Deus, rogai por nós, pecadores, agora e na hora de nossa morte. Amém. Ave Maria, cheia de graça, o Senhor é convosco, bendita sois vós entre as mulheres, e bendito é o fruto do vosso ventre, Jesus. Santa Maria, Mãe de Deus, rogai por nós, pecadores, agora e na hora de nossa morte. Ave Maria, cheia de graça, o Senhor é convosco, bendita sois vós entre as mulheres, e bendito é o fruto do vosso ventre, Jesus. Santa Maria, Mãe de Deus, rogai por nós, pecadores, agora e na hora de nossa morte. Amém. Ave Maria, cheia de graça, o Senhor é convosco, bendita sois vós entre as mulheres, e bendito é o fruto do vosso ventre, Jesus. Santa Maria, Mãe de Deus, rogai por nós, pecadores, agora e na hora de nossa morte. Amém. Ave Maria, cheia de graça, o Senhor é convosco. Bendita sois vós entre as mulheres, e bendito é o fruto do vosso ventre, Jesus. Santa Maria, Mãe de Deus, rogai por nós, pecadores, agora e na hora de nossa morte. Amém. Ave Maria, cheia de graça, o Senhor é convosco. Bendita sois vós entre as mulheres, e bendito é o fruto do vosso ventre, Jesus. Santa Maria, Mãe de Deus, rogai por nós, pecadores, agora e na hora de nossa morte. Amém. Ave Maria, cheia de graça, o Senhor é convosco. Bendita sois vós entre as mulheres, e bendito é o fruto do vosso ventre, Jesus. Santa Maria, Mãe de Deus, rogai por nós, pecadores, agora e na hora de nossa morte. Amém. Ave Maria, cheia de graça, o Senhor é convosco. Bendita sois vós entre as mulheres, e bendito é o fruto do vosso ventre, Jesus. Santa Maria, Mãe de Deus, rogai por nós, pecadores, agora e na hora de nossa morte. Amém. Ave Maria, cheia de graça, o Senhor é convosco. Bendita sois vós entre as mulheres, e bendito é o fruto do vosso ventre, Jesus. Santa Maria, Mãe de Deus, rogai por nós, pecadores, agora e na hora de nossa morte. Amém. Ave Maria, cheia de graça, o Senhor é convosco. Bendita sois vós entre as mulheres, e bendito é o fruto do vosso ventre, Jesus. Santa Maria, Mãe de Deus, rogai por nós, pecadores, agora e na hora de nossa morte. Amém. Glória ao Pai, ao Filho e ao Espírito Santo,
como era no princípio, agora e sempre. Amém. Ó meu Jesus, perdoai-me, livrai-me do fogo do inferno, levai as almas todas para o céu e socorrei principalmente as que mais precisarem da vossa misericórdia. Nossa Senhora do Carmo, rogai por nós. São Padre Pio, rogai por nós. Primeiro mistério luminoso, nós vamos contemplar o batismo de Jesus. Jesus pede a João Batista que seja batizado com muita humildade. João Batista fala, eu não sou digno, mas por João Batista, Jesus é batizado, inaugurando na igreja o sacramento de salvação, o batismo. Mergulhando-nos na água do batismo, nós morremos para o pecado e ressurgimos com Cristo. Que você, neste mistério, possa meditar o seu batismo, que é conversão, que é a salvação de Deus entrando na sua vida. Pai nosso, que estais no céu, santificado seja o vosso nome, venha a nós o vosso reino, seja feita a vossa vontade, assim na terra como no céu. O pão nosso de cada dia nos dai hoje, perdoai as nossas ofensas, assim como nós perdoamos a quem nos tem ofendido. E não nos deixeis cair em tentação, mas livrai-nos do mal. Amém. Ave Maria, cheia de graça, o Senhor é convosco. Bendita sois vós entre as mulheres e bendito é o fruto do vosso ventre, Jesus. Santa Maria, Mãe de Deus, rogai por nós, pecadores, agora e na hora de nossa morte. Amém. Ave Maria, cheia de graça, o Senhor é convosco. Bendita sois vós entre as mulheres e bendito é o fruto do vosso ventre, Jesus. Santa Maria, Mãe de Deus, rogai por nós, pecadores, agora e na hora de nossa morte. Amém. Ave Maria, cheia de graça, o Senhor é convosco. Bendita sois vós entre as mulheres e bendito é o fruto do vosso ventre, Jesus. Santa Maria, Mãe de Deus, rogai por nós, pecadores, agora e na hora de nossa morte. Amém. Ave Maria, cheia de graça, o Senhor é convosco. Bendita sois vós entre as mulheres e bendito é o fruto do vosso ventre, Jesus. Santa Maria, Mãe de Deus, rogai por nós, pecadores, agora e na hora de nossa morte. Amém. Ave Maria, cheia de graça, o Senhor é convosco. Bendita sois vós entre as mulheres e bendito é o fruto do vosso ventre, Jesus. Santa Maria, Mãe de Deus, rogai por nós, pecadores, agora e na hora de nossa morte. Amém. Ave Maria, cheia de graça, o Senhor é convosco. Bendita sois vós entre as mulheres e bendito é o fruto do vosso ventre, Jesus. Santa Maria, Mãe de Deus, rogai por nós, pecadores, agora e na hora de nossa morte. Amém. Ave Maria, cheia de graça, o Senhor é convosco. Bendita sois vós entre as mulheres, e bendito é o fruto do vosso ventre, Jesus. Santa Maria, Mãe de Deus, rogai por nós, pecadores, agora e na hora de nossa morte. Amém. Ave Maria, cheia de graça, o Senhor é convosco. Bendita sois vós entre as mulheres, e bendito é o fruto do vosso ventre, Jesus. Santa Maria, Mãe de Deus, rogai por nós, pecadores, agora e na hora de nossa morte. Amém. Ave Maria, cheia de graça, o Senhor é convosco. Bendita sois vós entre as mulheres, e bendito é o fruto do vosso ventre, Jesus. Santa Maria, Mãe de Deus, rogai por nós, pecadores, agora e na hora de nossa morte. Amém. Ave Maria, cheia de graça, o Senhor é convosco. Bendita sois vós entre as mulheres, e bendito é o fruto do vosso ventre, Jesus. Santa Maria, Mãe de Deus, rogai por nós, pecadores, agora e na hora de nossa morte. Amém. Glória ao Pai, ao Filho e ao Espírito Santo, como era no princípio, agora e sempre. Amém. Ó meu Jesus, perdoai-me, livrai-me do fogo do inferno, levai as almas todas para o céu e socorrei principalmente as que mais precisarem da vossa misericórdia. Nossa Senhora do Carmo, rogai por nós. São Miguel Arcanjo, rogai por nós. Segundo mistério luminoso, nós vamos contemplar Jesus transformando a água em vinho nas bodas de Caná, um milagre, e que acontece pela intercessão de Nossa Senhora. Nossa Senhora é aquela que quer interceder pelos nossos milagres, é aquela que quer pedir a Jesus, faça um milagre. E ela diz uma ordem que fica muito clara: fazei tudo o que Ele vos disser. É isso que Nossa Senhora quer. Ela não quer nada para ela, ela só aponta para Jesus. Jesus faz um milagre, fazei tudo o que Ele vos disser.
Acredite, creia, rezemos com muita fé este mistério. Pai nosso que estais no céu, santificado seja o vosso nome. Venha a nós o vosso reino, seja feita a vossa vontade, assim na terra como no céu. O pão nosso de cada dia nos dai hoje. Perdoai as nossas ofensas, assim como nós perdoamos a quem nos tem ofendido. E não nos deixeis cair em tentação, mas livrai-nos do mal. Amém. Ave Maria, cheia de graça, o Senhor é convosco. Bendita sois vós entre as mulheres e bendito é o fruto do vosso ventre. Ave Maria, cheia de graça, o Senhor é convosco. Bendita sois vós entre as mulheres e bendito é

Deus, rogai por nós, pecadores, agora e na hora de nossa morte. Amém. Ave Maria, cheia de graça, o Senhor é convosco. Bendita sois vós entre as mulheres, e bendito é o fruto do vosso ventre, Jesus. Santa Maria, Mãe de Deus, rogai por nós, pecadores, agora e na hora de nossa morte. Amém. Ave Maria, cheia de graça, o Senhor é convosco. Bendita sois vós entre as mulheres, e bendito é o fruto do vosso ventre, Jesus. Santa Maria, Mãe de Deus, rogai por nós, pecadores, agora e na hora de nossa morte. Amém. Ave Maria, cheia de graça, o Senhor é convosco. Bendita sois vós entre as mulheres, e bendito é o fruto do vosso ventre, Jesus. Santa Maria, Mãe de Deus, rogai por nós, pecadores, agora e na hora de nossa morte. Amém. Ave Maria, cheia de graça, o Senhor é convosco. Bendita sois vós entre as mulheres, e bendito é o fruto do vosso ventre, Jesus. Santa Maria, Mãe de Deus, rogai por nós, pecadores, agora e na hora de nossa morte. Amém. Ave Maria, cheia de graça, o Senhor é convosco. Bendita sois vós entre as mulheres, e bendito é o fruto do vosso ventre, Jesus. Santa Maria, Mãe de Deus, rogai por nós, pecadores, agora e na hora de nossa morte. Amém. Ave Maria, cheia de graça, o Senhor é convosco. Bendita sois vós entre as mulheres, e bendito é o fruto do vosso ventre, Jesus. Santa Maria, Mãe de Deus, rogai por nós, pecadores, agora e na hora de nossa morte. Amém. Ave Maria, cheia de graça, o Senhor é convosco. Bendita sois vós entre as mulheres, e bendito é o fruto do vosso ventre, Jesus. Santa Maria, Mãe de Deus, rogai por nós, pecadores, agora e na hora de nossa morte. Amém. Glória ao Pai, ao Filho e ao Espírito Santo, como era no princípio, agora e sempre. Amém. Ó meu Jesus, perdoai-me, livrai-me do fogo do inferno, levai as almas todas para o céu e socorrei principalmente as que mais precisarem da vossa misericórdia. Nossa Senhora do Carmo, rogai por nós. Santa Teresinha do Menino Jesus, rogai por nós. Terceiro mistério luminoso. Nós queremos contemplar o início da missão de Jesus, o início da sua vida pública, a qual ele começa pregando a palavra: convertei-vos e crede no Evangelho. É isso que Jesus veio trazer para nós. Veio dizer para o mundo: convertam-se, voltem para mim, ainda dá tempo, porque o Pai é um Pai misericordioso que quer perdoar vocês. Arrependam-se e voltem para mim. Neste mistério, abramos o coração a Jesus e rezemos com muita confiança. Pai nosso, que estais nos céus, santificado seja o vosso nome. Venha a nós o vosso reino, seja feita a vossa vontade, assim na terra como no céu. O pão nosso de cada dia nos dai hoje. Perdoai as nossas ofensas, assim como nós perdoamos a quem nos tem ofendido. E não nos deixeis cair em tentação, mas livrai-nos do mal. Amém. Ave Maria, cheia de graça, o Senhor é convosco. Bendita sois vós entre as mulheres, e bendito é o fruto do vosso ventre, Jesus. Santa Maria, Mãe de Deus, rogai por nós, pecadores, agora e na hora de nossa morte. Amém. Ave Maria, cheia de graça, o Senhor é convosco. Bendita sois vós entre as mulheres, e bendito é o fruto do vosso ventre, Jesus. Santa Maria, Mãe de Deus, rogai por nós, pecadores, agora e na hora de nossa morte. Amém. Ave Maria, cheia de graça, o Senhor é convosco. Bendita sois vós entre as mulheres, e bendito é o fruto do vosso ventre, Jesus. Santa Maria, Mãe de Deus, rogai por nós, pecadores, agora e na hora de nossa morte. Amém. Ave Maria, cheia de graça, o Senhor é convosco. Bendita sois vós entre as mulheres, e bendito é o fruto do vosso ventre, Jesus. Santa Maria, Mãe de Deus, rogai por nós, pecadores, agora e na hora de nossa morte. Amém. Ave Maria, cheia de graça, o Senhor é convosco. Bendita sois vós entre as mulheres, e bendito é o fruto do vosso ventre, Jesus. Santa Maria, Mãe de Deus, rogai por nós, pecadores, agora e na hora de nossa morte. Amém. Ave Maria, cheia de graça, o Senhor é convosco. Bendita sois vós entre as mulheres, e bendito é o fruto do vosso ventre, Jesus. Santa Maria, Mãe de Deus, rogai por nós, pecadores, agora e na hora de nossa morte. Amém. Ave Maria, cheia de graça, o Senhor é convosco. Bendita sois vós entre as mulheres, e bendito é o fruto do vosso ventre, Jesus. Santa Maria, Mãe de Deus, rogai por nós, pecadores,
agora e na hora de nossa morte. Amém.

Ave Maria, cheia de graça, o Senhor é convosco. Bendita sois vós entre as mulheres e bendito é o fruto do vosso ventre, Jesus. Santa Maria, Mãe de Deus, rogai por nós, pecadores, agora e na hora de nossa morte. Amém. Ave Maria, cheia de graça, o Senhor é convosco. Bendita sois vós entre as mulheres e bendito é o fruto do vosso ventre, Jesus. Santa Maria, Mãe de Deus, rogai por nós, pecadores, agora e na hora de nossa morte. Amém. Ave Maria, cheia de graça, o Senhor é convosco. Bendita sois vós entre as mulheres, e bendito é o fruto do vosso ventre, Jesus. Santa Maria, Mãe de Deus, rogai por nós, pecadores, agora e na hora de nossa morte. Amém. Glória ao Pai, ao Filho e ao Espírito Santo, como era no princípio, agora e sempre. Amém. Ó meu Jesus, perdoai-me e livrai-me do fogo do inferno. Levai as almas todas para o céu e socorrei principalmente as que mais precisarem da vossa misericórdia. Nossa Senhora do Carmo, rogai por nós. São Francisco de Assis, rogai por nós. Quarto mistério luminoso. Nós queremos contemplar a transfiguração de Jesus diante dos discípulos. De três discípulos, Jesus se transfigura antes da sua morte para revelar a eles a sua glória, que tudo que ele vai passar depois da cruz virá a vitória, depois da cruz virá a ressurreição. Irmãos e irmãs, também nós passamos por tantas situações difíceis na vida. Depois da cruz vem a vitória. Contemplemos esse mistério de glória, esse mistério luminoso. Pai nosso, que estais nos céus, santificado seja o vosso nome. Venha a nós o vosso reino, seja feita a vossa vontade, assim na terra como no céu, o pão nosso de cada dia nos dai hoje. Perdoai as nossas ofensas, assim como nós perdoamos a quem nos tem ofendido. E não nos deixeis cair em tentação, mas livrai-nos do mal. Amém. Ave Maria, cheia de graça, o Senhor é convosco. Bendita sois vós entre as mulheres, e bendito é o fruto do vosso ventre, Jesus. Santa Maria, Mãe de Deus, rogai por nós, pecadores, agora e na hora de nossa morte. Amém. Ave Maria, cheia de graça, o Senhor é convosco. Bendita sois vós entre as mulheres, e bendito é o fruto do vosso ventre, Jesus. Santa Maria, Mãe de Deus, rogai por nós, pecadores, agora e na hora de nossa morte. Amém. Ave Maria, cheia de graça, o Senhor é convosco. Bendita sois vós entre as mulheres, e bendito é o fruto do vosso ventre, Jesus. Santa Maria, Mãe de Deus, rogai por nós, pecadores, agora e na hora de nossa morte. Amém. Ave Maria, cheia de graça, o Senhor é convosco. Bendita sois vós entre as mulheres, e bendito é o fruto do vosso ventre, Jesus. Santa Maria, Mãe de Deus, rogai por nós, pecadores, agora e na hora de nossa morte. Amém. Ave Maria, cheia de graça, o Senhor é convosco. Bendita sois vós entre as mulheres, e bendito é o fruto do vosso ventre, Jesus. Santa Maria, Mãe de Deus, rogai por nós, pecadores, agora e na hora de nossa morte. Amém. Ave Maria, cheia de graça, o Senhor é convosco. Bendita sois vós entre as mulheres, e bendito é o fruto do vosso ventre, Jesus. Santa Maria, Mãe de Deus, rogai por nós, pecadores, agora e na hora de nossa morte. Amém. Ave Maria, cheia de graça, o Senhor é convosco. Bendita sois vós entre as mulheres, e bendito é o fruto do vosso ventre, Jesus. Santa Maria, Mãe de Deus, rogai por nós, pecadores, agora e na hora de nossa morte. Amém. Ave Maria, cheia de graça, o Senhor é convosco. Bendita sois vós entre as mulheres, e bendito é o fruto do vosso ventre, Jesus. Santa Maria, Mãe de Deus, rogai por nós, pecadores, agora e na hora de nossa morte. Amém. Ave Maria, cheia de graça, o Senhor é convosco. Bendita sois vós entre as mulheres, e bendito é o fruto do vosso ventre, Jesus. Santa Maria, Mãe de Deus, rogai por nós, pecadores, agora e na hora de nossa morte. Amém. Ave Maria, cheia de graça, o Senhor é convosco. Bendita sois vós entre as mulheres, e bendito é o fruto do vosso ventre, Jesus. Santa Maria, Mãe de Deus, rogai por nós, pecadores, agora e na hora de nossa morte. Amém. Glória ao Pai, ao Filho e ao Espírito Santo, como era no princípio, agora e sempre. Amém. Ó meu Jesus, perdoai-me e livrai-me do fogo do inferno, levai as almas todas para o céu
e socorrei principalmente as que mais precisarem da vossa misericórdia. Nossa Senhora do Carmo, rogai por nós. São João da Cruz, rogai por nós. Quinto mistério luminoso, nós vamos contemplar a instituição da Eucaristia. Jesus sabe que vai ter que voltar para o Pai e Ele não quer nos abandonar. Inaugura-se o maior sacramento de amor. Ele diz que vai ficar presente entre nós através das espécies eucarísticas. Isto é meu corpo, isto é meu sangue. E toda vez que deles comerdes, vocês estão comendo a minha carne e bebendo o meu sangue. A Eucaristia é o sacramento de amor, é Jesus presente no nosso meio. Irmãos, com muito amor, com muita adoração, rezemos este mistério. Pai nosso, que estais nos céus, santificado seja o vosso nome, venha a nós o vosso reino, seja feita a vossa vontade, assim na terra como no céu. O pão nosso de cada dia nos dai hoje, perdoai as nossas ofensas, assim como nós perdoamos a quem nos tem ofendido. E não nos deixeis cair em tentação, mas livrai-nos do mal. Amém. Ave Maria, cheia de graça, o Senhor é convosco. Bendita sois vós entre as mulheres, e bendito é o fruto do vosso ventre, Jesus. Santa Maria, Mãe de Deus, rogai por nós, pecadores, agora e na hora de nossa morte. Amém. Ave Maria, cheia de graça, o Senhor é convosco. Bendita sois vós entre as mulheres, e bendito é o fruto do vosso ventre, Jesus. Santa Maria, Mãe de Deus, rogai por nós, pecadores, agora e na hora de nossa morte. Amém. Ave Maria, cheia de graça, o Senhor é convosco. Bendita sois vós entre as mulheres, e bendito é o fruto do vosso ventre, Jesus. Santa Maria, Mãe de Deus, rogai por nós, pecadores, agora e na hora de nossa morte. Amém. Ave Maria, cheia de graça, o Senhor é convosco. Bendita sois vós entre as mulheres, e bendito é o fruto do vosso ventre, Jesus. Santa Maria, Mãe de Deus, rogai por nós, pecadores, agora e na hora de nossa morte. Amém. Ave Maria, cheia de graça, o Senhor é convosco. Bendita sois vós entre as mulheres, e bendito é o fruto do vosso ventre, Jesus. Santa Maria, Mãe de Deus, rogai por nós, pecadores, agora e na hora de nossa morte. Amém. Ave Maria, cheia de graça, o Senhor é convosco. Bendita sois vós entre as mulheres, e bendito é o fruto do vosso ventre, Jesus. Santa Maria, Mãe de Deus, rogai por nós, pecadores, agora e na hora de nossa morte. Amém. Ave Maria, cheia de graça, o Senhor é convosco. Bendita sois vós entre as mulheres, e bendito é o fruto do vosso ventre, Jesus. Santa Maria, Mãe de Deus, rogai por nós, pecadores, agora e na hora de nossa morte. Amém. Ave Maria, cheia de graça, o Senhor é convosco. Bendita sois vós entre as mulheres, e bendito é o fruto do vosso ventre, Jesus. Santa Maria, Mãe de Deus, rogai por nós, pecadores, agora e na hora de nossa morte. Amém. Ave Maria, cheia de graça, o Senhor é convosco. Bendita sois vós entre as mulheres, e bendito é o fruto do vosso ventre, Jesus. Santa Maria, Mãe de Deus, rogai por nós, pecadores, agora e na hora de nossa morte. Amém. Ave Maria, cheia de graça, o Senhor é convosco. Bendita sois vós entre as mulheres, e bendito é o fruto do vosso ventre, Jesus. Santa Maria, Mãe de Deus, rogai por nós, pecadores, agora e na hora de nossa morte. Amém. Glória ao Pai, ao Filho e ao Espírito Santo, como era no princípio, agora e sempre. Amém. Ó meu Jesus, perdoai-me, livrai-me do fogo do inferno, levai as almas todas para o céu e socorrei principalmente as que mais precisarem da vossa misericórdia. Nossa Senhora do Carmo, rogai por nós. São Padre Pio, rogai por nós. Primeiro mistério doloroso. Nós queremos contemplar a agonia de Jesus no Horto das Oliveiras. Jesus soa sangue. Jesus sabe que a sua morte se aproxima. E o seu lado humano, Jesus era 100% homem. Ele começa a se angustiar. Ele começa a sofrer. Ele começa a suar sangue. Mas ele não arreda, ele não desiste da vontade do Pai. E ele reza: faze, ó Pai, não a minha vontade, mas a tua vontade. Que mesmo na dor nós tenhamos a coragem
de fazer a vontade de Deus em nossa vida. Pai nosso, que estais nos céus, santificado seja o vosso nome, venha a nós o vosso reino, seja feita a vossa vontade, assim na terra como no céu. O pão nosso de cada dia nos dai hoje, perdoai as nossas ofensas, assim como nós perdoamos a quem nos tem ofendido. E não nos deixeis cair em tentação, mas livrai-nos do mal. Amém. Ave Maria, cheia de graça, o Senhor é convosco. Bendita sois vós entre as mulheres, e bendito é o fruto do vosso ventre, Jesus. Santa Maria, Mãe de Deus, rogai por nós, pecadores, agora e na hora de nossa morte. Amém. Ave Maria, cheia de graça, o Senhor é convosco. Bendita sois vós entre as mulheres, e bendito é o fruto do vosso ventre, Jesus. Santa Maria, Mãe de Deus, rogai por nós, pecadores, agora e na hora de nossa morte. Amém. Ave Maria, cheia de graça, o Senhor é convosco. Bendita sois vós entre as mulheres. Bendito é o fruto do vosso ventre, Jesus. Santa Maria, Mãe de Deus, rogai por nós, pecadores, agora e na hora de nossa morte. Amém. Ave Maria, cheia de graça, o Senhor é convosco. Bendita sois vós entre as mulheres, e bendito é o fruto do vosso ventre, Jesus. Santa Maria, Mãe de Deus, rogai por nós, pecadores, agora e na hora de nossa morte. Amém. Ave Maria, cheia de graça, o Senhor é convosco. Bendita sois vós entre as mulheres, e bendito é o fruto do vosso ventre, Jesus. Santa Maria, Mãe de Deus, rogai por nós, pecadores, agora e na hora de nossa morte. Amém. Ave Maria, cheia de graça, o Senhor é convosco. Bendita sois vós entre as mulheres, e bendito é o fruto do vosso ventre, Jesus. Santa Maria, Mãe de Deus, rogai por nós, pecadores, agora e na hora de nossa morte. Amém. Ave Maria, cheia de graça, o Senhor é convosco. Bendita sois vós entre as mulheres, e bendito é o fruto do vosso ventre, Jesus. Santa Maria, Mãe de Deus, rogai por nós, pecadores, agora e na hora de nossa morte. Amém. Ave Maria, cheia de graça, o Senhor é convosco. Bendita sois vós entre as mulheres, e bendito é o fruto do vosso ventre, Jesus. Santa Maria, Mãe de Deus, rogai por nós, pecadores, agora e na hora de nossa morte. Amém. Ave Maria, cheia de graça, o Senhor é convosco. Bendita sois vós entre as mulheres, e bendito é o fruto do vosso ventre, Jesus. Santa Maria, Mãe de Deus, rogai por nós, pecadores, agora e na hora de nossa morte. Amém. Ave Maria, cheia de graça, o Senhor é convosco. Bendita sois vós entre as mulheres, e bendito é o fruto do vosso ventre, Jesus. Santa Maria, Mãe de Deus, rogai por nós, pecadores, agora e na hora de nossa morte. Amém. Glória ao Pai, ao Filho e ao Espírito Santo, como era no princípio, agora e sempre. Amém. Ó meu Jesus, perdoai-me, livrai-me do fogo do inferno, levai as almas todas para o céu e socorrei principalmente as que mais precisarem da vossa misericórdia. Nossa Senhora do Carmo, rogai por nós. Padre Pio de Peteutina, rogai por nós. Segundo mistério doloroso, nós queremos contemplar a flagelação de Jesus Cristo. Jesus Cristo, de uma forma desumana, é flagelado. Batem nele, fazem dele uma chaga só. Muito sangue, muita dor, muito sofrimento. Mas ele sabe por que ele está sofrendo, por causa dos nossos pecados. Ele está assumindo o pecado de toda a humanidade. Isso é muito duro, é um fardo muito grande, mas tudo ele está passando por amor. Meditemos esse mistério. Você também talvez esteja sofrendo hoje, mas unido a Cristo, você também pode vencer todos os seus sofrimentos. Pai nosso, que estais nos céus, santificado seja o vosso nome, venha a nós o vosso reino. Seja feita a vossa vontade, assim na terra como no céu. O pão nosso de cada dia nos dai hoje, perdoai as nossas ofensas, assim como nós perdoamos a quem nos tem ofendido. E não nos deixeis cair em tentação, mas livrai-nos do mal. Amém. Ave Maria, cheia de graça, o Senhor é convosco. Bendita sois vós entre as mulheres, e bendito é o fruto do vosso ventre, Jesus. Santa Maria, Mãe de Deus, rogai por nós, pecadores, agora e na hora de nossa morte.
Ave Maria, cheia de graça, o Senhor é convosco. Bendita sois vós entre as mulheres e bendito é o fruto do vosso ventre, Jesus. Santa Maria, Mãe de Deus, rogai por nós, pecadores, agora e na hora de nossa morte. Amém. Ave Maria, cheia de graça, o Senhor é convosco. Bendita sois vós entre as mulheres e bendito é o fruto do vosso ventre, Jesus. Santa Maria, Mãe de Deus, rogai por nós, pecadores, agora e na hora de nossa morte. Amém. Ave Maria, cheia de graça, o Senhor é convosco. Bendita sois vós entre as mulheres e bendito é o fruto do vosso ventre, Jesus. Santa Maria, Mãe de Deus, rogai por nós, pecadores, agora e na hora de nossa morte. Amém. Ave Maria, cheia de graça, o Senhor é convosco. Bendita sois vós entre as mulheres e bendito é o fruto do vosso ventre, Jesus. Santa Maria, Mãe de Deus, rogai por nós, pecadores, agora e na hora de nossa morte. Amém. Ave Maria, cheia de graça, o Senhor é convosco. Bendita sois vós entre as mulheres e bendito é o fruto do vosso ventre, Jesus. Santa Maria, Mãe de Deus, rogai por nós, pecadores, agora e na hora de nossa morte. Amém. Ave Maria, cheia de graça, o Senhor é convosco. Bendita sois vós entre as mulheres e bendito é o fruto do vosso ventre, Jesus. Santa Maria, Mãe de Deus, rogai por nós, pecadores, agora e na hora de nossa morte. Amém. Ave Maria, cheia de graça, o Senhor é convosco. Bendita sois vós entre as mulheres e bendito é o fruto do vosso ventre, Jesus. Santa Maria, Mãe de Deus, rogai por nós, pecadores, agora e na hora de nossa morte. Amém. Ave Maria, cheia de graça, o Senhor é convosco. Bendita sois vós entre as mulheres e bendito é o fruto do vosso ventre, Jesus. Santa Maria, Mãe de Deus, rogai por nós, pecadores, agora e na hora de nossa morte. Amém. Ave Maria, cheia de graça, o Senhor é convosco. Bendita sois vós entre as mulheres e bendito é o fruto do vosso ventre, Jesus. Santa Maria, Mãe de Deus, rogai por nós, pecadores, agora e na hora de nossa morte. Amém. Glória ao Pai, ao Filho e ao Espírito Santo, como era no princípio, agora e sempre. Amém. Ó meu Jesus, perdoai-me, livrai-me do fogo do inferno. Levai as almas todas para o céu e socorrei principalmente as que mais precisarem da vossa misericórdia. Nossa Senhora do Carmo, rogai por nós. São Padre Pio, rogai por nós. Terceiro mistério doloroso. Nós vamos contemplar a coroação de espinhos de nosso Senhor. Ele é o Rei do Universo, mas a coroa que Ele recebe não é de ouro, é de espinhos. Ele sofre por nós, Ele sofre por amor de nós, Ele passa humilhação. Mas Ele sabia que Ele ia passar por tudo isso por amor de nós. Na carta aos Filipenses, Paulo já diz, Ele esvaziou-se de si mesmo para nos encontrar. Ele esvaziou-se de si mesmo, Ele aceitou a humilhação para vir ao nosso encontro. Rezemos com muito amor. Talvez você também na sua vida tenha passado humilhações, tenha passado sofrimentos. Deus está contigo nesta hora. Pai nosso, que estais nos céus, santificado seja o vosso nome. Venha a nós o vosso reino, seja feita a vossa vontade, assim na terra como no céu. O pão nosso de cada dia nos dai hoje, perdoai as nossas ofensas, assim como nós perdoamos a quem nos tem ofendido. E não nos deixeis cair em tentação, mas livrai-nos do mal. Amém. Ave Maria, cheia de graça, o Senhor é convosco. Bendita sois vós entre as mulheres e bendito é o fruto do vosso ventre, Jesus. Santa Maria, Mãe de Deus, rogai por nós, pecadores, agora e na hora de nossa morte. Amém. Ave Maria, cheia de graça, o Senhor é convosco. Bendita sois vós entre as mulheres e bendito é o fruto do vosso ventre, Jesus. Santa Maria, Mãe de Deus, rogai por nós, pecadores, agora e na hora de nossa morte. Amém. Ave Maria, cheia de graça, o Senhor é convosco. Bendita sois vós entre as mulheres e bendito é o fruto do vosso ventre, Jesus. Santa Maria, Mãe de Deus, rogai por nós, pecadores, agora e na hora de nossa morte. Amém. Ave Maria, cheia de graça, o Senhor é convosco. Bendita sois vós entre as mulheres e bendito é o fruto do vosso ventre, Jesus. Santa Maria, Mãe de Deus, rogai por nós, pecadores,
agora e na hora de nossa morte. Amém. Ave Maria, cheia de graça, o Senhor é convosco, bendita sois vós entre as mulheres, e bendito é o fruto do vosso ventre, Jesus. Santa Maria, Mãe de Deus, rogai por nós, pecadores, agora e na hora de nossa morte. Amém. Ave Maria, cheia de graça, o Senhor é convosco. Bendita sois vós entre as mulheres, e bendito é o fruto do vosso ventre, Jesus. Santa Maria, Mãe de Deus, rogai por nós, pecadores, agora e na hora de nossa morte. Amém. Ave Maria, cheia de graça, o Senhor é convosco. Bendita sois vós entre as mulheres, e bendito é o fruto do vosso ventre, Jesus. Santa Maria, Mãe de Deus, rogai por nós, pecadores, agora e na hora de nossa morte. Amém. Ave Maria, cheia de graça, o Senhor é convosco. Bendita sois vós entre as mulheres, e bendito é o fruto do vosso ventre, Jesus. Santa Maria, Mãe de Deus, rogai por nós, pecadores, agora e na hora de nossa morte. Amém. Ave Maria, cheia de graça, o Senhor é convosco. Bendita sois vós entre as mulheres, e bendito é o fruto do vosso ventre, Jesus. Santa Maria, Mãe de Deus, rogai por nós, pecadores, agora e na hora de nossa morte. Amém. Ave Maria, cheia de graça, o Senhor é convosco. Bendita sois vós entre as mulheres, e bendito é o fruto do vosso ventre, Jesus. Santa Maria, Mãe de Deus, rogai por nós, pecadores, agora e na hora de nossa morte. Amém. Glória ao Pai, ao Filho e ao Espírito Santo, como era no princípio, agora e sempre. Amém. Ó meu Jesus, perdoai-me, livrai-me do fogo do inferno, levai as almas todas para o céu e socorrei principalmente as que mais precisarem da vossa misericórdia. Nossa Senhora do Carmo, rogai por nós. São João da Cruz, rogai por nós. Quarto mistério doloroso. Nós queremos contemplar Jesus carregando a cruz para o Calvário. Jesus carregando o fardo dos nossos pecados. Jesus carregando o nosso sofrimento. Jesus carregando a nossa dor. Você também talvez está carregando uma cruz hoje, uma cruz pesada. Mas pode ter certeza que Cristo está carregando ela com você. Cristo já carregou a nossa cruz. E depois da cruz vem a vitória. Depois da cruz vem a glória. Quanto maior for o nosso sofrimento, diz a palavra, maior será a nossa vitória. Pai nosso, que estais nos céus, santificado seja o vosso nome, venha a nós o vosso reino. Seja feita a vossa vontade, assim na terra como no céu. O pão nosso de cada dia nos dai hoje. Perdoai as nossas ofensas, assim como nós perdoamos a quem nos tem ofendido. E não nos deixeis cair em tentação, mas livrai-nos do mal. Amém. Ave Maria, cheia de graça, o Senhor é convosco. Bendita sois vós entre as mulheres. E bendito é o fruto do vosso ventre, Jesus. Santa Maria, Mãe de Deus, rogai por nós, pecadores, agora e na hora de nossa morte. Amém. Ave Maria, cheia de graça, o Senhor é convosco. Bendita sois vós entre as mulheres e bendito é o fruto do vosso ventre, Jesus. Santa Maria, Mãe de Deus, rogai por nós, pecadores, agora e na hora de nossa morte. Amém. Ave Maria, cheia de graça, o Senhor é convosco. Bendita sois vós entre as mulheres e bendito é o fruto do vosso ventre, Jesus. Santa Maria, Mãe de Deus, rogai por nós, pecadores, agora e na hora de nossa morte. Amém. Ave Maria, cheia de graça, o Senhor é convosco. Bendita sois vós entre as mulheres e bendito é o fruto do vosso ventre, Jesus. Santa Maria, Mãe de Deus, rogai por nós, pecadores, agora e na hora de nossa morte. Amém. Ave Maria, cheia de graça, o Senhor é convosco. Bendita sois vós entre as mulheres e bendito é o fruto do vosso ventre, Jesus. Santa Maria, Mãe de Deus, rogai por nós, pecadores, agora e na hora de nossa morte. Amém. Ave Maria, cheia de graça, o Senhor é convosco. Bendita sois vós entre as mulheres e bendito é o fruto do vosso ventre, Jesus. Santa Maria, Mãe de Deus, rogai por nós, pecadores, agora e na hora de nossa morte. Amém. Ave Maria, cheia de graça, o Senhor é convosco. Bendita sois vós entre as mulheres e bendito é o fruto do vosso ventre, Jesus. Santa Maria, Mãe de Deus, rogai por nós, pecadores, agora e na hora de nossa morte. Amém. Ave Maria, cheia de graça, o Senhor é convosco.
Bendita sois vós entre as mulheres, e bendito é o fruto do vosso ventre, Jesus. Santa Maria, Mãe de Deus, rogai por nós, pecadores, agora e na hora de nossa morte. Amém. Ave Maria, cheia de graça, o Senhor é convosco. Bendita sois vós entre as mulheres, e bendito é o fruto do vosso ventre, Jesus. Santa Maria, Mãe de Deus, rogai por nós, pecadores, agora e na hora de nossa morte. Amém. Ave Maria, cheia de graça, o Senhor é convosco. Bendita sois vós entre as mulheres, e bendito é o fruto do vosso ventre, Jesus. Santa Maria, Mãe de Deus, rogai por nós, pecadores, agora e na hora de nossa morte. Amém. Glória ao Pai, ao Filho e ao Espírito Santo, como era no princípio, agora e sempre. Amém. Ó meu Jesus, perdoai-me, livrai-me do fogo do inferno, levai as almas todas para o céu e socorrei principalmente as que mais precisarem da vossa misericórdia. Quinto e último mistério doloroso. Nós queremos contemplar a morte de Jesus na cruz. Jesus, por amor, morre por nós. O justo dá a sua vida pelos injustos. Ele morre a nossa morte. Ele assume o nosso pecado para nos trazer vida, vida em abundância, para nos salvar. Com muito amor, com muito carinho, rezemos este mistério, o mistério da nossa salvação. Cristo nos resgatou, Cristo nos salvou, nos tirou das garras de Satanás, para que você seja livre, para que você seja feliz, para que você tenha vitória. Pai nosso, que estais nos céus, santificado seja o vosso nome, venha a nós o vosso reino, seja feita a vossa vontade, assim na terra como no céu. O pão nosso de cada dia nos dai hoje, perdoai as nossas ofensas, assim como nós perdoamos a quem nos tem ofendido. E não nos deixeis cair em tentação, mas livrai-nos do mal. Amém. Ave Maria, cheia de graça, o Senhor é convosco. Bendita sois vós entre as mulheres, e bendito é o fruto do vosso ventre, Jesus. Santa Maria, Mãe de Deus, rogai por nós, pecadores, agora e na hora de nossa morte. Amém. Ave Maria, cheia de graça, o Senhor é convosco. Bendita sois vós entre as mulheres, e bendito é o fruto do vosso ventre, Jesus. Santa Maria, Mãe de Deus, rogai por nós, pecadores, agora e na hora de nossa morte. Amém. Ave Maria, cheia de graça, o Senhor é convosco. Bendita sois vós entre as mulheres, e bendito é o fruto do vosso ventre, Jesus. Santa Maria, Mãe de Deus, rogai por nós, pecadores, agora e na hora de nossa morte. Amém. Ave Maria, cheia de graça, o Senhor é convosco. Bendita sois vós entre as mulheres, e bendito é o fruto do vosso ventre, Jesus. Santa Maria, Mãe de Deus, rogai por nós, pecadores, agora e na hora de nossa morte. Amém. Ave Maria, cheia de graça, o Senhor é convosco. Bendita sois vós entre as mulheres, e bendito é o fruto do vosso ventre, Jesus. Santa Maria, Mãe de Deus, rogai por nós, pecadores, agora e na hora de nossa morte. Amém. Ave Maria, cheia de graça, o Senhor é convosco. Bendita sois vós entre as mulheres, e bendito é o fruto do vosso ventre, Jesus. Santa Maria, Mãe de Deus, rogai por nós, pecadores, agora e na hora de nossa morte. Amém. Ave Maria, cheia de graça, o Senhor é convosco. Bendita sois vós entre as mulheres, e bendito é o fruto do vosso ventre, Jesus. Santa Maria, Mãe de Deus, rogai por nós, pecadores, agora e na hora de nossa morte. Amém. Ave Maria, cheia de graça, o Senhor é convosco. Bendita sois vós entre as mulheres, e bendito é o fruto do vosso ventre, Jesus. Santa Maria, Mãe de Deus, rogai por nós, pecadores, agora e na hora de nossa morte. Amém. Ave Maria, cheia de graça, o Senhor é convosco. Bendita sois vós entre as mulheres, e bendito é o fruto do vosso ventre, Jesus. Santa Maria, Mãe de Deus, rogai por nós, pecadores, agora e na hora de nossa morte. Amém. Ave Maria, cheia de graça, o Senhor é convosco. Bendita sois vós entre as mulheres, e bendito é o fruto do vosso ventre, Jesus. Santa Maria, Mãe de Deus, rogai por nós, pecadores, agora e na hora de nossa morte. Amém.
Glória ao Pai, ao Filho e ao Espírito Santo, como era no princípio, agora e sempre. Amém. Ó meu Jesus, perdoai-me, livrai-me do fogo do inferno, levai as almas todas para o céu e socorrei principalmente as que mais precisarem da vossa misericórdia. Nossa Senhora do Carmo, rogai por nós. São Padre Pio, rogai por nós. Primeiro mistério glorioso. Nós contemplamos a ressurreição de nosso Senhor Jesus Cristo. Veja, meu irmão e minha irmã, o mal perdeu, o mal foi derrotado. A cruz, o sofrimento, a dor chegaram ao fim. Jesus ressuscitou, nos salvou, abriu as portas do paraíso para nós. E veja, Cristo ressuscitando, está ressuscitando todos nós, está ressuscitando toda a criação. Uma nova criação está surgindo. Se a primeira criação tinha sido destruída pelo pecado, agora em Cristo, uma nova geração surge, uma nova criação se inaugura. Vamos contemplar com muita força, com muita fé, a nossa vitória. Jesus ressuscitou. Como Paulo diz, se Cristo não tivesse ressuscitado, vã seria a nossa fé. Rezemos com amor, com devoção. Pai nosso, que estais nos céus, santificado seja o vosso nome, venha a nós o vosso reino. Seja feita a vossa vontade, assim na terra como no céu. O pão nosso de cada dia nos dai hoje, perdoai as nossas ofensas, assim como nós perdoamos a quem nos tem ofendido, e não nos deixeis cair em tentação, mas livrai-nos do mal. Amém. Ave Maria, cheia de graça, o Senhor é convosco, bendita sois vós entre as mulheres, e bendito é o fruto do vosso ventre, Jesus. Santa Maria, Mãe de Deus, rogai por nós, pecadores, agora e na hora de nossa morte. Amém. Ave Maria, cheia de graça, o Senhor é convosco. Bendita sois vós entre as mulheres e bendito é o fruto do vosso ventre, Jesus. Santa Maria, Mãe de Deus, rogai por nós, pecadores, agora e na hora de nossa morte. Amém. Ave Maria, cheia de graça, o Senhor é convosco. Bendita sois vós entre as mulheres e bendito é o fruto do vosso ventre, Jesus. Santa Maria, Mãe de Deus, rogai por nós, pecadores, agora e na hora de nossa morte. Amém. Ave Maria, cheia de graça, o Senhor é convosco. Bendita sois vós entre as mulheres e bendito é o fruto do vosso ventre, Jesus. Santa Maria, Mãe de Deus, rogai por nós, pecadores, agora e na hora de nossa morte. Amém. Ave Maria, cheia de graça, o Senhor é convosco. Bendita sois vós entre as mulheres e bendito é o fruto do vosso ventre, Jesus. Santa Maria, Mãe de Deus, rogai por nós, pecadores, agora e na hora de nossa morte. Amém. Ave Maria, cheia de graça, o Senhor é convosco. Bendita sois vós entre as mulheres e bendito é o fruto do vosso ventre, Jesus. Santa Maria, Mãe de Deus, rogai por nós, pecadores, agora e na hora de nossa morte. Amém. Ave Maria, cheia de graça, o Senhor é convosco. Bendita sois vós entre as mulheres e bendito é o fruto do vosso ventre, Jesus. Santa Maria, Mãe de Deus, rogai por nós, pecadores, agora e na hora de nossa morte. Amém. Ave Maria, cheia de graça, o Senhor é convosco. Bendita sois vós entre as mulheres e bendito é o fruto do vosso ventre, Jesus. Santa Maria, Mãe de Deus, rogai por nós, pecadores, agora e na hora de nossa morte. Amém. Ave Maria, cheia de graça, o Senhor é convosco. Bendita sois vós entre as mulheres. E bendito é o fruto do vosso ventre, Jesus. Santa Maria, Mãe de Deus, rogai por nós, pecadores, agora e na hora de nossa morte. Amém. Ave Maria, cheia de graça, o Senhor é convosco. Bendita sois vós entre as mulheres, e bendito é o fruto do vosso ventre, Jesus. Santa Maria, Mãe de Deus, rogai por nós, pecadores, agora e na hora de nossa morte. Amém. Glória ao Pai, ao Filho e ao Espírito Santo, como era no princípio, agora e sempre. Amém. Ó meu Jesus, perdoai-me, livrai-me do fogo do inferno, levai as almas todas para o céu e socorrei principalmente as que mais precisarem da vossa misericórdia. Nossa Senhora do Carmo, rogai por nós. São Miguel Arcanjo, rogai por nós. Segundo mistério glorioso, nós contemplamos a ascensão de Jesus.
Jesus sobe aos céus. Precisou nos deixar. Os discípulos já começam a sentir saudade, até certa tristeza, porque o Mestre os deixa. Mas Jesus sobe dizendo: eu vou, mas vou enviar sobre vocês o Paráclito. Vou derramar sobre vocês o Espírito Santo. E disse para nós: eu estarei com vocês todos os dias, até os fins dos tempos. Irmão e irmã, Jesus está com você, Jesus está comigo sempre. Ele teve que subir aos céus para abrir as portas do paraíso para nós. Agora, Ele disse que foi preparar para nós um lugar. Vou, porque eu vou preparar para vocês um lugar, porque eu quero que aonde eu estou, vocês também estejam. Rezemos com muito amor, com muito carinho, este mistério. Pai nosso que estais nos céus, santificado seja o vosso nome. Venha a nós o vosso reino. Seja feita a vossa vontade, assim na terra como no céu. O pão nosso de cada dia nos dai hoje. Perdoai as nossas ofensas, assim como nós perdoamos a quem nos tem ofendido. E não nos deixeis cair em tentação, mas livrai-nos do mal. Amém. Ave Maria, cheia de graça, o Senhor é convosco. Bendita sois vós entre as mulheres. E bendito é o fruto do vosso ventre, Jesus. Santa Maria, Mãe de Deus, rogai por nós, pecadores, agora e na hora de nossa morte. Amém. Ave Maria, cheia de graça, o Senhor é convosco. Bendita sois vós entre as mulheres, e bendito é o fruto do vosso ventre, Jesus. Santa Maria, Mãe de Deus, rogai por nós, pecadores, agora e na hora de nossa morte. Amém. Ave Maria, cheia de graça, o Senhor é convosco. Bendita sois vós entre as mulheres, e bendito é o fruto do vosso ventre, Jesus. Santa Maria, Mãe de Deus, rogai por nós, pecadores, agora e na hora de nossa morte. Amém. Ave Maria, cheia de graça, o Senhor é convosco. Bendita sois vós entre as mulheres, e bendito é o fruto do vosso ventre, Jesus. Santa Maria, Mãe de Deus, rogai por nós, pecadores, agora e na hora de nossa morte. Amém. Ave Maria, cheia de graça, o Senhor é convosco. Bendita sois vós entre as mulheres, e bendito é o fruto do vosso ventre, Jesus. Santa Maria, Mãe de Deus, rogai por nós, pecadores, agora e na hora de nossa morte. Amém. Ave Maria, cheia de graça, o Senhor é convosco. Bendita sois vós entre as mulheres, e bendito é o fruto do vosso ventre, Jesus. Santa Maria, Mãe de Deus, rogai por nós, pecadores, agora e na hora de nossa morte. Amém. Ave Maria, cheia de graça, o Senhor é convosco. Bendita sois vós entre as mulheres, e bendito é o fruto do vosso ventre, Jesus. Santa Maria, Mãe de Deus, rogai por nós, pecadores, agora e na hora de nossa morte. Amém. Ave Maria, cheia de graça, o Senhor é convosco. Bendita sois vós entre as mulheres, e bendito é o fruto do vosso ventre, Jesus. Santa Maria, Mãe de Deus, rogai por nós, pecadores, agora e na hora de nossa morte. Amém. Ave Maria, cheia de graça, o Senhor é convosco. Bendita sois vós entre as mulheres, e bendito é o fruto do vosso ventre, Jesus. Santa Maria, Mãe de Deus, rogai por nós, pecadores, agora e na hora de nossa morte. Amém. Ave Maria, cheia de graça, o Senhor é convosco. Bendita sois vós entre as mulheres, e bendito é o fruto do vosso ventre, Jesus. Santa Maria, Mãe de Deus, rogai por nós, pecadores, agora e na hora de nossa morte. Amém. Glória ao Pai, ao Filho e ao Espírito Santo, como era no princípio, agora e sempre. Amém. Ó meu Jesus, perdoai-me, livrai-me do fogo do inferno. Levai as almas todas para o céu e socorrei principalmente as que mais precisarem da vossa misericórdia. Ó Maria concebida sem pecado original, rogai por nós. Nossa Senhora do Carmo, rogai por nós. São Padre Pio, rogai por nós. Terceiro mistério glorioso. Nós contemplamos a vinda do Espírito Santo sobre os apóstolos. Jesus disse: vocês não estarão só, eu vou enviar o Espírito Santo. Irmãos e irmãs, sem o Espírito Santo nós não conseguiríamos nada. Sem o Espírito Santo nós não conseguiríamos seguir Jesus, fazer nada. Mas Jesus derramou sobre a igreja. Jesus derramou sobre os apóstolos e na pessoa deles, sobre toda a humanidade, sobre toda a igreja. Todo aquele que abrir o coração recebe força do alto,
recebe o Espírito Santo. Que neste mistério você possa pedir: vem, vem, Espírito Santo, e encha-me. Pai nosso que estais nos céus, santificado seja o vosso nome. Venha a nós o vosso reino, seja feita a vossa vontade, assim na terra como no céu. O pão nosso de cada dia nos dai hoje. Perdoai as nossas ofensas, assim como nós perdoamos a quem nos tem ofendido. E não nos deixeis cair em tentação, mas livrai-nos do mal. Amém. Ave Maria, cheia de graça, o Senhor é convosco. Bendita sois vós entre as mulheres, e bendito é o fruto do vosso ventre, Jesus. Santa Maria, Mãe de Deus, rogai por nós, pecadores, agora e na hora de nossa morte. Amém. Ave Maria, cheia de graça, o Senhor é convosco. Bendita sois vós entre as mulheres, e bendito é o fruto do vosso ventre, Jesus. Santa Maria, Mãe de Deus, rogai por nós, pecadores, agora e na hora de nossa morte. Amém. Ave Maria, cheia de graça, o Senhor é convosco. Bendita sois vós entre as mulheres, e bendito é o fruto do vosso ventre, Jesus. Santa Maria, Mãe de Deus, rogai por nós, pecadores, agora e na hora de nossa morte. Amém. Ave Maria, cheia de graça, o Senhor é convosco. Bendita sois vós entre as mulheres, e bendito é o fruto do vosso ventre, Jesus. Santa Maria, Mãe de Deus, rogai por nós, pecadores, agora e na hora de nossa morte. Amém. Ave Maria, cheia de graça, o Senhor é convosco. Bendita sois vós entre as mulheres, e bendito é o fruto do vosso ventre, Jesus. Santa Maria, Mãe de Deus, rogai por nós, pecadores, agora e na hora de nossa morte. Amém. Ave Maria, cheia de graça, o Senhor é convosco. Bendita sois vós entre as mulheres, e bendito é o fruto do vosso ventre, Jesus. Santa Maria, Mãe de Deus, rogai por nós, pecadores, agora e na hora de nossa morte. Amém. Ave Maria, cheia de graça, o Senhor é convosco. Bendita sois vós entre as mulheres, e bendito é o fruto do vosso ventre, Jesus. Santa Maria, Mãe de Deus, rogai por nós, pecadores, agora e na hora de nossa morte. Amém. Ave Maria, cheia de graça, o Senhor é convosco. Bendita sois vós entre as mulheres, e bendito é o fruto do vosso ventre, Jesus. Santa Maria, Mãe de Deus, rogai por nós, pecadores, agora e na hora de nossa morte. Amém. Ave Maria, cheia de graça, o Senhor é convosco. Bendita sois vós entre as mulheres, e bendito é o fruto do vosso ventre, Jesus. Santa Maria, Mãe de Deus, rogai por nós, pecadores, agora e na hora de nossa morte. Amém. Ave Maria, cheia de graça, o Senhor é convosco. Bendita sois vós entre as mulheres, e bendito é o fruto do vosso ventre, Jesus. Santa Maria, Mãe de Deus, rogai por nós, pecadores, agora e na hora de nossa morte. Amém. Glória ao Pai, ao Filho e ao Espírito Santo, como era no princípio, agora e sempre. Amém. Ó meu Jesus, perdoai-me, livrai-me do fogo do inferno. Levai as almas todas para o céu e socorrei principalmente as que mais precisarem da vossa misericórdia. Nossa Senhora do Carmo, rogai por nós. São Miguel Arcanjo, rogai por nós. Quarto mistério glorioso. Nós contemplamos a assunção de Nossa Senhora aos céus. Ela é levada pelos anjos. Aquela que não experimentou o pecado, nasce sem pecado, vive sem pecado, morre sem pecado, não poderia experimentar, viver o salário do pecado. E o salário do pecado é a morte. Nossa Senhora não morre, é assunta aos céus. Peçamos a sua intercessão. Ela está no céu, agora, intercedendo por mim, intercedendo por você. Pai nosso, que estais nos céus, santificado seja o vosso nome, venha a nós o vosso reino, seja feita a vossa vontade, assim na terra como no céu. O pão nosso de cada dia nos dai hoje, perdoai as nossas ofensas, assim como nós perdoamos a quem nos tem ofendido, e não nos deixeis cair em tentação, mas livrai-nos do mal. Amém. Ave Maria, cheia de graça, o Senhor é convosco, bendita sois vós entre as mulheres, e bendito é o fruto do vosso ventre, Jesus. Santa Maria, Mãe de Deus, rogai por nós, pecadores, agora e na hora de nossa morte. Amém. Ave Maria, cheia de graça, o Senhor é convosco. Bendita sois vós entre as mulheres, e bendito é o fruto do vosso ventre, Jesus. Santa Maria, Mãe de Deus, rogai por nós, pecadores, agora e na hora de nossa morte. Amém. Ave Maria, cheia de graça, o Senhor é convosco.
Bendita sois vós entre as mulheres e bendito é o fruto do vosso ventre, Jesus. Santa Maria, Mãe de Deus, rogai por nós, pecadores, agora e na hora de nossa morte. Amém. Ave Maria, cheia de graça, o Senhor é convosco. Bendita sois vós entre as mulheres e bendito é o fruto do vosso ventre, Jesus. Santa Maria, Mãe de Deus, rogai por nós, pecadores, agora e na hora de nossa morte. Amém. Ave Maria, cheia de graça, o Senhor é convosco. Bendita sois vós entre as mulheres e bendito é o fruto do vosso ventre, Jesus. Santa Maria, Mãe de Deus, rogai por nós, pecadores, agora e na hora de nossa morte. Amém. Ave Maria, cheia de graça, o Senhor é convosco. Bendita sois vós entre as mulheres e bendito é o fruto do vosso ventre, Jesus. Santa Maria, Mãe de Deus, rogai por nós, pecadores, agora e na hora de nossa morte. Amém. Ave Maria, cheia de graça, o Senhor é convosco. Bendita sois vós entre as mulheres e bendito é o fruto do vosso ventre, Jesus. Santa Maria, Mãe de Deus, rogai por nós, pecadores, agora e na hora de nossa morte. Amém. Ave Maria, cheia de graça, o Senhor é convosco. Bendita sois vós entre as mulheres e bendito é o fruto do vosso ventre, Jesus. Santa Maria, Mãe de Deus, rogai por nós, pecadores, agora e na hora de nossa morte. Amém. Ave Maria, cheia de graça, o Senhor é convosco. Bendita sois vós entre as mulheres e bendito é o fruto do vosso ventre, Jesus. Santa Maria, Mãe de Deus, rogai por nós, pecadores, agora e na hora de nossa morte. Amém. Ave Maria, cheia de graça, o Senhor é convosco. Bendita sois vós entre as mulheres e bendito é o fruto do vosso ventre, Jesus. Santa Maria, Mãe de Deus, rogai por nós, pecadores, agora e na hora de nossa morte. Amém. Glória ao Pai, ao Filho e ao Espírito Santo, como era no princípio, agora e sempre. Amém. Ó meu Jesus, perdoai-me, livrai-me do fogo do inferno, levai as almas todas para o céu e socorrei principalmente as que mais precisarem da vossa misericórdia. Nossa Senhora do Carmo, rogai por nós. Santa Teresinha do Menino Jesus, rogai por nós. Quinto e último mistério glorioso. Nós contemplamos a coroação de Nossa Senhora no céu como rainha de todos os anjos e santos. Deus a elevou acima de todos eles, porque ela é a mãe do Salvador. Ela deu à luz o Salvador e agora ela recebe toda a honra devida a este mérito de ser a mãe do Senhor. Confie na sua intercessão. Você que está precisando, claro que nós pedimos a todos os santos, nós pedimos a ajuda dos anjos, mas Nossa Senhora está acima de todos eles. Nunca se esqueça, ela é a nossa intercessora no céu. Pai nosso, que estais nos céus, santificado seja o vosso nome. Venha a nós o vosso reino, seja feita a vossa vontade, assim na terra como no céu. O pão nosso de cada dia nos dai hoje, perdoai as nossas ofensas, assim como nós perdoamos a quem nos tem ofendido, e não nos deixeis cair em tentação, mas livrai-nos do mal. Amém. Ave Maria, cheia de graça, o Senhor é convosco. Bendita sois vós entre as mulheres, e bendito é o fruto do vosso ventre, Jesus. Santa Maria, Mãe de Deus, rogai por nós, pecadores, agora e na hora de nossa morte. Amém. Ave Maria, cheia de graça, o Senhor é convosco. Bendita sois vós entre as mulheres, e bendito é o fruto do vosso ventre, Jesus. Santa Maria, Mãe de Deus, rogai por nós, pecadores, agora e na hora de nossa morte. Amém. Ave Maria, cheia de graça, o Senhor é convosco. Bendita sois vós entre as mulheres e bendito é o fruto do vosso ventre, Jesus. Santa Maria, Mãe de Deus, rogai por nós, pecadores, agora e na hora de nossa morte. Amém. Ave Maria, cheia de graça, o Senhor é convosco. Bendita sois vós entre as mulheres e bendito é o fruto do vosso ventre, Jesus. Santa Maria, Mãe de Deus, rogai por nós, pecadores, agora e na hora de nossa morte. Amém. Ave Maria, cheia de graça, o Senhor é convosco, bendita sois vós entre as mulheres, e bendito é o fruto do vosso ventre, Jesus. Santa Maria, Mãe de Deus, rogai por nós, pecadores, agora e na hora de nossa morte. Amém. Ave Maria, cheia de graça, o Senhor é convosco, bendita sois vós entre as mulheres, e bendito é o fruto do vosso ventre, Jesus. Santa Maria, Mãe de Deus, rogai por nós, pecadores, agora e na hora de nossa morte. Amém.
Ave Maria, cheia de graça, o Senhor é convosco. Bendita sois vós entre as mulheres e bendito é o fruto do vosso ventre, Jesus. Santa Maria, Mãe de Deus, rogai por nós, pecadores, agora e na hora de nossa morte. Amém. Ave Maria, cheia de graça, o Senhor é convosco. Bendita sois vós entre as mulheres e bendito é o fruto do vosso ventre, Jesus. Santa Maria, Mãe de Deus, rogai por nós, pecadores, agora e na hora de nossa morte. Amém. Ave Maria, cheia de graça, o Senhor é convosco. Bendita sois vós entre as mulheres e bendito é o fruto do vosso ventre, Jesus. Santa Maria, Mãe de Deus, rogai por nós, pecadores, agora e na hora de nossa morte. Amém. Ave Maria, cheia de graça, o Senhor é convosco. Bendita sois vós entre as mulheres e bendito é o fruto do vosso ventre, Jesus. Santa Maria, Mãe de Deus, rogai por nós, pecadores, agora e na hora de nossa morte. Amém. Glória ao Pai, ao Filho e ao Espírito Santo, como era no princípio, agora e sempre. Amém. Ó meu Jesus, perdoai-me, livrai-me do fogo do inferno, levai as almas todas para o céu e socorrei principalmente as que mais precisarem da vossa misericórdia. Nossa Senhora do Carmo, rogai por nós. São José, rogai por nós. Infinitas graças vos damos, soberana Rainha, pelos benefícios que todos os dias recebemos de vossas mãos liberais. Dignai-vos agora e para sempre tomar-nos debaixo do vosso poderoso amparo. E para mais vos implorar, vos agradecer, vos saudamos com uma salve, Rainha. Salve, Rainha, Mãe de Misericórdia, vida, doçura e esperança, a nossa salve. A vós bradamos, os degredados filhos de Eva, a vós suspirando, gemendo e chorando neste vale de lágrimas. Eia, pois, advogada nossa, esses vossos olhos misericordiosa nos volvei. E depois deste desterro, mostrai-nos Jesus. Bendito é o fruto do teu ventre, ó clemente, ó piedosa, ó doce sempre Virgem Maria, rogai por nós, Santa Mãe de Deus, para que sejamos dignos das promessas de Cristo. Amém. Foi uma alegria imensa rezar com você este Santo Rosário. Que Deus abençoe você, que Deus abençoe sua família. Em nome do Pai, e do Filho, e do Espírito Santo. Amém.

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1: 13:06.

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Tantas vezes eu quis conduzir sozinho os caminhos da minha vida. Achei que podia decidir tudo sem te ouvir, guiado apenas pelo que eu sentia, pelo que parecia bom naquele momento, pelas emoções que falavam mais alto que a tua voz. Busquei o prazer das coisas passageiras, o prazer de possuir, o prazer de ter controle sobre tudo. E muitas vezes confundi liberdade com distância de ti. Perdoa-me, Senhor, por cada vez que meu coração desejou tomar a parte da herança e seguir meu próprio rumo. Por cada vez que pensei que longe de ti encontraria aquilo que me faria feliz. Eu quis viver intensamente tudo aquilo que julgava ser o melhor para mim. Quis experimentar, conquistar, aproveitar cada oportunidade que parecia prometer alegria. Mas hoje percebo que muitas dessas escolhas eram apenas ilusões. Promessas vazias que brilhavam por um instante, mas logo deixavam um vazio ainda maior dentro de mim. O tempo passou, Senhor. E eu vejo que muitos caminhos me levaram para longe daquilo que realmente importa. E agora estou aqui novamente, com o coração desejando voltar para ti. Hoje entendo que, no fundo, toda a minha busca sempre foi por ti. Porque só a tua presença é capaz de dar sentido verdadeiro à minha vida. Nada neste mundo pode preencher os espaços que existem dentro da minha alma. Nenhum amor humano é capaz de alcançar a profundidade do amor que vem de ti. Somente o teu amor é perfeito, Senhor. Um amor que toca o que há de mais escondido dentro de mim e traz cura onde ninguém mais consegue chegar. Por isso eu te peço, cura-me, Senhor. Cura minhas faltas, meus afetos feridos, minhas emoções desordenadas e tudo aquilo que pesa no meu coração. Eu não quero mais procurar felicidade em lugares onde tu não estás. Quero que a tua presença ocupe cada espaço vazio dentro de mim, porque só tu podes saciar a sede do meu coração.

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1: 13:27.

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1: 13h47.

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do Senhor, meu zeloso guardador. Se a Ti me confiou, a piedade divina sempre me rege, me guarda, me governa, me ilumina.

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26: 4 e 8.

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19: Quatro e 24.

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Nosso velho carro de boi, meu reino encantado com o cantor Daniel, já cantou aqui na abertura do nosso programa Brasil Sertanejo, o nosso encontro matinal de segunda a sexta-feira, a partir das 4h30 da manhã, por volta das 6h30. São 4h35, 4h35, está entrando no ar nesta maravilhosa e abençoada manhã de quinta-feira, dia 15 de outubro de 2026. Hoje conhecido como Dia Nacional do Professor. A todos os professores e professoras, nossos parabéns, que Deus abençoe e continue essa jornada árdua aqui de levar o ensino desde o fundamental até as grandes faculdades, o ensino superior para os nossos alunos que são os futuros do nosso país. Hoje, dia do caçador, dia do juiz de casamento, morte de Collie Potter em 1964. João do Pulo bateu o recorde mundial de salto triplo em 1975. Hoje, dia de Santa Teresa d'Ávila. Faltam 77 dias para 2027. Eu, Júnior Lopes, estarei por aqui até às 6h30, contigo, em uma só sintonia, a sintonia da alegria, do alto astral e do bom entretenimento que é a música raiz sertaneja. Por isso, pedimos a Deus que nos livre do inimigo, de todos os perigos, males e doenças que enfrentamos em nossa caminhada. Mês de outubro, mês de Nossa Senhora Aparecida, rainha e padroeira do Brasil. Em nome do Pai, do Filho e do Espírito Santo. Amém! A vida é um dom de Deus e nós, servidores da vida e da esperança!

0: povo da madrugada que já está de pé, preparando o café com muita fé e, é claro, nos ouvindo, ouvindo a Nazaré FM, a sua melhor companhia. 4h38, 4h38, acerte o seu relógio. Fundação Rádio TV Educativa, com a direção de rádio e televisão, nosso bispo diocesano, Dom Neri José Tondello. A direção administrativa, executiva e de toda a programação é de Sidete Strapasson. Os trabalhos técnicos e a comunicação é desse que vos fala, Júnior Lopes, o seu amigo das madrugadas.
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0: 4h39. Participe você também do nosso programa através dos telefones fixo e WhatsApp 66-3566-2702. Também o nosso step oficial 66-99632-3840.
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0: 4h40 e está no ar o Brasil Sertanejo.
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0: Já estou ali preparando o nosso mate, o nosso chimarrão, para poder molhar as palavras, para esquentar a garganta, para darmos uma prosa boa até às 6h30. Lembrando que estamos vivenciando o segundo turno das eleições, estado de Mato Grosso, somente para os candidatos à presidência da República. Das 6h às 6h10 e das 11h às 11h10 da manhã, prossegue o horário eleitoral gratuito para a presidência. 4h41, Padre Reginaldo Manzotti, Deus está aqui nesse momento. A pedido da Dona Maria de Lourdes, pede para curtir, para todos os familiares, parentes e amigos e para todos da Rádio Maria de Nazaré. Na sequência, para Dona Maria José Coura, para o seu Jair e para todos da comunidade São Luís. Padre Zezinho, ilumina na programação. Bom dia.
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Aê, modão ajeitado, bom dia, bom dia, bom dia, 4 horas 50 minutos, bom dia, seu Geraldo de Freitas, é seu Geraldo de Freitas lá na Chácara Boa Esperança, acompanhando o nosso programa. Um bom dia também para o seu João Alves, nosso querido guarda noturno, que é fã de carteirinha aqui da programação, pai do nosso querido cantor JK. Também a amiga Noélia lá em Rondônia, oferecendo aí todas as músicas do programa para sua mãe, Dona Lili, ali no módulo 2, acompanhando aí a programação. Bom dia e para todos os ouvintes. Dona Maria Souza Lucas, o Edivaldo Rigo Magrão já vai curtir aí o Tião Carreiro e Pardinho. Dona Ionice Avelino dos Santos, às 4 horas da manhã, já mandou o seu bom dia. Esta é a pioneira, né? É a pioneira das madrugadas. Também Dona Lúcia Hermes, Marta Lúcia, Marley, Dona Lili, Dona Efigênia, também o irmão Serjão, lá no módulo 1, a Lúcia Hermes, Marta Lúcia, Marley, Dona Lili, Dona Efigênia, também

0: Reis da Serra Morena, também aos amigos da Filadélfia, aos amigos das Glebas Iracema 1, 2 e 3. Bom dia, Gleba Caiabi. Alô, alô, Terra Roxa, querida. Bom dia aos amigos de Fontanilas, Gleba Rio Preto, Cavalo Morto, aos amigos da Linha Pesquisa, Gleba São Bento, aos amigos do Posto Paineira, Bria Norte, a todos de Brás Norte, Juara, Porto dos Gaúchos, aos amigos da Ponte do Rio Juruena, da Taciana, né, o popular Vale do Juinão, alô de Carlos e família, a todos aí um forte abraço, dona Dedé também e sua família, bom dia aos amigos do Juininha, bom dia a todos os irmãos indígenas das mais diversas etnias e aldeias sintonizados na Nazaré FM, aos amigos do centro, de todas as BRs, módulos e bairros, chácaras, sítios e fazendas, todas as linhas e comunidades rurais, as paróquias de nossa diocese, todas as comunidades, os garimpos, os distritos, aonde quer que você esteja, a Nazaré FM, a sua melhor companhia. 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
1: 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Vamos trazendo modão, vamos trazendo o Zilizalo na programação, Travessia do Araguaia, e após a programação, vamos, após o intervalo, vamos trazendo aqui Tião Carreiro e Pardinho, Amor e Saudade, a pedido do amigo Edivaldo Rigue, o Magrão, 4h58 na programação, bom dia!

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0: Aê, modão ajeitado, tchê. 5 horas, 12 minutos. Muito bom dia pra você que está aí do outro lado, acompanhando aí a nossa programação. É o Brasil Sertanejo que está no ar, fazendo bonito nesta quinta-feira, com que de quase sexta, né? A semana mais curta, né? Devido ao feriado da última segunda-feira, dia 12 de outubro, dia de Nossa Senhora Aparecida, rainha e padroeira do Brasil, e também dia das crianças, como é conhecido popularmente, né? Então amanhã já é sexta-feira, o derradeiro dia letivo, né? E a criançada adora, né? Alô, dona Tânia Golo, bom dia, na melhor companhia do chimarrão, a Deus somente gratidão. Bom dia, minha amiga. É isso mesmo, né? Somente gratidão a Deus. O amigo Valdecir Segurança, a esposa Marli, também acompanhando aí a programação. Bom dia, povo de Deus. Bom dia, mãe Camelita, já arrumando as malas para a capital Cuiabá, né? Bom demais. Meu Deus do céu. Também a amiga Josi, né? E a sua mãe acompanhando o nosso programa, a amiga Josi Moraes, né? Grande abraço, obrigado pelo carinho da sintonia. 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Com torresmo, é bom demais para começar o dia, né? Renovando as energias, com aquele cafezinho sem açúcar, né? Porque de doce já basta a vida. Estou sofrendo. 5h14, informou a JNA Contabilidade e Assessoria, que há mais de 15 anos vem oferecendo a você serviços de auditoria, contabilidade geral, imposto sobre a renda para pessoas jurídicas, aberturas e encerramentos de empresas, consultoria empresarial, folha de pagamento, planejamento tributário e contabilidade rural. 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
0: 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É o som do Cavalo Pampa, Tibagi e Amaraí. Alô, Enio Gutierrez, bom dia, o chimarrão já está pronto por aí, meu amigo, meu irmão. Bom dia aos amigos da linha 5, linha G, linha 4, linha 01, aos amigos também que nos acompanham na linha 7, linha 9, aos amigos da linha J, linha 8, aos amigos que nos acompanham também na estrada BR Vilena, BR Tangará da Serra, BR Castanheira e BR BR, Serra Morena, Aripuanã. Dona Neuza Padilha, seu Renato estão lá na Chagra Boa Esperança acompanhando o nosso programa. Alô, amigo Baby, bom dia, Tuzila Madeireira. Já está com o mate pronto, bom demais, né? Zé Leandro já acelerando o busão lá na Filadélfia. Também Carlos Pedroso madrugou barbaridade hoje, hein? Achou que vinha pro programa hoje. Também um bom dia à esposa Adriana e todos os filhos que são por aí, né? Também a dona Lila, bom dia, Denor Rigotti, bom dia a toda a família, bom dia, dona Ângela Sacks, seu Haroldo lá no Guariba, bom dia também ao seu Juarez Maran, bom dia a toda a família, a Leandro Beton da AB Climatização, bom dia também ao Lidomar Chicão, tia Verinha no Indubiara, alô, Chel Silvério, a prima Dirce, o primo Cido lá em Viema, Mato Grosso do Sul, também o Ed Carlos e família, bom dia, o amigo Edson e a mãe Laura lá no módulo 6, alô, Ângelo Máximo em Aripuanã, João Carlos do Alto Posto M5, seu Jorge, dona Tereza, lá nas fazendas Boa Sorte e Esperança, na linha Novo Horizonte, bom dia também ao amigo Neri, lá na borracharia do Alto Posto Preto e toda a equipe aí da pista, o amigo Roxandro, né? Popular Tartaruga Ninjas, né? Também a dona Sandra, dona Nice e Joara, a mãe e também a tia do nosso amigo William Ribeiro. Alô, Cidinho, bom dia, Ana Maria da Fazenda Londrina, bom dia, dona Jéssica Calazans, bom dia, povo de Deus, que cedo madruga, Deus ajuda, 5:19, bora, bora de música, vamos trazendo Lourenço Lorival, A Caneta e a Enxada, logo na sequência, tem também Música Bonita, com Silveira e Barrinha, né, a música Capa do Viajante, bom dia.
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Daí você curtiu Jacó e Jacozinho, né? Se eu errei o nome da dupla, é Jacó e Jacozinho, capa do Viajante aqui na 89.5, a Rádio da Família. 5 horas 26 minutos, 5 e 26, quero mandar um bom dia pro amigo Nilson Rossante e sua família. Alô, Goiaba! É o dia de missão, né? Levar a sogra até a Santa Missa Eucarística, a Santo Agostinho, né? Ela que é ministra da Eucaristia. Um grande abraço a todos da Casa das Usinagens. Ela mateando chimarrão, barbaridade, hein? Lúcia Hermes também mandando música. Daqui a pouco, obrigado Deus, no momento da oração da manhã, para todos da programação. Alô, Walter Biel, está em casa hoje. Hoje, já partiu Sinop, né? Dela mateando o chimarrão e nos ouvindo através do aplicativo. Walter Biel, que é aí com certeza um grande motorista, que percorre aí as estradas do nosso querido Brasil, né? É, que Deus possa abençoar todos os nossos motoristas. Dona Laís de Alves, bom dia, bom dia! Jéssica Calazans e os amigos da Fazenda Chapadão, acompanhando aí a programação. Um abraço aí a todos vocês aí, beleza? A todos também da Fazenda Malha, Fazenda Malandra, a todos da Bernec, aos amigos que nos acompanham na Fazenda Safra e as demais fazendas, Fazenda Juína, e a todas do nosso querido estado de Mato Grosso, né? A todos também da Fazenda Rio do Sangue. 5h28 na melhor. 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Vamos trazendo aqui o relógio da matriz, a pedido da Ana Maria Fazenda Londrina, pede pra curtir pra todos a programação. E pra todos da Fazenda, Trio Parada Dura canta no programa, após o intervalo, para todos apaixonados e apaixonadas como amigo Cidinho, para todos de Castanheira, Palmiteira, Setor Industrial e Setor Aeroporto, e pro companheiro Carlos Pedroso, que é fã do Zezé de Camargo e Luciano, Vestido de Noiva,
Logo após o intervalo, então você curte Zezé e Luciano na 89. 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Informa a hora certa, 5h32.

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Bom dia, bom dia! 5 horas 45 minutos. Quero mandar um abraço a Dona Nilce e seu Sérgio, sempre acompanhando o nosso programa. Amigo Edson na Fazenda Primavera, lá no Rio Preto, bom dia! Bom dia também ao seu Jaime, Dona Lena, lá na 01, acompanhando a programação. Vizinhos da Fazenda Santa Luzia, Enio Gutierrez, juntamente com o amigo Maranhão, estão por lá. É, o Enio já está com o mate pronto, né? Bom demais! Chiquita, prepare o mate! Amanhã é dia de a gente tocar ela, né? E domingo no Querência Amada, né? Estamos por aqui, com certeza, apresentando o programa o nosso companheiro Carlos Pedroso. No último domingo não consegui vir, né? Devido ao compromisso lá no Cruzeiro, né? Preparando aí o palco para a Santa Missa. Saímos de lá, já era quase meio dia e meio, acho que era. E não consegui vir aqui apresentar o programa. Mas domingo que vem, deixar o Carlos Pedroso de molho, né? Com as barbas de molho e também o imbiguinho, né? Que teve aí um procedimento cirúrgico. E em breve estará de volta aí com a programação. No domingo, se Deus quiser, estaremos por aqui apresentando aí o programa Querência Amada. 5h46 com o apoio da Nova Eletro, a loja do gringo. 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Canário Supermercado, a nossa família para atender a sua família. 5h49, vamos trazendo aqui modão, para matarmos a saudade. Pedro Bentes era a estrada, 7 palavras, e já a gente volta para trazermos aí a oração da manhã, e também vamos trazendo também o espaço reservado da propaganda eleitoral gratuita e obrigatória, mas é daqui a pouquinho. Música.

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1: Olha a hora, minha gente, são 5 horas 53 minutos. Alô, Zilda Aparecida da comunidade Santo Isidoro. Já trouxe hoje a música, a capa do Viajante, né? Mas já eu trago outra pra vocês aí no Parque Laranjeiras, né? Ouvindo aí a nossa programação. Chegando aí ao rápido. 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Quero aqui agradecer a todos. Daqui a pouquinho a gente volta com muito mais para você após aqui a oração da manhã. Vamos trazendo aqui a canção da amiga Lúcia Hermes para todos os ouvintes e para as suas amigas. Também logo após a oração da manhã, vamos adentrando ao espaço reservado à propaganda eleitoral gratuita e obrigatória. A gente volta às 6h10, dando continuidade no programa Brasil Sertanejo. E a canção com André e Andrade, A Volta da Guerra, para a nossa ouvinte lá da Fazenda Berneck, a Lucinei do Carmo. Um abraço, Juína. Até daqui a pouquinho.

0: anjo do Senhor anunciou a Maria, e ela concebeu do Espírito Santo. Ave Maria, cheia de graça, o Senhor é convosco. Bendita sois vós entre as mulheres, e bendito é o fruto do vosso ventre, Jesus. Santa Maria, Mãe de Deus, rogai por nós, pecadores, agora e na hora de nossa morte. Amém. Eis aqui a serva do Senhor, faça-se em mim segundo a vossa palavra. Ave Maria, cheia de graça, o Senhor é convosco. Bendita sois vós entre as mulheres, e bendito é o fruto do vosso ventre, Jesus. Santa Maria, Mãe de Deus, rogai por nós, pecadores, agora e na hora de nossa morte. Amém. E o Verbo divino se fez homem e habitou entre nós. Ave Maria, cheia de graça, o Senhor é convosco. Bendita sois vós entre as mulheres, e bendito é o fruto do vosso ventre, Jesus. Santa Maria, Mãe de Deus, rogai por nós, pecadores, agora e na hora de nossa morte. Amém. Rogai por nós, Santa Mãe de Deus, para que sejamos dignos das promessas de Cristo.
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Bom dia, bom dia! 6:19. Bom dia, Padre Jânio Procópio, lá de Castanheira, paróquia Santo Antônio. Forte abraço. Já caminhou seus 10 quilômetros hoje, hein? Padre Jânio tá firme na caminhada, hein? Graças a Deus. Dona Cleusa Araújo, Parque Laranjeiras, bom dia, bom dia. Bom dia aos flamenguistas, né? Também a Dona Margarida Nascimento de Paula, oferecendo todas as músicas para todos da programação. Amiga Zilda, também da comunidade Santo Isidoro, Parque Laranjeiras, e a todo o povo de Deus, vamos trazendo aqui para os professores, né? Moreno e Moreninho, o menino e a professora, música bonita, em homenagem a todos os professores, porque hoje, 15 de outubro, dia desses grandes batalhadores, né? Também um abraço a Dona Maria França, do bairro Padre Duílio, que foi minha professora aqui da quarta série, né? A primeira professora de Juína, e fica na memória da gente. Gratidão à senhora e também a Deus, né? Por ter feito parte aí do nosso ensino, né? A quarta série, na escola 21 de abril. E a todos os professores, nossas homenagens de hoje.

Olha a hora, são 6 horas 24 minutos, dona Cecília Nunes, já tomou cafezinho, bom dia minha amiga, bom dia também a todos do Clube do Evangelizador, bom dia aí a todos os nossos apoiadores e nossos 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A última de hoje, vamos trazendo aqui para o nosso amigo Valdecir Dítima, ele que pediu com Ademar Pereira, valorizando os velhos amigos. Trago aí para todos os ouvintes, para todos os seus familiares, para todos os nossos amigos e amigas da meu amigo. Na sequência, a transmissão da Santa Missa, direto do Mosteiro das Irmãs Clarissas Capuchinhas. Eu prometo voltar amanhã, a partir das 4:30 da manhã, com mais uma edição do programa Brasil Sertanejo. Logo após a transmissão da Santa Missa, vem aí o programa Show da Manhã. A todos um abraço, uma abençoada quinta-feira a todo o povo de Deus, a todos os professores, as bênçãos de Deus, a esses grandes trabalhadores e trabalhadoras que ensinam, né, as nossas crianças, os nossos jovens, para o futuro de um país melhor. Fiquem bem, fiquem com Deus e até amanhã. Tchau, tchau.

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1: 6h29. 6h29.
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3: Irmãos e irmãs, paz e bem.
4: Paz e bem.
3: Inspirado pelo testemunho dos profetas e pelos ensinamentos de Jesus sobre a justiça e a sabedoria, celebremos ternamente, na memória de Santa Teresa de Jesus, a ação de Deus que nos convida a viver com coerência e coragem. Rezemos hoje também por todos os educadores, para que eles continuem educando os jovens para uma vida mais harmoniosa e mais coerente, rezemos ao Senhor. Hoje celebramos a memória de Santa Teresa e lembremos também de cada um dos professores. Com alegria, entoemos o canto de entrada.

0: E in nome do Pai, do Filho e do Espírito Santo.
1: Amém.
0: A vós, irmãos, paz e fé da parte de Deus, o Pai, e do Senhor Jesus Cristo. Caríssimos irmãos e irmãs, o Senhor Jesus nos convida à mesa da palavra e da Eucaristia. Reconheçamos ser pecadores e confiemos com toda a força nessa esperança que é Cristo Jesus.

0: Deus Todo-Poderoso, tenha compaixão de nós. Perdoe os nossos pecados e nos conduza à vida eterna.
1: Amém.
0: Oremos. Deus, pelo vosso Espírito, suscitaste Santa Teresa para indicar à Igreja um novo caminho na busca da perfeição. Concedei-nos encontrar sempre alimento em sua doutrina espiritual e ser inflamados pelo desejo da verdadeira santidade. Por nosso Senhor Jesus Cristo, vosso Filho, que é Deus, e convosco vive e reina na unidade do Espírito Santo por todos os séculos dos séculos.
2: Amém. Início da carta de São Paulo aos Efésios. Paulo, apóstolo de Cristo Jesus pela vontade de Deus, aos santos e fiéis em Cristo Jesus. A vós, graça e paz da parte de Deus, nosso Pai, e do Senhor Jesus Cristo. Bendito seja Deus, Pai de nosso Senhor Jesus Cristo. Ele nos abençoou com toda a bênção do seu Espírito, em virtude de nossa união com Cristo no céu. Em Cristo, Ele nos escolheu, antes da fundação do mundo, para que sejamos santos e irrepreensíveis sob o seu olhar no amor. Ele nos predestinou para sermos seus filhos adotivos por intermédio de Jesus Cristo, conforme a decisão da sua vontade, para o louvor da sua glória e da graça com que Ele nos cumulou no seu bem-amado. Pelo seu sangue, nós somos libertados. Nele, as nossas faltas são perdoadas, segundo a riqueza da sua graça, que Deus derramou profusamente sobre nós, abrindo-nos a toda sabedoria e prudência. Ele nos fez conhecer o mistério da sua vontade, o desígnio benevolente que de antemão determinou em si mesmo, para levar à plenitude o tempo estabelecido e recapitular em Cristo o universo inteiro, tudo o que está nos céus e tudo o que está sobre a terra. Palavra do Senhor.
1: Graças a Deus.

0: Senhor esteja convosco.
1: Ele está no meio de nós.
0: Proclamação do Evangelho de Jesus Cristo segundo Lucas.
1: Glória a vós, Senhor.
0: Naquele tempo disse o Senhor: ai de vós, porque construís os túmulos dos profetas. No entanto, foram vossos pais que os mataram. Com isso, vós sois testemunhas e aprovai as obras de vossos pais, pois eles mataram os profetas e vós construís os túmulos. E por isso, é por isso que a sabedoria de Deus afirmou: eu lhes enviarei profetas e apóstolos, e eles matarão e perseguirão alguns deles, a fim de que peçam contas a esta geração do sangue dos profetas, derramado desde a criação do mundo, desde o sangue de Abel até o sangue de Zacarias, que foi morto entre o altar e o santuário. Sim, eu vos digo, serão pedidas contas disso a esta geração. Ai de vós, mestres da lei, porque tomastes a chave da ciência. Vós mesmos não entrastes e ainda impedistes os que queriam entrar. Quando Jesus saiu daí, os mestres da lei e os fariseus começaram a tratá-lo mal e a provocá-lo sobre muitos pontos. Armavam ciladas para pegá-lo de surpresa por qualquer palavra que saísse de sua boca. Palavra da salvação.
1: Glória a vós, Senhor.
0: Queria sentar-se um minutinho. Ontem eu tive a graça de participar em 6 comunidades, a reunião de 6 comunidades da paróquia Santa Catarina de Alexandria. Eles rezam já há 15 semanas o terço das comunidades, né? E nessa oração do terço, eles recuperam aquelas canções antigas sobre Maria, não tão antigas, talvez para a região de Juína, mas para mim, por exemplo, antigo. E canções de 20, 30 anos atrás, a gente ouve lá. E tinha cerca ontem de 70 pessoas reunidas na comunidade Santo Antônio, na Gleba Iracema 1. Pega ali Iracema 1, 2 e 3 e pega também a Filadélfia. São 6 comunidades que prestam culto e honra à Bem-aventurada Virgem Maria, né, na missão dela de gerar Jesus em carne e osso para nós, pelo sim de Maria. E ali eles geram Jesus. Geram Jesus porque tinham um monte de crianças, várias idades, e rezando, eu esqueci de gravar, e rezando estavam aquelas crianças também. É um terço que não é uma pessoa que reza as dez ave-marias da dezena, mas onde cada um participa rezando, né, uma ave-maria. Chegamos de lá tarde, fomos eu e 2 pessoas da matriz Santa Catarina, e foi um exemplo que converte. Por que que eu trago esse exemplo, né? Eu trago esse exemplo porque, ao mesmo tempo que tem pessoas querendo matar os profetas de Deus ainda hoje, né, no caso dos nossos cardeais, os nossos bispos, o próprio Papa, tem pessoas que estão procurando ressuscitá-los, trazê-los ao modo de Jesus para este nosso convívio, para o nosso dia a dia. É importante que a gente pense, né, nas nossas ações, assim como nós, né, cada um de vocês que procura vir à missa diariamente no mosteiro, é uma missão, e nesse mês missionário a gente tem que recordar as nossas missões. O que eu vim fazer neste mundo? Os consultórios psiquiátricos estão cheios. Graças a Deus, a gente diria, né? os consultórios psicológicos mais cheios ainda, graças a Deus. Mas o vazio que tem em nosso coração, o coração humano, e que busca preencher nas medicações, ou na terapia da conversa, enfim, né? A gente encontra em Cristo Jesus, na missão que Ele nos dá. E não é perseguindo a Jesus presente nas pessoas, não é sendo mestre da lei e fariseu aprontando pelas costas. Então é importante que a gente busque em Jesus esta entrega. Sim, essa entrega, querem crucificar? Pois crucifiquem. Meu Pai não quer que me crucifiquem, mas vocês querem me crucificar. Então me crucifiquem. É importante que a gente entregue, porque a gente assim estanca a maldade no mundo. A gente põe freio nela, e o freio somos nós. Mas, enquanto a gente estiver nesse espírito de vingança, de buscar vingança nas nossas ações, no nosso ego ferido, em razão do nosso ego ferido, a gente vai espalhar, a gente vai ser um fariseu, um doutor da lei, né, mascarado de cristão. Tenhamos a graça de sermos, peçamos a Jesus a graça de sermos como Maria, no seu sim, mas um sim verdadeiro, né? A gente costuma dizer, na confissão, a gente pode enganar o padre, muito fácil, mas a gente não engana a Deus. E também, na nossa oração diária, a gente, às vezes, procura enganar a Deus, nosso Senhor, e não o enganamos. A gente se engana quando a gente pensa que engana a Deus. Então, assim, sejamos sinceros com Deus, abracemos a nossa missão. Abracemos a nossa missão de amar as pessoas e acolhê-las como elas se apresentam para nós. Sejam elas crianças recém-nascidas ou um octogenário cardeal da Igreja. Louvado seja nosso Senhor Jesus Cristo. Apresentemos a Deus as nossas.
2: A cada intenção responderemos. Deus de toda a sabedoria, ouvimos.
1: Deus de toda a sabedoria, ouvimos.
2: Ao Pai que se manifesta na criatividade do espírito humano, roguemos que ilumine os artistas e abençoe todos aqueles que nos ajudam com as suas obras a tocar os mistérios, iluminados pela sabedoria de Deus, roguemos.
1: Deus de toda a sabedoria, ouvimos.
2: Ao Pai que se revela na humanidade do universo, roguemos que sustente aqueles que transmitem os saberes ancestrais e educam para uma visão integrada e reverente da criação, iluminados pela sabedoria de Deus, roguemos.
1: Deus de toda a sabedoria, ouvimos.
2: Ao Pai que habita nas profundezas do coração humano, roguemos que dê a sua paz aos que buscam a sua face, dissipando o medo e enchendo-os de liberdade de filhos de Deus, iluminados pela sabedoria de Deus, digamos.
1: Deus de toda sabedoria, ouvimos.
0: Pela irmã Teresa Bonda, Banda e sua família, rezemos ao Senhor. Tudo isso, ó Pai, nós te entregamos por Jesus, na unidade do Espírito Santo.

Proclamamos nossa glória cantando a uma só voz.

Na verdade, ó Pai, vós sois santo e fonte de toda santidade. Santificai, pois, estes dons, derramando sobre eles o vosso Espírito, a fim de que se tornem para nós o corpo e o sangue de nosso Senhor Jesus Cristo. Estando para ser entregue e abraçando livremente a paixão, Jesus tomou o pão, pronunciou a bênção de ação de graças, partiu e o deu a seus discípulos, dizendo: tomai todos e comei, isto é o meu corpo, que será entregue por vós.

Do mesmo modo, no fim da ceia, ele tomou o cálice em suas mãos e, dando graças novamente, o entregou a seus discípulos, dizendo: Tomai todos e bebei. Este é o cálice do meu sangue, o sangue da nova e eterna aliança, que será derramado por vós e por todos, para a remissão dos pecados. Fazei isto em memória de mim.

0: Mistero da fé. Celebrando, pois, o memorial da morte e a ressurreição do vosso Filho, nós vos oferecemos, ó Pai, o pão da vida e o cálice da salvação, e vos agradecemos porque nos tornastes dignos de estar aqui na vossa presença e vos servir. Suplicantes vos pedimos que, participando do corpo e sangue de Cristo, sejamos reunidos pelo Espírito Santo num só corpo. Lembrai-vos, ó Pai, da vossa Igreja que se faz presente pelo mundo inteiro, que ela cresça na caridade em comunhão com o Papa Leão XIV, por quem rezamos pela saúde, com o nosso Bispo Neri, os bispos do mundo inteiro, os padres, diáconos e todos os ministros do vosso povo. Lembrai-vos também na vossa misericórdia dos nossos irmãos e irmãs que adormeceram na esperança da ressurreição, de modo especial por irmã, por Madre Teresa Lopes, e de todos os que partiram desta vida, acolhei-os junto a vós na luz da vossa face. Enfim, nós vos pedimos, tende piedade de todos nós, e dai-nos participar da vida eterna com a Virgem Maria, Mãe de Deus, São José, seu esposo, os apóstolos, São Francisco de Assis, Santa Clara de Assis e todos os santos que neste mundo viveram na vossa amizade, a fim de vos louvarmos e glorificarmos por Jesus Cristo, vosso Filho, por Cristo, com Cristo e em Cristo, a vós Deus Pai Todo-Poderoso, na unidade do Espírito Santo, toda honra e toda glória por todos os séculos dos séculos. Amém. Pai nosso, que estais no céu, santificado seja o vosso nome. Venha a nós o vosso reino. Seja feita a vossa vontade, assim na terra como no céu. O pão nosso de cada dia nos dai hoje. Perdoai as nossas ofensas, assim como nós perdoamos a quem nos tem ofendido. E não nos deixeis cair em tentação, mas livrai-nos de todos os males, ó Pai, e dai-nos hoje a vossa paz. Ajudados pela vossa misericórdia, sejamos sempre livres do pecado e protegidos de todos os perigos, enquanto aguardamos a feliz esperança e a vinda de nosso Salvador, Jesus Cristo. Senhor Jesus Cristo, que dissestes aos vossos apóstolos: eu vos deixo a paz, eu vos dou a minha paz. Não olheis os nossos pecados, mas a fé que anima a vossa Igreja. Dai-lhe, segundo o vosso desejo, a paz e a unidade. Vós que sois Deus, com o Pai e o Espírito Santo.
1: Amém.
0: A paz do Senhor esteja sempre convosco. Provai e vede como o Senhor é bom, feliz quem nele encontra o seu refúgio. Eis o Cordeiro de Deus que tira o pecado do mundo. Senhor, eu não sou digno, entreis em minha morada, mas dizei uma palavra e serei salvo. Que irmã já comunga aqui.

0: Oremos. Senhor nosso Deus, que alimentastes a vossa família com o pão celeste, concedei-lhe, a exemplo de Santa Teresa, a alegria de cantar eternamente as vossas misericórdias. Por Cristo nosso Senhor.
1: Amém.
0: O Senhor esteja convosco. Pela intercessão de São Francisco e Santa Clara, abençoe-vos o Deus Todo-Poderoso, Pai, Filho e Espírito Santo.
1: Amém.
0: Ide em paz e que o Senhor vos acompanhe.

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0: Tomar uma xícara de chá verde ao longo do dia pode ser o segredo para manter o foco afiado sem a agitação típica do café excessivo. Um estudo da Universidade de Oxford revelou que a combinação natural de cafeína com um aminoácido chamado L-teanina, encontrado abundantemente nas folhas da planta Camellia sinensis, melhora consideravelmente a atenção e a velocidade de processamento mental. Enquanto a cafeína traz o estado de alerta, a L-teanina estimula as ondas alfa no cérebro, induzindo um estado de relaxamento consciente e evitando a ansiedade ou o nervosismo. Essa sinergia única faz do chá verde uma das bebidas mais estudadas pela neurociência para otimizar o rendimento cognitivo. Substituir o excesso de bebidas estimulantes pesadas por uma infusão de qualidade é um hábito que protege o foco e garante mais clareza para o seu dia. 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Pequenos cuidados, grandes mudanças.
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0: bom dia! Muita música, alegria e informação. Olha, estamos chegando. Que é quintou. Muito bem, bom dia para você, uma ótima manhã de quinta-feira, são agora 7 horas e 16 minutos a partir de agora. Programa Show da Manhã começando na sua quintona. Bom dia para você de perto e de longe. Hoje é Dia Nacional do Professor, né? Dia Nacional do Professor. Hoje é Dia do Caçador. Dia do Juiz de Casamento, hoje Santa Teresa d'Ávila. Faltando 77 dias para o ano de 2027. Aquele abraço para você que está no seu trabalho, na sua casa, no som do seu carro, através do aplicativo, do site, enfim, onde quer que você esteja. Bem-vindo a mais uma edição do programa Show da Manhã. Para você que hoje, hein, ó, 15 de outubro, completa mais um ano de vida, parabéns!
1: Parabéns, parabéns, parabéns pra você.
0: Muito bem, parabéns pra você, paz e saúde.
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0: Olha, seja disciplinado, isso fará toda a diferença. Sabe, existe algo poderoso em que pode transformar a sua vida? É a disciplina. Quando você tem disciplina, consegue manter o foco nas suas tarefas e objetivos em qualquer situação e momento. O que, aliás, é o grande segredo das pessoas bem-sucedidas. Para uma pessoa com disciplina, não existe hoje estou cansado ou hoje não estou com vontade. Elas fazem o que precisa ser feito. E como manter esta disciplina em dias difíceis? Focando nos seus objetivos. Um dia difícil irá passar, mas se não for disciplinado, você ainda vai ficar frustrado porque poderia ter persistido naquilo que desejava. Acredite, a disciplina pode ser desenvolvida mudando pequenos hábitos no seu dia a dia. E o primeiro passo é o planejamento. Programe a sua rotina e administre o seu tempo com sabedoria para conseguir cumprir com as suas tarefas. Defina também as suas prioridades e trabalhe a sua mente para parar de se sabotar. Lembre-se de que o medo e a procrastinação são os grandes vilões da disciplina e podem colocar tudo a perder. Pense nisso. Agora 7 horas e 19 minutos.

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0: 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Muito bem, bom dia, alegria, bom dia, amanhã de quinta-feira, bom dia para você da sintonia da Mais Ouvida. Aquele abraço, hein? Olha, a partir de agora, aumente o volume do seu rádio, muita música, muita informação para você na sua manhã de quinta-feira. A galerinha já interagindo através do nosso WhatsApp, temos aqui participações na programação. Nair Moreira, tá ligadinha, curtindo o programa Sol da Manhã. Regis, bom dia a todos, gostaria de ouvir com Lourenço e Lorival a canção Cabelo de Trança. Qual ofereço para você, Regis, para o William, para as amigas Odete, Natália, Alzenir, Maria José, para Edivane, para Vivian, para Renilda, para Sandra, para mãe, para todos os ouvintes, para todos da Nazaré. Que tenhamos uma quinta-feira abençoada por Deus. Abraço, Nair Moreira. Muito obrigado pela participação, tudo de bom. Bom dia também para minha amiga Nina, lá em Verona. Tá na sintonia, Regis. Bom dia, equipe, amigos e amigas, toda a família. Quintou, Regis. Peço a música Viagem com Roupa Nova. Ofereço para todos que gostarem da mesma. Abraços a todos. Fiquem na paz do nosso querido Deus. Abraço, Nina. Tudo de bom, meu amigo. Obrigado pela participação. Quero mandar um bom dia também para Cida Bispo.
2: Bom dia, meu amigo Régio.
0: Bom dia.
2: Manda pra mim essa música do Gineiano, Esquina da Saudade.
0: É.
2: Manda ali para todos os meninos do grupo Santa Rita de Cássia. Manda para a Loide, manda para a Tereza, manda para a Cecília, Cleusa Rosa. Manda para o seu Zé Cadeirante, manda para o Marcelo, para a Marlene Viana.
0: Certo.
2: Para todos os palmeirenses de bem com a vida, viu, Régio?
0: Valeu, um abraço, Cida Bispo. Daqui a pouquinho, Gino e Gino, Esquina das Saudades. Vamos trazer aqui na programação, daqui a pouco, atendendo o pedido, portanto, da nossa amiga Cida Bispo, ela que está na sintonia da Mais Ouvida. Obrigado pela participação. Érica Vigueira de Santana também está com o rádio ligado, está curtindo a programação. Bom dia. Deixa eu mandar um bom dia também, olha só. Em nossa companhia, portanto, a nossa amiga Maria de Fátima. Maria de Fátima Bertucci. Ela diz assim: bom dia, Regis. Hoje gostaria de ouvir a canção do Roberto Carlos, Este Cara Sou Eu, a qual ofereço para todos os professores. Parabéns pelo seu dia. Que Deus abençoe a todos eles. Meu filho João Paulo, que é professor. Que Deus abençoe a todos. Grande abraço, Maria de Fátima Bertucci, ela que está na sintonia da Mais Ouvida. Daqui a pouco tem Roberto Carlos, Este Cara Sou Eu, pra gente curtir aqui na programação, hein? Deixa eu mandar um bom dia também. Em nossa companhia está Helena Beatriz.
2: Eu quero ouvir a música do Gino e Gino com o Rio São Francisco.
0: Certo.
2: Feliz passivo, meu amigo, pra Adélio e o Vício, a Vera Lúcia, pra Maria Fanta, vocês todos da rádio, pra Cecília também. Vocês todos da rádio, todos
0: os ouvintes. Beleza, minha amiga. Valeu, Águas de São Francisco com Gino e Gino. Vamos trazer daqui a pouquinho na programação, atendendo a Helena Beatriz, ela que está na sintonia da Mais Ouvida. Gente, olha, 7 horas 23 minutos, 7h23. 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
8: 7h35.

0: Muito bem, Ginigino, as águas de São Francisco, gente, ó, 7h46.
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0: A melhor rádio para o melhor ouvinte, obrigado pelo carinho da sua sintonia nessa manhã de quinta-feira, 15 de outubro do ano de 2026. Deixa eu mandar um bom dia, seu José, tá na sintonia.
2: Bom dia,
0: bom dia. Beleza?
2: Oi. Canta pra nós, mãe, põe aí pra nós, pra todo que estiver ouvindo.
0: Certo.
2: Hoje a Maria, minha irmã, Maria Betária, tá colhendo mais uma rosa no jardim dela.
0: Opa!
2: Tá?
0: Beleza.
2: Canta meus parabéns pra ela, tá?
0: Certo.
2: Ela tá guardando, ela tá escutando.
0: Maravilha.
2: Aí tá bom.
0: Valeu, meu amigo. Obrigado pela participação. Parabéns para a irmã do seu José, né? Hoje completando mais um ano de vida. Parabéns.
1: Parabéns para você.
0: Muito bem. Sucesso, paz e saúde. Deixa eu ver quem mais na sintonia. Deixa eu mandar um bom dia para a Rosilene lá no módulo 6.
3: Bom dia. Estou aqui na escuta. Reis, toca para minha música com Zé Sete Camargo e Luciano. Para mim, Reda do Poçante. Ofereço para você, pro Ilha, para minha Melisete, para minha irmã Luciana, com vocês, se eu estiver na escuta. Um abração, Reg, boa quinta-feira para você. Tchau.
0: Valeu.
3: Fica com Deus.
0: Um abraço, tudo de bom. Obrigado pela participação, Rosilene, lá no módulo 6, na sintonia, né? Curtindo a programação. E o Mirão, hein?
2: Bom dia, Reg.
0: Bom dia.
2: Você,
0: beleza.
2: Está no amigo. Eu pedi uma música com o Rian e aí, vou deixar a sua escolha. Quero oferecer para quem quiser, quero oferecer para quem gostar da música, para todos os familiares, para você, todos da Nazaré, todos os amigos, para todos os seus ouvintes, tá? Uma abençoada quinta-feira a todos nós, beleza? Um abraço, meu amigo, tudo de bom ser.
0: Ok, valeu.
2: Mas fazer o quê? Essa gripe é terrível, né?
0: Melhoras aí, hein? Melhoras aí. Valeu. Portanto, vamos trazer Coração Ferido com Renan e Raí pra gente curtir aqui na programação. Vai pro Mirão, ele que está na sintonia da Mais Ouvida. Meu bom dia vai também, tá na sintonia acompanhando a programação, a Josefa Bagueiro. Bom dia pra Josefa. E elas assim, Regis, bom dia, tudo bem? Gostaria de ouvir com Leci Brandão. É, respeite o meu professor. Ofereço para minha irmã Maria, para todos os amigos e amigas, todos da rádio, parabéns, né, a todos os professores pelo seu dia. Assina Josefa Barreiro. Valeu, Josefa. Um abraço, minha amiga. Obrigado pela participação. Daqui a pouquinho vamos trazer a canção, né, pedido aí da nossa amiga, a Josefa Barreiro, que está na sintonia da Mais Ouvida. A Sônia Guimara, também na sintonia, acompanhando a programação, pediu a canção do Padre Ezequiel Dalpozo, Verde Vinho, né? Vamos trazer aqui na programação, a qual oferece para todos da família, também oferece para todos da rádio, oferece para Nena, Preta e para Josefa. Vinho Verde, né? Com Padre Ezequiel Dalpozo, vamos trazer daqui a pouquinho, atendendo a Sônia Guevara, está na sintonia da Mais Ouvida, acompanhando, portanto, a programação. É o Cidinho, está na sintonia também, Regis, bom dia. Gostaria de ouvir Vestido de Noiva com Zezé de Camargo e Luciano. Dedico aí a todos sintonizados, mesmo à distância, deixo a você e a todos os sintonizados o meu abraço. Valeu, né? Um abraço aí ao Cidinho, sempre na sintonia, acompanhando, portanto, a programação. E pediu, né, a canção do Zezé de Camargo e Luciano, né? Vestido de Noiva. Vamos trazer daqui a pouquinho, portanto, na programação. Agora são 7h51. Quero mandar um bom dia para toda a equipe. 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Esperamos por vocês no Juína Coopera. Sete horas e 53 minutos. Quero mandar um forte abraço. 7 horas e 53 minutos.

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Tudo bem, gente? Agora 7h54, já já tem informações através do nosso giro e das principais notícias na sua manhã de quinta-feira. 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Tem sucesso chegando aqui no programa Show da Manhã. Obrigado pelo carinho da sua sintonia. Galerinha lá no Facebook interagindo também. Uma ótima manhã de quinta-feira, hoje 15 de outubro. Deixa eu mandar um bom dia. Portanto, em nossa companhia está Cleusa Matos. Bom dia para Elza Rocha também. A Luz Marquins, bom dia, Cade Maria de Nazaré de Minas, Mato Grosso. Paz e bem para todos nós. Valeu! A Laurinice Bertucci também interagindo através do Facebook. Muito obrigado pela participação. Zezé de Camargo e Luciano. Rédias do Possante. Bom dia para você.

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0: Muito bem, Thaís, Zezé de Camargo, vestido de noiva. Você ouviu aqui no programa Show da Manhã. Agora são 8h19.
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0: É a melhor rádio para o melhor ouvinte. Obrigado pelo carinho da sua sintonia. Já, já, mais canções, viu? Quero mandar um abraço para a Iviana Schneider na sintonia. Regis, bom dia, amigo Regis. Hoje gostaria de ouvir a música como um anjo, né? Com Zezé de Camargo e Luciano. Abraço para minha família, para as minhas amigas Nena, Neuza Maria, para o Miguel, Sônia Guevara, comadre Anitta, Anitta Guiar, né? Também para a Cleusa, para todos os ouvintes da Nazaré. Já tem Zezé de Camargo e Luciano como um anjo. Vamos trazer aqui na programação, atendo também a participação da Suzana Greim, tá na sintonia da Mais Ouvida, tá curtindo a programação e ela pediu com Marcos e Belucci, Domingo de Manhã. Bom dia, Regis, tudo bem? Tudo jóia, viu, Suzana? Regis, ofereça a canção para todos na rádio, para todos na família, para as amigas Odete Camerã, né? Para Marivalda, para Dete, para Nelice, para Sirlen, a Silene, a Nina, a Nena Santos, para Neuza Bespaluque, a Luísa, a Luciane Bortolini, para Josefa Barreiro, também a Maria na linha G, para Maria Casarinha, enfim, para todos que estão na escuta e gostar da mesma. Regis, ó, não participo todos os dias, mas todos os dias estou ligadinha. Abraços a todos e fiquem todos com Deus. Valeu, Suzana! Tudo de bom, minha amiga? Obrigado pela participação. Tá na sintonia acompanhando, portanto, a programação, hein? Deixa eu ver quem mais curtindo a programação, minha amiga Maria, lá na Iracema 2, em Filadélfia.
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0: Beleza! Vamos trazer daqui a pouquinho na programação, né? Atendendo a Maria lá na Iracema 2, né, em Filadélfia. Ela pediu a canção Canoeiro do Araguaia, daqui a pouquinho, aqui na Mais Ouvida, né? São agora 8 horas e 22 minutos e olha só, já tem informações através do nosso giro pelas principais notícias. Estamos trazendo informações para você que está em sintonia, acompanhando a programação. 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Tudo bem, gente? Olha, 8 horas 23 minutos, agora 8h23. 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Tudo bem, 8 horas e 26 minutos.
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0: Hora de notícias aqui no programa Show da Manhã, para você em sintonia com a mais ouvida. Chuva deve ganhar ainda mais força no sudeste nesta quinta. Ciclone e frente fria vão reforçar temporais, olha só. A chuva deve ganhar ainda mais força em parte do sudeste nesta quinta-feira, dia 15, principalmente no estado de São Paulo, que pode registrar novos temporais após os alagamentos e transtornos provocados pelas fortes pancadas desta última quarta-feira, dia 14. A previsão é de chuva persistente na capital paulista e volumes elevados em diferentes áreas do estado. Em Minas Gerais e no Rio de Janeiro, as pancadas também devem ganhar intensidade ao longo do dia. A mudança no tempo está relacionada à formação de um novo ciclone extratropical e de uma frente fria, prevista para sexta-feira, dia 16, nas proximidades do litoral das regiões sul e sudeste. Os sistemas devem reforçar as condições para chuva em diferentes partes do país e favorecer a entrada de ar mais frio no centro-sul durante o fim de semana. Portanto, olha só, com informações em relação a outras localidades, por causa deste sistema, Minas Gerais também deve registrar aumento das precipitações, né? Os temporais podem atingir o sul de Minas, o Triângulo Mineiro, a Zona da Mata e áreas do centro e do oeste do estado. Há possibilidade de chuva forte, rajadas de vento e alagamentos pontuais. Em Goiás, portanto, os temporais podem atingir diferentes regiões, incluindo Goiânia. A previsão indica rajadas de vento entre 50 e 70 km por hora em alguns pontos do estado, principalmente durante as pancadas mais intensas. Já em Mato Grosso do Sul, a entrada de ar mais frio deve favorecer a diminuição gradual da chuva em algumas localidades. Em Campo Grande, a previsão indica mínima de 18 graus e máxima de 24 graus nesta quinta-feira. Com mais informações, olha só, em Mato Grosso, portanto, no sábado, a chegada de ar mais seco deve favorecer períodos de tempo firme em grande parte de Mato Grosso do Sul e no sul de Mato Grosso. Goiás e Distrito Federal ainda poderão registrar pancadas fortes. Portanto, o tempo aí com esta mudança. São Paulo aí que foi atingida pelas fortes chuvas com vários alagamentos na data de ontem, quarta-feira, dia 14. Mais informações: brasileiros pagavam com imóveis grupo alvo da Polícia Federal para entrar nos Estados Unidos ilegalmente. Um grupo foi alvo de uma operação da Polícia Federal para investigar um esquema de promoção de migração ilegal de brasileiros para os Estados Unidos. A ação foi realizada, portanto, em Figueirópolis do Oeste, a 400 quilômetros de Cuiabá. Durante a operação foram cumpridos 5 mandados de busca e apreensão, além de uma ordem judicial para bloquear bens e valores dos investigados em até R$1 milhão. As medidas foram autorizadas pela Justiça Federal de Cáceres, Mato Grosso. Segundo a Polícia Federal, as investigações apontam que os suspeitos auxiliavam brasileiros em diferentes etapas do processo migratório, desde a obtenção de passaportes até a entrada nos Estados Unidos pela fronteira com o México. Em troca das orientações, os investigados recebiam pagamentos por meio de transferências bancárias ou procurações que envolviam bens móveis e imóveis no Brasil. Durante o cumprimento dos mandados, foram apreendidos materiais que devem contribuir para aprofundamento das investigações. Os investigados poderão responder pelos crimes de promoção de migração ilegal e associação criminosa. 8:31, 8:31. Que olha só, com mais informações para você que acompanha, portanto, o nosso giro pelas principais notícias. Vamos trazer informações onde a Prefeitura de Juína promove Rua do Lazer com programação especial neste sábado, dia 17. Olha só, a Prefeitura de Juína, por meio da Secretaria Municipal de Esportes e com apoio das demais secretarias, realiza neste sábado, dia 17 de outubro, a partir das 15 horas, mais uma edição da tradicional Rua do Lazer. O evento acontecerá no gramado, no entorno do ginásio municipal, e promete uma tarde de diversão, brincadeiras e muita alegria para as crianças e famílias do município em comemoração ao Dia das Crianças. A programação completa com, portanto, os detalhes desta programação você encontra no nosso site www.radionazaredjuina.com.br. Esta e outras informações, acesse, portanto, o nosso site, fica muito bem informado, muito bem informado. Ao meio-dia, mais informações no nosso jornalismo.
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13: Coma sem medo. Hoje são tantas informações sobre a alimentação que as pessoas ficam com medo de comer. Quem procura uma dieta já não sabe mais se é bom ou não comer certo alimento, se é saudável deixar de ingerir certas comidas ou que tipo de substância engorda. Comer é importante, vital para a vida. Para quem tem dúvidas sobre dietas, a alimentação básica que nossos avós conheciam e praticavam ainda é uma boa dica por ter todos os tipos de nutrientes que o corpo precisa.
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16: 8h38.
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0: Muito bem, Irmãs Freitas, você ouviu Canoeira do Araguaia, 8h48. A melhor rádio para o melhor ouvinte, já na sequência, programa Experiência de Deus, daqui a pouquinho, mas antes eu vou trazer a canção do Padre Alessandro Campos, Troque o Ódio pelo Amor, atendendo o pedido, portanto, da minha amiga Ivonete Almeida, lá na Caiabi, na sintonia, né, pediu uma canção. Bom dia, Ivonete, obrigado pela participação, me lembrando, né, nos intervalos do programa Experiência de Deus, eu sigo atendendo, portanto, as participações, né? A galerinha que está interagindo com a mais ouvida. Muito bem, olha só. 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Cuidado com você, ok? Agora são 8h50. 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Um abraço à equipe. 8h52. 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Bom dia, Cida. Bom dia, Nivaldo. 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E olha só, após o programa Experiência de Deus, a gente segue atendendo, né, as participações. Deixa eu mandar um bom dia para a Sirlen, lá na Gleba São Bento, em sintonia.
1: Bom dia, Regis.
0: Bom dia.
1: Graças a Deus. Regis, vou dizer a música para mim, meu barquinho. Ofereço para você, para Renilda, para Bárbara, para Sirlen, para o Virgilinho, para Renilda, para Suzana, para Nelice, para José, para Silvia, Para minha mãe Maria e todos que estiveram escutando, um ótimo dia para você.
0: Ok, valeu, minha amiga. Obrigado pela participação. Fátima Malaquias. Bom dia.
2: Eu queria desejar os parabéns para os todos os professores da escola de hoje. É dia do professor, né? Então, quero desejar uns parabéns para os professores, esse professor guerreiro que ensina as crianças. Então, vou crescer o programa de hoje para eles. Porque era professor guerreiro que ensina as crianças. Então, vou crescer.

0: Santos na sintonia.
1: Olá, Red, bom dia.
0: Bom dia, bom dia.
1: Queridos ouvintes, né? Red, hoje eu quero que você cante os parabéns para meu pai, José dos Santos, que está colhendo mais um cravo no jardim da sua vida. Desejo a ele muita saúde, muita paz, que o Papai do Céu cubra ele sempre com suas bênçãos. Bom, Regi,
0: okay.
1: José, ele que eu amo muito também. Quero desejar também os parabéns a todos os nossos, nossos queridos professores, né, Regi? O dia do professor. Parabenizar eles também pelo seu dia. Um abraço, Regi, a você e todos os nossos ouvintes aí, né?
0: Valeu.
1: Uma abençoada quinta-feira para todos.
0: Valeu, Luzinete. Tudo de bom.
1: Você rode a música com Carmen Silva, meu velho pai. Eu ofereço para meu querido papai, tá, Regi?
0: Ok, valeu, minha amiga. Obrigado pela participação, né, Luzinete dos Santos. 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Nós vamos trazer Padre Alessandro Campos, Troque o Ódio pelo Amor, após a canção, programa Experiência de Deus, com o Padre Reginaldo Manzotti.

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1: 8h59.
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0: Louvado seja nosso Senhor Jesus Cristo, para sempre seja louvado nesta quinta-feira, quinta eucarística. E hoje temos muitas razões para passar esta hora juntos. Lembro a todos, aviso a todos, hoje nós começamos a novena de Santa Teresinha do Menino Jesus. Santa Teresinha do Menino Jesus, a padroeira das missões. Mas não confunda, hoje celebramos também Santa Teresa d'Ávila, a grande doutora da Igreja. O mesmo nome, mas se trata de pessoas diferentes. Santa Teresinha do Menino Jesus das Rosas e Santa Teresa d'Ávila, a doutora da Igreja. Hoje também celebramos o Dia dos Professores. É Quinta Eucarística, é Jesus sacramentado. Tudo isso aqui no Experiência de Deus. Quero saudar a todos, a partir da Rádio Evangelizar, de onde tudo começa. Saudar as rádios irmãs, cujos nomes cito neste momento.
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0: Saúdo você pela TV Evangelizar, sinal digital em todo o país, em várias cidades, canal aberto, pelo YouTube, Padre Manzotti Oficial, pelo aplicativo da Associação Evangelizar é Preciso e todas as plataformas digitais. Mais uma vez, hoje nós começamos a novena de Santa Teresinha do Menino Jesus. A Santa Teresinha das Rosas, passarei o meu céu, fazendo cair uma chuva de rosas e graças sobre a terra. Mas hoje celebramos Santa Teresa d'Ávila e o Dia dos Professores. Vamos juntos, em nome do Pai, do Filho e do Espírito Santo. Amém. Naquele tempo, disse Jesus: ai de vós, porque construís os túmulos dos profetas. No entanto, foram vossos pais que o mataram. Com isso, vós sois testemunhas e aprovais as obras dos vossos pais, pois eles mataram os profetas e vós construís os túmulos. É por isso que a sabedoria de Deus afirmou: eu lhes enviarei profetas e apóstolos, e eles matarão e perseguirão alguns deles, a fim de que peçam contas a esta geração do sangue de todos os profetas, derramado desde a criação do mundo, desde o sangue de Abel até o sangue de Zacarias, que foi morto entre o altar e o santuário. Sim, eu vos digo, serão pedidas contas disso a essa geração. Ai de vós, mestres da lei, porque tomastes a chave da ciência, vós mesmos não entrastes e ainda impedistes os que queriam entrar. Quando Jesus saiu daí, os mestres da lei e os fariseus começaram a tratá-lo mal, provocá-lo. Sobre muitos pontos, armavam ciladas para pegá-lo de surpresa, por qualquer palavra que saísse de sua boca. Hoje, nós escutamos os ais de Jesus Cristo, segundo Lucas. E eles enfatizam: como podem vocês construírem os túmulos, como que legitimando a morte que vossos pais deram aos profetas? Não se convertem, não mudam. Depois, ele diz também: aqueles que detinham a chave da ciência, mas mais do que facilitar para que as pessoas buscassem a Deus, colocavam dificuldades. E Jesus aumenta o número dos seus inimigos. Mas ele é verdadeiro no que diz. Hoje é quinta eucarística e vamos pedir a Deus um grande milagre em nossa vida. Tem algo que você tem a pedir, clamar, suplicar? Faça-o agora. Jesus sacramentado, eu clamo o teu poder e a tua misericórdia sobre esta causa. Humanamente, Senhor, eu não poderei. Humanamente, não darei conta. Mas eu peço, Senhor, a tua ação. Eu peço, Senhor, que hajas neste momento difícil que estamos passando. Que você está passando, diga para Deus: em Deus eu espero um milagre sobre esta doença, esse diagnóstico. Diga qual é a doença: fibromialgia, degeneração. Senhor Deus, faça um milagre. Peço, Senhor, pelas pessoas que estão endividadas. Mas, Senhor, naturalmente, como fruto do Evangelho, nós pedimos a nossa verdadeira conversão. Que não sejamos como estes que Jesus denuncia, que sabem o que é certo e errado, e insistem no errado. Senhor Deus, nós oferecemos este programa por todos os professores, em todas as dificuldades que enfrentam, ameaças, desobediência, irreverência, desrespeito. E pedimos, Senhor, por estes profissionais que fazem da vida uma missão, um sacerdócio. Deus de misericórdia, hoje, começando a novena de Santa Teresinha, dai-me clareza do que mais devo pedir a Deus. O que é que realmente é urgente na minha vida? E como é o primeiro dia, qual é a graça que você vai pedir a Santa Teresinha do Menino Jesus neste ano? Ela que disse: passarei o meu céu derramando uma chuva de graça sobre a terra. Então pense bem, nós estamos só começando. Se possível, escreva num papel. E nós vamos 9 dias pedir Santa Teresinha. Peça a teu Jesus, a teu amado Jesus, por mim, por esta graça. Peça a Santa Teresinha. Por isso, fica a pergunta no ar: qual é a graça que você vai pedir, clamar, suplicar nesta novena de Santa Teresinha este ano? Lembrando que faremos a oração pelos professores neste programa. Início da novena, e vamos conhecer um pouco mais sobre quem foi Santa Teresa d'Ávila, doutora da Igreja. Eu vou para o intervalo e eu volto já. Volte comigo e tenha a leitura orante. Voltamos já.
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3: Muito bem, agora 9:11, 9:11, obrigado a você que está em nossa companhia. Marcelo, lá na Palmeira. Alô, Marcelo, bom dia.
4: Bom dia, William, o Regis.
3: Bom dia, Marcelo.
4: Como vai, Regis? Tudo
3: beleza?
4: Bem? Regis, eu peço para você tocar uma música de aniversário
3: para
4: Dona Maria, irmã do seu Zé Cadeirante.
3: Ok.
4: E eu ofereço muitos anos de vida para ela, muita felicidade, que ela seja muito feliz com o nome do Senhor Jesus e que Deus abençoe.
3: Ok. Valeu, Marcelo, obrigado pela participação, né? Está na sintonia, acompanhando a programação. Ana Maria, lá na Fazenda Londrina, também está acompanhando o programa. Pediu uma canção do Cristiano Neves, a qual oferece para todos os ouvintes. Grande abraço, portanto, né? Em nossa companhia, Ana Maria, lá na Fazenda Londrina. Muito obrigado pela participação. Deixa eu ver quem mais. O Dente Camerã está na sintonia, acompanhando, portanto, a programação. E deixa eu ver aqui, ela diz assim: Regis, bom dia, gostaria de ouvir canção de Amado Batista, Meu Jeitinho. Vai para toda a família, vai para vocês, também para as amigas Nair Moreira, Suzana Greim, a madrinha Marlene, para Cleusa Rosa, para todas as minhas vizinhas aqui da comunidade Boa Esperança e para quem estiver ouvindo e gostar da música. Regis, quem canta essa música que rodou Vestido de Noiva? Zezé de Camargo, viu, Dete? Canção de Zezé de Camargo, Vestido de Noiva, né? Canção do Mirosmar. Valeu, Dete. Abraço, minha amiga. Obrigado pela participação. Deixa eu ver quem mais. Eliette Paulino.
5: Bom dia, Regis.
3: Bom dia.
5: Eu também sou ouvinte de todos os dias. A próxima música que você tocar aí, eu ofereço para vocês da rádio, para todos que tiver a escuta do seu maravilhoso programa.
3: Obrigado.
5: E uma boa quinta-feira a todos.
3: Valeu.
5: Abençoada.
3: Obrigado, minha amiga. Tudo de bom. Lourdes Natalina está na sintonia também, acompanhando a programação. Bom dia. Nós voltamos agora diretamente de Curitiba, ao vivo, com o padre Reginaldo Manzotti e o programa Experiência de Deus.
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0: Certamente você já ouviu falar sobre Santa Teresa de Ávila, mas poucos conhecem a vida desta santa. Por isso eu começo contando um pouco como foi a vida de Santa Teresa, a doutora da igreja da cidade de Ávila, na Espanha, filha do segundo casamento de um judeu convertido. Teresa de Ávila nasceu em 1515. Teve uma infância feliz com seus irmãos e primos. E ela gostava muito de romances cavalheirescos. Depois da morte do seu irmão mais velho numa batalha, João, e da perda da mãe, chamava-se Beatriz, ela foi mandada estudar no Mosteiro das Agostinianas de Nossa Senhora das Graças, onde passou por uma primeira experiência existencial. Teve uma grave doença. Acabou voltando para casa paterna, onde presenciou a partida do amado irmão Rodrigo para as colônias espanholas além mar. Em 1536, foi atingida por uma grande crise. Foi quando amadureceu a decisão de entrar no Mosteiro das Carmelitas da Encarnação, em Ávila. Mas seu pai foi contrário. Teresa fugiu de casa, foi até o mosteiro, fez a profissão religiosa. A sua saúde voltou a comprometê-la e teve que retornar à família. E era um caso desesperador. A doença era muito grave. Escute isto. Ela foi conduzida ao convento e as irmãs, as monjas, começaram a preparar o seu funeral. Porém, de um modo inexplicável, em poucos dias, ela ficou curada. Ficou liberada dos trabalhos da vida da clausura. E fruto disso, uma mulher muito inteligente, uma mulher muito sábia, extrovertida, começou a ter muitas amizades e conversas no parlatório. Até que um dia, ela teve uma, que ela chama, a segunda conversão. E como foi? Ela estava andando e se deparou com uma imagem do Senhor Jesus das Santas Chagas. Isso mesmo, Jesus coberto de chagas. Naquele momento, ela foi tomada de uma comoção intensa. Caiu em lágrimas. Diz ela no seu livro: me lancei aos pés de Jesus e supliquei para dar-me forças para nunca mais ofendê-lo. Ela chama isto de a segunda conversão. Daqui a pouco saberemos da vida de Santa Teresa d'Ávila, doutora da igreja. Filha de Deus, que a paz de Jesus esteja com você, filha.
1: Benção, Padre.
0: Deus abençoe. Você fala de onde, filha de Deus?
1: Do Brasil, Padre.
0: Filha de Deus, de algum lugar do Brasil? Pois não, filho, o que te aflige?
1: Padre, eu gostaria muito do aconselhamento e da opinião do Senhor, que para mim é muito importante.
0: Que o Divino Espírito Santo nos ilumine. Vamos lá.
1: Padre, quando eu era criança, eu sofri um abuso sexual pelo meu padrasto.
0: Tá. Sinto por isso.
1: A minha mãe viu algumas coisas e ele esperou ela ir para a igreja. É. E só um chegou no finalmente, porque Jesus não deixou. É. E, Padre, eu guardei isso a vida inteira.
0: Sim.
1: 4 anos atrás. Minha mãe chegou aqui falando que ele tinha tentado abusar de alguém dentro do ônibus.
0: Que ele tinha tentado abusar o quê?
1: De uma mulher dentro do ônibus.
0: Sim.
1: Veio tudo na minha cabeça. Eu procurei o padre aqui da paróquia. Ele me passou para uma psicóloga.
0: Sim.
1: Ela falou que eu tinha que falar, porque eu tinha sobrinhos.
0: Sim.
1: E eu falei.
0: Sim.
1: Nem todo mundo acreditou.
0: Certo.
1: Mais uma vez minha mãe ficou calada.
0: Certo.
1: Eu fiquei com tanta raiva, padre, da minha mãe, porque ela sabe que eu não menti. O tempo passou, padre. O meu sogro viu e ele sabe dessa situação, falou que eu tinha que perdoar minha mãe, que eu não podia proibir ela de vir aqui em casa.
0: Sim.
1: E no dia que ela veio aqui, eu pedi perdão a ela. Só que eu falei, padre, que eu não quero ele aqui.
0: Que não queria ele lá,
1: ele
0: na sua casa.
1: Casa.
0: Sim.
1: Sim. E eu quero saber da opinião do senhor, padre, porque eu tenho crianças pequenas.
0: Entendo. E o que você quer saber? Eu imagino, mas eu quero que você pergunte.
1: Ô, padre, eu tenho que conviver com ele.
0: Filha, veja. Primeiro vamos falar sobre a sua relação com a sua mãe. Você usou a palavra. Pela segunda vez ela ficou em silêncio. Então, você lembra lá atrás e você acha que ela, lá atrás, quando aconteceu, ela viu, ela sabia?
1: Sim. E ela falou assim, que eu que tinha provocado ele.
0: Ô, filho.
1: Eu era uma criança, padre.
0: Claro. Nada. Realmente um absurdo, um absurdo. E agora aconteceu, ele acabou molestando uma mulher no ônibus e tudo veio à tona.
1: Sim.
0: É louvável sua atitude de perdoar a sua mãe. Deus, você é uma mulher de fé por isso. E diria, é louvável se perdoar o seu padrasto. Mas, para garantir pelas tuas filhas, não, você não tem obrigação de conviver com ele. Você compreendeu?
1: Sim.
0: Pelo bem-estar das tuas filhas e também para o seu bem-estar, não se sinta obrigado a isso. Não quer dizer perdoá-lo. Mas esse perdoar não quer dizer que vocês precisam estar no mesmo ambiente. As feridas são grandes. E você tem que se debruçar sobre essas feridas. E não colocar suas filhas em risco. É prudente que você haja assim. Não é vingança. É precaução. Não é raiva. É um sentimento que você tem. Mas você sabe que é o perdão que vai te libertar cada vez mais. Você está me ouvindo?
1: Eu perdoo todo dia.
0: Não entendi.
1: Eu perdoo todo dia.
0: Isto. Isso é a melhor coisa que você faz. E continuar, filha. Você seria muito bom você continuar com a psicóloga e com a vida espiritual. Não é só uma vez da psicóloga, você precisa falar muito deste assunto e acredite, se você tem uma psicóloga, você vai falar, que vantagem tenho eu de falar? Você tira o poder do fato. Ele continua sendo um erro gravíssimo, mas ele, aquela lembrança, não tem tanta força mais em você. E para isso você precisa verbalizar muito. E nada melhor do que um profissional para te ajudar, junto com a vida espiritual, sacramental e Eucaristia. Ajudei, filha?
1: Padre, eu pedi a Deus para me falar com o senhor.
0: Certo, mas eu te ajudei com a resposta?
1: Sim, porque o senhor é muito importante na minha vida.
0: Tá bom. Levarei no altar do senhor, filha. Tenho que ir para o intervalo, eu volto já, volte comigo.
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Vai abrindo a sua Bíblia em Isaías capítulo 6, do versículo 1, seguintes. Isaías, Antigo Testamento, por favor. Capítulo 6, versículo 1, seguintes, que nós vamos refletir a partir de hoje sobre o profeta Isaías. Lembrando, padre, eu perdi ontem, eu não acompanhei, como é que faz? Toda leitura orante tem o seu momento lá. Você vai no YouTube Padre Manzotti e você tem lá, leitura orante. É um recorte que eles fazem da leitura orante e colocam. Quando nós vimos, refletimos sobre Elias, sobre Eliseu, e chegou a hora de Isaías. Mas, enquanto você vai abrindo a Bíblia, eu gostaria de dizer, caros pais, tenham profunda atenção sobre os filhos. E nunca, seja pai, mãe, quando perceber qualquer atitude que seu filho, sua filha está sendo molestado, molestada, abusado, abusada, tome a defesa da criança. Lembre-se, são indefesos, são crianças. E jamais dizer que uma criança foi que seduziu, por favor. É inadmissível. Uma criança não tem ainda aflorada a sexualidade. São os anjinhos sem voz, sem vez. Pais, acompanhe seus filhos e dialoguem com eles a ponto de dizer: conte tudo para o papai, conte tudo para a mamãe. Se alguém te tocar de um jeito que você não gostou, conte para o papai. Se alguém falar alguma coisa que você não gostou, conte para a mamãe. Deixe esse canal aberto. Fale sobre este assunto com teus filhos. Confie no papai, confie na mamãe, não esconda nada. Se alguém te tocar e você se sentir mal, fale para o papai e para a mamãe. É muito importante deixar aberta esta ponte de diálogo e de amor. Eu disse para ela e repito, e não volto atrás em querer corrigir. Perdoar é uma coisa, mas em vista das crianças que estão dentro de casa, é bom que se mantenha a distância. É bom preservar. Já há muito sofrimento, sofrimento mais do que suficiente. Perdoar não é pegar uma borracha mágica e querer apagar histórias do passado como se não tivesse acontecido. É perdoar, é não desejar o mal, mas também ser precavido, precavida nas decisões. Agora sim. Bíblia aberta, cartilha de oração.

0: Isaías capítulo 6, versículo 1 a 13. Isaías capítulo 6, versículo 1 a 13. Filhos queridos, eu estou aberto, capítulo 5. E a partir do versículo 8, é como uma preparação para você entender Isaías. Começam os ais. O evangelho hoje falava dos ais de Jesus, segundo Lucas. Aqui nós temos os ai de vocês que compram casas. Ai de vocês que passam o dia inteiro bebendo cerveja e vinho. Está ali, versículo 11. Ai de vocês que nas suas festas há músicas, muito vinho para beber, não se importam com os planos de Deus. Depois, mais para frente, só estou fazendo um introito. Ai de vós que se amarram aos seus pecados com mentiras, que andam arrastando sua maldade. Ai de vós que chamam de mal aquilo que é bom. Ai de vós que acham ser sábios, dos que pensam que sabem tudo. É, tem gente que acha que sabe tudo. Última palavra. Ai de vós que são campeões em beber vinho e vencem apostas de misturar bebidas alcoólicas. Gente, tá na Bíblia, tá? Versículo 22. Que aceitam dinheiro para torcer a justiça, deixando livres culpados e condenados inocentes. Corrupção, ai de vós. Chegamos, aí vem. Deus castigará o seu povo. É nesse contexto de ais, de denúncias, de erros, que surge o profeta Isaías. Isaías, capítulo 6, versículo 1. Agora a leitura. No ano em que o rei Uzias morreu, eu vi o Senhor sentado num trono alto e elevado. O seu manto se estendia pelo templo inteiro. Em volta dele estavam os serafins. Imagina que imagem mais linda Isaías teve. Viu o Senhor sentado no trono e elevado. Em volta dele os serafins. Cada um destes serafins tinham 6 asas, com 2 eles cobriam o rosto, com 2 cobriam o corpo, e outras 2 voavam. Eles disseram em voz alta uns para os outros: Santo, Santo, Santo é o Senhor Todo-Poderoso, a sua presença gloriosa enche o mundo inteiro. Versículo 4. O barulho das vozes dos serafins fez tremer os alicerces do templo e foi ficando cheio de fumaça. Então eu disse: ai de mim, estou perdido, pois os meus lábios são impuros e moro no meio de um povo que também tem lábios impuros. E com seus próprios olhos vi o rei, o Senhor Todo-Poderoso. Aí, um dos serafins voou para mim, segurando com uma tenaz uma brasa que havia tirado do altar. Ele tocou aquela brasa incandescente, tenaz, na minha boca com a brasa e disse: agora que esta brasa tocou seus lábios, as suas culpas estão retiradas e os seus pecados estão perdoados. Em seguida, ouvi o Senhor dizer: quem é que vou enviar? Quem será nosso mensageiro? Então respondi: aqui estou, enviai-me a mim. E o Senhor Deus me disse: vá e diga ao povo o seguinte: vocês podem escutar o quanto quiserem, mas não vão entender nada. Podem olhar bem, mas não enxergarão nada. Isaías, Faça com que esse povo fique com a mente fechada, com os ouvidos surdos e com os olhos cegos, a fim de que não possam ver, nem ouvir, nem entender. Pois, se pudessem, eles voltariam para mim e seriam curados. Eles voltariam para mim e seriam curados. Pois, se pudesse, eles voltariam para mim e seriam curados. Até quando isto vai durar? Eu perguntei. Quer saber a resposta? Quer meditar? Depois do intervalo, nós retomamos.
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2: Muito bem, 9:37, dando sequência com mais participações. Obrigado a você que está em nossa companhia. Quero mandar um bom dia. Portanto, através do Facebook, nós temos a nossa amiga Jane, né? A Jane Paris e também Leonice Módulo, a Cícera Perondi. Bom dia, Regis. Valeu, Cícera. Obrigado pela participação. Meu bom dia vai também para minha amiga Cristina Ramírez. Alô, Cristina!
3: Bom dia!
2: Bom dia!
3: Tudo bem?
2: Beleza!
3: Eu te desejo uma quinta-feira abençoada por Deus. Você e toda a sua família.
2: Amém.
3: Em nome de Jesus, amém. Então, põe folha seca aí pra mim, tá bom, meu
2: Certo.
3: Filho? Fica com Deus, Deus abençoe. Tchau.
2: Valeu, um abraço, Cristina Ramírez. Obrigado pela participação. Regis, a nossa amiga Dete Souza, né? Ela diz assim: bom dia, Regis. Hoje quero parabenizar todos os professores pelo seu dia. Sem eles, quem seríamos? Ofereço todo o programa para Nelice, para Marivalda, Suzana Greim, Caliandra, para Maria Conceição, para Alvorinda, para Cecília Nunes e também a Érida. Agora, um abraço, Dete Souza, em nossa companhia. Maria Gersa.
4: Regis, bom dia.
2: Bom dia.
4: Toca para mim a música Sete Palavras. Ofereço para Maria Simile, para Lúcia, lá na Chácara Dois Irmãos, para Maria Natalina, para Comadre Ivone e para quem gostar dessa música.
2: Ok, valeu, minha amiga, obrigado pela participação. Alô, Nena!
5: Bom dia, Regis, como
2: bom
5: é
2: dia.
5: Que vai, meu filho, tudo bem?
2: Beleza.
5: Regis, toca para nós hoje, que é, acho que é o relógio quebrado,
2: aquela
5: lembrança do nosso avô, oferecendo para você, para a Vívia, para o Ilha, para a Sandra, a Alessandra, Dona Joana, Dona Jô, Cecília Nunes, Lúcia Teto Verde, Mário Zé, Tereza, Zaninha, Zaninha, Preta, Diana, Dona Preta e seu Chico, Tião Pedreiro. Maria está agradecendo pela Caixa Bombom, seu Chico, Dona Preta. Obrigada por tudo, por gostar da minha neta, eu só agradeço.
2: Ok, um abraço, Nena dos Santos, obrigado pela participação. São agora 9:40, voltamos, portanto, direto de Curitiba, com o programa Experiência de Deus.
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0: Até quando vai durar? O Senhor respondeu: até que as cidades sejam destruídas e fiquem sem moradores, as casas fiquem completamente vazias e os campos sejam arrasados, eu, o Senhor, mandarei o povo para longe deste país, e as cidades ficarão vazias. E mesmo que fique no país uma pessoa em 10, ela também será morta. Os que restarem serão como o toco de um carvalho que foi cortado. O toco representa um novo começo para o povo de Deus. O texto que ouvimos hoje, Isaías, capítulo 6, do versículo 1 a 13, é a vocação de Isaías, o chamado de Isaías. Isaías foi chamado por Deus no ano da morte do rei Uzias, você ouviu, por volta do ano 740 a.C., e ele exerceu a dimensão profética, principalmente em Judá, próximo de Jerusalém. Naquele momento, o povo vivia uma espécie de contraste. De um lado, prosperidade e poder, mas internamente, você escutou algum dos ais do capítulo anterior, um povo que estava totalmente afastado de Deus. O texto que ouvimos, você escutou e viu que Isaías teve uma experiência mística. Ele viu o próprio Deus, as vestes de Deus que enchiam o templo. Aparecem os serafins, seres celestiais que estão diante da presença de Deus. Até na missa falamos querubins, serafins. Usamos hoje essa terminologia. O chamado de Isaías começa, portanto, com uma ordem. Não com uma ordem, mas como uma experiência de Deus. Antes de Isaías saber o que precisava fazer, ele precisava descobrir quem era Deus. Aí está a sua vocação. A missão nasce do encontro com Deus. Por isso ele diz: ai de mim! A santidade de Deus leva Isaías a perceber seus pecados e sua fragilidade. Quando ele diz no texto: ai de mim, estou perdido, porque sou um homem de lábios impuros e vivo no meio de gente impura. Isaías não começa acusando o povo, ele começa olhando para si mesmo. Nós temos essa tentação de criticar os outros, mas veja que Isaías diz: eu sou um homem de lábio impuro. Ele reconhece a sua própria necessidade de conversão. Realmente, Deus não sai, não quer que saiamos apontando o defeito dos outros, mas que nós nos convertamos. E é linda a imagem que o querubim pega uma brasa viva, tenaz, acesa, e coloca nos lábios de Isaías e diz: tua culpa foi tirada, seu pecado foi perdoado. Essa imagem é muito forte. Sua culpa foi tirada, seu pecado foi perdoado. Senhor, dai-nos também a conversão. E que diante da tua majestade infinita, nós possamos ser tocados pela palavra, por esta brasa tenaz, e termos os nossos pecados perdoados. Isaías diz: eu estou aqui, envia-me a mim. Ele se põe a serviço. Dai-nos, Senhor, essa disposição, não obstante os nossos pecados e fragilidades. Eis-me aqui, Senhor. Envia-me. Envia-me. Amém. Esta foi a belíssima leitura da vocação do profeta Isaías. Isaías capítulo 6, do versículo 1 ao versículo 13. Amém. Carmen, que a paz de Jesus esteja com você, Carmen. Sim. Bom dia.
1: Bom dia, padre.
0: Deus abençoe. Você fala de onde?
1: De algum lugar do Brasil.
0: Carmen, de algum lugar do Brasil. Tá bom, pediu anonimato. O que está acontecendo, Carmen?
1: Ô, padre, aqui eu dei AVC, né, tem 4 anos.
0: Como?
1: Então eu fiquei de cama, só chamada. Aí as minhas pernas ficaram paralisadas, as minhas mãos. Eu, para me andar, tem que ser com alguém me firmando. Eu não dou conta de andar sozinha.
0: Tá.
1: Sabe? Então eu sinto muito dor. Eu sinto muita perturbação na minha cabeça.
0: Sim.
1: Sabe? E sinto muita fraqueza mesmo. Eu já fiz tratamento, faço fisioterapia, faço tratamento, não estou adiantando nada.
0: Entendi.
1: Então, eu sempre ouço as bênçãos que o senhor passa para os ouvintes, né?
0: Sim.
1: Eu falei, não, vou falar com o padre, porque é difícil, né? A gente é católico, tá? Inclusive, eu estou afastado da igreja, porque não tem como eu ouvir da igreja.
0: Eu vou tentar tirar o fone de ouvido para ver se eu escuto melhor a senhora aqui nas caixas. E aí, filha?
1: Aí eu tenho 3 filhos, mas só que cuidinho a minha filha, menina, mulher, né?
0: É.
1: Mas é difícil, mas porque esses 4 anos eu estou passando uma dificuldade tremenda.
0: Entendi.
1: Eu sou viúva, tem 10 anos que eu sou viúva, então eu passo muita dificuldade.
0: Em que sentido? Pai, em que sentido a senhora passa dificuldade, filha? Tá? Filha,
1: por favor,
0: me escute. Em que sentido a senhora passa dificuldade?
1: Com problemas de família, né, padre?
0: Tem um filho
1: que bebe demais mesmo, né? Bebe muito, sabe?
0: Certo.
1: Bebe muito trabalhador,
0: tá.
1: Muito responsável, mas quando ele bebe, ele sai dos sentidos.
0: Entendi.
1: O casamento dele está quase no fim do casamento já, por causa da bebida. Tem 3 filhos, tem netos, sabe? Mas é difícil, né?
0: Entendi.
1: A minha filha também está com problema, um problema na mão, que a mão dela queima, pega fogo.
0: Entendi.
1: E dói dia e noite, ela não dorme, hora nenhuma, sabe? Passa a noite toda sentada na beirada da cama.
0: Certo.
1: Ninguém sabe, ela já tratou e não sabe o que, que é. E, então, eu falei, gente, fica triste, né, com essas coisas que estão acontecendo.
0: Mas a senhora tem auxílio dos filhos?
1: Oi?
0: A senhora tem auxílio? Eles vão, eles cuidam da senhora?
1: Não.
0: E a senhora mora sozinha?
1: Moro eu e minha filha.
0: Ah, mas então a senhora tem apoio de alguém?
1: Tenho apoio da minha filha, graças a Deus.
0: Tá certo. Filha, vamos rezar juntos. Jesus,
1: pelas tuas santas chagas,
0: cure as minhas enfermidades,
1: liberte minha família dos vícios,
0: do alcoolismo, cure a mão da minha filha,
1: mas eu te peço, Senhor,
0: me dê saúde.
1: Dê saúde.
0: E que eu seja curada.
1: Que seja curado.
0: Amém.
1: Amém.
0: Que Deus abençoe, Carme. Eu não consegui ouvir muito direito, mas Deus acolheu a sua prece. Deus acolheu o seu pedido. Filhos amados, eu vou para o intervalo e eu volto. Voltando, eu ainda quero falar sobre Santa Teresa d'Ávila, quero rezar pelos professores e começar o primeiro dia da novena de Santa Teresinha do Menino Jesus. O que você vai pedir a Santa Teresinha hoje? Voltamos já. Volte comigo. Música.

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5: 9:53.
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Hoje faz aniversário a cidade de Parintins AM. 174 anos, onde temos a TV Evangelizar, canal aberto 29.1. E aniversário da Rádio Educa. 74 anos, onde temos a TV Evangelizar, canal aberto 29.1.

ela, na verdade, ela teve a transverberação. O que é isso? Ela teve o coração flechado de amor por Deus. E isso foi um marco na vida de Santa Teresa d'Ávila. No início, ela teve muitas visões e foi muito mal compreendida a ponto de dizerem que eram visões demoníacas. Mas quase terminou na fogueira, na Inquisição. Mas graças a um padre jesuíta, Francisco Borja, e pelo franciscano Frei Pedro, eles puseram dúvidas, tiraram as dúvidas que tinha sobre dos acusadores. Teresa d'Ávila, depois daquela segunda conversão que você está vendo, que ela viu a imagem de Jesus chagado, tudo a ver com a nossa devoção de Jesus das Santas Chagas, ela teve uma vida transformada. Se propôs a reformar o Carmelo, que estava precisando de uma reorganização. Conheceu também São João da Cruz, que recém-padre ordenado, ajuda nessa reforma dentro do Carmelo. Ela escreve uma das obras mais famosas, Castelo Interior, o itinerário da alma na busca de Deus. Também o Caminho de Perfeição, Poesias e Orações, tem as obras completas de Santa Teresa d'Ávila. Ela sempre teve uma fragilidade na saúde. Faleceu em 1582, durante uma das suas viagens. E desde o começo você tem escutado esta música, e é dela esta oração: nada me perturbe, nada me amedronte, só Deus basta. Quem tem Deus, quem Deus tem, nada falta, só Deus basta. Santa Teresa d'Ávila, rogai por nós. E agora, rezemos pelos professores. Rezemos juntos. Ó Divino Espírito Santo, abençoai e protegei todos os professores. A eles confiastes a missão de cuidar com bom exemplo e sábias palavras. Eles espalham as sementes do bem, o gosto pela vida, a esperança de um mundo melhor. Vinde em socorro dos professores nas suas necessidades atuais e também nas necessidades espirituais. Na hora do aborrecimento, sustentai a força dos professores. Dai-lhes paciência, perseverança em sua valiosa obra educativa. Ó Divino Espírito Santo, vinde sobre todos os professores e protegei-os de todos os perigos do mundo de hoje, e que possam serem bem valorizados e acompanhados nesta missão. Amém. Filhos e filhas, começamos hoje a novena de Santa Teresinha do Menino Jesus, a Santa das Rosas. Primeiro dia. Ó Santa Teresinha do Menino Jesus, mimosa flor de Jesus e de Maria, a vós recorremos e pedimos. Auxilia-nos, Santa Teresinha, no caminho a Jesus, pela renúncia, no abandono e no mais profundo amor. Santa Teresinha do Menino Jesus, fazei-nos simples, dóceis, humildes e confiantes. E hoje, neste primeiro dia, apresento o meu pedido. Lembrai-vos, ó Santa Teresinha, que prometestes passar o vosso céu fazendo bem sobre a terra sem descanso, até ver completo o número dos eleitos. Vós disseste, Santa Teresinha, espero não ficar inativa no céu. Meu desejo é de trabalhar ainda pela igreja e pelas almas. Santa Teresinha no céu, trabalhe por esta graça que apresento agora. De novo, diga o seu pedido. Ó Santa Teresinha,

Sede nosso anjo protetor na travessia desta vida e não descanse até que nos veja no céu. Santa Teresinha do Menino Jesus, que encontraste graça aos olhos de nosso Senhor Jesus Cristo, leve até Ele a nossa prece, nosso pedido, nossa necessidade. Santa Teresinha do Menino Jesus, rogai por nós. Santa Teresinha do Menino Jesus, rogai por nós. O Senhor esteja convosco. Ele está no meio de nós. Abençoai, Senhor, a água, a roupa dos enfermos, as fotos de família, os remédios. Por intercessão de São Pio, Santa Teresinha do Menino Jesus, nos méritos das Santas Chagas, em nome do Pai, do Filho, do Espírito Santo. Amém. E como é preciso que o Senhor nos dê uma fé inabalável. É assim que eu me despeço, com um clipe inabalável. Evangelizar é preciso.

0: Tudo bem, gente? Olha só, agora são 10:01. Bom dia pra você. Você acompanhou o programa Experiência de Deus com o Padre Reginaldo Manzotti. Nós temos canções, são vários pedidos aqui na nossa programação. A gente vai seguindo, né? Conforme o nosso tempo permitir, nós vamos atendendo os pedidos aqui na programação. Temos Meu Barquinho, pedido da Cirlei. Vamos trazer com o Padre Ezequiel Dalpozo. Na sequência, Carmen Silva, Meu Velho Pai. Atendo a Luzinete dos Santos, parabenizando seu pai, né, que completa mais um ano de vida. Nós vamos trazer também o pedido da nossa amiga Odete Camerã, pediu com Amado Batista, Meu Jeitinho. Ana Maria, na Fazenda Londrina, pediu Cristiano Neves, né, vamos trazer também na programação. Tenho aqui o pedido... A minha amiga Maria Gersa pediu Sete Palavras com Pedro Bento e Zé da Estrada. Vamos ouvir também daqui a pouquinho. A minha amiga Cristina Ramírez pediu Folha Seca com Amado Batista também. Vamos curtir aqui na programação. Quero mandar um bom dia. Está em sintonia Simone Dil, curtindo a programação.
1: Bom dia. Bom dia a você, a equipe da rádio, todo o ouvinte. Aqui é Simone da São José Operária. Estou ligadinho no programa.
0: Opa, valeu, minha amiga. Obrigado pela participação. Didi, também na sintonia.
2: Bom dia. Toca aí pra
0: bom
2: nós
0: dia.
2: Fazer um favor.
0: Foto 3x4. Pedido aí do Didi. Tá na sintonia da mais ouvida, Maria Inês. Maria Inês também curtindo.
3: Oi, Anjo. Bom dia. Hoje é a Maria aqui da Fazenda Mutuca.
0: Fazenda Mutuca.
3: Toca pra mim a música com Renner, Não Perca Sua Fé.
0: Uhum.
3: Ofereço para todos que gostaram da música, para todos vocês da rádio. Que Deus abençoe o dia de cada um de nós. Um abraço, Regis. Tudo de bom.
0: Valeu!
3: Seu programa.
0: Um abraço, minha amiga, lá na Fazenda Mutuca, né, na sintonia, acompanhando a programação. Quero mandar um bom dia também para minha amiga Maria Souza Lucas, né, tá na sintonia. Érida Maria, tá curtindo.
4: Oi,
0: também.
4: Regis, bom dia. Regis.
0: Beleza.
4: Eu queria ouvir uma música hoje. Pode ser da sua escolha, qualquer uma do Rick Renner.
0: Certo.
4: E mandar para todos os professores hoje, em modo especial, né? Pelo Dia dos Professores.
0: Isso.
4: Para o pessoal do fã-clube Nando do Forró, pessoal da Sorveteria do Bom, lá do Sicredi, no módulo 5. Para toda a minha família, para todos os meus amigos e para a Dete Souza, minha amiga, que acabou de mandar música para mim, então estou retribuindo.
0: Ok, obrigada, valeu. Dete. Todos de bom, Érida.
4: Deus abençoe todos vocês.
0: Amém.
4: E para todos da rádio também.
0: Ok, abraço para Dona Joana.
5: Bom dia, William. Bom dia a todos vocês aí da Nazaré. Ô, Régio, fiquei triste porque eu não fui aí te dar um abraço, mas eu já tava vindo trabalhar.
0: Ô, minha amiga.
5: Mas meu abraço,
0: Régio. Ontem, né? Verdade.
5: Peço uma música aí com o João Carreiro. Ofereço para Júlio César, para Nena, para Neuza, para Dona Fia. Para todos da rádio, um abençoado, feliz quinta-feira.
0: Valeu, Dona Joana. Beijo. Tudo de bom, meu amigo. Obrigado pela participação. Alô, Cecília Nunes.
6: Bom dia. Deus vai mandar chuva para nós, se Deus quiser.
0: Isso aí.
6: Bom dia.
0: Ontem já choveu, né? Por aí, né? A Maria Francisca.
7: Bom dia.
0: E aí,
7: a Maria Francisca de Souza Dil.
0: Ok.
7: E eu quero ouvir uma música de Nando Moreno. Você escolhe para mim.
0: Valeu, minha amiga. Tudo de bom. Obrigado pela participação. Agora são 10:06. Rápido break. Na sequência tem sucesso aqui da Mais Ouvida. Música.

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2: Cuidado com as compras por impulso. Acompanhe sempre o seu planejamento para não fugir dos gastos planejados.
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2: 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Evite bloqueios. Bloqueios criativos são estressantes e podem prejudicar nosso bem-estar. Quando empacar em uma tarefa, tente encará-la de um ponto de vista diferente. Ou faça uma pausa para limpar a mente antes de resolver o problema. Não se esqueça ainda de pedir ajuda se precisar. Duas cabeças pensam melhor do que uma.
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0: Cristiano Neves. Você curtiu? Hoje eu vou beber. Agora são 10h24. Bom dia para você. 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Olha a melhor rádio para o melhor ouvinte. Já já nosso momento de paz aqui na programação com uma mensagem especial para você na sintonia, viu? 10 horas e 24 minutos, eu quero mandar um bom dia para a equipe da Retífica Toso, tradição Toso de qualidade, retificando e montando o seu motor. 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Flores e Siga te ajudando a surpreender com beleza, carinho e emoção. 10 horas e 28 minutos, nós vamos trazer mais canções e daqui a pouco a nossa mensagem do Momento de Paz. A minha amiga Luciana Mendonça, bom dia Regis, ofereço todo o programa aos professores e professoras. Um abraço, Luciana. Tudo de bom, Cecília?
1: Não foi nada.
0: Ah, não?
1: Nada, nada, nada.
0: Nada, nada, nada.
1: Mas aqui não.
0: Ah.
1: Rapaz, eu tô doido que dá uma chuva, pelo amor de Deus.
0: Olha aí,
1: mas
0: ó.
1: Mas é assim mesmo, pai da vida.
0: Ontem no módulo 5 choveu, hein, Cecília? Mas ela vai chegar, uma hora ou outra, né? Ela chega, né? Chegue calma, tranquila, não é mesmo? Abraço também pra Marita.
2: Bom dia, Reg.
0: Marita,
2: bom dia.
0: Marita, bom dia.
2: Ô, Reg, manda, eu não vou pedir música não, mas as que você for tocar, manda pra todos os professores, professoras, porque na realidade da vida, professor e professoras, são eles que ensinam nós, né? Enxergar o mundo, ver o mundo, viver, porque na verdade os pais ensinam os primeiros passos para os seus filhos, né? Mas quem ensina a ver o mundo é o professor, porque sem o professor não tinha deputado, senador, não tinha ninguém, né? Tudo depende do professor. E os professores não são tão valorizados que nem podia ser, né, Regis? Então manda para todos eles, que Deus abençoe todos e todas, que tenham muita paciência com essas criançadas para ser alguém na vida no amanhã. E um ótimo e abençoado dia.
0: Ok, valeu, Marita. Obrigado pela participação, minha amiga Nena. Tá na sintonia, pediu um Relógio Quebrado com Lourenço e Lorival. E daqui a pouquinho, Amado Batista, Folha Seca, na sequência, o Momento de Paz.

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6: Mais uma edição aqui do nosso quadro A Hora do Consumidor. Hoje, quinta-feira, 15 de outubro de 2026. E a pergunta agora é do Rodrigo de Salvador, na Bahia. Ele disse que uma loja colocou um cartaz dizendo promoção imperdível, mas não informou claramente o preço anterior. Existe alguma regra para esse tipo de publicidade? Olha, Rodrigo, a publicidade precisa apresentar informações que permitam ao consumidor entender claramente a oferta. O artigo 37 do CDC proíbe publicidade enganosa, inclusive aquela que, por omissão de informação essencial, possa induzir o consumidor ao erro, viu? Quando encontrar uma promoção, procure conferir preço, condições e eventuais restrições antes de comprar, né? Fica aí a nossa dica para você. Eu sou Kleber Salles e esse foi o nosso quadro A Hora do Consumidor. Daqui a pouco a gente volta.
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0: Muito bem, Amado Batista. Folha Seca, você ouviu aqui no programa Sol da Manhã. Gente, ó, 10h43. A melhor rádio para o melhor ouvinte. Obrigado pelo carinho da sua sintonia. Nós vamos trazer daqui a pouco a nossa mensagem, portanto, do nosso momento de paz. 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Abraço, Elvis. 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Bom dia, Vera.
1: Bom dia, Regis.
0: Bom dia.
1: Bom dia a todo esse povo magnífico aí ouvindo esse programa de qualidade. 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
0: Ok, abraço, Vera. Ela oferece a próxima música para todos os professores. Parabéns e gratidão a todos os professores. Minha amiga Vera, lá da Loja de Confecções, a Jubileu. 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Atenção, criançada. 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Esperamos vocês no Juína Coopera. 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Meu amigo, minha amiga, chegou a hora da nossa mensagem no momento de paz, portanto, desta quinta-feira, para você que está em nossa companhia. Nós vamos trazer uma reflexão, portanto, para que o seu dia possa ser mais leve, com mais esperança, com mais fé. Tá no ar o momento de paz.

Olá, guerreiro! Olá, guerreira! Que alegria estar aqui com você hoje! Esqueça o calendário por um segundo. Não importa se hoje é o começo, ou o meio, ou o fim da semana. O que realmente importa é que você acordou. E se você acordou, significa que você recebeu uma nova chance de lutar, de vencer e de construir a realidade que você sempre sonhou. A maioria das pessoas passa a vida esperando o momento perfeito, a segunda-feira perfeita, o ano perfeito. Mas o sucesso não espera. O sucesso pertence a quem decide fazer do dia de hoje o dia da virada. Olhe ao seu redor. O mundo está cheio de pessoas talentosas que não chegam a lugar nenhum porque vivem dando desculpas. Desculpas de que estão cansadas, de que as condições não são ideais, de que falta apoio. Mas deixe eu falar uma verdade que vai mudar o seu dia. As suas condições atuais não definem o seu destino. O que define o seu destino são as suas decisões. Se você quer resultados diferentes, você precisa ter atitudes diferentes. A jornada para o topo não é feita apenas de dias ensolarados. Ela é feita de dias em que você precisa ser o seu próprio sol. Quando a preguiça bater na sua porta hoje, não discuta com ela. Apenas responda com ação. A ação cura o medo. A ação cura a dúvida. A ação destrói a procrastinação. Eu não sei qual é o tamanho do gigante que você tem que enfrentar hoje. Talvez seja um problema financeiro, um projeto difícil, uma meta de vendas ou até mesmo uma batalha interna contra os seus próprios pensamentos. Mas eu sei de uma coisa: você é muito maior do que qualquer obstáculo no seu caminho. Pare de focar no tamanho do problema e comece a focar no tamanho da sua força. Cada gota de suor que você derramar hoje, cada ligação que você fizer, cada minuto focado no seu objetivo é um tijolo que você está colocando na construção do seu futuro. Não faça as coisas de qualquer jeito. Faça com paixão, faça com garra, coloque o seu coração em tudo o que tocar hoje. Seja a sua melhor versão agora. A sua vida é curta demais para você viver no modo automático. Pegue as rédeas do seu destino hoje, levante a cabeça, estufe o peito e encare as próximas horas com a certeza de que você nasceu para vencer. Não aceite menos do que o seu potencial máximo. Vai lá e faz acontecer. O dia de hoje é seu. Domine as suas tarefas. Vença os seus limites e termine o dia com orgulho de quem deu o sangue pelo próprio futuro. Um dia abençoado, cheio de energias e de vitórias para você. Um grande abraço e até a nossa próxima mensagem.

0: Muito bem, você acompanhou a mensagem de hoje do nosso momento de paz. 10 horas e 54 minutos. Quero aqui mandar um forte abraço, portanto, em nossa companhia nesta manhã de quinta-feira. Quem esteve em sintonia com o Momento de Paz foi Dacilene. Bom dia, Regis, linda mensagem, manda pra mim. Abraço, minha amiga Dacilene, obrigado pela participação.
1: Essa porta um dia vai ter que se abrir.
0: Também nossa com Dacilene, obrigado pela participação.
1: Essa

0: Certeza. Maria, minha amiga.
1: Essa mensagem foi muito linda. Muito linda essa mensagem, gente.
0: Valeu, minha amiga. Cida Bispo.
2: Linda reflexão, meu amigo. Essas reflexões fazem a gente refletir muito, muito na vida.
0: Valeu, valeu. Abraço, hein?
2: São lindas essas reflexões que você passa aí no seu programa, viu?
0: Tudo de bom. Valeu, minha amiga. Quero mandar um abraço também para o meu amigo Ricardo, para a Angelina. Estão sempre em sintonia, né? Minha amiga Neuza Mariano também acompanhou a mensagem de hoje do nosso Momento de Paz. Você... Lorival em Castanheira.
3: Bom dia, Regis.
0: Opa, bom
3: Toca
0: dia.
3: Toca pra mim, Sonho de Peão aí. Sou aqui da Castanheira.
0: Beleza.
3: Lorival.
0: Tá joia.
3: Tô aqui no sítio, aqui, escutando essa rádio maravilhosa.
0: Ô, meu amigo.
3: Programa muito bom.
0: Valeu, obrigado, hein. Tudo de bom.
3: É Lamento de Peão, né? Sonho não, é Lamento de Peão.
0: Ok. Vamos trazer então na programação para a gente concluir a edição de hoje. Na sequência tem o horário eleitoral gratuito para o meu amigo Lorival e as demais participações que eu fiquei devendo. A última de hoje, Lamento de um Peão. Forte abraço, tô indo. Tchau, tchau. Fui.

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13: Olá, é hora de ficar bem informado. O Info News está no ar. Hoje é quinta-feira, 15 de outubro de 2026. Eu sou o Silva Júnior e essa é a notícia de agora. A regularização fiscal do cidadão ganha um canal direto e desburocratizado a partir de hoje em todo o Brasil. A Receita Federal do Brasil iniciou o envio de notificações exclusivas pela caixa de mensagens do aplicativo gov.br para contribuintes que possuem pendências na declaração do imposto de renda ou inconsistências cadastrais no CPF. O serviço tem como objetivo alertar a população antes da aplicação de multas formais ou então da suspensão do documento civil. A Receita esclarece que o aviso serve para que o próprio cidadão corrija as informações pelo ECAC ou no aplicativo Meu Imposto de Renda, sem a necessidade de comparecimento presencial às unidades de atendimento. As autoridades reforçam o alerta de segurança. A notificação oficial no aplicativo do governo não traz chaves de pagamento via Pix, nem anexos para download. Caso receba mensagens por e-mail ou aplicativos de conversa cobrando taxas de regularização, o cidadão deve ignorar o contato, pois trata-se de tentativa de golpe. Daqui a pouco eu volto com mais um bloco do Info News, deixando você bem informado.
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0: Olá, bom dia! Bom dia, tudo bem? Estamos chegando para a apresentação do programa Alô Comunidades, em nome das nossas paróquias, em nome dos nossos padres. Aqui na apresentação, eu, Ronildo Rocha, voltando, né? Depois de uns dias estar aí ausente, devido aos trabalhos, devido às circunstâncias inerentes aos trabalhos. Então, não foi possível, nesses dias atrás, estar aqui compartilhando com vocês o programa, mas hoje sim deu certo, estamos aqui e a partir de agora até o meio-dia estaremos juntos no programa Alô Comunidades, tá certo?
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0: Hoje, 15 de outubro, dia em que a igreja celebra Santa Teresa de Jesus, celebra a memória, né? De Santa Teresa de Jesus, virgem e doutora da Igreja. Então nós elevemos a Deus a gratidão por nos dar santos e santas como espelho e como também testemunho de caminhada, de vida, de fé. Não é verdade? E nesse sentido, no mês de outubro, nós celebramos aí no dia 12, é o dia de Nossa Senhora Aparecida, e nós celebramos ainda no mês de outubro, é o mês das missões, é o mês missionário. Então, nós temos em nossa vida, a partir do nosso batismo, lembro que nós, no canto, né, lá nas comunidades, sempre que tinha dia de batismo, tinha o canto, pelo batismo recebi uma missão. Então, neste mês das missões, façamos também a nossa missão de cristão, nossa missão de batizado. E agora, para abrir o programa, já está liberado aí o WhatsApp, quem quer participar, né? Eu estive aí uns dias ausente, mas tinha programação especial, e você quer participar do programa, pode participar, tá bem? Daqui a pouco eu trago algumas informações, e vamos abrir este programa com a música de Padre Ezequiel Dalo Poço, Senhora de Aparecida. Celebramos ela na segunda-feira, foi muito bonito nas paróquias, né? Nós tivemos a missa do cruzeiro também, a caminhada às 3 horas da manhã até o cruzeiro, e depois no final do dia a carreata, finalizando com a missa também. Dia de celebração muito bonito em todas as paróquias, não é verdade? E lá no cruzeiro também. Então, abrimos o programa Canta Padre Ezequiel, Senhora Aparecida.

Muito bem, agora 11 horas e 22 minutos. Quero aqui mandar um forte abraço para a Paróquia Santíssima Trindade de Nova União, sempre na audiência, o programa Alô Comunidades. Mandar um abraço também, meu amigo Padre Jânio. Tudo bem, Padre Jânio? Fraterno abraço. Eu peço até desculpas aqui no ar, né, que não consegui avisá-lo se ele poderia me substituir nos dias que eu não tive, né? Mas aí agradeço sempre a parceria também com o Padre Jânio, Paróquia Santo Antônio de Castanheira. Também agradeço a audiência da comunidade Santo Isidoro, sempre na audiência. Agradeço minha família, meus pais, minha mãe, minha irmã Elza lá na escuta também. Chega mensagem aqui também, eu agradeço a audiência de Érica Vieira de Santana. Está na audiência, fraterno abraço. Muito obrigado pelo carinho da audiência. Também eu agradeço aqui a Neuza Amorim dos Reis. Está na audiência também. Agradeço também aqui, eu falo o digníssimo, né? Sempre na audiência também a Neiva. Neiva, sempre na audiência. E falou: olha, manda um alôzinho para nós lá, né? A Cláudia também, a Cláudia também, da Associação dos Idosos, né? Fraterno abraço, muito obrigado pelo carinho da audiência, Cláudia, Claudete, acho que eu estou atrapalhando aqui, né? Mas muito obrigado pelo carinho da audiência. E aqui agora eu trago a informação para vocês, o seguinte: olha, no dia 1º de novembro, o Mosteiro São Francisco Santa Clara estará promovendo uma pastelada, estará promovendo uma pastelada, se não me falha a memória, em conjunto com a Renovação Carismática, em prol da reforma do mosteiro, tá? São Francisco Santa Clara. Então, dia 1º de novembro será após a missa na paróquia Santo Agostinho, tá? E no dia 8 de novembro, após a missa na paróquia Sagrado Coração de Jesus, Imaculado Coração de Maria. Tá ok? Então, já se prepara para participar desse momento e, além de degustar, né, o delicioso pastel, também colaborar com as obras do Mosteiro São Francisco e Santa Clara. E agora eu convido você, que está aí na audiência, a acolher comigo a palavra do Santo Evangelho.

Proclamação do Evangelho de Jesus Cristo segundo Lucas. Glória a vós, Senhor. Naquele tempo, disse o Senhor: Ai de vós, porque construís os túmulos dos profetas. No entanto, foram vossos pais que os mataram. Com isso, vós sois testemunhas e aprovais as obras de vossos pais, pois eles mataram os profetas e vós construís os túmulos. É por isso que a sabedoria de Deus afirmou: Eu lhes enviarei profetas e apóstolos, e eles matarão e perseguirão alguns deles, a fim de que se peçam contas a esta geração do sangue de todos os profetas, derramado desde a criação do mundo, desde o sangue de Abel até o sangue de Zacarias, que foi morto entre o altar e o santuário. Sim, eu vos digo, serão pedidas as contas disso a essa geração. Ai de vós, mestres da lei, porque tomastes a chave da ciência? Vós mesmos não entrastes, e ainda impedistes os que queriam entrar. Quando Jesus saiu daí, os mestres da lei e os fariseus começaram a tratá-lo mal e a provocá-lo sobre muitos pontos, armando cilada para pegá-lo de surpresa por qualquer palavra que saísse de sua boca. Palavra da salvação, glória a vós, Senhor.

Muito bem, amigos e amigas, ouvintes do programa Alô Comunidade. No evangelho de hoje, a contraposição continua, né? De um lado os profetas e do outro lado os doutores da lei. Se os profetas anunciam a palavra de Deus, os doutores da lei a esvaziam, sufocando em infinitas perseguições. Os antepassados dos doutores da lei mataram os profetas, conforme o Evangelho diz. Seus filhos matam a própria palavra, que é Jesus Cristo. Sua sabedoria, ao invés de conduzir à salvação, construir caminho para a salvação, pela invocação da misericórdia divina, conduz à perdição. Pela presunção, autossuficiência, né? Suas e de seus discípulos. Mas a geração de Jesus, o profeta e o justo, deverá responder pelo sangue derramado de todos os profetas. Esta geração, o ai de vós dirigido aos doutores da lei, é nesse sentido um ai de mim também, se eu não... Tem até o canto, né? Ai de mim se eu me calar, ai de mim se eu anunciar, ai de mim se eu não falar, e assim por diante. E o ai de vós, aqui no Evangelho, é o próprio ai de vós pela cruz. Aí Jesus carrega sobre si todas as maldições da lei e paga a conta de todos os nossos delitos. É o que nós falamos, que Jesus morreu pelos nossos pecados. Então, Jesus não teve medo de anunciar integralmente a mensagem do Evangelho, não teve medo de sua missão. Ele não abriu mão de dizer corajosamente tudo aquilo que eram valores do reino dos céus. Obviamente, Jesus tinha e tem muita sabedoria na sua mensagem. Jesus não está preocupado no sentido de ter muitos seguidores. Ele se preocupou e preocupa com aqueles que o seguem. Sejam de fato verdadeiros discípulos. Então, que nós hoje não tenhamos medo. Ao contrário, acolhemos de Jesus a sabedoria para seguir adiante, construindo o itinerário da fé, anunciando a verdade do Evangelho.

0: 11 horas e 34 minutos, dando seguimento à nossa programação. Agradeço aqui o carinho da audiência, também tenham algumas participações, né? Então vamos aqui, Ana Maria, ela diz bom dia, ela pede oração e bênçãos para ela, para a família, para todos nós da rádio, em nome de toda a equipe. Muito obrigado, viu, Ana, pelo carinho da audiência, também pela mensagem. Também ela pede por todos os padres, os sacerdotes. Ana Maria da Fazenda Londrina, fica com Deus, tá? Muito obrigado pelo carinho da audiência e também da mensagem. E nós colocamos sua família, todos aí que trabalham na fazenda, né? Também todos os padres em nossas orações, viu, Ana? Fraterno abraço. Também está na audiência, chega aqui a mensagem, minha madrinha Maria de Souza Lucas, na comunidade Nossa Senhora de Fátima, na linha 01. Fraterno abraço, obrigado pelo carinho da audiência. Também manda mensagem aqui para nós, mandou um áudio, né, na verdade. Cleusa Araújo, bom dia, Cleusa, tudo bem?
1: Bom dia, meu amigo Ronildo, como
0: bom
1: você está?
0: Bom dia! Tudo
1: hoje
0: bem.
1: Eu estava com saudade.
0: É.
1: Mas estou passando aqui para desejar um dia abençoado para você, uma tarde certo. Abençoada. Uhum. Para você, sua família, todos os seus ouvintes, para todos da rádio.
0: Obrigado.
1: Que Deus abençoe cada um de nós. Deus Araújo, Parque Laranjeira. E vai meu abraço para todos os professores.
0: Oh, ótimo.
1: Para você, que é um grande professor do rádio, né?
0: Eita, não, sou só pequeno.
1: Um abraço para todas as minhas amigas, meus amigos, minha família.
0: Uhum.
1: E todos que estão ouvindo o seu programa,
0: tá? Bom, obrigado.
1: O Ronildo,
0: oi,
1: eu
0: diga.
1: Ganhei um terço aí na rádio.
0: Certo.
1: A diretora Cidete que arrumou para eu aí, para levar para dona Cecília.
0: Certo.
1: Se tiver ainda, tá no meu nome. Tire aí e leva para ela, fazendo favor.
0: Oh, Cleusa, muito obrigado pelo carinho da audiência, pela mensagem. Obrigado pela felicitação de professor, né? A gente exerce estudo de modo à distância, né? Você falou do rádio, eu vou deixar ali pro Regis, William, Sandra, Cidete. Tá bom? Mas assim, a gente exerce essa função também de professor, né? Pela faculdade. E não tem problema eu falar qual a faculdade, porque ela também... ela também faz parte, né, do apoio cultural na Rádio Maria de Nazaré, né, canal Unifael, certo? Então agradeço aí a felicitação e a gente parabeniza todos os professores também. Quanto ao terço, eu vou verificar, tá, com a diretora Cidete, a gente entra em contato no particular contigo depois. Agora, quanto a levar para dona Cecília, olha, amanhã... Hoje já nós começamos aí os preparativos para a Assembleia Diocesana de Catequese. E então, além dos trabalhos, estou bastante empenhado juntamente com a coordenação de catequese para a Assembleia, tá, Cleusa? Então, eu não vou prometer para você que eu vou conseguir levar para dona Cecília. Mas a gente vai fazer o contato ali contigo, vai ver os meios e assim por diante, tá bom? Fraterno abraço para você. Fraterno abraço também para dona Cecília. Depois a gente faz esses trâmites, esses alinhamentos ali, tá bom, Cleusa? Fraterno abraço, obrigado pelo carinho da participação. Também recebo aqui mensagem da Vanderlúcia Dias. Ela fala, bom dia, felicidade a todos os professores. Amém. Olha, Vanderlúcia, nós sabemos que não é hoje não é uma profissão tão fácil, né? Devido aos critérios, devido a todas as dificuldades, né? Mas é sempre muito louvável quando tem professores que ainda amam a sua profissão, né? A gente sabe que em todos os setores, em todos os serviços, muitas vezes a gente faz o trabalho por fazer, mas às vezes a gente ama o trabalho que faz, não é verdade? Então, parabéns aí a todos os professores. Agradeço a sua mensagem, sua participação em nome dos professores, tá certo? Também aqui acaba de chegar mensagem, recebo mensagem aqui, Maria Cazuza. Tudo bem, Maria Cazuza? Ela deixa também um áudio para nós.
2: Mildo, aqui é Maria Cazuza. Quero
0: Sim.
2: ouvir a música
0: Ah.
2: O que é que eu sou sem Jesus.
0: Certo.
2: Ofereço para você, ofereço para Maria Luísa, Maísa, Joicilene, Helena, Eziel, Cristiane,
0: Certo.
2: para mim que gosto muito da
0: Que
2: música
0: bom.
2: e
0: Maravilha.
2: quero a sua bênção.
0: Opa.
2: Em nome do Senhor Jesus, Deus abençoe o senhor também.
0: Amém.
2: Estou na escuta.
0: Amém. Muito obrigado, obrigado. Recebo essa bênção com muito carinho. Deus abençoe a ti, toda a sua família, todos os seus amigos. Abençoe sua vida sempre, tá bom? Que possamos continuar a nossa vida de fé, nossa vida, nossa caminhada. E estou bastante feliz, tá, de conseguir concluir os trabalhos e voltar aqui no programa Alô Comunidades, tá certo? Então, fraterno abraço. E então, seu pedido, vamos ouvir Padre Alessandro Campos, O que é que eu sou sem Jesus?

0: Muito bem, 11 horas e 44 minutos. E olha, eu quero lembrar vocês mais uma vez, tá? Para dia 1º de novembro, quem for ali na missa na paróquia Santo Agostinho, a semana que vem a gente vai informar qual é a missa, tá? Mas no dia 1º de novembro, porque na paróquia Santo Agostinho tem outros momentos de missa também, né? Então, assim, olha, você não precisa preocupar com o seu café, tá bom? Porque vai ter uma pastelada do Mosteiro São Francisco Santa Clara. E esta pastelada é em prol da reforma do mosteiro. Então, além de você degustar o delicioso pastel, você ainda vai colaborar com esta santa obra, tá bom? Então, será no dia 1º de novembro, na paróquia Santo Agostinho, e no dia 8 de novembro, na paróquia Sagrado Coração de Jesus, Imaculado Coração de Maria. Tá bem? Você é o nosso convidado, tá? Para fazer parte da degustação de um delicioso pastel nesse dia, nesses 2 dias aí, nestas paróquias, em prol do Mosteiro São Francisco Santa Clara. Tá bem? Então fica aí o convite, ok? Como eu estava fora esses dias, não atualizei muitos os comunicados aí das paróquias, mas para semana que vem, para segunda-feira, nós vamos fazer esses alinhamentos dos comunicados aí das paróquias, tá bem? Mas eu tenho aqui o prazer de receber a mensagem e a participação de Cristina Ramírez. Ela deixa um áudio para nós também, né? Cristina, tudo bem?
1: Boa tarde, Ronildo.
0: Boa tarde.
1: Obrigado, meu Deus. Voltou nosso radialista melhor do mundo, porque a
0: Eita.
1: palavra de Deus é bom
0: Ah,
1: demais.
0: sim, isso sim.
1: Eu te desejo uma quinta-feira
0: Amém.
1: abençoada por Deus. Que Deus
0: Amém.
1: sempre te proteja. Em
0: Amém.
1: nome de Jesus, amém. Nossa
0: Amém.
1: Senhora Aparecida te cubra com manto sagrado sempre.
0: Amém.
1: É, Ronildo, tava com saudade.
0: É.
1: Demorou, hein, pra vir. Mas
0: Pois
1: tá
0: é.
1: bom. Tinha um padre, né?
0: Sim, Padre
1: No teu
0: Jânio.
1: lugar, não era todo dia, mas tinha,
0: É.
1: né? Graças a Deus.
0: Agora
1: Então,
0: vamos.
1: lembra de mim nas tuas orações, de mim e toda a minha
0: Certo.
1: família, em nome de Jesus, amém. Seja um bom dia.
0: Bom dia.
1: E se você poder pôr a musiquinha, não sei se pode,
0: Qual? Vamos ver.
1: coloca Maria Passa na Frente.
0: Ah, sim.
1: Tá bom?
0: Podemos sim.
1: Tchau, fica
0: Tá
1: com
0: joia.
1: Deus. Deus abençoe.
0: Amém. Deus abençoe a ti também, tua vida, tua família. Tá bom, Cristina? E podemos sim, tá? Esta aqui é religiosa, né? Nós podemos sim. Vamos tocar então para ti. Mas antes de tudo, quero dizer que, aí, como eu disse antes, não foi possível comunicar o Padre Jânio, né, para ele fazer o programa, mas porque às vezes tinha expectativa que dava tempo e depois não dava tempo, tá? Mas assim, tudo na graça de Deus, ficou a programação especial e agora então estamos aí, tá? Então, um fraterno abraço, obrigado pelo carinho da audiência. E vamos ouvir então Padre Marcelo Rossi canta com a participação de Gustavo Lima, Maria Passa à Frente.

0: 11 horas e 52 minutos, ouvimos aí, Maria passa à frente, né? Que passa à frente em todas as situações da nossa vida, seja para conduzir ao Senhor no bom caminho, seja também para tirar as dificuldades do nosso caminho que nos impede, né? Que nos impede de viver a nossa missão de batizado, nossa missão de cristão. É verdade? E agora então, 11 horas e 53 minutos, eu tenho aqui, eu tenho participação, sim. Participa conosco Marcelo da Palmiteira. Aí ele deixou um áudio para nós. Tudo bem, Marcelo?
1: Bom dia, seu padre. Como está o senhor? Tudo bem? Ô, seu padre, eu peço para o senhor tocar uma música.
0: Sim.
1: De aniversário.
0: Certo.
1: Para Dona Maria, irmã de José Cadeirante.
0: Pode dizer.
1: Ofereço para ela, a música de aniversário.
0: Ah, entendi.
1: Para ela e...
0: Certo.
1: E para todos os parentes dela que estiver ouvindo. E todo mundo que estiver na escuta, os amigos dela.
0: Tá bom. Vamos preparar
1: aqui.
0: Que Deus
1: abençoe ela e conforta ela e dá muita força e saúde. Que ela seja muito feliz no mundo com o nome do Senhor Jesus.
0: Amém, amém.
1: E para vocês aí da rádio.
0: Está bem, está ótimo.
1: Ela está completando aniversário hoje.
0: Certo, tá bom. Ok, então, se ela está completando aniversário hoje, Marcelo, juntamente contigo, juntamente com toda a comunidade, a ela os nossos parabéns.

E às vezes nós precisamos mais agradecer do que reclamar, não é verdade? Então, vamos deixar aí tocando esta música por uma grande missão. E a oração final do nosso programa, nós queremos elevar a Deus o nosso pedido e o pedido de cada um de vocês. Mas como o Evangelho hoje propõe o caminho da sabedoria, que possamos pedir ao Senhor então a sabedoria. Deus nosso Senhor, que nos chamou ao mundo e nos deu o vosso Filho para ensinar a vossa lei, que é a lei do amor, a lei da misericórdia, para nos ensinar e nos dar a sabedoria, que ela possa vir sobre nós através do vosso Santo Espírito, para que ilumine os que estão obcecados no caminho do erro e traga de volta ao caminho da verdade os que dela andam afastados. Que ensine a todos os homens a conhecer-vos, a amar-vos e a praticar a vossa lei, que é a lei do amor, da justiça, da misericórdia, que é a verdadeira sabedoria que nos leva à vida eterna. Dai-nos, Deus nosso Senhor, a vossa bênção. Em nome do Pai, do Filho e do Espírito Santo. Amém. Um fraterno abraço. Fiquem com Deus. Fiquem na paz. Até segunda-feira, às 11h10, com o programa Alô Comunidades.

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1: Quinta-feira, 15 de outubro, festa de Santa Teresinha de Jesus. Aos 20 anos de idade, ingressou no Carmelo de Ávila. Mulher de bom senso, caráter jovial, alegre e de grande espírito criativo. Com o auxílio de São João da Cruz, exerceu intensa atividade como reformadora da Ordem Carmelita. Padroeira dos escritores católicos, foi a primeira mulher a ser proclamada doutora da Igreja, junto com Santa Catarina de Sena. Abençoai, Senhor, o alimento que está posto à nossa mesa. Que ele nunca falte na mesa de ninguém e que ele nos mantenha na

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0: Olá, boa tarde.
1: Boa tarde para você que nos acompanha em Juína e região.
0: Quinta-feira, 15 de outubro de 2026.
1: Vamos aos destaques do dia.
0: Jovens que realizaram o alistamento militar devem ficar atentos aos dias da seleção.
1: Cine Senar acontece amanhã no Ginásio de Esportes em Juína.
0: Vem aí a quarta edição do Juína Coopera, com programação especial para as crianças.
1: Papa Leão XIV nomeia Dom Wellington de Queiroz Vieira, arcebispo de Cuiabá.
0: Na apresentação do Jornal do Meio-Dia, William Ribeiro e Cidete Estrapazon.
1: E você também pode nos acompanhar através da internet em nosso site radionazaredejuina.com.br ou pelo aplicativo.
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0: 12 horas e 9 minutos, iniciamos esta edição falando sobre saúde. Uma coceira persistente que chega a machucar a pele ou atrapalhar o sono não deve ser ignorada. O prurido pode ter causas simples, como ressecamento, mas também estar relacionada a doenças que exigem investigação. A dermatologista doutora Vivian Loureiro explica quais sinais merecem atenção.
3: Coceira na pele é uma queixa frequente e é um sintoma comum a diferentes condições dermatológicas e problemas de saúde, desde alergias, inflamações e até doenças sistêmicas. Para cada causa, existem outras características que nos ajudam no diagnóstico. Eu vou destacar aqui algumas características mais importantes. Primeiro, você notou se a sua pele está seca e craquelada? A pele seca é uma das principais causas de coceira. Além de coçar, a pele seca é mais sensível e vulnerável, tanto a inflamações como a infecções. Por esse motivo, é tão importante manter a pele bem hidratada, principalmente quando o clima está mais frio ou seco. Segundo, você tem alergia? Tem rinite, asma, bronquite ou coceira nos olhos? Pessoas com essas alergias também podem ter uma alergia de pele chamada dermatite atópica. Nesses casos, as lesões que coçam costumam aparecer nas dobras dos joelhos e dos cotovelos e são mais crônicas, com períodos de melhora e de piora. Terceiro, tem outras pessoas na sua família com coceira também? Isso pode sugerir escabiose, que é uma parasitose humana causada por um ácaro que infecta a pele. O principal sintoma é a coceira, que tem de ser pior à noite. As lesões aparecem principalmente nos punhos, axilas, entre os dedos, mamas e genitais. Como é contagiosa, mais pessoas de uma mesma família costumam estar infectadas. Quarto, a coceira surgiu de repente e apareceram uns vergões na pele? Isso sugere urticária, uma alergia normalmente associada a algum remédio ou alimento. Se manifesta com lesões avermelhadas e inchadas, pruriginosas, que permanecem por algumas horas, desaparecem e em seguida surgem novas lesões em outros locais. Quinto, a coceira é sempre no mesmo lugar? Sabe se tem relação com algum cosmético, bijuteria ou produto de limpeza? Aqui quero chamar a atenção para a dermatite de contato. Essa irritação ocorre pelo contato de algum material com a pele. As principais substâncias que causam dermatite de contato são os produtos de limpeza, esmalte, perfumes, cosméticos e bijuterias. Sexto, além da coceira, tem descamação de pele? Notou se normalmente acontece na virilha ou no pé? Isso pode sugerir micose, que é uma infecção causada por fungos. É um problema muito frequente no Brasil, porque o fungo gosta de calor e umidade, e é por isso que é mais frequente na região da virilha e dos pés. Eu citei algumas condições dermatológicas, mas quero deixar claro que existem muitas outras causas de coceira, incluindo doenças sistêmicas como diabetes, problemas no fígado, tireoide, doenças do sangue, HIV e até câncer. Estresse e ansiedade podem ser fatores agravantes do prurido. Diante de tantas causas possíveis de coceira, é fundamental uma avaliação médica, principalmente nos quadros mais intensos e duradouros. Se você estiver com coceira, preste atenção nesses sintomas e procure um profissional, de preferência um dermatologista.
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5: Como vai o tempo e a temperatura?
1: A quinta-feira apresenta condições de instabilidade em toda a região centro-oeste, com presença de muitas nuvens e chuva, segundo o INMET. O interior da região centro-oeste apresenta forte amplitude térmica, enquanto as áreas ao norte de Mato Grosso registram picos de até 38%, 38 graus, sob forte radiação solar. A cobertura de nuvens e instabilidade provocam o declínio das temperaturas na metade sul mato-grossense, onde as máximas oscilam de forma amena.
0: Em Juína, quinta-feira de sol, as muitas nuvens registradas na manhã vão facilitar a chuva forte à tarde. Noite ainda com pancadas de chuva. Há 80% de chance de chuva e que pode registrar até 15 milímetros. A temperatura mínima é de 25 graus e a máxima de 33 graus. A umidade relativa do ar varia entre 54% e 97%.
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0: 12 horas e 14 minutos. Os jovens que fizeram o alistamento militar devem ficar atentos. A Seleção Geral do Serviço Militar será realizada em Juína nos dias 20, 21 e 22 de outubro. Os convocados que se alistaram em 2026 ou em anos anteriores devem ficar atentos e comparecer ao tiro de guerra para participar dessa etapa obrigatória.
5: Nos dias 20, 21 e 22, aqui na Junta de Serviço Militar de Juína, os jovens que se alistaram durante este ano, durante o período em que o alistamento esteve aberto, deverão se apresentar nesses 3 dias que eu acabei de mencionar aqui na Junta do Serviço Militar. Quem vai trazer detalhes sobre esse atendimento é o delegado da Junta Militar.
6: Todo jovem que fez o alistamento este ano, no primeiro semestre, ele deverá agora passar pela segunda fase do processo de recrutamento, que é a seleção geral. Essa seleção geral será realizada semana que vem, nos dias 20, 21 e 22 de outubro, a partir das 6 horas da manhã. Então, 6 horas da manhã, o cidadão tem que se apresentar aqui no tiro de guerra para fins de passar por esse processo de seleção geral.
5: Como que vai funcionar esse processo de seleção?
6: Então, esse processo faz parte de todo um procedimento interno do Exército, onde o cidadão ele vai passar por inspeção de saúde, por entrevista, por avaliação física, né? E confirmação de alguns dados cadastrais no sistema. Para, a partir daí, ou o cidadão ele se torna apto para o serviço do Exército ou inapto para o serviço do Exército.
5: Isso é obrigatório para todos aqueles jovens que se alistaram esse ano?
6: Perfeito. Tem que dar continuidade ao processo. Então, o jovem ele tem, né, fez o alistamento, então ele tem que passar por esse processo. Inclusive, aqueles jovens que nos anos anteriores fizeram o seu alistamento e não passaram pela seleção geral ou a seleção complementar, tem que se apresentar num desses 3 dias.
5: A secretária da instituição destacou alguns pontos importantes para esses 3 dias, para que os jovens se atentem.
7: A Junta de Serviço Militar, a partir do dia 16, ela não estará atendendo o público para alistamento ou documentos novos. Nós estaremos nos preparando para atender a seleção geral nesses dias, do dia 16 até o dia 23. A partir da semana seguinte, o atendimento volta ao normal.
5: O subtenente Zupo, ele que é chefe do tiro de guerra aqui no município de Juína, destacou como que vai funcionar o processo pós-seletivo.
8: Após essa seleção geral, que ocorrerá nos próximos dias 20, 21 e 22 de outubro, eles serão designados pelo sistema a partir do mês de dezembro para a seleção complementar, que ocorrerá no início de fevereiro. Então, esses jovens aptos serão selecionados aí pelo sistema e serão designados com uma data, então deverão estar aí verificando seus e-mails para o mês de fevereiro fazer a próxima fase, que é a seleção complementar. Reforçando ainda, além dos e-mails enviados aí pela secretária da Junta de Serviço Militar, a secretária Bruna, nós aqui do Tiro de Guerra enviamos via WhatsApp as informações complementares aí, né? Também falando sobre o uniforme, sobre horário e data que eles devem se apresentar.
9: Ao todo serão selecionados quantos jovens?
8: Nessa fase aqui não tem uma quantidade estimada de jovens, né? Então, os aptos. Aí vai para a próxima fase, aí na seleção complementar, aí sim serão designados jovens que deverão ser matriculados a partir de março do ano que vem.
10: Zuber, vale ressaltar também as penalidades para os jovens que não se alistarem ou quem for chamado não comparecer.
8: Quem não comparecer vai ficar em débito com o serviço militar, então já não vai conseguir aí, muitas vezes assinar a carteira de trabalho, passaporte também não vai conseguir fazer, também temos aí o título de eleitor, não vai conseguir fazer, então ele deve seguir essas etapas, senão ele vai acabar perdendo aí um ano aí e vai ter que entrar no processo do ano que vem. Não tem o que fazer se não for seguir esse processo.
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1: 12 horas e 19 minutos e o Papa Leão XIV nomeia Dom Wellington de Queiroz Vieira, arcebispo de Cuiabá. A arquidiocese de Cuiabá esteve em sede vacante desde 2 de maio de 2026, quando então o arcebispo Dom Mário Antônio da Silva tomou posse como arcebispo de Aparecida.
12: O Papa Leão XIV nomeou nesta quarta-feira Dom Wellington de Queiroz Vieira como novo arcebispo metropolitano de Cuiabá. A escolha encerra a espera por um titular para comandar a arquidiocese que estava sem arcebispo desde maio deste ano. O anúncio foi divulgado pela CNBB, a Conferência Nacional dos Bispos do Brasil. Dom Wellington deixa o comando da diocese de Cristalândia, no estado do Tocantins, para assumir a missão em Mato Grosso. Ele vai substituir Dom Mário Antônio da Silva, transferido para a Arquidiocese de Aparecida, em São Paulo. Natural de Tocantinópolis, Wellington nasceu em 11 de julho de 1968, foi ordenado sacerdote em 8 de dezembro de 1996. Sua formação inclui estudos de filosofia e teologia, além de mestrados em Direito Canônico pela Pontifícia Universidade Lateranense e em Filosofia pela Pontifícia Universidade Gregoriana, ambas em Roma. Antes de chegar ao Episcopado religioso, trabalhou como diretor de escola São Miguel Arcanjo em Xambioá e como pároco em comunidades de Araguaína. Também exerceu funções administrativas e jurídicas na diocese de Tocantinópolis. A trajetória episcopal começou em novembro de 2016, quando foi nomeado pelo então Papa Francisco como bispo prelado de Cristalândia. Ele recebeu a ordenação episcopal em fevereiro de 2017 e em julho de 2019 tornou-se o primeiro bispo diocesano de Cristalândia após a elevação da prelazia à condição de diocese. Além das atividades pastorais, Dom Wellington preside a Comissão Especial para a Proteção de Menores da CNBB. Seu lema episcopal é misericordioso e justo, inspirado no Salmo 112.
13: Amados irmãos e irmãs, saúdo a todos vocês. O ministério pastoral é, por essência, uma peregrinação guiada pela voz do bom pastor. Hoje o meu coração se divide entre a imensa gratidão por tudo que construímos e a santa obediência ao novo chamado que o Santo Padre me confia. Foram quase 10 anos de caminhada nesta amada diocese de Cristalândia, uma década partilhando a vida, as alegrias, os desafios e a mesa da Eucaristia. Cada leigo, leiga, família, jovem, idoso, agente de pastoral, o meu muito obrigado. Vocês sustentaram o meu ministério com as suas orações e me ensinaram dia a dia a ser um bispo melhor. Ao meu estimado clero, presbíteros, diáconos, religiosos, religiosas, seminaristas, a minha profunda estima. Fomos, nesse tempo, verdadeiros cooperadores na vinha do Senhor. Agradeço pela lealdade, comunhão e entrega incansável ao reino de Deus. O bispo parte, mas a missão permanece viva nas mãos e no coração de cada um de vocês. Rogo a Deus para que permaneçam firmes e unidos ao rebanho. A missão da Igreja não para. A graça divina nos convida sempre a avançar para águas mais profundas. Com essa mesma fé, dirijo agora os meus passos para a Arquidiocese de Cuiabá. Aos meus irmãos e irmãs, ao clero e a todo o povo de Deus em Cuiabá, Receba o meu fraterno abraço, cheio de esperança e de alegria. Chego até vocês de coração inteiramente aberto. Não trago respostas prontas, mas sim um desejo sincero de escutar, rezar, caminhar lado a lado, amando essa nova porção do povo de Deus, como pai, como irmão, como pastor. Peço a todos, aos que deixo com saudade e aos que em breve abraçarei, que rezem por mim, para que eu seja sempre um servo fiel, segundo o coração de Cristo. Que Nossa Senhora do Perpétuo Socorro, padroeira de Cristalândia, interceda junto ao Senhor Bom Jesus, padroeiro de Cuiabá. Abençoe-vos o Deus Todo-Poderoso, Pai e Filho e Espírito Santo. Amém.
12: A Arquidiocese de Cuiabá estava sem um arcebispo titular desde 2 de maio, quando Dom Mário Antônio da Silva tomou posse em Aparecida. Durante esse período, a administração ficou sob responsabilidade do padre Deusdete Monge de Almeida. Com a nomeação, Dom Wellington assume a liderança de uma das principais estruturas da Igreja Católica em Mato Grosso. Sapiquá, Rádio Agência, da redação em Cuiabá, Enéas Jacobina.
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0: 12:25, o Ministério da Saúde lançou uma campanha com orientações sobre como acessar consultas, exames e cirurgias pelo Sistema Único de Saúde. A iniciativa explica o caminho do paciente desde a unidade básica de saúde até o atendimento especializado.
14: A dona de casa, Vanusa da Conceição, moradora da Ceilândia, no Distrito Federal, conta que o filho, de 14 anos, deslocou o joelho enquanto jogava futebol e foi levado a uma unidade básica de saúde. Após o atendimento de emergência, ela conta como foi o processo para que o filho fizesse a ressonância e outros exames específicos.
15: Eu fui até o posto de saúde, a UBS. Por volta de mais ou menos 7 dias, ele foi chamado para poder fazer a ressonância. Já peguei o resultado e agora retornarei ao médico que consultou ele.
14: Para orientar pessoas que precisam de avaliação, acompanhamento, exames ou procedimentos especializados, como Vanusa, o Ministério da Saúde lançou a Campanha Nacional de Atendimento Especializado, que reúne informações sobre como buscar consultas, exames e cirurgias pelo SUS. A iniciativa apresenta o passo a passo, desde a entrada da unidade básica de saúde até o atendimento especializado, é o que explica o diretor do Ministério da Saúde, Rodrigo Oliveira.
16: A gente tem duas grandes portas de entrada. Uma porta de entrada são as UPAs e os grandes hospitais de emergência, e também você pode buscar a unidade básica de saúde. É possível em vários locais, através do meu SUS digital, através do WhatsApp ou de outros aplicativos, você buscar atendimento.
14: Os pacientes do Sistema Único de Saúde têm diferentes possibilidades de atendimento. Para uma consulta, por exemplo, não precisam sair de casa. Eles têm à disposição a telesaúde, que permite a realização de teleconsultas e telediagnósticos. A população também pode ser encaminhada para o atendimento nas carretas de saúde, unidades móveis que oferecem serviços especializados em diferentes regiões do país. Essas unidades atendem prioritariamente onde há menor oferta de serviços especializados. Rodrigo Oliveira explica como os pacientes podem ser atendidos nas carretas.
16: Em geral, um paciente que busca uma unidade básica de saúde precisa de uma consulta especializada ou de um exame especializado, como tomografia, ele entra numa fila do município, da região ou do estado. A carreta, quando chega nessa região, ela se conecta a essa fila e faz essa fila andar mais rápido.
14: Outra opção de atendimento especializado pelo SUS é o encaminhamento de pacientes para hospitais privados e filantrópicos. Reportagem Cleide Lopes.
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1: E uma sessão de cinema gratuita vai levar entretenimento e cultura para a população nesta sexta-feira, 16 de outubro. O Cine Senar será realizado no Ginásio Municipal Guinaldo Mendonça a partir das 7 horas da noite. É uma iniciativa do Sindicato Rural em parceria com a Secretaria de Esportes e o Instituto Mais Que Atleta.
17: Você já ouviu falar na expressão cara de um, focinho do outro? Pois é, geralmente a gente usa esse termo, né, para tratar aí de duas pessoas que são muito parecidas, principalmente associando pai e filho, não é mesmo? E este é o nome de um filme que acabou de ser lançado aí nas plataformas. Então você, toda a sua família está convidado para participar deste evento, assistir a este filme que está sendo bem cotado aí, muito comentado. E principalmente gratuitamente, isso mesmo, é o Cine Senar. E quem vai explicar um pouquinho mais sobre este evento é o seu João Reis.
18: Prazer muito grande estar aqui hoje falando desse evento que a gente todos os anos faz, que é um evento assim, que é o Cine Senar, né? A gente traz esse evento em nome do Sindicato Rural, Senar Mato Grosso, Sistema Famato, né? Esse Cine Senar, ele vem de encontro, assim, é um evento que a gente tem que fazer para a sociedade. E desta vez, a gente com a Secretaria de Turismo e Esporte, vamos fazer aqui no Ginásio de Esporte, para que a gente possa, assim, levar o conhecimento da meninada, o filme, e também distribuir a pipoca, o algodão doce, que toda a vida a gente faz isso aí todos os anos. Então, para nós é bastante gratificante estar aqui no Ginásio de Esporte, juntamente com a equipe que aqui compete, aqui trabalhar aqui no Ginásio Esporte, trazendo esse evento para a meninada aí, para a família, e convidar todos os colégios para estar aqui presente, já que aqui também é atendido uma grande gama da meninada, né? Então a gente está aqui para poder atender e fazer o possível para agradar todo mundo.
17: E a Andriele deu destaque para esta programação também, o dia e o horário em que ela vai acontecer.
19: Um evento muito grande que vai estar acontecendo aqui no município de Juína. Reforçar, junto ao senhor João, que já havia mencionado anteriormente, essa parceria que a gente está firmando pela primeira vez com a Secretaria Municipal de Esporte, Lazer e Turismo e com o Instituto Mais Que Atleta. Pretendemos agregar o máximo de crianças possíveis, não só crianças, jovens, adolescentes, pais, mães, estão todos convidados. O cinema, ele é 100% gratuito, né? Não cobrará entrada franca, teremos pipoca, algodão doce. E reforçar essa parceria, mais uma vez, uma parceria muito importante com os órgãos públicos e trazer toda a população para estar prestigiando esse evento. Vai acontecer na sexta-feira, após o Dia dos Professores, período da noite. Então, facilita para a população estar vindo prestigiar esse evento. A partir das 19 horas, podem estar presentes aqui no ginásio, vai ter cadeira para as pessoas sentar. Quem quiser também pode trazer a sua cadeira de praia, fique à vontade para vir acompanhar conosco esse filme. O filme Cara de Um, Focinho de Outro, um filme lançado agora neste ano de 2026. Esperamos que todos gostem e todos acompanhem com a gente.
17: O secretário de Esportes, Lazer e Turismo aqui do nosso município, Alberto Chiavelli Neto, destacou a importância dessa primeira parceria com o Senar e o Sindicato Rural, que vai proporcionar para a população este momento de lazer e também aí de confraternização.
20: Mais uma parceria que a gestão Paulo Veronese está executando, mais uma parceria que a Secretaria Municipal de Esporte, juntamente com o Senar, com o Sindicato Rural, Mais Que Atleta, formamos para poder atender cada vez mais a nossa população, cada vez mais a nossa sociedade. Fica o convite para vocês virem aqui no dia 16 às 19 horas, aqui no Ginásio Municipal, assistir um belíssimo filme. Tem algumas dinâmicas também que vão ser realizadas no dia do evento. E fica o convite para que a população venha prestigiar esse maravilhoso evento aqui no Ginásio Municipal em Juína.
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0: 12 horas e 33 minutos. Nós vamos para um rápido intervalo. Na sequência, voltamos com mais notícias.
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0: 12 horas e 38 minutos, o fim da escala de trabalho 6x1 avançou no Senado com a aprovação da proposta que agora segue para a promulgação. A votação teve apenas um senador contrário. Mas o que muda na jornada dos trabalhadores e quais são os próximos passos para a medida entrar em vigor? Confira na reportagem.
5: Há 11 dias do segundo turno das eleições presidenciais, o Senado Federal aprovou a proposta que acaba com a escala de trabalho 6x1 no Brasil. A mudança, defendida pelo governo Lula como uma das principais bandeiras da campanha à reeleição, recebeu apoio até mesmo do PL, partido do adversário Flávio Bolsonaro. Em primeiro turno foram 75 votos favoráveis e apenas um contrário, do senador Hamilton Mourão. Um calendário especial permitiu acelerar a tramitação e realizar as duas votações no mesmo dia. O presidente do Senado, Davi Alcolumbre, classificou o fim da escala 6x1 como uma mudança gigantesca para os trabalhadores.
6: À primeira vista, pode parecer uma mudança sutil, mas para quem acorda cedo, pega ônibus lotado, cumpre sua jornada e volta para casa no fim do dia, esta mudança é gigantesca. Um dia a mais de descanso é mais tempo para a família.
5: A proposta reduz a jornada semanal de 44 para 40 horas semanais, garante 2 dias de descanso remunerado e proíbe a redução de salários. A implantação será de forma gradual, com uma primeira redução de 44 para 42 horas semanais. O avanço representa uma vitória política para Lula, que tenta ampliar o apoio e conquistar votos nesta reta final da eleição. Flávio Bolsonaro, que vinha criticando a proposta, mudou de posição e votou favoravelmente à PEC, isso à distância. Flávio não participou presencialmente da votação, estava em campanha no Rio Grande do Sul. Já o líder do PL, senador Carlos Portinho, criticou a rapidez da tramitação e afirmou que faltam estudos sobre os impactos econômicos da mudança.
7: Essa discussão não houve aonde deveria ter tido ali na CCJ, envolvendo os setores. As empresas aéreas trouxeram impacto. Elas vão ter que reduzir voos. Porque é óbvio, o piloto não pode saltar no meio do Atlântico para entrar outro piloto. A gente olhou para um lado da mesa, para um lado que merece, para o trabalhador. Mas a gente não olhou para o outro lado da mesa. E a gente vai ter que olhar.
5: O partido também defende discutir, depois das eleições, uma proposta alternativa de pagamento por hora trabalhada que permitiria a remuneração proporcional à jornada. O relator da PEC em plenário, senador Omar Aziz, reconheceu que algumas categorias exigem tratamento específico, mas defendeu urgência na análise da mudança pelo Congresso.
8: Que a gente tenha rapidez para aprovar outras PECs nesses 2 meses, antes da gente reduzir de 44 para 42 horas. Porque senão vai ficar uma coisa que mal compreendida em alguns casos. Que realmente eu não sei como é que o cara que está numa plataforma de petróleo pode voltar para casa todo final, toda semana, passar 2 dias em casa e voltar para a plataforma.
5: Com a aprovação, a proposta poderá ser promulgada pelo Congresso sem necessidade de sanção presidencial. Agência Rádio Web de Brasília, Yuri Hudson.
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10: E no próximo domingo, 18 de outubro, as crianças poderão participar de um momento especial com atrações para todas as idades e sorteio de 33 bicicletas. O Juína Coopera, evento promovido pelo Sicredi com diversas parcerias, promete uma manhã de diversão, solidariedade e integração.
11: No Sicredi, essa parte aqui é do estacionamento, onde vai acontecer no próximo domingo, a partir das 7 horas da manhã, a 4ª edição do Juína Coopera. E essa programação será voltada para as crianças, conforme explica o gerente aqui do centro, André Barreto.
12: Para nós é uma alegria do Sicredi estar preparando o Juína Coopera. O Juína Coopera é um marco aqui para a nossa cidade e é um momento que é a união das pessoas. Isso é o cooperativismo, isso são cooperação. Não é o Sicredi estar fazendo esse evento, não somos nós colaboradores que estamos fazendo, é toda a sociedade juína. Nós temos mais de 100 parceiros que contribuem com valores, que contribuem com as doações das bicicletas. Esse ano é 33 bicicletas em comemoração aos 33 anos da cooperativa, então para nós é uma alegria. E uma alegria maior é a receptividade dos nossos associados. A gente liga para o associado, pede um valor, pede a bicicleta, todos eles estão abertos para nós porque eles conhecem o momento. E a gente quer reforçar e convidar as nossas crianças para esse maravilhoso evento que é o Juína Coopera. Eu vou estar de Chapolin Colorado, vai ter mais de fantasia de tudo que é lado. Quero ver vocês da imprensa fantasiados aqui também. Vocês, crianças, papais, podem vir trazer suas crianças fantasiadas para comer cachorro quente, pipoca, algodão doce, aproveitar o momento. Nós tiramos esse dia para a gente aproveitar junto com as crianças de Juína. Então vem junto conosco.
11: Já o gerente do módulo 5, Gabriel Zaniolo, destacou toda a programação de domingo e também tudo que está sendo preparado para a criançada.
2: Nesse próximo domingo, a partir das 7 da manhã, que ocorrerá essa saída, né, do passeio ciclístico com toda a criançada aí. E após esse passeio terá já o primeiro sorteio das 10 bicicletas. Então, logo no início do dia já teremos esse momento tão especial aí para poder entregar para a nossa população, né, de pequeno tamanho aí, a nossa criançada da nossa comunidade.
11: Com relação à programação no decorrer do dia, como que vai funcionar?
2: Isto, a partir das 7 da manhã, então, começará, né, se iniciará esse passeio ciclístico com todas as crianças. Aqui no estacionamento Sicredi, realmente, vamos fazer essa volta aqui no nosso centro, né, de Juína. Posteriormente, ocorrerá o sorteio das bicicletas no decorrer do dia. Aqui vocês vão ver no dia do evento, né? Terá várias programações, então vamos fazer várias brincadeiras com as crianças. Faremos pintura no rosto, terá pula-pula. Então, assim, vai ter uma ampla variedade de diversão aqui para cada criança. E além do mais, ainda vai ter algumas alimentações, né? Algodão doce, pipoca, refrigerante para essas crianças.
11: Quem quiser participar do sorteio da bicicleta, obviamente a criançada fica ali na expectativa. Como que vai ser feito?
2: Teremos dois momentos para que oportunize o máximo de pessoas possíveis, né? O primeiro é voltado especificamente para as crianças que vão participar do passeio ciclístico, e o segundo momento vai ser no decorrer do dia aí com as demais crianças que vão cada um receber a sua pulseira para participar desse sorteio.
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0: E comprar pela internet em lojas de outros países já faz parte da rotina de muitos brasileiros. Uma pesquisa apontou que 4 em cada 10 consumidores no Brasil têm o hábito de fazer compras em sites internacionais. Preços, variedade de produtos e ofertas podem ajudar a explicar essa preferência.
3: As compras em sites internacionais estão cada vez mais presentes na rotina dos brasileiros. Uma pesquisa da Confederação Nacional de Dirigentes Lojistas, a CNDL, e do SPC Brasil, mostra que 41% dos consumidores fazem compras em plataformas estrangeiras pelo menos uma vez por mês. Ou seja, o que os números indicam é que a importação deixou de ser uma alternativa pontual e passou a fazer parte dos hábitos regulares de consumo dos brasileiros. Entre os consumidores que utilizam o comércio eletrônico, 6 em cada 10 compraram pelo menos um produto importado nos últimos 12 meses. Isso representa cerca de 81 milhões de consumidores do nosso país. As categorias mais procuradas são roupas, citadas por 45% dos entrevistados. Em seguida, aparecem acessórios de moda, calçados e cosméticos. Ainda de acordo com o levantamento, o valor médio da última compra internacional foi de R$ 188,00, abaixo da média registrada nas compras feitas em sites nacionais, que chegou a R$ 225,00. Entre os meios de pagamento, o Pix lidera com folga e foi utilizado por 61% dos consumidores. O estudo também mostra que a satisfação com as compras internacionais segue elevada. 8 em cada 10 consumidores brasileiros avaliaram positivamente a experiência. Apesar disso, 37% relataram algum problema na última compra. As principais reclamações envolvem dificuldades de atendimento ao cliente e atrasos na entrega dos produtos. Da Rádio 2, Milena Abreu.
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10: Até o fechamento desta edição, a arroba do boi gordo estava em R$ 340,92 e a vaca gorda em R$ 318,90 e o dólar em R$ 5,04.
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10: E ainda falando sobre economia, uma medida com impacto no setor de combustíveis começou a valer no Brasil. O diesel importado passa a receber uma subvenção de R$ 1,40, com a validade inicial de 30 dias. A iniciativa busca reduzir a pressão sobre os custos de importação do combustível.
4: Começou a valer a subvenção de R$ 1,40 sobre o diesel importado pelo Brasil. A portaria foi publicada em edição extra do Diário Oficial da União na noite desta terça-feira, com efeito imediato. A medida vale por 30 dias e pode ser prorrogada pelo mesmo período. O valor deve ser pago às empresas importadoras para a comercialização do óleo diesel A, o combustível puro vendido pelas refinarias. O diesel vendido no posto é o tipo B, com a mistura de 85% do combustível e 15% do biodiesel. A medida foi anunciada na última sexta-feira entre um pacote de medidas para evitar que o preço do combustível dispare no país, influenciado pelos efeitos da guerra iniciada por Estados Unidos e Israel contra o Irã. Cerca de 30% do diesel consumido no Brasil é importado e é impactado pelos preços internacionais. Nesta quarta, o preço do barril de petróleo está em $106. Antes do conflito, custava menos de $70. Como o Brasil é um grande exportador de petróleo, acaba aumentando a arrecadação com as exportações. Esse excedente é utilizado para bancar os subsídios que começaram em março. Da Rádio Nacional em Brasília, Gabriel Brum.
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0: 12 horas e 49 minutos, a proteção da infância estará no centro das reflexões da campanha da Fraternidade de 2027. A iniciativa da Igreja Católica busca chamar atenção para a defesa dos direitos das crianças e para a responsabilidade de toda a sociedade em garantir um ambiente seguro, digno e acolhedor para elas.
13: A Igreja no Brasil chama a atenção para o cuidado com as crianças e reforça a importância de um olhar mais atento das famílias, marcado pela ternura, pelo amor e pela responsabilidade.
14: Para serem dignas no crescimento, no desenvolvimento espiritual, humano, social, que as crianças possam viver integralmente aquilo que é de direito, viver a sua fase de crescimento, a sua descoberta do sentido da vida.
13: Fraternidade e o cuidado das crianças. O tema da campanha da Fraternidade 2027 reafirma a defesa da vida e dos direitos de crianças e adolescentes.
15: É a oportunidade de fortalecer em todo o país a proteção integral que meninos e meninas precisam. E lembrar que crianças e adolescentes devem ser amparados por toda a sociedade. Igreja, família e poder público têm responsabilidades que se somam no cuidado e atenção às necessidades dos menores.
13: Políticas públicas voltadas para as necessidades de crianças e adolescentes também precisam ser fortalecidas. No trabalho realizado diariamente, a Pastoral do Menor acompanha de perto essa realidade e aponta os principais desafios enfrentados por meninos e meninas em todo o país.
16: Infelizmente, o maior drama que a gente encontra com as crianças e adolescentes é o abuso e a exploração sexual. Infelizmente, isso acontece dentro das casas desses meninos e meninas. A insegurança alimentar, a violência urbana e tantas outras, né, que diretamente ferem esses meninos e meninas.
17: Então, nós precisamos urgentemente reposicionar o cuidado da criança na sociedade em que vivemos, na igreja em que professamos a nossa fé, sempre a partir de Jesus Cristo. Foi Ele quem disse: quem recebe uma criança em meu nome, a mim recebe.
13: No ambiente digital, a presença da família também é fundamental para orientar crianças e adolescentes e ajudá-los a reconhecer riscos e limites.
18: A internet é um canal extraordinário para desenvolvimento, educação, porém, crianças e adolescentes têm que estar sendo acompanhados, tanto por professores quanto pela família. O desafio agora é estarmos junto com as crianças e adolescentes quando elas acessarem as redes sociais.
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10: Doze horas e 52 minutos e neste 15 de outubro o Brasil celebra o Dia do Professor, uma data dedicada aos cerca de 2 milhões de profissionais que enfrentam os desafios de ensinar em um país tão diverso. Apesar da importância da profissão, pesquisas apontam dificuldades para atrair e manter educadores na área.
1: No mural do agradecimento, a admiração por quem ensina é demonstrada em palavras.
19: Eu te amo. E ela representa uma amiga.
20: Eu sinto carinho porque eles me ajudam em várias matérias que eu preciso.
21: Agradeço pelos ensinamentos, carinho, amor e todo o cuidado.
22: Eu agradeci os meus professores por me ensinarem o mais importante na minha vida.
23: E eles estão lá como pessoas que realmente nos ajudam não só em matérias, mas na nossa vida a crescer como seres humanos. Então agradeço a eles por isso.
1: As fotos dos professores, ainda crianças, ajudam a evidenciar quem escolheu o ensino por vocação, como André.
24: Minha mãe era professora, mas principalmente no sexto ano que eu tive um professor de história e acho que despertou, potencializou. E ao longo da vida você vem daquelas pessoas assim que fizeram algo por você e aí você sabe que agora seria a sua vez de fazer por alguém, né? E aí acho que isso ficou no coração como um lema de vida, assim.
1: Professora do Ensino Fundamental 1, Rubem encontrou na profissão a oportunidade de transformar vidas, mesmo diante dos desafios do dia a dia.
25: Você vê o crescimento deles diário, mesmo com as dificuldades, né, que vão mudando, as gerações vão mudando e você tem que ir se adaptando às gerações. Esse é o maior desafio. O que eu mais gosto é que a gente trabalha com futuros.
1: Acompanhar o desenvolvimento das novas gerações e as descobertas tecnológicas são alguns dos desafios enfrentados por quem tem vocação para ensinar. E as dificuldades da profissão têm atraído cada vez menos jovens. Uma pesquisa mostra que o número de professores de até 24 anos de idade no ensino médio caiu 31% em 10 anos. Quase 75% dos docentes dizem não se sentirem valorizados e 79% já pensaram em deixar a profissão.
26: Qual jovem quer estudar 4 anos de ensino superior para ter um salário base de R$3.000? Qual jovem que quer ser professor, ele vendo, principalmente na escola pública, as condições de trabalho que o seu professor tem?
1: Entre 2015 e 2024, o número de concluintes em cursos de licenciatura caiu 13,5%. Um sinal de alerta para um possível apagão na área.
26: Nós temos um programa muito bem sucedido, que aliás o ano que vem vai completar 20 anos, que é o Programa Institucional de Iniciação à Docência, né? É o PIBID, que é um programa do governo federal. Ele inicia seu processo de formação junto com seus professores da faculdade e também acompanhado pelo professor da escola. Então, ele se sente amparado. Ele aprende a lidar com a realidade, unindo teoria e prática.
1: O alcance do trabalho do professor vai muito além da escola. Ao formar cidadãos preparados para habilidades humanas, como empatia, acolhimento, criação, inovação e pensamento crítico.
21: Que eles consigam ver o trabalho que a gente faz em sala de aula e que a gente não cuida só daquele momento, a gente está cuidando de um para sempre.
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0: E essas foram as notícias de hoje.
10: O Jornal do Meio-Dia é uma produção da Fundação Rádio e TV Educativa de Juína.
0: Apresentado por mim, William Ribeiro e Sidete Estrapazon.
10: Produção de Lucas Gomes, Marcos Nonato e Rose Zimpio.
0: Em seguida, a reflexão do Evangelho do Dia e logo após o programa Tarde Total. Boa tarde.
10: Boa tarde. E Rose Zimpio.
0: Em seguida, a reflexão do Evangelho do Dia e logo após o programa Tarde Total. Boa tarde.
10: Boa

de vós, porque construís os túmulos dos profetas. No entanto, foram vossos pais que os mataram. Com isso, vós sois testemunhas e aprovais as obras de vossos pais, pois eles mataram os profetas e vós construís os túmulos. É por isso que a sabedoria de Deus afirmou: eu lhes enviarei profetas e apóstolos, e eles matarão e perseguirão alguns deles, a fim de que se peçam contas a esta geração do sangue de todos os profetas derramado desde a criação do mundo, desde o sangue de Abel até o sangue de Zacarias, que foi morto entre o altar e o santuário. Sim, eu vos digo, serão pedidas contas disso a esta geração. Ai de vós, mestres da lei, porque tomastes a chave da ciência. Vós mesmos não entrastes e ainda impedistes os que queriam entrar. Quando Jesus saiu daí, os mestres da lei e os fariseus começaram a tratá-lo mal, a provocá-lo sobre muitos pontos. Armavam ciladas para pegá-lo de surpresa por qualquer palavra que saísse de sua boca. Queridos amigos e amigas, com as duas maldições, ai de vós, de Cristo contra os fariseus e escribas que lemos hoje, conclui-se a série. A primeira refere-se à culpa dos doutores da lei na recusa e perseguição contra os profetas, enquanto a segunda condena o autoritarismo intelectual dos doutores da lei, ou seja, a manipulação do conhecimento que conduz a uma fé mais esclarecida e, portanto, a um seguimento mais fiel à vontade do Pai. Hoje diríamos se tratar de um abuso espiritual que continua existindo e precisa sempre ser evitado, denunciado e combatido. Senhor Jesus Cristo, que as tuas lições, ai de vós, principalmente esta expressão, ai de vós, que possa nos alertar a todos e que possa nos prevenir para uma condenação pior que pode vir ao longo da vida. E que a nossa fé de fato supere toda e qualquer inconstância, supere as distrações de nossa vida. Amém.

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12: Você já reparou nas pequenas protuberâncias das teclas F e J do seu teclado? Se ainda não, dê uma olhada e sinta. Parece aleatório, certo? Bem, não é nem um pouco. Esses relevos estão lá para lhe ajudar a posicionar as suas mãos no teclado corretamente, sem precisar olhar. Seu dedo indicador esquerdo deve estar na tecla F e o direito na letra J, se você quiser praticar corretamente a digitação. Então você sabia disso?
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Natal no ar. Oi, gente. Boa tarde. Uma ótima tarde para você que acompanha a programação da Rádio Maria de Nazaré. Tô chegando com o Tarde Total. Nessa tarde de quinta-feira, hoje, 15 de outubro de 2026, dia do professor. Legal, né? A gente tá começando aqui o programa. Claro, quero você aqui junto comigo, né? Quero saber de onde é que você me acompanha. Quero saber, tá onde? Tá no trabalho, tá em casa, tá me dando carona aí no som do seu carro. Olha, sejam bem-vindos. Galera de Castanheira, meus ouvintes de Brasnorte, pessoal da região, galera também que acompanha a gente em Juara, Porto dos Gaúchos, ali na Morena, Aripanã, Juruena, Coniza, Cotriguaçu, Guariba, Conselvan e você que em outras cidades também, em outros estados, em outros países nos acompanha através do nosso aplicativo, sejam todos bem-vindos. Oi, seu Vicente lá em Patos de Minas, curtindo o programa, Renatinha lá em Macuco, no Rio de Janeiro, minha amiga Nina, lá em Verona, na Itália.

0: mesmo. Nossa, a tarde fica muito diferente, muito mais animada, muito mais gostosa aqui na programação da Rádio Maria de Nazaré. A partir de agora, o nosso telefone WhatsApp também já está liberado. Você pode participar comigo, 3566-2702.
1: Essa música vai chegar.
0: É o nosso telefone WhatsApp, o mais badalado da cidade, para você participar comigo. Senhor, derrame suas bênçãos sobre a nossa família, sobre a nossa casa, sobre o nosso trabalho.
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0: Onde estivermos, Senhor, derrame bênçãos.

13:05 aqui nos sócios do Clube do Evangelizador. Hoje nós não temos nenhum aniversariante cadastrado, mas eu quero cumprimentar você que no dia de hoje está festejando o dom da vida. Parabéns, parabéns aos aniversariantes de hoje, parabéns aos nossos educadores, os professores que estão aí sempre ligados, sempre acompanhando a programação da Rádio Maria de Nazaré.

0: tá ligada com a gente? Tudo bem, Júlia? Beijo, Sandrinha, boa tarde. Bom demais estar com você no programa Tarde Total. Juliana também tá chegando por aqui. Alôzinho pra minha amiga Érica. Tá ligadinha? Tudo bem, Érica? Érica sempre, né? Sócia aqui do nosso Tarde Total, Érica Vieira de Santana. Um beijo pra você, pra toda a família, né? William, Ana Maria na Fazenda Londrina, também tá ligada comigo. Minha amiga Cleusa Araújo, pessoal lá no Parque Laranjeiras. Ana Cristina Ramírez, o Marcelo, pessoal lá do Bairro Palmeira também acompanha aqui o programa, né? Abraço pra vocês. Quero cumprimentar os nossos sócios do Clube do Evangelizador, cumprimentar também os nossos apoiadores culturais, essas empresas maravilhosas que estão aqui junto com a gente.
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0: Galera da rodagem, uma ótima tarde, nossos amigos motoristas. Você que passa pela cidade de Juína, me dando carona, ótima tarde.

Legal, Morning Talk aqui no nosso programa, para deixar nossa tarde muito melhor, muito mais agradável, muito mais gostosa. Eu quero cumprimentar mais uma vez, com muito carinho, né, os nossos professores. Eu sei que tem muitos professores que estão aí sempre ligados, sempre acompanhando aqui a nossa programação, né? E eu quero agradecer o carinho, a companhia de vocês aqui na nossa programação. Hoje é um dia muito especial, né? Ensinar é muito mais do que transmitir conhecimento. É tocar almas, despertar sonhos e semear esperanças. É ter paciência com o mundo quando o mundo corre. É acreditar quando muitos duvidam. É transformar o comum em extraordinário. A todos que ensinam com amor, que inspiram, acolhem, iluminam caminhos, que Deus continue abençoando cada passo da sua missão. Feliz dia dos professores, gratidão por transformar o mundo através do amor e da sabedoria.

Aquarela, que é 13 horas e 24 minutinhos aqui no nosso Tarde Total. Eu quero mandar um alôzinho especial também pro seu Valdemar, que tá acompanhando a gente lá no módulo 6. Tudo bem, seu Valdemar? Olha, gente, sejam bem-vindos, viu, aqui no nosso programa Tarde Total. Quem também tá ligadinha? Dona Ginaíra e seu Ciro, um abraço pra vocês, obrigada, viu, pelo carinho. 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Um abraço para vocês aí, obrigada, viu, pelo carinho, pela companhia. 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Lucas também tá ligadinho? Tudo bem, Lucas? Sandra, boa tarde. Toca pra gente, Titãs. É Preciso Saber Viver. Abraço pra você, também pra todos os ouvintes. Estamos aqui, ó, na lida e curtindo a programação da Nazaré FM. Valeu! Pessoal na Avenida JK, galera nas mecânicas, né? Você que acompanha a gente na Autopeças. Vocês que estão sintonizados aqui, sempre, na Nazaré FM. Um abraço. Os meninos também nas oficinas de motos. Tarde Total no ar, 3:27. É Preciso Saber Viver, Titãs.

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10: Olá, voltamos com mais um bloco de informações aqui no Info News desta quinta-feira, dia 15. E essa é a notícia de agora. Uma transformação direta na rotina de estudantes e profissionais graduados entra em vigor em todas as instituições de ensino superior do país. O Ministério da Educação publicou uma portaria que padroniza o sistema de emissão e registro do diploma digital com tecnologia de validação em tempo real. A medida elimina a cobrança de taxas de emissão da primeira via em papel e reduz o prazo de entrega do documento de 90 dias para no máximo 15 dias úteis após a colação de grau. O novo formato utiliza assinatura eletrônica avançada e código QR conectado diretamente à base de dados do governo federal, permitindo que empresas e órgãos públicos confirmem a autenticidade do curso imediatamente durante processos seletivos e concursos. Segundo a Associação Brasileira de Mantenedoras de Ensino Superior, a inovação combate a venda de diplomas falsificados e facilita a vida dos formandos que precisam apresentar a documentação para registro em conselhos profissionais ou contratações de trabalho no mercado. Daqui a pouco eu volto com mais um bloco do Info News. Fique ligado.
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0: melhores aqui na programação da Rádio Maria de Nazaré. Nossos ouvintes têm muito bom gosto, né? O programa fica muito melhor, muito mais agradável com a participação de vocês. Eu quero mandar um alôzinho pro doutor José Carlos, está acompanhando. Tá no trabalho, né, doutor? Acompanhando sempre aqui o programa. Também a minha amiga Edna lá na Star Leve, as meninas. Abraço para vocês, obrigada pelo carinho. 13 horas e 46 minutinhos. A Viviane também tá ligada comigo, tudo bem, Vivi? Sandrinha, boa tarde. Toca em Marcos e Beluti, sonhos de todo casal. Essa é linda, hein? A gente vai curtir sim essa música já já aqui no Tarde Total. Eu quero mandar um alôzinho também pro Padre Jânio, o pessoal lá de Castanheira acompanhando a gente. Meu amigo Rodrigo, fala, tudo certo aí, Rodrigo? Pessoal na RZ Borracharia, lá na Ponte do Rio Juruena, Eliane, abraço. Olha, eles não perdem aqui o programa, todas as tardes ligadinhas, né? Ana Maria na Fazenda Londrina, lá em Terra Roxa, também tá ligadinha comigo. Ana, tudo bem? Sandra, boa tarde. Olha, toca aí o Jejum de Amor com Gustavo Lima. Ofereço para todos os ouvintes. A gente vai trazer. A Marita também tá ligadinha. Tá tudo bem por aí, Marita? Fala comigo.
1: Boa tarde, Sandra.
0: Oi.
1: Tudo beleza?
0: Eu tô bem, e você?
1: Ô, Sandra, manda aquele amor, aquele abraço, aquele carinho para todas as professoras e professores nesse dia. Manda um oi aqui para Cida, minha vizinha, que é professora também. Manda para a Sininha, que hoje ela já não está mais. Hoje a profissão dela acabou há muito tempo, está aqui isolada, só numa cama, mas ela escuta. Mas manda para a Sininha, manda para todas as professoras que estiver trabalhando, quem não estiver mais trabalhando, mas que Jesus abençoe, que a profissão delas foi maravilhosa, que ela ensinou muita gente a caminhar com seus próprios pés, né, Sandra?
0: Amém.
1: Porque a vida de professor é complicada, né? E bora fazer faxina, Sandra?
0: Ah, não, não quero não, tá muito quente. Ô, Marita, quando você terminar aí, você vai lá pra casa me ajudar, tá? É a zona de casa, que não tem como correr, tem que fazer a faxina, tem que cuidar da casa, né? É, com esse calorzão. Gente, não esqueçam de beber bastante água, tá bom? Tem que se hidratar. Ó, 13 horas e 48 minutinhos. 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Tá feliz hoje, né, Hélio? Palmeiras ganhou ontem, ó. Eu acho que ganhou, né? 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A Laura tá ligadinha, também curtindo aqui o programa. Tudo bem por aí, Laura? Fala comigo.
2: Oi, tia,
0: oi, meu amor.
2: Tudo bem? Voltei a participar. Eu não tava participando porque eu tava sem rádio. Meu pai arrumou.
0: Ai, que legal.
2: Tudo bem?
0: Eu tô bem.
2: Eu ouvi você falando no rádio.
0: Ai, que linda.
2: Vai ter prêmio?
0: Hoje não vai ter prêmio, hoje não tem prêmio. A tia Sandra sorteou bastante presente no sábado, né? Mas aí você tava sem o rádio, não ouviu, né, o programa. Ó, um beijo, sua querida, obrigada, viu, pelo carinho, pela companhia. E essa mochila aí, o que que é? Acho que é uma mochila maluca? Ela mandou aqui pra mim, né? Aí eu fiquei com medo da sua mochila. Que coisa linda, né? As crianças têm muita criatividade. Um beijinho pra você. Obrigada, sua linda, pelo carinho, pela companhia aqui no programa. A Maria Souza Lucas também tá ligadinha. Tudo bem, Sandra? Boa tarde. A Solange Antunes de França. Sandrinha, boa tarde. Dona Cristina Ramírez também. Já já a gente vai ouvir mais áudios. 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

Isaías, tudo bem? 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Vou curtir mais uma? 13h53 agora? Agora tá voando por aqui, né? Marcos e Belucci, Sonhos de Todo Casal.

de todo casal, aqui no nosso programa. Hoje aqui nos Sócios do Clube do Evangelizador, a gente não tem nenhum aniversariante, né? Olha, eu gostaria de convidar vocês a fazerem parte do Clube do Evangelizador, a nos ajudar a continuar levando essa programação especial aí para os nossos ouvintes. Seja você também mais um...

0: hoje, Vercílio, que nem maré. Adriana Lemes Cabral, no modo você está ligada com a gente. Tudo bem, Adriana? Laide Matheus, lá de Terra Roxa. Também a Jerusa Agostinho, pessoal lá na Fazenda Berneck. Tudo certo por aí, Jerusa? Uma ótima tarde também para o Alex Kiss. Está sumidinho, né, Alex, aqui do programa. Meu amigo Goiabinha também acompanha aqui a nossa programação. Os meninos lá da Casa das Usinagens. Alôzinho para Ivanete Almeida. Luciana Mendonça, lá no módulo 6. Também está ligada com a gente. Abraço. Obrigada pelo carinho, pessoal. O Edmilson, lá do Grupo Brilhante. Tudo certo, Edmilson? O pessoal da rodagem, os meninos que trabalham aí com os caminhões, com a máquina pesada e sempre me dando carona, né? A gente tem uma audiência, gente fantástica, né? Nas fazendas, pessoal que tá aí nas plantadeiras, né? Acompanhando a gente, trabalhando e ouvindo aqui a nossa programação. Pessoal também lá de Juara, né? Abraço para todos. Meu amigo Jefferson Bergamin tá ligadinho. A Nelice, o Júnior Francisquete, pessoal lá da fábrica de carrocerias Francisquete, também acompanhando aqui o programa. Abraço para vocês, seu Deolindo, família. Obrigada, viu, pelo carinho. Mandar um alôzinho pro Edivaldo lá de Castanheira também, que acompanha a gente, né? Pessoal de Castanheira sempre sintonizados, a Sirlene Maria da Silva. Obrigada a todos vocês pelo carinho. Eu vou pro intervalo bem rapidão e aí na sequência eu volto com mais canções. Sai daí não. 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
9: A Hora do Consumidor, com a pergunta da nossa ouvinte Vanessa, de Juiz de Fora, Minas Gerais. Ela disse que uma propaganda dizia que determinado produto era sem juros, mas quando ela foi pagar, ela descobriu que o parcelamento tinha um preço maior. Isso pode? Olha, Vanessa, o consumidor deve receber informação clara sobre preço e condições de pagamento, viu? O artigo 37 do CDC proíbe publicidade enganosa e o artigo 31 exige informações corretas e claras sobre os produtos e serviços. Se a publicidade anuncia uma condição e a loja apresenta outra sem informar adequadamente, registre a oferta e conteste a cobrança, tá bom? Obrigado aí pela sua participação dentro aqui do nosso quadro A Hora do Consumidor, viu, Vanessa? Eu sou Kleber Salles e volto na nossa próxima edição.
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12: 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Nos dias de calor com o pet, evite passeios e dog walker nos horários mais quentes do dia. Dê preferência para locais sombreados, com muitas árvores e piso de grama, que não esquenta tão rapidamente. Não passeie com seu pet se o asfalto da rua estiver quente. Lembre-se que as patas dos cachorros são muito sensíveis e poderão esquentar rapidamente.
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0: 14 e 12. Oi, Juninho, tudo bem? Boa tarde. Olá. Dona Cristina Ramírez também mandou mensagem aqui pra gente. Eu já vou ouvir, né? Obrigada. Galerinha que tá participando aqui no nosso telefone WhatsApp 3566-2702. 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Ô Tiaguinho, tudo certo? Meu amigo Tiaguinho tá acompanhando aqui o programa. Deixa eu falar também com a dona Cristina Ramírez, que mandou mensagem. Tudo bem, dona Cris? Fala comigo, boa tarde.
1: Boa tarde, Sandrinha.
0: Boa tarde.
1: Agora que eu tive tempo de mandar um oi para você, aqui tá tudo bem, eu que espero bom. Que esteja com você, que eu tô ouvindo você com a voz maravilhosa. Que Deus te abençoe, você e toda a sua família, em nome de Jesus, amém.
0: Valeu,
1: amém. Eu queria que você falasse para mim, se puder. Ontem, não, terça-feira, teve jogo da Mega Sena ou não? Que foi ontem, quarta-feira, que teve.
0: Eu vou passar um resultado.
1: Joguei ontem, eu não joguei, então não sei.
0: Ah, então tá bom. Eu vou trazer aqui o resultado para a senhora já, tá bom? Um beijo, obrigado, dona Cristina, pela participação aqui no programa Tarde Total. A dona Cecília também tá ligadinha comigo, né, dona Cecília?

14 horas, 15 minutinhos. Luciano, tudo bem? O Luciano também acompanha aqui o programa. Obrigada pelo carinho, pela companhia. Quero mandar um alôzinho também pra galera que tá acompanhando a gente ali na Morena. Nós temos ouvintes ali nas fazendas. Meu amigo Neguinho, tudo certo por aí? Alexandre, ó, quando o Alexandre passar por aí, você manda um abraço, viu? Obrigado, os meninos estão aí sempre trabalhando nas fazendas e ouvindo aqui a programação da Nazaré. Quero mandar um alôzinho também pro Adilson, que tá acompanhando a gente lá no setor industrial, o pessoal da funilaria, né? Abraço pra vocês aí, obrigada, viu, pelo carinho. A Marta Lúcia também tá ligada, tá curtindo o programa, abraço pra você, Martinha. Daqui a pouquinho a gente vai trazer, então, mais pagodinho pra vocês que estão aí sintonizados com a gente, né? Daqui a pouquinho tem Raça Negra. Manda um alôzinho pro Benedito Rufino, pessoal que acompanha a gente lá no na linha pesquisa, né? Abraço pra vocês aí, pessoal do Rio Preto, galera do Vale do Juinão também, Filadélfia, Fontanilas. A gente tem muitos ouvintes também lá em Fontanilas, né? Abraço pra todos vocês aí, obrigada pelo carinho. Pessoal lá na Bertilha também, mandar um alôzinho pra galera que acompanha a gente lá na comunidade Nazaré, um alôzinho também pra galerinha lá na comunidade São Justino.

Também tá curtindo aqui o programa Tudo Bem, Thiago? Thiago Oliveira, boa tarde, Sandrinha. Ó, por aqui, viu? Thiago Oliveira, da Fazenda Safra. Se possível, eu gostaria de vir a música com Jades e Jadson. Dona, eu ofereço pra você, pra toda a galera que tá curtindo o seu programa. Um abraço de bom. Tava sumido aqui do programa, tá sentindo sua falta, viu, Thiago? Olha, um bom trabalho, viu, pra você, pra galera aí da Fazenda Safra, que estão sempre ligados, sempre acompanhando aqui a programação da Nazaré FM. Você pediu e vai curtir aqui essa canção linda, com Jades e Jadson, Dona.

0: Renato e Cristiano, cadeira cativa, 14h24, a hora tá voando por aqui, hein? A Vani Maria dos Santos tá ligada com a gente também sempre, né? Dona Vani, boa tarde, Sandra, ligadinha no programa, Odete Cameron também chegando por aqui, boa tarde, Sandra. Eu quero ouvir a música do Zezé de Camargo e Luciano, oferecer pra família, pra vocês, pra quem estiver ouvindo a programação da Nazaré. Odete, obrigada, viu, pelo carinho, manda um alôzinho pras crianças, né, pro Inge, pra Yasmin, que também estão sempre ligadinhos. Ô, Dona Cecília, tudo bem, Dona Cecília? Fala comigo, boa tarde.
1: Boa tarde, boa tarde, boa tarde. Uma boa tarde pra nós. Você falou em mim agora, né?
0: Uhum.
1: Eu acabei de almoçar.
0: Foi dormir. Que bonito.
1: Mas a gente escutando.
0: Me trocou pela cama.
1: A gente trabalha de jeito demais.
0: Sou Dona Cecília.
1: Almocei e agora eu tava merendando.
0: De novo?
1: Parei de merendar.
0: Meu Jesus.
1: Fica com Deus, querido. Uma boa tarde, uma boa noite e um bom sono pra todo nós.
0: Viu, Jefferson? Você fica falando de mim aí, mas a Dona Cecília almoçou, foi dormir, acordou e tá já merendando. É, Dona Cecília, um beijo pra senhora. Tá vendo que não é só eu que sou comilona? Dona Cecília também é.
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0: A Dona Cecília faz alegria, né? Faz nossa alegria aqui na programação da Rádio Maria de Nazaré. Eu quero mandar um alôzinho pra Marina, que tá acompanhando a gente.
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0: A Dona Maria e o seu João estão lá em Filadélfia também acompanhando aqui o programa. Palmeira Marcelino, seu Lourinho, a Genuína, tudo certo, Juliana, pessoal lá no bairro Palmeiteiro, Dona Cleusa Rosa acompanhando aqui a nossa programação. A Laide também tá lá na horta trabalhando, ouvindo a gente. Minha amiga Eleusa, também o Luquinha, né? Maria Gabriele, Davi, abraço pra vocês, obrigada. Cléria também tá chegando por aqui, tudo bem, Cléria?
3: Boa tarde, tudo bem?
0: Eu
3: Sandra, também. Sandra, estou aqui em Brasil Norte, curtindo essa programação maravilhosa.
0: Ai, que legal.
3: Quero mandar um abração aí pra minha mãezinha e Luzia do Módulo 6, tá?
0: Uhum.
3: E abraço pra toda a minha família daí de Juína.
0: Tá certo, obrigada, viu, por você participar aqui do programa, direto de Brasnorte, né? Dona Luzia, um abraço pra senhora também, tenho certeza que ela tá de radinho ligada acompanhando aqui o programa, né? Porque não perde de jeito nenhum a nossa programação. E eu quero mandar um alôzinho também pra Nona Jurema, que tá lá em Cuiabá. Ô, Nona, tá tudo certo por aí? Um beijo. Olha, acompanha a nossa programação desde a hora que acorda, né? Aí ela sai, vai fazer a fisioterapia, volta, tá sempre ligadinha, sempre acompanhando aqui o programa, né, Nona? Um beijo pra senhora, obrigada, viu, por estar sempre ligadinha. A Jerusa Agostinho também tá acompanhando a gente, boa tarde, Santa, tudo bem? Ó, estou na escuta do programa, viu? Eu e a Vitória, estamos na escuta, no trabalho, ouvindo você. Valeu, Jerusa, pessoal que acompanha a gente ali na Fazenda Berneck. 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
0: Ô, Tita, tudo certo por aí? Abraço pra você, também pra Adriana, meu amigo Renatinho, os meninos, os vendedores da MM Materiais Elétricos. Abraço, obrigada pelo carinho. 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
1: Esse é o som do Fernando Sorocaba, o Murilo Ruf, já vai sabendo. Oi, João, tudo bem? Tá sumidinho aqui do programa. João Paulo tá acompanhando a gente junto com o pessoal lá no CD SHM, lá no depósito, né? Ligadinhos com a gente. Abraço pra vocês aí, tá bom? Obrigada. Maria Alice também tá curtindo aqui o programa. O Eric, a Angélica, a mamãe, a família toda, abraço pra vocês. A dona Cristina Ramírez pediu o resultado aqui da Mega Sena. Ontem teve sorteio, viu, ô dona Cristina? Ontem, dia 14, teve sorteio do concurso 3070. Os números sorteados da Mega Sena foram os números 19, 27, 29, 43, 54 e 60. Acumulou o prêmio, gente. 170 milhões é a estimativa para o próximo sorteio, dia 18, tá bom? A Loto Fácil acumulou também. Daqui a pouquinho eu vou trazer aqui o resultado do jogo anterior, tá bom? Ô, dona Cristina, né? Acho que ontem a senhora não fez, né? Então vou trazer o anterior já já, tá bom? Loto Fácil, concurso. Loto Fácil, concurso. Deixa eu ver aqui. 3804, os números sorteados foram os números 1, 2, 6, 7, 8, 12, 14, 15, 16, 17, 18, 19, 21, 24 e 25. Esses foram os números sorteados do concurso 3804 da Loto Fácil e acumulou o prêmio 5 milhões, é a estimativa para hoje. A Quina também está acumulada, 37 milhões, hoje também tem sorteio. 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
0: Pra pensar.
1: Vou trazer aqui nosso intervalo rapidão, já já tô de volta.
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Maraísa, Bengala e Crochê, 14h43. Fazia um tempinho que eu não tocava essa pra vocês, né? Canção linda aqui no nosso Tarde Total. A Salete Balique, ô Salete, desculpa, sua mensagem passou aqui, né? E eu não tinha mandado a luzinha. Ó, um beijo pra vocês, obrigada, viu, pelo carinho, pela companhia aqui na programação.

Jota, linda! Ó, vou trazer aqui o resultado para dona Cristina Ramírez. Ela pediu aqui, acho que é do concurso 3069, né? Ó, os números sorteados, dona Cristina, do concurso 3069 da Mega Sena foram os números 5, 19, 22, 44, 47 e 57. Repetindo, os números sorteados do concurso 3069 foram os números 5, 19, 22, 44, 47 e 57. Esses foram os números sorteados, tá bom? Obrigada pelo carinho, pela companhia. 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

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Oi, Jesuíno, uma ótima tarde, obrigada, viu, pelo carinho, toda a equipe, que estão aí sempre ligadinhos, acompanhando aqui a nossa programação.

Jéssica tá ligadinha com a gente também, a minha amiga Juliana, lá no bairro Palmiteira. E elas pediram a música do Tom Kleber, Amor Perfeito. Essa canção linda eu amo, né? Em várias vozes, mas do Tom Kleber ficou top demais. É linda essa canção aqui, é maravilhosa. Vamos curtir um pouquinho, Amor Perfeito? 14h51.

Então, Kleber, amor perfeito, pra gente finalizar aqui o nosso programa, tá na hora de eu ir embora. Obrigada, gente, pelo carinho, pela companhia, pelas participações. Programa super gostoso. Ó, daqui a pouquinho tem o Terço da Divina Misericórdia, você é convidado a rezar junto conosco. Logo na sequência tem o William Ribeiro com o programa Tarde Sertaneja. E logo mais à noite, a Sidestra Pazon com o programa Embalos da Noite. Amanhã, às 5 da manhã, essa é a nossa programação.

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1: Gente, um beijo, obrigada pelo carinho, obrigada pela companhia, muito obrigada aos nossos apoiadores culturais. Amanhã a gente volta, se assim Deus nos permitir. Sexta-feira, dia da gente fechar aqui, ó, nossas culturais. Amanhã a gente volta, se assim Deus nos permitir. Sexta-feira, dia da gente.

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0: Olá, meu amigo, olá, minha amiga ouvinte. Estamos juntos mais uma vez para este momento de reflexão. Sou o Padre Ezequiel, desejo graça e paz. Eu quero falar com você hoje sobre você pode ser feliz. Você merece ser feliz. Nós somos feitos para a felicidade. O nosso objetivo, o objetivo das nossas buscas, é estarmos felizes, completos, plenos, resolvidos de nossas angústias, de nossos problemas e podermos dizer para nós mesmos, eu sou feliz. Essa é uma capacidade que está dentro de cada pessoa humana. Ninguém nasceu para a derrota, ninguém nasceu para a infelicidade, ninguém nasceu para sofrer. O segredo de tudo aquilo que você quer de felicidade, de saúde, de abundância, de riqueza, está dentro de você. Dentro de você existe uma potencialidade infinita. Dentro de mim existe uma potencialidade infinita. Por isso, dá para dizer que nós podemos fazer tudo aquilo que nós queremos, desde que seja bom para nós e para os outros. Mas aquilo que a mente pode conceber, aquilo que a mente pode pensar, ela pode também realizar. Isso é um pensamento que está presente muito nos últimos tempos, nas reflexões que colocam no ser humano e no pensamento do ser humano a capacidade de criar. Nós podemos criar a nossa felicidade. Por isso, também se diz que podemos fazer tudo aquilo que queremos. Não importa quão inalcançável pareça. Ah, eu não vou conseguir isso. Ah, isso eu não consigo. Claro, você está afirmando que não vai conseguir. Por isso não conseguirá. Mas se você diz, eu posso. Eu vou atingir esse objetivo. Eu vou concretizar este sonho, eu vou perseguir esse sonho. Então você está colocando a potencialidade que está dentro de você a trabalho. Você está fazendo a sua potencialidade trabalhar. E isso faz com que você atinja os objetivos. Poderia se perguntar, em que casa eu gostaria de viver? O que eu quero ter na minha vida? O que eu quero fazer? Que negócio eu quero ter? Que família eu quero ter, que pessoas eu quero ter ao meu redor. Eu quero ter sucesso, eu quero ter saúde. O que você deseja acima de tudo? É preciso ter claro isso. Porque, mais uma vez eu digo, você nasceu para ser feliz. Por isso, dentro de nós, existe a potencialidade para fazermos acontecer aquilo que nós queremos. A força está dentro de você. Porque Deus te criou com essa força. Pensemos nisso hoje. Um grande abraço. Procure o nosso canal no YouTube, as nossas redes sociais, Facebook e Instagram, e estejamos juntos sempre. Deus te abençoe. Em nome do Pai, do Filho, do Espírito Santo. Amém.
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0: misericordioso a Santa Faustina às 3 horas da tarde.
1: Implora a minha misericórdia, especialmente pelos pecadores, e ao menos por um breve tempo, reflete sobre a minha paixão, especialmente sobre o abandono que me encontrei no momento da agonia. Esta é a hora de grande misericórdia para o mundo inteiro. Permitirei que penetres na minha tristeza mortal. Nesta hora, nada negarei à alma que pedir pela minha paixão. Em nome do Pai, do Filho e do Espírito Santo.
0: Amém.
1: Pai nosso, que estais nos céus, santificado seja o vosso nome. Venha a nós o vosso reino. Seja feita a vossa vontade, assim na terra como no céu. O pão nosso de cada dia nos dai hoje. Perdoai-nos as nossas ofensas, assim como nós perdoamos a quem nos tem ofendido. E não nos deixeis cair em tentação, mas livrai-nos do mal. Amém.
2: Ave Maria,
3: cheia de graça, o Senhor é convosco. Bendita sois vós entre as mulheres. Bendito é o fruto do vosso ventre, Jesus. Santa Maria, Mãe de Deus, rogai por nós, pecadores, agora e na hora de nossa morte. Amém.
1: Professemos a nossa fé.
3: Creio em Deus, Pai Todo-Poderoso, Criador do céu e da terra, e em Jesus Cristo, seu único Filho, nosso Senhor, que foi concebido pelo poder do Espírito Santo, nasceu da Virgem Maria, padeceu sob Pôncio Pilatos, foi crucificado, morto e sepultado, desceu à mansão dos mortos, ressuscitou ao terceiro dia, subiu aos céus, está sentado à direita de Deus Pai Todo-Poderoso, donde há de vir a julgar os vivos e os mortos. Creio no Espírito Santo, na Santa Igreja Católica, na comunhão dos santos, na remissão dos pecados, na ressurreição da carne, na vida eterna. Amém.
0: Nesta primeira dezena, nós colocamos aos pés de Jesus misericordioso a sua vida, suas intenções, suas necessidades mais profundas do íntimo do seu coração. Nos unimos às almas do purgatório. Rezamos pela conversão dos pecadores do mundo inteiro, pela conversão da nossa família. Eterno Pai,
3: eu vos ofereço o corpo e o sangue, a alma e a divindade de vosso diletíssimo Filho, nosso Senhor Jesus Cristo, em expiação dos nossos pecados e os do mundo inteiro.
0: Pela sua dolorosa paixão,
1: tende misericórdia de nós e do mundo inteiro.
0: Pela sua dolorosa paixão,
1: tende misericórdia de nós e do mundo inteiro.
0: Pela sua dolorosa paixão,
1: tende misericórdia de nós e do mundo inteiro.
0: Pela sua dolorosa paixão,
1: tende misericórdia de nós e do mundo inteiro.
0: Pela sua dolorosa paixão,
1: tende misericórdia de nós e do mundo inteiro.
0: Pela sua dolorosa paixão,
1: tende misericórdia de nós e do mundo inteiro.
0: Pela sua dolorosa paixão,
1: tende misericórdia de nós e do mundo inteiro.
0: Pela sua dolorosa paixão,
1: tende misericórdia de nós e do mundo inteiro.
0: Pela sua dolorosa paixão,
1: tende misericórdia de nós e do mundo inteiro.
0: Pela sua dolorosa paixão,
1: tende misericórdia de nós e do mundo inteiro. Nesta segunda dezena, nós rezamos por você que está doente, por você no leito do hospital, por você que traz uma doença incurável, e com você dizemos: Jesus, eu confio em vós. Convidamos você agora a abandonar-se inteiramente na misericórdia de Jesus que o envolve agora. Nós colocamos aos pés de Jesus todos os enfermos, aqueles que nós conhecemos e amamos, e especialmente rezamos por aqueles enfermos esquecidos, pelos quais ninguém mais reza, e por isso rezamos com imensa confiança. Eterno Pai,
3: eu vos ofereço o corpo e o sangue, a alma e a divindade de vosso diletíssimo Filho, nosso Senhor Jesus Cristo, em expiação dos nossos pecados e os do mundo inteiro.
1: Pela sua dolorosa paixão,
0: tende misericórdia de nós e do mundo inteiro.
1: Pela sua dolorosa paixão,
0: tende misericórdia de nós e do mundo inteiro.
1: Pela sua dolorosa paixão,
0: tende misericórdia de nós e do mundo inteiro.
1: Pela sua dolorosa paixão,
0: tende misericórdia de nós e do mundo inteiro.
1: Pela sua dolorosa paixão,
0: tende misericórdia de nós e do mundo inteiro.
1: Pela sua dolorosa paixão,
0: tende misericórdia de nós e do mundo inteiro.
1: Pela sua dolorosa paixão,
0: tende misericórdia de nós e do mundo inteiro.
1: Pela sua dolorosa paixão,
0: tende misericórdia de nós e do mundo inteiro.
1: Pela sua dolorosa paixão,
0: tende misericórdia de nós e do mundo inteiro.
1: Pela sua dolorosa paixão,
0: tende misericórdia de nós e do mundo inteiro. Nesta terceira dezena, nós apresentamos a Jesus misericordioso toda e qualquer forma de desespero. Nós pedimos que o sangue e água que jorram do diletíssimo coração de Jesus envolva agora, na paz que vem do Senhor, toda e qualquer pessoa que se sente em desespero, as famílias, os doentes, os agonizantes deste dia, os endividados, que recebam agora, no nome de Jesus, do coração misericordioso de Jesus, a paz que o mundo não conhece. Rezemos agora com imensa confiança. É Jesus misericordioso quem nos visita. Eterno Pai,
3: eu vos ofereço o corpo e o sangue, a alma e a divindade de vosso diletíssimo Filho, nosso Senhor Jesus Cristo, em expiação dos nossos pecados e os do mundo inteiro.
0: Pela sua dolorosa paixão,
1: tende misericórdia de nós e do mundo inteiro.
0: Pela sua dolorosa paixão,
1: tende misericórdia de nós e do mundo inteiro.
0: Pela sua dolorosa paixão,
1: tende misericórdia de nós e do mundo inteiro.
0: Pela sua dolorosa paixão,
1: tende misericórdia de nós e do mundo inteiro.
0: Pela sua dolorosa paixão,
1: tende misericórdia de nós e do mundo inteiro.
0: Pela sua dolorosa paixão,
1: tende misericórdia de nós e do mundo inteiro.
0: Pela sua dolorosa paixão,
1: tende misericórdia de nós e do mundo inteiro.
0: Pela sua dolorosa paixão,
1: tende misericórdia de nós e do mundo inteiro.
0: Pela sua dolorosa paixão,
1: tende misericórdia de nós e do mundo inteiro.
0: Pela sua dolorosa paixão,
1: tende misericórdia de nós e do mundo inteiro. Nesta quarta dezena, nós apresentamos a Jesus as necessidades mais íntimas de cada um de nós. E por isso agora você apresenta a sua necessidade. Fale com Jesus agora, que ouve-nos em oração. Porque Jesus tudo pode, nós queremos também nesta dezena pedir por nossas famílias e em especial por todos aqueles que precisam de um trabalho. Jesus, nós pedimos por todo pai de família, por toda mãe de família, por todo jovem que precisa trabalhar. Nós pedimos, Senhor, que tua divina misericórdia, unida à tua divina providência, abra os caminhos para todos os trabalhadores que precisam hoje de um emprego. Rezemos com imensa confiança. Eterno Pai,
3: eu vos ofereço o corpo e o sangue, a alma e a divindade de vosso diletíssimo Filho, nosso Senhor Jesus Cristo, em expiação dos nossos pecados e os do mundo inteiro.
1: Pela sua dolorosa paixão,
0: Tende misericórdia de nós e do mundo inteiro.
1: Pela sua dolorosa paixão.
0: Tende misericórdia de nós e do mundo inteiro.
1: Pela sua dolorosa paixão.
0: Tende misericórdia de nós e do mundo inteiro.
1: Pela sua dolorosa paixão.
0: Tende misericórdia de nós e do mundo inteiro.
1: Pela sua dolorosa paixão.
0: Tende misericórdia de nós e do mundo inteiro.
1: Pela sua dolorosa paixão.
0: Tende misericórdia de nós e do mundo inteiro.
1: Pela sua dolorosa paixão.
0: Tende misericórdia de nós e do mundo inteiro.
1: Pela sua dolorosa paixão.
0: Tende misericórdia de nós e do mundo inteiro.
1: Pela sua dolorosa paixão.
0: Tende misericórdia de nós e do mundo inteiro.
1: Pela sua dolorosa paixão.
0: Tende misericórdia de nós e do mundo inteiro. Nesta quinta dezena, nós apresentamos a Jesus tudo aquilo que para nós não tem solução aos olhos humanos. Nesta dezena, nós rezamos por aquilo que é impossível aos nossos olhos, mas não é para Jesus. Pedimos a Jesus pelas curas físicas, por todas aquelas enfermidades que diante da medicina não há cura, por todos os desenganados, por todos aqueles que passam nesse exato momento por muitas aflições e provações na própria carne. Nós pedimos, Jesus, cura, libertação, restauração, pelo poder da Tua infinita misericórdia. Jesus, Tu és a nossa solução. Nós pedimos por todas as causas impossíveis, pedimos a Tua presença, pedimos a Tua fortaleza e nós convidamos nesse instante você que reza conosco, que de maneira especial recorra à intercessão de Santa Faustina, aquela que foi e é a secretária da Divina Misericórdia. Jesus disse a Santa Faustina: peçam muito, muito mesmo, porque o meu desejo é dar muito. Faça seu pedido e reze com um coração feliz e repleto de confiança. Eterno Pai, eu vos ofereço o corpo e o sangue, a alma e a divindade de vosso diletíssimo Filho, nosso Senhor Jesus Cristo, em expiação dos nossos pecados e os do mundo inteiro. Pela sua dolorosa paixão,
1: tende misericórdia de nós e do mundo inteiro.
0: Pela sua dolorosa paixão,
1: tende misericórdia de nós e do mundo inteiro.
0: Pela sua dolorosa paixão,
1: tende misericórdia de nós e do mundo inteiro.
0: Pela sua dolorosa paixão,
1: tende misericórdia de nós e do mundo inteiro.
0: Pela sua dolorosa paixão,
1: tende misericórdia de nós e do mundo inteiro.
0: Pela sua dolorosa paixão,
1: tende misericórdia de nós e do mundo inteiro.
0: Pela sua dolorosa paixão,
1: tende misericórdia de nós e do mundo inteiro.
0: Pela sua dolorosa paixão,
1: tende misericórdia de nós e do mundo inteiro.
0: Pela sua dolorosa paixão,
1: tende misericórdia de nós e do mundo inteiro.
0: Pela sua dolorosa paixão,
1: tende misericórdia de nós e do mundo inteiro.
3: Deus Santo, Deus Forte, Deus Imortal, tende piedade de nós e do mundo inteiro. Deus Santo, Deus Forte, Deus Imortal, tende piedade de nós e do mundo inteiro. Deus Santo, Deus Forte, Deus Imortal, tende piedade de nós e do mundo inteiro.
1: Em nome do Pai, do Filho e do Espírito Santo.
0: Amém.

Maria Santíssima, que em vossa imagem milagrosa de Aparecida espalhais inúmeros benefícios sobre o Brasil. Eu, embora indigno de pertencer ao número dos vossos servos, mas desejando participar dos benefícios da vossa misericórdia, prostrado a vossos pés, consagro-vos o entendimento, para que sempre pense no amor que mereceis. Consagro-vos a língua, para que sempre vos louve e propague a vossa devoção. Consagro-vos o coração, para que depois de Deus vos ame sobre todas as coisas. Recebei-nos, ó Rainha incomparável, no ditoso número dos vossos servos. Acolhei-nos debaixo da vossa proteção. Socorrei-nos em nossas necessidades espirituais e temporais, e sobretudo na hora da nossa morte. Abençoai-nos, ó Mãe Celestial, e com vossa poderosa intercessão, fortalecei-nos em nossa fraqueza, a fim de que, servindo-vos fielmente nesta vida, possamos louvar-vos, amar-vos e render-vos graças no céu. Por toda a eternidade, assim seja.

pela intercessão de Nossa Senhora Aparecida, Rainha e Padroeira do Brasil, a bênção de Deus Onipotente, Pai, Filho e Espírito Santo, desça sobre vós e permaneça sempre.

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7: O Novo Horizontino chegou à terceira vitória seguida no Brasileirão Série B com a goleada por 5-1 sobre a Ponte Preta nessa segunda-feira, 12, no Jorge Ismael de Biasi, em Novo Horizonte. Com isso, assumiu a vice-liderança da competição com 60 pontos. Está a um ponto do primeiro colocado, o Vila Nova, que tem 61.
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5: Boa tarde, minha gente. 15 horas e 39 minutos, estamos iniciando nossa tarde sertaneja aqui na Nazaré FM 89.5. E aí, minha gente, como que vocês estão? Tudo bem? Tudo tranquilo por aí? Como que tá a quinta-feira? Por aqui, graças a Deus, tudo bem. Tô chegando, pra te fazer companhia, ficar junto contigo até as 18 horas dessa quinta-feira, trazendo muita música boa, o sertanejo nosso de ontem e de hoje, passando por aqui na Nazaré FM, na nossa tarde sertaneja. Que alegria poder chegar mais um dia, mais uma tarde aqui junto contigo. E convido você a participar, a interagir conosco, 3566-2702, mandando seu pedido musical, seu modão, a sua modinha, aquilo que você quer ouvir do mundo sertanejo. A gente toca por aqui na Nazaré FM. 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Forte abraço aos nossos apoiadores culturais. Com muito carinho, saudar a você, nosso sócio, sócia do Clube da Evangelização. Aos nossos amigos e amigas que neste momento nos acompanham através do nosso site, pelo nosso aplicativo, pela Alexa, você de pertinho ou de longe, sintonizado na Nazaré FM, um forte abraço para você. Para tu que tá aí na sua casa, no seu trabalho, com o radinho ligado. Opa, boa tarde, ótima quinta-feira. Para você que tá me dando carona neste momento, no seu carro, no seu caminhão, passando pelas ruas e avenidas da nossa cidade, ou lá na BR, na MT também. Forte abraço, uma ótima quinta-feira. Quero também abraçar a você que tá aí no sítio, na chácara, fazenda, nos assentamentos, na aldeia, no garimpo, na beira do rio, nas aldeias. Nossos amigos lá na Ponte do Juruena, em Fontanilas, também no Vale do Juinão, Filadélfia, lá em Terra Roxa e também em Castanheira. Abençoada quinta-feira para todos. Obrigado sempre pela audiência. E mais uma vez eu reforço o convite, hein? Participe conosco, 3566-2702, que a Valéria Barros está chegando por aqui para cantar pra gente. Sonhei com você, na Nazaré FM, na nossa tarde sertaneja.

Tá aí, Fátima Leão, cantou bonito pra gente pelo telefone e também pedacinhos. Goiânia e Paranaense passou por aqui com Meu Recanto, Meu Paraíso e Valéria Barros.

0: Faltando 6 minutinhos para as 16 horas, eu vou atendendo participação da Dona Ivete, está na sintonia conosco. Tudo bem, Dona Ivete? Boa tarde.
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0: Uma abençoada quinta-feira. Tá ligadinha, curtindo a nossa programação. Pediu a canção aqui de Rick Renner, Deixou por Minha Escolha. Opa! Olha o perigo, hein? Forte abraço, Dona Ivete. Uma ótima quinta-feira para a senhora.
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0: Alô, seu José, boa tarde.
2: Boa tarde, Ila. Como é que vai, meu amigo?
0: Bem, graças a Deus.
2: Aqui tá trovejando.
0: Eita.
2: Tá dando um ventinho, enchendo tudo de poeira. Parece que vai chover, meu amigo.
0: Eu também tô achando aqui também.
2: Oi, meu amigo. A turma tá querendo pegar o de baçô.
0: Uai, por quê?
2: O que
0: você aprontou?
2: Menina da aldeia.
0: Certo.
2: Passida Bispe. Fala pra ela que eu não esqueci dela, não.
0: Ah, é bom mesmo, viu? Ô, Cida, tá ouvindo, né?
2: Passida Bispe, pro Marcelo, pro Sr. João, pra Maria, minha irmã, pro Isaia. Pra todo que estiver ouvindo, tá?
0: Beleza.
2: Também, meu amigo.
0: Valeu, tá. Seu José, um forte abraço. Ô, seu José, era que eu tava vindo, rapaz. Quase que eu não chego aqui na rádio, viu? Deu uma ventania, menino. Falei, quer ver que vai me levar embora também? Mas daí eu lembrei que eu não tô tão magrinho assim, né? Falei, ah, rapaz, não vou não. Não é dessa vez que vai, não. Aí cheguei aqui, tô por aqui.
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0: Forte abraço, seu José. Ótima quinta-feira. Mas tá parecendo que vai chover, viu? A mãe falou que lá em Jora tá caindo uma chuvinha, viu? Uma chuvinha por lá. Inclusive, benção mãe, benção pai, benção tia. Não sei se estão ouvindo, vocês sabem que a mãe, quando começa a chover, ela desliga tudo, né? É, quase desliga nós também, né? Mas se tiver na escuta agora, o puxão de orelha já tá acertado, né? Se não tiver, eu me livrei.
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0: Eita.
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0: Olha, eu atendendo também participação, nosso amigo João Paulo tá na sintonia conosco. Tudo bem, João Paulo? Boa tarde. Uma abençoada quinta-feira, tá curtida Nazaré FM. Professor William, traz a canção aí, Chofer da Estrada. Descendo pra todos na sintonia dessa rádio maravilhosa. Valeu, meu amigo, um forte abraço. Uma abençoada quinta-feira, obrigado sempre pela audiência, sempre pelo carinho junto conosco.
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0: Minha amiga Sandra tá chegando por aqui. Alô, Sandra! Ah, hoje tive o prazer de conhecer a Sandra. Ela veio aqui na rádio, né? Surpresa boa, viu? Um abração pra vocês mais uma vez. Tiramos. Ô, Sandra, manda foto pra mim, rapaz. Deixa eu ver como que eu fiquei. Eu nem vi a foto, a gente tirou foto junto. Me senti um artista.
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0: Me senti um artista.
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0: Inclusive, antes de ler ali o pedido da Sandra, ô Sandra, deixa eu te falar, você acredita, menina? Já encontrei, a Sandra, ela encontrou uma carteira e ela veio trazer aqui pra rádio, né, pra gente anunciar. Ô Sandra, já encontrei o dono, mandei mensagem pra ele e já veio buscar a carteira, viu? Já tá entregue, já tá com o dono, rapaz. Mais uma vez, muito obrigado, viu? Agradeceu muito.
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0: Pediu pra dizer que Deus abençoe imensamente.
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0: Aí pelo gesto, né?
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0: Forte abraço, Sandra. Agora sim, ela pediu uma canção aqui de Rio Negro e Solimões, também deixou por minha conta, aparecendo pra todos da rádio, pra toda a família, todos de Terra Roxa. Em especial aí ao esposo Rogério. Forte abraço, minha amiga. Abração, Rogério, também. Obrigado aí pelo carinho. E ó, sempre que possível, dá uma passadinha aqui na rádio, né? Sempre que tiver aqui em Juína, dá uma passadinha aqui e vê nós. Aqui na rádio, né? Sempre que tiver aqui em Juína, dá uma passadinha aqui e vê nós.

Aqui na Nazaré FM, seguir em frente. Na sequência você ouve Lourenço e Lorival, Biaidino Franco e muito mais na nossa tarde sertaneja. Estamos só começando e eu tô esperando você, viu? 3566-2702. Boa tarde.

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2: 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Não se deve colher plantas medicinais enquanto estiverem molhadas de chuva ou orvalho, pois o excesso de umidade retarda a secagem e favorece a decomposição das substâncias ativas, inutilizando a planta.
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Eita, menino, tem um bailão de sexta nessa quinta? São 16 horas e 24 minutos, Teodoro Sampaio, coração blindado,

0: ajuda nós, ó. Tô atendendo mais participação, minha amiga Aparecida Constantino tá na sintonia conosco, tudo bem, Aparecida? Boa tarde. Uma ótima quinta-feira, tá ligadinha, curtindo a nossa programação, pediu canção Barquinha de Ouro, abração, menina.
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0: Dona Cecília tá por aqui também, boa tarde, Dona Cecília.
2: Boa tarde, boa tarde, boa tarde. A sua mãe tá mais de que certa. VG de chuva, relâmpago, desliga tudo.
0: Tem que desligar, né?
2: Eu só não desligo a geladeira, porque a geladeira ela desliga sozinha. Boa tarde pra nós, sua mãe tá mais de que certa. Ihu! Tomara que chove pra nós.
0: Tomara que venha uma chuvinha.
2: Peneira.
0: Canta, Dona Cecília.
2: Eita do café.
0: Eita.
2: Ihu! Agora completamente diferente.
0: Rapaz, já chegou animada.
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0: Eita.
2: E um canto de mulher.
0: Ó, levar a Dona Cecília pra fazer show, rapaz. Cantar pra nós, ó.
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0: Pensa, menina.
2: Ô, pai querido.
0: Forte abraço, Dona Cecília Nunes. Daqui a pouco tem mais música pra nós cantar, viu, Dona Cecília? Fica por aí. A Sônia Goibara tá na sintonia conosco. Tudo bem, Sônia? Boa tarde. Uma abençoada quinta-feira, tá curtindo a Nazaré FM e pediu a canção de Alan e Aladim, Dois Passarinhos. Oferecendo para todos da família, todos da rádio, também para Dona Cecília. Forte abraço, Sônia!

0: Quem também tá na sintonia, nosso amigo Marcelo, boa tarde.
1: Boa tarde, Wider, como vai, Wider?
0: Tudo bem, graças a Deus.
1: Oi, eu peço pra você tocar uma música de parabéns. É, pra Dona Maria, irmã do seu Zé Cadeirante, que ela completa aniversário hoje. Faz aniversário hoje, quer dizer. E aí você tocar uma música pra ela de aniversário.
0: Beleza.
1: E pra ela e pra toda a família dela que estiver ouvindo, e pros parentes dela e os amigos dela.
0: Tá certo.
1: E que Deus abençoe ela e conforta ela, e que dá muita força e saúde pra ela. E pra vocês aí da rádio também ouvir.
0: Beleza, valeu, Marcelo, um forte abraço. Abração pra Dona Maria, os nossos parabéns.

Receba aqui o carinho do nosso amigo Marcelo, de toda a equipe da Rádio Nazaré, os nossos votos de muita felicidade, de muita saúde. Deus abençoe imensamente. Essa data se repita por muitos anos. Parabéns, Dona Maria!

0: Eita coisa boa, né? Celebrar a vida, celebrar mais um ano. Parabéns, Dona Maria. Abração, Marcelo. A Josefa Barreiro também tá na sintonia conosco. Tudo bem, Josefa? Boa tarde. Uma ótima quinta-feira. Tá lá curtindo a nossa programação na sintonia da Nazaré FM. Pediu a canção de Rickery Renner, Preciso Te Encontrar. Oferecendo pra irmã Maria, pro Paulo, Marcos, o Carlos, a Carícia, o Heitor, a Valentina. Também pras amigas Nelícia, Dona Zumira, a Cirlei, a Cirlene, o Virgílio, a Suzana Greinha, a Ione Terezinha, pra Iraci, a Leila, a Sônia, a Regiane. Pra mim, muito obrigado. Pra todos que gostarem da música, aquele abraço, Josefa! Ótima quinta-feira, minha amiga! Dona Marta Lúcia tá por aqui também. Boa tarde, Dona Marta Lúcia.
1: E aí?
0: E aí, minha amiga?
1: Rapaz, tu acredita que eu pensei que hoje era sexta-feira?
0: Tá todo mundo assim.
1: Terra da galinha. Simbora, menino, trabalhar.
0: Bora que bora.
1: Você lembra daquela música? Eu nunca pensei que tivesse fim.
0: Oh, essa que eu sei.
1: Aqui. Vai pra todo mundo.
0: Valeu, Dona Marta Lúcia. Ela tá lá nos trabalhos, rapaz. É, tá preparando o franguinho ali, viu? Só na limpeza do franguinho por enquanto, né, Dona Marta Lúcia? Daqui a pouquinho esse bicho vai pra panela, né? Aí depois da panela aí que fica bom, menino.
2: Fui na casa.
0: Forte abraço, minha amiga. Uma abençoada quinta-feira. Eu também hoje tava achando que era sexta, menina. Mas porque segunda-feira foi dia santo, né? Dia de Nossa Senhora Aparecida. E aí a gente muda um pouco o ritmo da semana, né? A terça tem cara de segunda. Mas no caso da Dona Marta Lúcia, ela é meio acelerada, rapaz. A quinta tá com cara de sexta, viu? Eita, nós! Forte abraço, Dona Marta Lúcia. Nem vou falar que eu também tô acelerado, né? Que eu também tava achando que hoje era sexta. Muito bem, são 16 horas e 30 minutinhos. Deu uma. Aproveitei o. A canção aqui, deu um pulinho ali na recepção pra dar uma espiada no tempo, menino. Tá bem nublado, bem nublado. Um ventinho. Aguardando. Será que vem chuva, rapaz? Inclusive, até é estranho você olhar a temperatura e tá 26 graus agora. Acostumado com os 33, né? Pois é. Espero que venha uma chuvinha aí pra nós, né? Mas enquanto não vem, a gente vai tocando por aqui, celebrando. Celebrando a vida, celebrando a amizade. É sempre bom, né? Estarmos juntos e ter a Rádio Nazaré pra conectar os nossos amigos, pra conectar estes momentos, fazer companhia. É muito bom, né? Eu faço companhia pra vocês. E é claro, vocês fazem companhia pra mim também, que aqui dentro do estúdio eu tô sozinho, viu? É só eu e eu aqui no estúdio, viu? Então, não me sinto sozinho quando eu recebo as mensagens, os áudios, né? As incomodações. Por falar em incomodação, tem mensagem da Marita ali. Daqui a pouco vamos ouvir, viu? Ei, Marita, hoje eu que comecei a perrear, viu? Hoje eu comecei, antes de ouvir teu áudio, rapaz. Hoje eu cheguei primeiro, né? Muito bem, ó. 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Fala, Marita.
1: Ô, William, tarde. Cheguei
0: tarde.
1: Ô, William, hoje eu tenho um serviço melhor do que na máquina, vem? Tô faxinando.
0: Ah, vai, bom.
1: Acabei de faxinar a cozinha agora. Agora vou passar aqui pra dentro da casa. Vem, William.
0: Não, tô de boa aqui.
1: O serviço aqui hoje é bom, William. Serviço maravilhoso.
0: É.
1: Faxina, chuva. Vai, William. Faxina. Nesse tempo maravilhoso é bom demais dar conta, né, William?
0: Verdade. Então, se é tão bom assim, faz sozinha, minha filha.
1: Eu não vou escolher a música, não. Vou deixar pra você.
0: Tá certo.
1: Aquela música que você sabe, do jeito que você gosta. E coloca aí pra todos que estiver na sintonia, para todos, do 0 ao 100, não fique fora ninguém.
0: Amém.
1: Vovô também. Tá bom? Tchau, William. Até mais tarde. Mais tarde eu volto.
0: Até mais tarde, Marita. Então tá explicado que ela não voltou aqui me aperrear, rapaz. Tá ocupada. Vou escolher uma canção aqui, ô Marita. Pode deixar. 16 horas e 34 minutinhos. Guilherme Silva.

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3: Olá, voltamos com mais um bloco de informações aqui no Info News, edição desta quinta-feira. E essa é a notícia de agora. Uma alteração de grande interesse para quem trabalha no setor de transporte altera as regras de renovação do documento de dirigir em todo o Brasil. A Secretaria Nacional de Trânsito atualizou as diretrizes para a realização dos exames de aptidão física e mental exigidos na renovação da Carteira Nacional de Habilitação para condutores que exercem atividade remunerada nas categorias C, D e E. A nova regra unifica o cronograma dos exames toxicológicos periódicos ao prazo de validade da CNH, evitando a aplicação de multa surpresa por perda de prazo intermediário. Além disso, o órgão atendeu a uma demanda antiga dos motoristas de aplicativo e caminhoneiros, permitindo o agendamento prévio dos exames de saúde diretamente pela carteira digital de trânsito, com desconto na taxa para quem efetuar o pagamento via sistema eletrônico. O Ministério dos Transportes ressalta que a atualização desburocratiza a rotina dos profissionais do volante, mantendo o rigor da fiscalização nas rodovias. Daqui a pouco eu volto com o último bloco de informações aqui no Info News. Fique ligado.
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0: Eita, olha, eu tava cantando aqui a plenos pulmões, ainda bem que tem como fechar o microfone pra você não sair correndo, né? Rapaz, que música gostosa essa do Lourenço Lorival, hein? Fazia tempo que não ouvia ela. Ô, dona Marta Lúcia, obrigado por pedir essa música, viu? Fiquei feliz.
1: Fred,
0: acho que ela também.

0: sexta-feira, sua linda, já tô vendo
1: sua
0: cara.
1: Eita, ô dona Marta Lúcia, ela viu que a Josefa pediu a música do Rickery Renner. E acho que ela pensou na nossa conversa, viu? Porque a música falava assim, nem sei que dia é hoje da semana. Eita, menina. Acho que foi uma indireta pra nós. Estamos perdidos no tempo, né? Eita, abração, dona Marta Lúcia. A Maria Souza Lucas também tá ligadinha junto com a gente. Boa tarde, minha amiga. Ótima quinta-feira, obrigado aí pela sintonia. Alô, Estela, boa tarde.
2: Boa tarde, William. Tô aqui ouvindo o programa.
1: Opa!
2: Maravilhoso, gostoso. A gente interagir, ouvir as músicas que nossos ouvintes mandam para todos os ouvintes. Bom demais, né, William?
1: Ah, é maravilhoso.
2: William, se puder, eu quero... Se puder tocar essa música, Camisa Manchada.
1: Beleza.
2: Eu quero ouvir ela, curtir, oferecer para os ouvintes, para você, para Silvana, lá na Rua Cabriúna, lá embaixo, lá no final. É, também para Zélia Ferreira, o esposo dela, o seu Wilson. A Zélia é aquela morena que faz... Todas aquelas quitandinhas gostosas lá na Nossa Senhora da Paz.
1: Olha aí.
2: A grande amiga, batalhadora, carismática. Também eu quero oferecer para minhas amigas lá na comunidade Madalena, Sueli Silva, Sueli Honorato, também para Marlinho, Raul, para todos os ouvintes lá da comunidade Madalena, para a família Svete. E para Raimundo aqui na forma inteira, para meus colegas na Padre do William, é muita gente, William.
1: Eu tô vendo.
2: Mas eu fico muito feliz de participar do programa, tá, William?
1: Ah, eu que fico feliz de receber a sua mensagem. Ô, Estela, mas se é muita gente, isso aí é só reflexo, você é muito querida, né? Ai, quando a gente tem uma lista grande de amizade assim, ó, é porque é sinal de que a gente é muito querido, viu? Pode ter certeza disso. Um abração, Estela. Uma abençoada quinta-feira pra você. Obrigado aí pelo carinho. Eu ia mandar um abraço aqui pra todos da... Você tava mandando a luzinha aí, mas a lista foi grande demais. Um abraço pra todo mundo que a Estela mandou um abraço. Eita, Estela. Olha, fiquei muito feliz de receber sua mensagem, viu? A Estela, eu sei que tá sempre na sintonia, né? Uma das, né, dessas grandes ouvintes que a gente tem aqui na rádio, que tá todo dia com o radinho ligado, não participa sempre, mas todos os dias tá na sintonia. Um abração, Estela!
3: Ai, meu bem!
1: Dona Maria Cazuza!
4: Oi, William, boa tarde!
1: Boa tarde!
4: Pra te dar um abraço!
1: Ai, que abraço gostoso! A senhora tá melhor, Dona Maria Cazuza? Espero que sim, hein? Forte abraço, minha amiga. Ah, tem que fazer um chazinho espanta-gripe, rapaz.
3: Ai, ai, quem não tem sofre também.
1: Forte abraço, dona Maria Cazuza. A Valtenice Nascimento tá por aqui também. Tudo bem, Valtenice? Ótima quinta-feira. Ela escreveu assim, William, tô aqui morrendo de rir de você não ajudar a Marita a fazer a faxina. Você vê, Valtenice? Eu já tô ajudando, tocando música pra dar uma animada pra ela, pra dar energia positiva, né? Ainda quer mais, rapaz. É igual a música lá do Alexandre Pires, né? Se quer a mão... Como que é? Se pede a mão, quer logo o pé, né? Rapaz do céu.

0: Então, Valterice!
1: Meu amor!
0: Cecília voltou aqui!
2: O meteorador!
0: Olha!
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0: Eita, nós! Agora voltou com a barquinha de ouro, rapaz!
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0: É, dona Cecília, quase que fizemos igual, hein? Muito bem, minha gente. Até a hora que nem eu aguento.

0: Essa música da Valéria Barros é boa demais. São 17 horas e 6 minutinhos. 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Alô, Dona Vera, alô, seu Elvis, boa tarde, uma ótima quinta-feira. 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São 17 horas e 8 minutinhos. A Marita tinha pedido uma música, deixou aqui por minha escolha. E eu vou trazer agora a canção de André e Andrade, Não Tô Nem Aí, viu, Marita? Na sequência, Christian Ralph vai cantar pra gente Camisa Manchada. Também vai passar por aqui o trio Parada Dura cantando Não Quero Piedade. E nós vamos até as 18, viu? Você que tá chegando por agora, tá chegando do trabalho, chegando em casa, já chegou, já ligou o radinho. Obrigado, viu? Obrigado pela audiência, obrigado pela preferência. E dá tempo de você pedir uma canção aqui pra nós, um modão, viu? Estamos por aqui até as 18 da nossa tarde sertaneja, na Rádio Maria de Nazaré. A Marita chegou aqui, deixa eu ouvir antes de trazer a música dela.
1: Ô, Willy, eu tô esperando, né, Willy? Ah. Aí você fica falando, assim, vem, Willy, você não quis vir costurar? Agora vem me ajudar. Ô, Willy, já tô acabando.
0: Ah, bom, aí, agora eu vou, agora eu vou.
1: Ó, já só falta só um pedacinho da sala. Vem, Willy, agora organizar as coisas, venha. Vem você, Valdenice, então... Vem aqui!
0: Aí, bem feito!
1: Ei, galera, vou falar pra vocês, a coisa melhor que tem é esse rádio, viu? Sem brincadeira. Abaixo das graças de Deus, pra animar nós que vivemos sozinhas. É, sozinha não, nós estamos com Deus. Eu
0: Sim.
1: digo sozinha da pessoa na, humana, com, do lado da
0: isso,
1: gente.
0: Isso, na convivência.
1: Essa rádio Nazaré, o dia todo, mas à tarde é muito mais animado. Viu, William? Mas
0: Eita.
1: Não se sinta que nem cigarra.
0: Rasgando
1: não
0: seda!
1: Que nem cigarra. Mas é verdade. Porque, olha, o que tem de gente sozinha essas horas dentro de casa, sem fazer nada, né? Escutando um raidinho. Outro está no seu sofá, outro está no celular, que nem estou agora, né? Mas eu estou agora que eu estou brigando com o William, tá? Ô, William, estou brigando não, estou falando com tu, viu? Ô, William, com as graças de Deus, com as graças de Deus. E essa rádio anima muita gente.
0: Viu? Amém, até graças a Deus. Ô, Marita, agora deixa eu te fazer uma pergunta, viu? Você sempre pega no meu pé quando eu não apareço por aqui. Ai, que amanhã é sexta-feira, o William já não vem mais. E não sei o que, não sei o que lá. Agora tu me manda mensagem pedindo pra eu sair do rádio pra ir aí te ajudar. Mas que história é essa, hein, Marita? Como assim? Quando eu não venho, você reclama quando eu tô, você quer que eu saia? Explica isso aí pra mim.

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0: Eita, Lourenço e Lorival, se ainda existe amor. Ô, dona Marta Lúcia.
1: O que foi que eu lhe fiz?
0: Quando eu tava ouvindo a canção do Lourenço e Lorival, Como Eu Chorei, que a senhora pediu, eu lembrei dessa daqui.
1: Esse amor.
0: Eita, menina, essa daqui também é boa.

0: Eita, menina, essa daqui eu vou te falar, viu? Fala, dona Marta Lúcia!
1: Lourenço e Lorival, não tem música ruim, não!
0: Não tem, filho. Não, menina!
1: Aumenta o som, DJ!

0: Essa canção é bonita demais. O Baltazar, né, fez sucesso com essa canção. Lourenço Lorival regravou e ficou bonito. Bonito demais. Ah, eu também gosto bastante das músicas da Jovem Guarda, viu? Não vou mentir, não. Vocês sabem que eu cresci, apesar da nossa família ser uma família muito humilde, muito simples, mas eu cresci no meio musical, né? Os primos tinham bastante fita cassete, agora vou entregar minha idade, hein? Fita cassete na época, e também lá na casa da avó, tinha um aparelho de som daqueles grandão, sabe? Que tinha aquelas caixas de madeira. E tinha disco de vinil, rapaz. E tinha uns discos de vinil da Jovem Guarda, da Diana, do Baltazar. Deixa eu ver se eu lembro de quem mais. Agora não vou levar, acho que do Roberto Carlos tinha também. Enfim, e aí eu cresci nisso aí, né? Ouvindo canções aí. E agora, volta e meia, a gente se recorda, é bom demais, né? Eita! Bom, são 17 horas e 29 minutinhos. Atendendo mais participação, Dona Neuza Mariano, boa tarde.
1: Ô, William, não participei, William, mas tô ligadinha aqui, tá?
0: Opa!
1: Eu tô passando pra desejar uma boa tarde, uma boa noite pra todo mundo, pra todos os seus ouvintes.
0: Valeu, Dona Neuza, um abração pra senhora também, uma boa tarde, uma boa noite pra toda a família. Dona Cristina!
2: Boa tarde, William!
0: Boa tarde, tudo bem?
2: A hora que eu tô mandando áudio, não deu tempo antes, não, meu filho. É, aqui a velha não aguenta fazer nada, tu quer fazer devagar e já é a hora. Mas então tá bom, meu filho, manda uma música bem bonita aí pra mim hoje.
0: Beleza.
2: É, Pássaro Sem Ninho.
0: Tá certo. Bom?
2: Ofereço pra todo quem gostar, principalmente pra você, né, meu filho? Lindo e maravilhoso. Fica com Deus, Deus abençoe. Seja uma boa noite abençoada por Deus.
0: Amém.
2: Tchau, meu filho. Se dê, né, que agora é 5h16,
0: sei lá. Vai dar tempo, vai dar tempo. Já.
2: Era 5h16, era que eu peguei. Bom, meu filho, obrigado, tchau. Não, eu não gosto que você... Você falta na rádio, não. Você tem que ficar aí, que negócio tá limpando o caso.
0: A é Marita, Marita, a senhora vê?
2: Tem que ficar na rádio, mandando áudio.
0: Tá certo. Um abração, Dona Cristina. Dona Maria Cazuza.
3: Tô bem melhor.
0: Oh, graças a Deus.
3: Falar em você sair da rádio, pra mim não compensa nem ligar o rádio na hora do seu programa. Porque eu gosto muito do seu programa, da Eita. Tua voz, de você. Olha, eu vou aí te conhecer pessoalmente.
0: Ah, mas é pra vir mesmo.
3: Pode me aguardar, que um dia eu chego aí.
0: Ah, mas eu tô esperando. O cafezinho sempre tá pronto aqui, viu, Dona Maria Cazuza? Pode dar uma passadinha por aqui, hein? Um abração, minha amiga. Uma abençoada quinta-feira. Marcelo voltou por aqui de novo.
4: Boa tarde, William.
0: Boa
4: Tudo
0: tarde.
4: Tudo bem, William?
0: Tudo bem.
4: Ô, William, peço pra você tocar pra mim uma música da Fafá de Belém, Amor Cigano.
0: Certo.
4: Ofereço pra vocês aí da rádio, pro seu Zé Cadeirante, pra Dona Maria, irmã do seu Zé Cadeirante, pra Cida Bispe, pro Chidinho da Industrial, pro Chico Leiteiro e seu familiar da Industrial, e pro Sandro Jardineiro, e pra Dona Bibi e a Sheila. E pra todo que tiver na escuta e gostar.
0: Beleza! Abração, Marcelo! Por falar no Cidinho, ele apareceu aqui. Alô, Cidinho!
5: Boa tarde, campeão William.
0: E aí, meu amigo, quanto tempo?
5: Sintonizados através da zona sonora 89.5. Porque está na 89.5, tá na Nazaré, com certeza. Tá legal demais. Campeão, hoje eu gostaria de ouvir uma com o Zé Peão Carreiro e Zé Paulo. Mão da noite. Quero
0: indicar
5: a todos que gostam do bom modão sertanejo. Do mais, deixo um abraço a você, um abraço a todos sintonizados. Que venha a nós aí uma noite abençoada por Deus.
0: Amém. Forte abraço, meu amigo. Tava sumido, hein, Cidinho? Que bom receber sua mensagem aqui. Fico feliz, viu? Uma ótima quinta-feira. Alô, Ademir.
6: Oi, meu amigão William. Boa tarde.
0: Boa tarde. Tudo bem, graças a Deus.
6: Ó, põe uma música pra nós aí, Jean Giovanni, deixar a sua escolha, tá?
0: Tá certo.
6: Preferir a todos aí no seu programa. para todos. Uma escuta, os ouvintes, amigos, familiares, para você que está da Nazaré. Uma ótima tarde, que está caindo aquela chuvinha gostosa.
0: Olha só, eu acho que por aqui também, viu? Acho que por aqui também, viu, Ademir? Depois vou dar até uma espiada ali, mas acho que também tá chovendo por aqui. Marita! Eita, menina, a Marita mandou aqui. Rapaz, ô Marita, peraí, depois eu volto com o teu áudio aqui. A Marita, quando ela empolga, ela manda, ela fala mais que eu, rapaz. E ó que eu falo bastante, hein? São 17 horas e 34 minutos. 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Muito bem, agora sim, deixa eu ouvir os áudios da Marita.
7: Aí você vai vir, porque você vai me ajudar. Ah. Aí, chegar aqui, nós manda pra rádio a música, a faxina, a foto da faxina,
0: certo,
7: a foto do William aqui. Olha, por isso que eu tô te chamando.
0: Mas você tá querendo, William, demais.
7: William, eu tô doidinha pra ir tomar um café. Mas agora eu acho que eu vou dar uma paradinha aqui e vou ter que fazer um café, William.
0: Ah, é bom,
7: William,
0: viu?
7: Dá vontade de tomar um café, menino. Ixi. Ó, William, eu vou fazer um café e vou esperar você e a Valdenice.
0: Eita.
7: E quem quiser mais.
0: Olha aí, menino. Vamos todo mundo pra lá.
7: Quando você perguntou se isso aqui era, essa foto que eu te mandei, se era o lugar lá das toalhas da mesa, se era minha. Não é minha não, tá, William? É da minha filha, tá? Você viu, William? Foi pra lá as toalhas da mesa.
0: Aí eu vi, William, que você mandou o vídeo.
7: Pode vir. Vem você, a Valdenice, quem quiser, vem que eu vou fazer o café. Tem pão ali em cima da mesa.
0: Olha.
7: Aí, se vocês quiserem ovo, eu vou fritar ovo e colocar dentro do pão.
0: Olha,
7: senão
0: aí,
7: vocês põem uma carninha de frango que tá no jeito ali dentro do pão.
0: Eita, menina, tá completa.
7: Porque eu não uso. Ah, tem outra coisa também, viu? Ah. Um vai me ajudar a organizar a casa, o outro vai organizar a minha mala.
0: Já não vou mais.
7: A Valdenice organiza a mala, que ela é mulher, sabe mais do que você, William.
0: Ah,
7: você
0: não.
7: Você vai organizar as coisas da casa, mas eu...
0: Aí, deixa eu com a mala, deixa eu com a mala, que é facinho de resolver. Você embola tudo assim, ataca dentro, senta em cima e fecha, rapaz. Ah, menino! É dois tempos pra arrumar uma mala. Que deixa comigo.
7: E tem gente apaixonada no pedaço. Eita, de acho, como é bom.
0: Ah, tem bastante, viu?
7: Ô, William, oi, eu tenho um aparelho daquele videocassete, novinho, na caixa.
0: Olha.
7: Pouco foi usado, porque eu sempre conservo, gosto muito das minhas coisas, bem guardadinho. E o aparelho tá, tá aí na caixa para não estragar. Tem fita cassete novinha, guardada. Oi. Tem DVD, tem CD, tem pendrive, tem tudo guardado. Eu tenho aquele aparelho, sabe o aparelho, né? De tocar, aquele aparelho trocar, toca fita.
0: Uhum.
7: Então, 3 em 1, que era o rádio.
0: Ah, é verdade, eu lembro desse.
7: E o CD, tocar o CD. CD não, tocar o disco juvenil que você tá falando. Aí, eu tenho todos os aparelhos, William.
0: Olha só.
7: Eu gosto deles. Tenho todos guardados.
0: Que maravilha, que maravilha. Essa Marita, ó.
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0: Tem de tudo, né, Marita? Certinho, é quem guarda tem, já diz o ditado, né? Abração, minha amiga. Muito bem, seguindo por aqui com a nossa programação. Deixa eu ver, a Marita voltou aqui, menina.
7: Vem, vem, vem tomar café. Tô indo tomar café, já fritei ovo.
0: Olha aí, ô Valtenice, você ouviu, né, Valtenice? Ah, tamo convidado aí pro cafezinho da tarde. Juraci, boa tarde, Juraci.
9: Boa tarde, William. Você tá pegando carona com a gente,
0: ai,
9: tá?
0: Ai, pera, deixa eu pôr o cinto, mulher.
9: Esse programa maravilhoso.
0: Ah,
9: eu
0: pronto.
9: Também sou dessa época, imagina. Lá na minha casa ainda tem disco vinil.
0: Olha aí, que legal.
9: E tem a toca disco e toca os discos vinil ainda.
0: Ai, que legal.
9: A hora que eu tiver um tempinho, eu vou tirar uma foto e vou mandar pra você.
0: Isso, manda, manda
9: eu
0: mesmo.
9: Eu gosto muito da Jovem Guarda. Faz parte da minha infância, da minha adolescência.
0: Nossa.
9: E da minha idosa também. Tudo de bom pra vocês. Quero mandar um alô pra todo mundo. Hein? E deixa eu te falar uma coisa.
0: Fala.
9: Eu quero, através do seu programa, agradecer. Dia 10 de outubro eu fiz aniversário. E quero agradecer todo mundo do WhatsApp, do Face, que me depositou um tempinho para me desejar um feliz aniversário. Eu fiquei muito feliz de saber que eu sou muito lembrada e muito querida, tá? Eu quero oferecer o programa para a dona Geni, da comunidade Boa Esperança, para a dona Cecília, para a Nena, para a Neuza, para o Tião e para o meu esposo, que está pegando carona com a gente, indo embora para casa.
0: Bora junto!
9: Tá? E para todos da garagem Alto Som, com muito carinho, menino de sorriso lindo. E toca para mim, se for possível, Walter Bastos, quarto de mansão, se for possível. Eu ofereço para todo mundo. Um abraço, menino.
0: Abração, Juraci.
9: Ei, seu Zé Cadeirante também.
0: Beleza, tá lá na sintonia. Valeu, Juraci. Um abração pro esposo. Uma abençoada quinta-feira. Cidinho.
5: Subi não, William. Eu não sou carro de corrida, mas tô sempre na pista. Tô por cá. Mandar aí um abraço pro Marcelo. Marcelo que ofereceu a música do Cidinho. Marcelão, um abraço aí pra você do Cidinho.
0: Valeu, meu amigo. Fala, dona Cristina.
2: Ó, o William só fica. William fica só mentindo.
0: Ah.
2: Eu fui lá, conheci ele, não me ofereceu nem um copo d'água, tá bom?
0: Olha que mentira!
2: Sempre cafezinho, não me ofereceu nem um café, esse bonito.
0: Olha, tá quem bom? É que tá mentindo, hein?
2: Eu vou dele falar. Tchau.
0: Quem é que tá mentindo?
2: Aqui que é mais difícil chover, tá dando um chuvisqueiro.
0: Olha.
2: Minho, mas tá. Tá caindo a aguinha aqui, William.
0: Graças a Deus. Abração, dona Cristina. Cai, sereno, cai, vai desprendendo do galho. A Sandra também voltou aqui, viu, dona Cristina? A Sandra falou assim, ó, fui aí hoje, o William nem ofereceu café. Sereno, cai, como... Mas era hora de almoço, menina. A hora, 11 horas, minha. Quem que vai tomar café 11 horas? Eu acho que nem tinha café mais 11 horas, que nós aqui é tudo cafezeiro, né? Ah, até umas 10h40 por ali, minha filha. Ah, pode até ser que tenha, viu? Mas depois das 10 é raro ter. E tu manda a foto, Sandra. Tô até agora esperando a bendita foto. Você para de graça e manda essa foto logo. Pegando no meu pé, rapaz. Olha isso. Achei que hoje a Marita tá tão de boa hoje comigo. Eu falei, nossa, graças a Deus, um dia que ninguém vai pegar no meu pé. A Marita não pegou, mas dona Cristina e a Sandra veio com força, né, rapaz? É, mas veio, olha. Por debaixo das costelas. Vamos lá, vamos de música. André Andrade, ô dona Cristina, a sua música, viu? Pra depois a senhora não mandar mensagem falando que eu não toquei.

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1: Olá, voltamos! A última edição do dia do nosso Info News está no ar, deixando você muito bem informado nesta quinta-feira. E essa é a notícia de agora. A fiscalização de alimentos e a defesa do consumidor acenderam o sinal de alerta nas prateleiras dos supermercados de todo o país. O Ministério da Agricultura e Pecuária divulgou o resultado de uma operação de fiscalização que determinou o recolhimento imediato de 12 marcas de azeite de oliva extra virgem comercializados no mercado nacional. A análise laboratorial constatou a presença de mistura de óleo de soja e óleos vegetais não identificados na composição dos produtos, caracterizando fraude ao consumidor e risco à saúde por omissão de rotulagem alérgica. As distribuidoras responsáveis foram autuadas e os supermercados orientados a retirar os lotes irregulares das gôndolas de venda. A Associação Brasileira de Procons orienta que o consumidor verifique a lista de marcas suspensas no portal do governo e exija a troca do produto ou a devolução do dinheiro no estabelecimento onde realizou a compra, caso tenha adquirido algum dos rótulos reprovados na análise técnica. Eu sou o Silva Júnior e esse foi o Info News desta quinta-feira, hoje dia 15 de outubro de 2026. Amanhã voltamos com mais informações. Grande abraço e até lá.
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0: Aí, Pião Carreira e Zé Paulo, Mão da Noite, aqui na Nazaré FM. Faltando 6 minutinhos para as 18 horas, já na reta final do nosso programa. Ainda vou trazer a canção, vai dar tempo. Atendendo participação aí do Ademir Batista. E acho que eu vou conseguir também trazer a canção da Dona Juraci. Vamos ver se vai dar tempo. Mas, gente, quero agradecer a vocês essa tarde maravilhosa que nós tivemos. De boas risadas, de boas canções também. E amanhã quero contar com você mais uma vez, com a sua participação aqui conosco, para fechar essa semana, viu? Amanhã, a partir das 15h30, eu tô de volta. Vou estar por aqui, viu, Marita? Então, ó, amanhã, a partir das 15h30, tô por aqui de novo na nossa tarde sertaneja pra gente fechar essa semana. E eu quero vocês aqui junto comigo, participando, interagindo, mandando o seu alôzinho, pedindo a sua música, contando as suas histórias. Vai ser bom demais, viu? Espero você em encontro marcado, viu? Anotem na agenda. Na sequência tem a Voz do Brasil, às 19 horas, em Balos da Noite, com a nossa diretora Cidete Strapazon. 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Fala, Marita.
1: Ó, William, cheguei. Acabei de tomar café, vocês não vieram,
0: eita,
1: né? Já acabei de tomar café, já lavei a louça. Agora vou arrumar minha mala, vocês não vieram para me ajudar. Nem você, nem a Valdenice. E nem ninguém. Oh, porque vocês não vieram? Tinha um café no jeito.
0: Olha aí, perdemos.
1: No jeito ali. Ai, com pão. Pode vir. Ainda tem.
0: Ainda tem tempo.
1: Ô, William, até, tá? Tô apurado. Ô, William, eu tô cansada, porque olha, rapaz, ontem eu fui até 10 horas ainda costurando, hein?
0: Ave Maria.
1: Poder terminar tudo. Mas... maravilha, William. Bora, bora, bora, bora.
0: Valeu, Marita. Um forte abraço, minha amiga. Mas não vai dar pra ir tomar café hoje não, Marita. Tá chovendo por aqui, menina. E chuvão, minha filha. Chuvão, viu? Muito bem, minha gente. Ó, pra você que é de beijo, um beijo. Pra você que é de abraço, aquele abraço apertado. Fiquem com Deus. É com ele que eu vou indo. Tchau, tchau, minha gente. Até amanhã.
2: De uma cachaça boa.

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1: Está no ar a Voz do Brasil. As notícias do governo federal que movimentaram o país no dia de hoje.
2: Olá, boa noite.
0: Boa noite para você que nos acompanha em todo o país.
2: Quinta-feira, 15 de outubro de 2026.
0: Vamos aos destaques do dia.
2: Combate aos incêndios na Amazônia.
0: Reforço de pessoal e investigação criminal são algumas das iniciativas para conter o fogo na região. Graziele Bezerra.
3: O Ministério da Justiça vai enviar ao Amazonas bombeiros e viaturas para reforçar a equipe da Força Nacional de Segurança Pública que trabalha no enfrentamento aos incêndios florestais no estado.
2: Conectividade em rodovias federais e estaduais.
0: Lançada a política para reduzir áreas sem cobertura de celular. Luana Karen.
4: Para viabilizar a ampliação da conectividade nas estradas, está o compartilhamento de sinal entre as operadoras.
2: Hoje é dia do professor.
0: Brasil tem mais de 2 milhões e 400 mil docentes na educação básica.
2: E o que é ser professor no país? Ouvimos docentes e alunos que destacam a importância da profissão.
5: Quero desejar um feliz dia dos professores a todos os mestres que nos ensinam e nos inspiram todos os dias. Parabéns pelo seu dia.
0: Na apresentação da Voz do Brasil, Luciano Seixas e Mariana Jungmann.
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0: A segurança nas rodovias é um dos pontos da Política Nacional de Conectividade em Rodovias, lançada hoje.
2: O projeto prevê dobrar a cobertura de telefonia móvel nas estradas federais.
0: A iniciativa busca reduzir áreas sem sinal, aumentando a segurança dos motoristas.
4: Lançada na sede da Bolsa de Valores em São Paulo, a Política Nacional de Conectividade em Rodovias. A medida prevê a conexão de internet em toda a extensão das BR-101, 116, 135, 163, 242 e 364. De acordo com o ministro das Comunicações, Frederico Filho, entre as ações para viabilizar a ampliação da conectividade nas estradas, está o compartilhamento de sinal entre as operadoras.
6: As operadoras vão abrir o sinal entre si, onde uma operadora ao longo da rodovia, não necessariamente a própria operadora vai ter a cobertura completa, tá? Então isso já vai ter um acordo entre as operadoras, que representa 13 mil quilômetros essa iniciativa.
4: O ministro dos Transportes, Jorge Santoro, acredita que com a conectividade será possível reforçar a prevenção de acidentes, melhorar a logística e aumentar a segurança das cargas que transitam nas rodovias do país.
7: E isso vai gerar um mecanismo de segurança pública muito eficiente para a gente poder avançar no controle das nossas cargas pelo país.
4: Com conectividade, motoristas e passageiros também terão melhores condições de pedir ajuda em emergências, comunicar acidentes e acionar serviços de socorro, como o SAMU e os bombeiros, além de facilitar a comunicação durante os deslocamentos. Reportagem Luana Karen.
2: O governo federal, em ação conjunta com vários órgãos, atua para combater os incêndios florestais no estado do Amazonas.
0: O Ministério da Justiça e Segurança Pública vai enviar até a semana que vem bombeiros da Força Nacional para reforçar a operação por conta dos efeitos do El Niño.
2: A Polícia Federal abriu investigação para apurar possível ação humana na origem dos incêndios.
3: Até 21 de outubro, o Ministério da Justiça e Segurança Pública vai enviar ao Amazonas 29 bombeiros e 9 viaturas para reforçar a equipe da Força Nacional de Segurança Pública que trabalha no enfrentamento aos incêndios florestais no estado. Com mais este apoio, chega a 160 o número de profissionais que atuam na floresta para conter o avanço dos focos de calor. Segundo o Centro Gestor e Operacional do Sistema de Proteção da Amazônia, Sensipan, o Amazonas registrou 1.380 focos de incêndio nos 10 primeiros dias de outubro. Mas, de acordo com o ministro do Meio Ambiente e Mudança do Clima, João Paulo Capobianco, o quadro já começa a mudar.
8: Houve uma redução nos eventos de queimadas e incêndios e há um indicativo de redução de novos focos. Precisamos intensificar as ações.
3: O ministro também afirmou que a Polícia Federal vai investigar possível ação humana na origem dos incêndios.
8: O novo passo agora é a investigação criminal para identificar quem está operando esse conjunto enorme de incêndios e verificar se há uma organização.

0: O Ministério da Integração e do Desenvolvimento Regional reconheceu a situação de emergência decretada pelo governo do Amazonas em 36 municípios do estado. Além de Manaus, Humaitá, Lábrea e Apuí, no sul amazonense, também vão receber apoio para ações de prevenção e combate aos incêndios florestais. Os estados também estão capacitando 5 mil bombeiros, brigadistas e integrantes de povos e comunidades tradicionais com apoio do Fundo Amazônia. Reportagem Graziele Bezerra.
1: A Companhia Nacional de Abastecimento, o CONAB, divulgou nesta quinta-feira o primeiro levantamento da safra de grãos 2026-2027.
2: De acordo com a pesquisa, a produção brasileira pode ultrapassar 367 milhões de toneladas.
1: A projeção para o novo ciclo indica crescimento de 1,4% no volume a ser colhido.
3: A estimativa é que a produção de grãos no país seja de 367 milhões e 100 mil toneladas. Os dados foram divulgados pela Companhia Nacional de Abastecimento, a CONAB. De acordo com a pesquisa, a produção de soja pode chegar a 181 milhões e 600 mil toneladas, com aumento na área semeada. Com isso, as exportações de soja em grãos estão estimadas em 117 milhões de toneladas. Fabiano Vasconcelos é gerente de acompanhamento de safras da Conab. Ele explica que as condições climáticas de outubro influenciaram no desenvolvimento dos plantios no país.
4: Em relação à temperatura, isso é importante porque a gente tem visto aí temperaturas acima da média em grande parte do país, né, de uma maneira geral, especialmente ali na região norte, nordeste, centro-oeste. E a previsão para outubro, a previsão do IMED também indica temperaturas médias favoráveis ali ao desenvolvimento das lavouras em grande parte do país.
3: Para o milho, o volume total da produção pode chegar a 148 milhões de toneladas. Para o ciclo 2026-2027, a Conab também prevê um aumento de 6,6% no consumo interno do cereal, impulsionado pela produção de etanol. Com locução de Thaís de Araújo, reportagem Márcia Fernandes.
2: O Dia Mundial da Alimentação é celebrado no dia 16 de outubro.
1: No Brasil, o Programa de Aquisição de Alimentos leva a produção de agricultores familiares para diversos segmentos da sociedade.
2: Entre eles, as cozinhas solidárias, que alimentam pessoas em situação de vulnerabilidade social.
5: Em Brasília, o Programa de Aquisição de Alimentos, o PAA, conecta produtores rurais a organizações comunitárias que preparam refeições para a população em situação de vulnerabilidade social. A produtora rural Rosana Alves do Nascimento, de São Sebastião, no Distrito Federal, trabalha há mais de 20 anos na atividade e relata sua experiência com o programa.
6: Tem o produtor que está lá com sua produção sem ter como escoar e tem as pessoas que estão precisando do alimento.
5: O Programa de Aquisição de Alimentos compra produtos da agricultura familiar e destina alimentos a iniciativas de atendimento à população em situação de insegurança alimentar. Entre as iniciativas estão as cozinhas solidárias. No Distrito Federal, a cozinha solidária Comidinha da Vovó participa dessa atividade. A responsável pelo espaço, Mãe Maria do Cerrado, relata as dificuldades enfrentadas antes de ter acesso aos alimentos.
7: Quantas vezes a gente ia para a feira, no final da feira, tudo que jogavam fora, a gente pegava. A gente pegava que eles chamavam de lixo.
5: No Distrito Federal, a Companhia Nacional de Abastecimento, a Conab, coordena a execução do programa em parceria com associações e cooperativas de agricultores familiares. Segundo a superintendente regional da Conab, no DF, Regina Célia Santos, cerca de 30 associações e cooperativas participam do programa que permite a comercialização da produção de agricultores familiares.
8: Estamos falando aí num público com certeza de mais de 1.000 agricultores familiares individuais que conseguem escoar seus alimentos.
5: A ministra do Desenvolvimento Agrário e Agricultura Familiar, Fernanda Machiavelli, destaca a importância do trabalho conjunto entre produtores rurais e organizações comunitárias.
8: Isso se deve ao trabalho integrado da sociedade civil, que se organizou e criou esses espaços das cozinhas solidárias, levando o alimento que hoje chega nas comunidades urbanas, alimentando as famílias brasileiras.
5: Entre 2023 e 2026, o Programa de Aquisição de Alimentos atendeu 140 mil agricultores. Em todo o país, mais de 2.600 cozinhas solidárias foram mapeadas. Reportagem Pablo Mundim.
1: Pois é, e as cozinhas solidárias são parte de um sistema maior que está completando 20 anos.
2: É o Sistema Nacional de Segurança Alimentar e Nutricional, o SISAM, que reúne e dá estrutura às políticas públicas de combate à fome.
1: Nós conversamos com Valéria Buriti, secretária extraordinária de combate à fome e à pobreza do governo federal, sobre o funcionamento do SISAM e a participação da sociedade civil, de estados e de municípios. Acompanhe.
2: Olá, secretária Valéria, bem-vinda à Voz do Brasil, um prazer ter a senhora conosco para a gente falar de 20 anos, né, do Sistema Nacional de Segurança Alimentar e Nutricional, o SISAM. A senhora pode começar, então, explicando para a gente o que, que é o SISAM, como é que ele se relaciona com a saída do Brasil do mapa da fome?
9: Claro, primeiro eu agradeço a oportunidade de estar aqui, eu sempre fico muito emocionada de estar na Voz do Brasil, um programa que eu escuto desde criança, então é sempre uma emoção estar aqui com vocês, agradecer o espaço. E o Sistema Nacional de Segurança Alimentar e Nutricional, o SISAM, assim como existe o SUS para garantir a saúde, assim como existe o SUAS, né, para garantir proteção para as pessoas mais vulneráveis, foi criado um sistema para garantir a alimentação como direito. Então, quando a gente olha para as causas de fome, de insegurança alimentar, obesidade, as diferentes formas, né, de insegurança alimentar, a gente vê que precisa trabalhar garantia de renda para que as pessoas possam comprar comida, produção de alimentos, para a gente ter produção de alimentos e disponibilidade de alimentos, cuidar do preço dos alimentos, é passar a informação para que as pessoas, quando comprem alimentos que façam bem para a saúde, ou seja, a gente está falando de um conjunto de ações. E o sistema, ele visa justamente isso, garantir que cada ministério tenha como objetivo comum isso, todas as minhas políticas vão ter impacto para garantir o direito à alimentação e pensar também como que essas políticas podem se integrar. E uma outra dimensão importante desse sistema é também dialogar com a sociedade civil para entender quais são os problemas que o governo tem que superar, se as políticas públicas estão sendo bem executadas, estão gerando resultado, para que a gente consiga atingir esse objetivo de garantir o direito à alimentação.
2: Pois é, vamos destrinchar tudo isso um pouco mais, porque o SISAM está estruturado em três pilares, a gente vai falar sobre tudo eles, e um deles é essa coordenação governamental, né? Quais são as políticas públicas que hoje são abarcadas pelo SISAM, as políticas de governo federal?
9: Bem, eu acho que a primeira que eu acho que vale a gente destacar é justamente a gente retomar todas as pesquisas, informação para entender como que está a situação de segurança alimentar e nutricional do nosso país, né? Onde que a gente tem mais problemas, né? Olhar também para toda a situação de produção de alimentos. Então, a primeira política é essa da gente ter um conjunto de informações para a gente se organizar como governo e trabalhar melhor. E a partir daí, a gente mobiliza os ministérios. Então, a gente tem um plano de segurança alimentar e nutricional que vai reunir aí programas como o Bolsa Família, para garantir renda, vai garantir programas de fortalecimento da produção de alimentos, vai garantir alimentação escolar, o reajuste do valor repassado para alimentação escolar. Então, essas ações, elas estão reunidas num plano para que a gente consiga, juntando esse conjunto de ações do governo, garantir alimentação para todas as pessoas, considerando as diferentes realidades que a gente tem no nosso país, né?
2: E você mencionou também a questão da sociedade civil, né? A gente tem um pilar estruturado na participação social no SISAM, que quer dizer que o governo não pensa sozinho o combate à fome, né? Como é que funciona essa interação com a sociedade civil?
9: Ótimo. Então, essa pergunta é importante porque a participação social, ela é uma parte importante desse sistema. Quando a gente olha, por exemplo, para o programa de aquisição de alimentos, que é um programa que compra da agricultura familiar e entrega para a rede de assistência social, foi um programa criado no Conceia. Quando a gente olha para o Programa Nacional para fortalecer a agricultura familiar, quando a gente pensa no Plano Safra, ele foi criado no Conceia, que é o Conselho de Participação da Segurança Alimentar e Nutricional. Então, a participação social, ela é fundamental para que aquilo que a gente faz seja efetivo. Por quê? A sociedade vai dizer quais são os problemas que ela está vivendo, né? E a partir dessa vivência com a sua realidade é que a gente vai construir uma política pública.
2: E aí ela traz para o governo, né?
9: Exatamente. Cisternas, por exemplo, surge da sociedade. As pessoas que viviam na região do semiárido começam a captar água da chuva para consumir água da chuva, para a produção de alimentos. E isso vira uma política pública. Agora, na pandemia, a gente teve outro exemplo, que são as cozinhas solidárias, né? Então, as comunidades que se organizaram para entregar refeições. Isso hoje também também é uma política pública. Então, a participação social, ela garante que as políticas sejam mais responsivas, que ela consiga, de fato, enfrentar os problemas que a gente tem para garantir a alimentação em diferentes contextos.
2: Agora, a gente tem também a esfera federativa, que é o terceiro pilar, que não é menos importante, porque é lá no Estado, no município, que as políticas são aplicadas na ponta, né? Queria que a senhora também falasse um pouco sobre como é essa interação.
9: Perfeito. De fato, é no município que as pessoas vivem, né? Então, é lá que elas vão ter acesso a um restaurante comunitário, a uma cozinha, a uma feira, a alimentação escolar. É lá que elas são, né, encontram os centros de referência e assistência social para ter acesso ao Bolsa Família. Então, o município é onde as pessoas vivem e é onde as políticas públicas chegam, de fato, para alcançar as pessoas. O governo federal dialoga, organiza, coordena, cofinancia, financia programas. O Estado tem esse papel de coordenar os municípios e organizar políticas que são maiores, mais abrangentes, e no município a vida das pessoas acontece. Então, o SISAM busca organizar essa grande conversa. Governo federal, governo estadual, governo municipal, como que a gente pode acompanhar essa situação de segurança alimentar? Que estratégias conjuntas a gente pode ter para garantir que as pessoas se alimentem bem? E agora, quando a gente fez o Plano Brasil Sem Fome, foi muito importante esse processo de mobilizar estados e municípios para que eles colocassem esse tema na agenda. E aí a gente junta esses esforços do governo federal, do governo estadual, do governo municipal, e com isso a gente consegue melhores resultados, porque é mais gente trabalhando junto para o mesmo objetivo, que é garantir a alimentação adequada.
2: E é a prefeitura também que mapeia, né, onde é que estão, a prefeitura que sabe onde é que estão as pessoas que precisam desse tipo de política também, né?
9: Exatamente. E primeiro, a gente tem muitos recursos federais que são geridos pela prefeitura. Então, mesmo os programas que têm recurso do governo federal, a prefeitura tem essa responsabilidade de fazer a gestão desses recursos, né? Para o Bolsa Família, por exemplo, que é um recurso que sai do governo federal, mas quem faz a gestão é a prefeitura. Então, é importante ter esse diálogo para que a gente consiga se organizar. E a gente tem algumas pesquisas com o nosso IBGE que mostram que tem muitas ações nos municípios de segurança alimentar. Desde feiras, agricultura urbana, compra da agricultura familiar. Então, é importante esse diálogo para que essas ações estejam melhor organizadas e possam ser mais efetivas.
2: Muito bem, nós conversamos com Valéria Buriti, secretária extraordinária de combate à fome e à pobreza. Muito obrigada, secretária, pela sua entrevista à Voz do Brasil.
9: Eu que agradeço, Mariana. Um prazer poder falar dos 20 anos do SISAM aqui.
1: Hoje, 15 de outubro, é o Dia do Professor, uma data para celebrar quem dedica a vida a formar o futuro do país.
2: De acordo com dados do Censo Escolar, o Brasil tem mais de 2 milhões e 400 mil docentes na educação básica, com ampla maioria feminina.
1: O levantamento foi divulgado hoje pelo Instituto Nacional de Estudos e Pesquisas Educacionais Anísio Teixeira, o INEP.
10: O que é ser professor? É muito mais do que ensinar a ler, escrever ou fazer contas. É compartilhar conhecimento, despertar a curiosidade e ajudar a transformar vidas. É o que responderam alguns professores que conversamos.
11: Eu sou o professor Guilherme Schinzel e ser professor para mim é ajudar uma geração a pensar, a entender o universo e também ser um mediador de forma humana no mundo em que a IA está dominando, fazendo com que eles consigam resolver problemas, pensar de maneira abstrata e combater informações que são erradas através do método científico e usando a física como base para todo o procedimento de aprendizado.
12: Meu nome é Lúcia Oliveira, sou professora de português. Ser professor é ser evolução na sociedade, transformando vidas, transformando o mundo.
13: Sou Matheus Antônio, sou professor de biologia e para mim ser professor é dar voz para quem não tem voz e caminhar junto com quem trabalha junto com a gente, com quem aprende conosco. A minha percepção é que quem estrutura uma sociedade, né, desde o início, somos nós, professores.
10: O Brasil conta com mais de 2 milhões e 400 mil professores na educação básica, segundo dados do Censo Escolar relativos a 2025. Os números foram divulgados pelo INEP nesta quinta-feira. As mulheres representam a maioria dos profissionais. Em 2025, eram quase 1 milhão e 900 mil professoras, o equivalente a 78,8% do total. Federal. E neste Dia do Professor, os alunos trazem seu agradecimento aos mestres de sala de aula.
14: Meu nome é Maria Catarina e quero agradecer todos os professores do Brasil.
15: Olá, meu nome é Bruno, eu tenho 13 anos e estou no 7º ano. Pela minha vida, já passaram muitos ótimos professores e tenho certeza de que muitos outros passarão pelo meu caminho. Por isso, quero agradecer todos os que escolheram essa bela profissão e desejar um feliz dia a todos os professores.
16: Olá, o meu nome é Eves. Hoje é dia de comemorar. Quero desejar um feliz dia dos professores a todos os mestres que nos ensinam e nos inspiram todos os dias. Parabéns pelo seu dia.
10: Mais informações sobre a pesquisa em gov.br/inep. Reportagem Thaisa Vitória.
2: E 10 novos cursos gratuitos estão disponíveis para educadores na plataforma Avamec.
1: As formações oferecem certificado de conclusão e abordam temas como inteligência artificial, computação, redes sociais e educação antirracista.
2: Os cursos são voltados a professores do ensino fundamental e médio e a gestores escolares.
1: Para participar, basta acessar o site avamec.mec.gov.br, fazer o cadastro ou entrar com a conta gov.br e escolher a formação desejada.
2: A plataforma também oferece cursos para quem quer ampliar os conhecimentos e utilizar novas ferramentas no dia a dia escolar.
1: As fortes chuvas que atingem grandes centros urbanos costumam deixar prejuízos, sobretudo nas comunidades periféricas.
2: Para reduzir impactos de eventos climáticos extremos, a ciência está buscando soluções práticas e econômicas.
1: Uma pesquisa da Universidade Federal de Pernambuco encontrou uma medida simples para conter as enxurradas em áreas vulneráveis.
2: Você fica sabendo mais sobre essa alternativa no quadro Ciência na Prática.
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18: As memórias das fortes chuvas que arrasaram a cidade do Recife em maio de 2022 foram cruciais para a proteção de áreas de morro em zonas periféricas da capital pernambucana. Uma pesquisa mostra como o excesso de concreto nas cidades acelera o fluxo da água e agrava inundações.
19: Meu nome é Camila Salgueiro, atualmente eu sou doutoranda de engenharia civil, atuo bastante na área de drenagem urbana, modelagem hidrológica. A minha pesquisa, ela surgiu da minha vivência como cidadã recifense e sentiu na pele as consequências desse grande evento. E foi ainda mais delicada em áreas de morro, porque são áreas que a gente tem uma alta vulnerabilidade.
18: Após cruzar dados da Defesa Civil e analisar áreas críticas, como o Morro do Imbura de Cima, o estudo aponta que a solução não exige necessariamente grandes obras de infraestrutura. Alternativas aplicadas nas residências podem ser a chave para reter a água das chuvas.
19: Quando a gente tem mais vegetação, esse solo vai reter mais água. E quando a gente tem mais concreto, a gente tem o aumento de escoamento. A gente encontrou como medida adaptativa que mais estava de acordo com aquele morro específico, os reservatórios de armazenamento de água. Aquela água que antes escoava, elas começaram a ser retidas por essas caixas d'água que ficavam próximas aos telhados.
18: O objetivo da pesquisa agora é tirar a ideia do papel e aplicar as técnicas na vida concreta, diante de um clima cada vez mais imprevisível.
19: Para a gente resolver alguns problemas de drenagem, não necessariamente a gente precisa construir grandes estruturas. A gente conseguiu entender que algumas soluções atuam na água escoada antes que ela chegue no sistema de drenagem. Os eventos extremos, eles não vão parar de acontecer. E a gente está no momento de adaptar a nossa realidade para isso.
18: Acompanhe a pesquisa na página da Universidade Federal de Pernambuco. E esse foi o Ciência na Prática, com produção de Warby Calil e edição de Edinaldo Júnior. E nosso encontro com o Saber Científico volta na próxima semana. Até lá!
1: E que tal começar o ano vivendo de perto o dia a dia de um pesquisador? Estudantes do segundo ano do ensino médio e professores da rede pública estadual podem se inscrever no programa Futuras Cientistas 2027 até o dia 26 de outubro.
2: São 470 vagas gratuitas para incentivar a participação de mulheres nas áreas de ciência, tecnologia, engenharia e matemática.
1: As selecionadas vão participar de atividades de pesquisa em universidades e laboratórios, presencialmente ou pela internet. internet entre os dias 4 e 29 de janeiro do ano que vem.
2: Para se inscrever, é só acessar o site futurascientistas.com.br. Mas atenção, é preciso ter cadastro na plataforma Lattes do CNPq.
1: E essas foram as notícias do Governo Federal.
2: Uma realização da Secretaria de Comunicação Social da Presidência da República.
1: Com produção da empresa Brasil de...
2: Agora com as notícias do Poder Judiciário e do Congresso Nacional. Boa noite.
1: Boa noite e até amanhã.
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21: Supremo Tribunal Federal invalida cobrança previdenciária de empregadores rurais, pessoas físicas, no período anterior a 1º de janeiro de 2018.
22: Após decisão do presidente do Superior Tribunal de Justiça, está mantido o jogo entre Vasco e Boca Juniors no Maracanã.
21: Tribunal Superior Eleitoral aprova mudanças nas regras de propaganda eleitoral entre turnos.
22: Boa noite, eu sou Marcela Luiz.
21: E eu sou Walter Lima.
22: O plenário do Supremo Tribunal Federal decidiu nesta quinta-feira que é inconstitucional a cobrança previdenciária ao Fundo de Assistência do Trabalhador Rural, o FUNRURAL, de empregadores rurais, pessoas físicas, sobre a venda da produção no período anterior a 1º de janeiro de 2018.
21: O FUNRURAL é uma contribuição para a Previdência Social cobrada sobre a venda de produtos rurais. Marcelo Della Libera.
23: O caso chegou ao Supremo por meio de uma ação da Associação Brasileira de Frigoríficos, a Abrafrigo. A entidade questionava a cobrança da contribuição sobre o valor das vendas dos produtos rurais. Antes, o cálculo era feito com base na folha de pagamento dos funcionários. Os ministros também analisaram se as empresas que compravam os produtos rurais eram responsáveis por recolher essa contribuição em nome dos produtores. Por maioria, o Supremo seguiu o entendimento do ministro Dias Toffoli, que reajustou o voto na sessão desta quinta-feira. Para ele, a lei da época não definiu todos os elementos necessários para criar a cobrança sobre a venda da produção rural. Com isso, a contribuição foi considerada inconstitucional para o período anterior a 1º de janeiro de 2018. A modulação dos efeitos da decisão será definida posteriormente.
22: A proposta de emenda à Constituição, que reduz a jornada semanal para 40 horas e acaba com a escala 6x1, foi aprovada no Congresso Nacional.
21: Agora as mudanças serão graduais e começam 2 meses após a publicação da emenda. Breno Perrucci.
24: É isso aí. Essa aprovação dá direito a 2 dias de repouso remunerado por semana aos trabalhadores, um deles preferencialmente aos domingos, sem redução salarial. Com isso, a jornada de trabalho passa para 40 horas, limitada a 8 horas diárias, o que fortalece o cuidado com a saúde do trabalhador e a promoção do trabalho decente.
22: Após decisão do presidente do Superior Tribunal de Justiça, ministro Luiz Felipe Salomão, está mantido o jogo entre Vasco e Boca Juniors pela semifinal da Sul-Americana no Maracanã, no Rio de Janeiro.
21: A partida será terça-feira, 20 de outubro, às 9h30 da noite. Fátima Uchoa.
25: A Fla-Flu Serviços, empresa criada por Flamengo e Fluminense para a gestão do complexo do Maracanã, pediu a suspensão da decisão da Justiça do Rio que autorizou o jogo no estádio, alegando que poderia agravar o desgaste do gramado em razão do curto intervalo entre os jogos e apontou possíveis riscos à segurança. A empresa também questionou a transferência ou a remarcação da partida de basquete entre Flamengo e Botafogo prevista para o Maracanãzinho. Mas o ministro Salomão entendeu que a Fla-Flu não tem legitimidade jurídica para esse tipo de pedido no STJ, já que por se tratar de empresa privada, não atua na defesa de interesse público. Além disso, não apresentou elementos concretos que demonstrassem risco grave à ordem ou à segurança públicas.
22: O Tribunal Superior Eleitoral aprovou mudanças nas regras de propaganda eleitoral entre turnos.
21: A principal mudança cria uma exceção ao prazo de 48 horas para o uso em campanha de endereços eletrônicos registrados na Justiça Eleitoral entre o primeiro e o segundo turno das eleições. Vitor Struck.
26: Com a alteração, as candidaturas poderão usar os endereços eletrônicos de campanha imediatamente após o registro na Justiça Eleitoral. Para o presidente do TSE, o ministro Cássio Nunes Marques, A mudança tem o objetivo de assegurar a utilização efetiva dos meios digitais de comunicação, favorecendo a ampla circulação de ideias e propostas, sem prejuízos à fiscalização.
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22: Uma boa noite.
0: E até amanhã.
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4: Eu sou Humberto Pinheiro e estes são os destaques de hoje do Jornal do Senado, que começa agora. Senado aprova aumento do limite de faturamento do MEI para até R$140 mil. Aprovada MP que exige exame para exercício da medicina. PEC da Segurança Pública. Presidente do Senado adia votação devido a impasse sobre o texto. Boa noite. Quem trabalha por conta própria poderá faturar mais, sem precisar deixar a categoria de microempreendedor individual, o MEI. O Senado aprovou hoje o projeto que amplia gradualmente o limite de faturamento anual, dos atuais R$80 mil para R$110 mil e, posteriormente, para R$140 mil. A mudança pode beneficiar milhões de pequenos empreendedores. Os detalhes com o repórter Alexandre Campos.
5: Essa mudança vai corrigir distorções geradas pela inflação, que de 2016 para cá foi de 55,4%. Sem qualquer ajuste no limite de enquadramento, muitos microempreendedores individuais passaram a faturar mais que R$81 mil por ano e, com isso, perderam os benefícios do Simples Nacional. Relator do projeto em plenário, o senador Carlos Fávaro, do PSD de Mato Grosso, destacou a importância da iniciativa para esse segmento.
6: O regime MEI frequentemente constitui a primeira etapa da trajetória empresarial. É este ambiente simplificado que trabalhadores autônomos, prestadores de serviço, pequenos comerciantes e produtores rurais iniciam a sua experiência empreendedora.
5: O projeto, que segue para a sanção presidencial, ainda permite que esses empresários individuais possam contratar até 2 empregados que recebam um salário mínimo mensal ou o piso da categoria. Atualmente, o limite é de apenas 1 empregado. Além disso, o texto prevê o perdão de dívidas com a União, constituídas até 13 de outubro deste ano, referentes à contribuição para a Seguridade Social do empresário, na condição de contribuinte individual, bem como os juros e multas a elas associados.
4: E o presidente do Senado, Davi Alcolumbre, anunciou hoje que o Congresso vai promulgar, nesta sexta-feira, 2 emendas à Constituição. A que acaba com a escala de 6 dias de trabalho por 1 de descanso e garante 2 folgas a cada 5 dias trabalhados, sem redução salarial. E a que assegura a aposentadoria especial e regras de estabilidade para agentes comunitários de saúde e de combate às endemias. Durante a votação da proposta sobre a jornada de trabalho, nesta quarta-feira, Alcolumbre afirmou que a mudança representa uma transformação significativa para os trabalhadores brasileiros. Os detalhes com o repórter Herman Kulitz.
7: Ao abrir a sessão deliberativa, Davi Alcolumbre destacou que cumpriu a promessa de levar o fim da escala 6x1 ao plenário logo após o primeiro turno das eleições. O presidente do Senado ressaltou que 1 dia a mais de folga representa uma mudança gigantesca para quem acorda cedo e pega transporte público, permitindo mais convivência com a família, cuidados com a saúde e tempo para o descanso.
8: À primeira vista, pode parecer uma mudança sutil, mas para quem acorda cedo, pega ônibus lotado, cumpre sua jornada e volta para casa no fim do dia, esta mudança é gigantesca. 1 dia a mais de descanso é mais tempo para a família. é mais tempo para acompanhar a vida dos seus filhos, para visitar os seus pais, para estar presente.
7: Com a nova jornada, os trabalhadores passam a ter direito a 2 dias de descanso remunerado, sendo um deles preferencialmente aos domingos. A proposição ainda proíbe a redução do salário nominal, proporcional ou de qualquer espécie.
4: A nova avaliação sobre a qualidade da formação dos futuros médicos foi aprovada pelo Senado na tarde de hoje. A medida provisória cria o ENAMED, exame que avalia a formação médica no país. Repórter Patrícia Oliveira.
9: A comissão mista do Congresso, criada para analisar a medida provisória que exige o ENAMED para o exercício da profissão de medicina, aprovou o relatório do deputado Dr. Luizinho, do Progressistas do Rio de Janeiro. O texto propõe 3 etapas de avaliação, ao final do 2º, do 4º e do 6º ano de curso.
11: Se um estudante apresentar desempenho suficiente nas primeiras etapas, haverá tempo hábil para identificação de lacunas de aprendizado e adoção de medidas corretivas.
9: O presidente da comissão, o senador Camilo Santana, do PT do Ceará, elogiou o trabalho conjunto para a elaboração do texto.
12: Uma construção coletiva, de um consenso, para que a gente possa garantir a melhoria da qualidade dos nossos formandos na área da medicina, que é crucial para a vida do cidadão e cidadã brasileira.
9: Cursos de medicina que apresentarem desempenho insatisfatório poderão ser submetidos à supervisão pelo MEC. A legislação atual prevê sanções como redução no número de vagas autorizadas e a suspensão de vestibulares para a medicina.
4: A senadora Daniela Ribeiro, do PP da Paraíba, ressaltou a importância da educação e do pensamento crítico para o exercício da cidadania. A parlamentar também criticou a polarização política e afirmou que a divisão tem feito mal ao país. Ao citar o 2º turno das eleições, marcada para o próximo dia 25, quando serão eleitos o presidente da República e governadores de 5 estados e do Distrito Federal, Daniela Ribeiro defendeu que a população exerça o direito ao voto com consciência crítica. A senadora ainda fez um apelo para que os eleitores analisem as propostas dos candidatos e não se baseiem apenas em manchetes e publicações nas redes sociais.
13: É bom que possamos, durante esse período, fazer uma reflexão que não seja de manchetes ou de lacração em celulares, mas uma pesquisa sobre trabalho, sobre compromisso, sobre democracia.
4: Hoje, 15 de outubro, é Dia do Professor. No Senado, projetos em análise buscam valorizar a carreira docente. Entre as propostas, incentivos para a entrada de jovens na profissão e até a garantia de isenção do imposto de renda para professores. Os detalhes com o repórter Rodrigo Rezende.
14: O Censo Escolar de 2024 aponta que o Brasil possui cerca de 2,4 milhões de professores, sendo que 1,9 milhão de profissionais são da rede pública. Mas há um risco de um apagão de profissionais na educação básica. O Congresso discute diversos projetos para atrair jovens à carreira docente. Um deles, apresentado pelo senador Fabiano Contarato, do PT do Espírito Santo, quer isentar do imposto de renda os docentes que ganham até R$10 mil.
15: Eu apresentei um projeto de lei para garantir isenção de imposto de renda para todo professor da rede pública, privada, da educação básica ao ensino superior e ganhar até R$10 mil. É mais uma forma de você valorizar quem transforma o sonho em realidade.
14: Também está em debate no Senado, na Comissão de Educação, uma proposta que estabelece que professores e outros profissionais da educação que trabalham em escolas públicas, estaduais, distritais e municipais tenham direito à mesma alimentação escolar oferecida aos estudantes durante o período letivo. A relatoria do senador Paulo Paim, do PT do Rio Grande do Sul.
4: E o presidente do Senado, Davi Alcolumbre, decidiu retirar de pauta a proposta de emenda à Constituição da Segurança Pública. A proposta, que reorganiza a segurança pública no país e prevê regras mais rigorosas contra facções criminosas, milícias e autores de crimes violentos, estava na pauta da sessão desta tarde. O texto recebeu parecer favorável do senador Rogério Carvalho, do PT de Sergipe. Segundo Alcolumbre, devido ao impasse sobre pontos do texto, entre eles a inclusão da redução da maioridade penal, é preciso dar mais tempo para o consenso. A PEC prevê maior integração entre as forças de segurança da União, dos estados e dos municípios, além de mudanças no sistema prisional, na atividade de inteligência e no financiamento do setor. A proposta também determina punições mais duras para integrantes de facções e milícias, amplia os direitos das vítimas de crimes e abre caminho para a criação de polícias municipais. O texto ainda busca garantir repasses de recursos federais para a segurança pública e o sistema prisional. Com edição de Paula Grova e trabalhos técnicos de Eliseu Caires, o Jornal do Senado fica por aqui. Acompanhe agora as notícias da Câmara dos Deputados. Boa noite e até amanhã.
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1: Plenário da Câmara perdoa dívidas do microempreendedor individual.
2: Avança a proposta que extingue taxa paga pelas operadoras de celulares.
1: Plenário rejeita o uso de recursos públicos para socorrer bancos em crise.
2: Boa noite. Deputados rejeitam texto apresentado pelo relator ao projeto que permite o uso de recursos públicos para salvar bancos em dificuldade. O repórter Antônio Vital tem os detalhes.
10: Por uma diferença de apenas 5 votos, o plenário da Câmara rejeitou o texto apresentado pelo relator a um projeto que criava novas regras para enfrentar crises em bancos e outras instituições financeiras. Entre outras medidas, a proposta permitia o uso de recursos públicos para socorrer bancos em situações excepcionais, como crises que ameacem a estabilidade do sistema financeiro. Nesses casos, o governo federal poderia conceder empréstimos ou realizar capitalização temporária das instituições. O projeto foi apresentado pelo governo em 2019, ainda na administração Jair Bolsonaro, e foi alterada pelo relator, deputado Marcelo Queiroz, do PSDB do Rio de Janeiro. A proposta que foi votada mantinha o atual Fundo Garantidor de Crédito, financiado pelos próprios bancos para garantir depósitos de clientes de bancos em dificuldades. E, além disso, criava outro fundo, chamado Fundo de Resolução, destinado a ajudar os bancos por meio de empréstimos e capitalização. O projeto também previa uma sequência para o eventual socorro com dinheiro público. Primeiro, algumas dívidas deveriam ser assumidas por acionistas e determinados credores. Em seguida, seriam usados recursos do Fundo de Resolução. Se essas medidas fossem insuficientes, o governo federal poderia emprestar recursos ao fundo com anuência do Conselho Monetário Nacional e posterior análise pelo Senado. A proposta foi criticada pelo governo. O deputado Tadeu Venere, do PT do Paraná, disse que as condições para o uso de recursos públicos eram vagas.
16: Há nesse projeto uma situação que preocupa muito, que é colocar recursos públicos em caso de haver problemas com os bancos que, porventura, tenham dificuldade econômica. Eu lembro que o PROE, lá em 1995, já fez isso, a um custo de 16 bilhões de reais à época, por conta de 5 bancos. Agora não se fala em 5 bancos, 6 bancos, 1 banco, 2 bancos. Se fala em problema sistêmico. Mas sistêmico é muito genérico, senhor presidente.
10: O relator, deputado Marcelo Queiroz, do PSDB do Rio de Janeiro, disse que as medidas previstas no projeto já são adotadas em diversos países e que é necessária uma proposta que evite o risco para a economia provocada por dificuldades de grandes instituições financeiras.
17: O que esse projeto está fazendo aqui é exatamente fortalecendo e impedindo uma crise. Agora, o projeto ele estabelece 7 travas. Ora, óbvio, se quebrar um dos 3 maiores bancos, qual é a outra solução que não seja o uso de dinheiro público? Qual? O que, que a gente vai fazer? Se quebrar um dos 4 principais bancos do Brasil, a gente vai cruzar os braços? Tudo que a gente não quer é a política interferindo para salvar banco.
10: A rejeição da proposta não significa que o projeto original será arquivado. Existem brechas regimentais para a retomada da votação, o que vai depender de decisão da mesa diretora da Câmara. Após a rejeição do texto, a sessão foi encerrada. Da Rádio Câmara, de Brasília, Antônio Vital.
1: Mauro Benevides Filho, do União do Ceará, foi contra o projeto que permite ao Tesouro Nacional socorrer bancos e alerta para o uso de recursos públicos sem autorização prévia do Congresso e sem garantias suficientes de que os responsáveis respondam pelas dívidas.
2: Mauro Benevides Filho lembra que o sistema bancário já dispõe do fundo garantidor. Ele cita problemas dos bancos de Brasília e Master, diz que apresentou uma emenda ao projeto para reforçar a responsabilização patrimonial dos envolvidos, mas pede a rejeição imediata do texto.
20: Trabalho.
1: Leonardo Monteiro, do PT de Minas Gerais, defende a mudança na organização da jornada de trabalho com 40 horas semanais e 2 dias de descanso sem redução salarial. Segundo ele, a mudança torna as condições de trabalho mais justas, beneficiando todos os trabalhadores.
2: Leonardo Monteiro cita sua trajetória de outros agentes públicos como trabalhadores para reforçar a importância dos sindicatos e da participação política na defesa dos direitos trabalhistas. Ele pede atenção da população à votação no Senado para o fim da escala 6x1.
20: Ciência e tecnologia.
1: Economia para empresas de telecomunicações está mais próxima com a aprovação de um projeto pela Câmara. O texto ainda precisa ser examinado pelo Senado. A reportagem é de Paula Bittar.
18: A Comissão de Constituição e Justiça da Câmara aprovou uma proposta que elimina a incidência da taxa de fiscalização de funcionamento sobre telefones celulares. A taxa é um dos itens que compõe o Fundo de Fiscalização das Telecomunicações, Fistel, utilizado para custear as atividades da Agência Nacional de Telecomunicações. De acordo com a legislação, a tarifa, cujo valor por celular é de R$ 13,00 por ano, é paga pelas concessionárias, permissionárias e autorizadas de serviços de telecomunicação e de radiofrequência. A proposta que elimina a incidência da taxa de fiscalização de funcionamento sobre telefones celulares segue agora para a análise do Senado Federal. Da Rádio Câmara de Brasília, Paula Bittar.
20: Eleições.
2: Dandara, do PT de Minas Gerais, agradece aos mais de 100 mil eleitores que garantiram sua reeleição e reafirma seu compromisso com os trabalhadores. Ela defende o fim da escala 6x1 e alerta para possíveis articulações que, segundo afirma, poderiam prejudicar a medida.
1: Dandara também denuncia o que considera restrições à divulgação de conteúdos políticos nas redes sociais e anuncia um canal para receber relatos de possíveis casos de censura digital. Ela afirma que pretende encaminhar as denúncias a organismos internacionais de direitos humanos.
2: Carla Dixon, do PL, lamenta não ter sido reeleita. Apesar disso, ela reafirma seu compromisso com as famílias ativas típicas do Rio Grande do Norte e cobra do Parlamento a votação de projetos de assistência e geração de renda para mães cuidadoras.
1: Entre as propostas defendidas por Carla Dixon estão a criação do MEI atípico, que permitiria o empreendedorismo sem a perda imediata do benefício de prestação continuada. Ela também reivindica simplificar a comprovação das condições de saúde de pessoas com deficiência.
2: Paulo Soares, do Podemos de São Paulo, encerra seu mandato com um balanço de suas ações pela saúde pública em Jaú e região, citando as Santas Casas, o Hospital Amaral Carvalho e a construção de um ambulatório médico de especialidades.
1: O deputado ressalta também a defesa dos setores calçadistas de Jaú e Coreiro de Bocaina. Segundo Paulo Soares, ainda que ele tenha passado pouco tempo no Legislativo, foi o suficiente para aprender que é possível construir um país melhor trabalhando pela população, mesmo sem mandato.
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20: Educação.
2: Soraya Santos, do PL do Rio de Janeiro, defende mais apoio nas escolas para crianças com altas habilidades e superdotação. A deputada pede ainda medidas para facilitar o acesso à avaliação especializada, principalmente para famílias que não podem pagar pelos exames.
1: Soraya Santos propõe a criação de um prêmio para reconhecer boas práticas de escolas, educadores e alunos na inclusão dessas crianças. Segundo ela, a iniciativa dá visibilidade a esses estudantes e incentiva um sistema educacional mais preparado para atender às suas necessidades.
20: Homenagem.
2: Piso salarial e plano de cargos e salários são algumas conquistas dos professores nos últimos anos. O presidente da Comissão de Educação da Câmara destacou esses e outros avanços para a categoria em entrevista ao repórter Luiz Cláudio Canuto.
0: 15 de outubro é Dia do Professor, uma comemoração estabelecida em 63, durante o governo João Goulart. O Brasil tem 2 milhões e 400 mil professores, que ensinam 47 milhões de estudantes. O presidente da Comissão de Educação da Câmara, deputado Benes Leocádio, do União do Rio Grande do Norte, em entrevista ao programa Painel Eletrônico da Rádio Câmara, afirmou que um dos desafios da educação hoje é a inteligência artificial. Ele, que morava na zona rural, tinha como grande barreira pesquisar em bibliotecas ou procurar um livro necessário para pesquisa. A passagem das décadas melhorou as condições dos alunos e também as dos professores.
21: A carreira passou a ter um reconhecimento e um respeito com o plano de cargos, carreira e salário, com a lei que introduziu o piso do professor, a 11.738/2008, né, que foi um avanço muito grande, e agora com a decisão do Supremo Tribunal Federal, que garante também essa paridade para os professores contratados, porque antigamente a gente via muito na gestão pública contratação precária de profissionais ou de professores que, ao término do período letivo, eram dispensados.
0: Neste ano, houve aumento do piso salarial em 5,4%. O valor passou a ser de R$ 5.130 para uma jornada de 40 horas semanais. O presidente da Comissão de Educação lembrou a previsão constitucional que obriga os entes federados a investirem 25% da receita de impostos e transferências em educação. O deputado Benes Leocádio destaca que o papel do Legislativo tem sido cumprido por meio de avanços no setor, como a aprovação do novo Plano Nacional de Educação.
21: Que é uma das metas a serem alcançadas é essa formação ao máximo possível. É verdade que a gente tem pessoas que entraram há algumas décadas na carreira do magistério que ainda não tiveram essa condição, mas hoje a oferta, as condições que são colocadas para os profissionais são muito melhores e muito mais amplos. Eu acho que não é mais desculpa dizer que o poder público não cria essas condições. Hoje a gente vê as parcerias com as universidades públicas, com universidades privadas, com cursos de formação, para preparar esse professor.
0: O novo Plano Nacional de Educação para o período até 2036 foi sancionado em abril. Ele prevê aumento progressivo de investimento público em educação para 7,5% do Produto Interno Bruto em 2033 e de 10% do PIB em 2036. O plano também cria o Programa Nacional de Infraestrutura Escolar, destinando no mínimo 85% dos recursos para a educação básica. A origem do Dia do Professor remonta ao dia 15 de outubro de 1827, quando o imperador Dom Pedro I assinou um decreto que criou as escolas de primeiras letras no Brasil. Da Rádio Câmara de Brasília, Luiz Cláudio Canuto.
20: Esporte.
1: Júlio César Ribeiro, do Republicanos do Distrito Federal, reafirma o empenho pelo fortalecimento do esporte como instrumento de inclusão social. O deputado aponta a área entre as prioridades de seu mandato, ao lado da educação e da proteção de crianças, idosos e pessoas com deficiência.
2: Júlio César Ribeiro agradece aos mais de 90 mil eleitores que o reconduziram à Câmara dos Deputados nesta eleição. O parlamentar ressalta a trajetória de 14 anos de vida pública e se compromete a manter o diálogo com as comunidades do Distrito Federal para atender às demandas da população.
20: Saúde.
1: Ismael, do PL de Santa Catarina, manifesta preocupação com uma possível revogação da resolução que estabelece regras para o funcionamento das comunidades terapêuticas. Ele pede esclarecimentos ao governo e defende mais discussões sobre mudanças na regulamentação.
2: Ismael alega que a revogação compromete critérios de acolhimento e tratamento de pessoas com dependência química. Ele cita um levantamento sobre 513 comunidades terapêuticas que, segundo afirma, aponta resultados positivos na realização reabilitação de pessoas que concluíram o programa.
20: Economia.
1: O plenário da Câmara aprovou o projeto do governo que reajusta o limite de faturamento e perdoa dívidas de microempreendedores individuais. Quem acompanhou e tem os detalhes é o repórter Antônio Vital.
10: A Câmara dos Deputados aprovou o projeto do governo que aumenta o limite de receita bruta anual para os microempreendedores individuais, os MEIs. O projeto também perdoa dívidas dos microempreendedores com o governo federal. A medida beneficia aqueles que estão inscritos na dívida ativa até 13 de outubro de 2026, por conta de débitos com a Previdência. Hoje, podem ser enquadrados como MEI, pagando menos impostos, microempreendedores que faturem até R$ 81 mil por ano. O projeto aprovado aumenta esse limite para R$ 140 mil a partir de 2028. No ano que vem, regra de transição estabelece receita bruta de R$ 110 mil. O projeto também permite que o MEI contrate até 2 empregados. Hoje, pode contratar apenas um. O texto aprovado concede ainda mais facilidades para os MEIs nas licitações públicas. A proposta atualiza para aproximadamente R$ 100 mil o valor das compras do governo destinadas exclusivamente a fornecedores que são microempreendedores individuais, no lugar dos atuais R$ 80 mil. Também permite que sejam realizadas licitações exclusivas para microempreendedores individuais em contratações de até R$ 25 mil. Ao apresentar a proposta, o governo argumentou que o limite de enquadramento como MEI está desatualizado desde 2018 e que o reajuste vai permitir um incremento dessas atividades. O impacto da medida é estimado em R$ 1,57 bilhão de reais em 2027, R$ 3,15 bilhões em 2028 e R$ 3,38 bilhões em 2029. Já o benefício de perdão de dívidas abrange débitos que estão em cobrança administrativa ou judicial, parceladas ou não, inclusive aquelas objeto de acordos. A condição é que o microempreendedor abra mão de ações judiciais. A votação da proposta foi criticada pela oposição. Deputados do Novo e do PL cobraram cumprimento de acordo que teria sido feito com o governo quando a Câmara aprovou a proposta de emenda à Constituição que prevê o fim da escala 6x1. Esse acordo envolvia a aprovação da proposta em troca do reajuste do MEI e dos limites de faturamento para que uma pequena empresa seja enquadrada no Simples, o que ficou de fora do texto. O deputado Cabo Gilberto Silva, do PL da Paraíba, líder da oposição, disse que o texto aprovado tem objetivos eleitorais e criticou o presidente Lula.
3: Ele passa 4 anos aumentando imposto, criando novos impostos, prejudicando a classe produtiva, aumentando o preço dos produtos. O país bate recorde de empresas quebradas literalmente. Aí, senhor presidente, chegando 12 dias das eleições, ele vem com pacote de bondade, achando que o povo brasileiro é idiota, ou é burro que vai acreditar nele mais uma vez.
10: O relator da proposta, o deputado Rubens Pereira Júnior, do PT do Maranhão, reuniu em uma mesma proposta 2 projetos do governo, um sobre o reajuste do MEI e o outro sobre o perdão das dívidas. Ele disse que as medidas previstas vão gerar empregos e aquecer a economia.
6: Na hora que é pra gente perdoar as dívidas dos pequenos, aí todo mundo vem reclamar. O que nós queremos é aliviar para esse microempreendedor individual, para que ele possa retornar suas atividades no mercado, que dessa forma aquece a economia, gera mais emprego. E mais do que isso, a ampliação da faixa do MEI, essa é a medida mais importante. Hoje a faixa é de R$ 80 mil, não tem reajuste há 8 anos.
10: O projeto que aumenta o limite de receita bruta anual, perdoa dívidas e facilita a participação de MEIs em licitações públicas, seguiu para análise do Senado. Da Câmara de Brasília, Antônio Vital.
2: Merlon Solano, do PT do Piauí, celebra ações do governo federal para fortalecer os MEIs, oferecendo o perdão de dívidas tributárias e ampliando sua capacidade de investimento, defendendo essas medidas diante de críticas relacionadas ao ajuste fiscal e ao período eleitoral.
1: Merlon Solano compara o apoio aos microempreendedores que, segundo ele, geram emprego e renda à anistia ao agronegócio aprovada pelo Congresso e rebate a crítica de que as ações são populistas, alegando que o governo ainda está empossado e defende os trabalhadores do país.
20: Segurança Pública.
2: Para Maurício Carvalho, do União de Rondônia, é indiscutível a vulnerabilidade de menores de 14 anos em casos de estupro. Por isso, o deputado é autor de uma proposta para impedir que alegados vínculos afetivos ou o aval de pais irresponsáveis sejam usados para afastar o crime.
1: Maurício Carvalho argumenta que a medida fecha brechas interpretativas que tentam justificar abusos como união familiar. Ele acrescenta que o texto aumenta as penas para os agressores, pune responsáveis coniventes e prevê a perda do poder familiar para blindar as vítimas.
2: Neto Carleto, do Avante da Bahia, quer criar o Cadastro Nacional de Agressores de Crianças e Adolescentes. O projeto, de autoria do deputado, obriga escolas, creches e entidades sociais a consultarem o banco de dados antes de contratarem funcionários ou voluntários.
1: Neto Carleto argumenta que a falta de um cadastro unificado permite que condenados voltem a trabalhar perto de menores. Ele ressalta que o sistema seria gerido pelo Ministério da Justiça com acesso restrito e checagem preventiva de antecedentes, respeitando as normas de proteção de dados.
2: O projeto endurece a punição para o feminicídio quando houver histórico de agressão contra a vítima. A autora, Alessandra Haber, do Podemos do Pará, incluiu no texto o aumento da pena nos casos em que o agressor já possuir registros policiais, processos judiciais ou condenações anteriores.
1: Doutora Alessandra Haber pontua que o feminicídio é o desfecho de um ciclo contínuo de abusos e ameaças no ambiente familiar. Ela destaca que a comprovação de agressões prévias demonstra maior gravidade na conduta do criminoso, justificando uma resposta penal mais severa do Estado.
2: Termina agora o Jornal Câmara dos Deputados, produzido pela Rádio Câmara, com trabalhos técnicos de José Adilson.

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Em Juína são 19 horas e 7 minutos agora. Muito boa noite, povo de Deus. Estamos chegando em mais uma edição do programa Embalos da Noite. Boa noite, meu povo. Boa noite, Juína. Boa noite, Brasil. Boa noite, minha querida cidade, toda a nossa região, né? Que está aí prometendo muita chuva, né? É por aqui, pelo menos. Não sei aí onde você está, mas aqui em nossa cidade, aqui nos estúdios da Rádio Nazaré, olha, tá prometendo chuva, viu? Vamos ver o que vem por aí, né? A chuva é gostosa, que vem aí bem mansinha, né? Do jeito que a gente gosta. Mas para você que está sintonizado com a nossa programação, está começando mais um programa Embalos da Noite, um programa que chega até você trazendo muita música, alegria, romantismo e aquela boa música sertaneja que fala direto ao coração, é isso mesmo. Bem-vindo, boa noite você de perto, de longe, nos municípios vizinhos, os municípios mais distantes que nos ouvem pelo aplicativo. Prepare o coração, aumente o volume do rádio e venha com a gente, porque hoje tem muita moda sertaneja, grandes sucessos, músicas apaixonadas e aquelas canções que marcaram a nossa história. É música para a gente recordar, cantar junto, matar a saudade, se emocionar e também para começar a nossa noite. Eu quero deixar aqui uma mensagem especial para você que está juntinho conosco em mais uma edição do programa Embalos da Noite. Olha, que Deus abençoe a sua noite, ilumine os seus caminhos e coloque paz dentro aí do seu lar, do seu coração. Aonde quer que você esteja neste momento, que não falte aí a alegria de uma jornada bem sucedida, aí porque Deus te deu a oportunidade de recomeçar e fazer acontecer, viu? Que não falte saúde, amor, esperança e motivos para você e toda a sua família sorrir, viu? E que mesmo diante das dificuldades da vida, você nunca perca a fé e de que dias melhores poderão surgir e virão com certeza, viu? Às vezes, tudo que a gente precisa, tudo que precisamos é de uma boa música, né? Para acalmar a alma, lembrar de alguém especial, renovar as nossas forças, né? Que cada emoção, cada canção desta noite leve um pouquinho de alegria até você e sua família. E sempre falo aqui, que bom que você me permite fazer-te companhia. E eu espero que você também curta esse momento. Deus te proteja, você e toda a sua família, hoje e sempre. E agora, minha gente querida, vamos deixar a tristeza de lado, abrir o coração e entrar no clima do Embalos da Noite, porque aqui tem romantismo, tem saudade, tem paixão e tem muita música sertaneja de qualidade. Você que está em casa, no trabalho, na estrada, ou curtindo este momento especial, sinta-se abraçado e receba o nosso carinho. Embalos da Noite, no comando desta que vos fala, Cidete. Vamos começar do jeito que a gente gosta, com muita música sertaneja, para embalar o nosso coração, viu? Solta o som aí e a gente vai, com certeza, fazer a festa no seu rádio. Um beijo no coração de todos vocês e vamos juntos, porque, como eu disse, a noite é nossa e hoje é quinta-feira, avistando sexta-feira já, né? 15 de outubro, dia do professor, do mestre educador. A todos eles, a nossa gratidão e o nosso respeito. Bem-vindo! Está no ar o programa Embalos da Noite. Música.

Muito bem, a música tá bonita, a música de abertura, a gente toca ela sempre, mas agora a gente vai de música para você aí abrir o nosso programa com os três primeiros sucessos, né? Eu quero hoje saudar também aos que estão celebrando o Dom da Vida, sinto-se abraçados, acolhidos, aí em nome de toda a equipe nós desejamos muitas felicidades. Saúdo também os sócios do Clube da Evangelização, aos apoiadores culturais. Nosso muito obrigado, Deus abençoe a cada um de vocês. Obrigada por fazer parte deste nosso encontro, né? Encontro aí de todas as noites aqui na 89,5. A gente saúda também você que está no sítio Chacras de Fazendas, bem-vindos. Você também que está ligadinho com a gente também aí nos assentamentos. Obrigada pelo carinho da audiência. Você das comunidades, você que também está no centro de nossa cidade, me dando uma carona. Você caminhoneiro que está aí chegando em nossa cidade, bem-vindo, viu? Deus abençoe a sua missão, o seu trabalho, a sua profissão, né? A gente traz para você Célio Leandro, pintor do infinito, Moreno e Moreninho, o menino e a professora. Música.

0: Muito bem, 19 horas e 23 minutos. Eita, quanta moda bonita! E olha, vai ter muito mais, né? A gente vai estar aqui com você até as 21h30. Olha, hoje eu abri o programa já passando uma mensagem de motivação, de gratidão, que é assim que a gente precisa lidar com nossa jornada, né? Com o nosso trabalho, com o nosso dia a dia. Mas também eu estava aqui agora ouvindo as músicas, preparando um pouquinho o repertório para os demais sucessos que a gente vai tocar daqui a pouquinho. E estava lembrando, né? Hoje eu ouvi um pouquinho a programação, a gente fica trabalhando, ouvindo aí nos bastidores. E algumas pessoas citaram aqui, homenagearam alguns professores. E eu gostaria aqui de tomar a liberdade de dizer algumas palavras para essa né, profissão tão bonita e necessária, né? Homenagem especial a todos esses professores aqui do programa Embalo da Noite. Então, assim, é algo muito simples, mas para dizer que hoje também o nosso programa dedica um momento especial, né, a todos aqueles que fazem da educação uma missão de amor, né, que são os professores. E aqui não dá para dizer, aí lembrar os nomes de muitos professores que a gente conhece na cidade, porque a gente pode cometer também falhas e esquecer de alguns também que nos são muito caros e queridos. Então, olha, hoje eu quero deixar assim uma mensagem bem simples, né, mas do coração e de muito carinho, respeito e gratidão a todos os professores aqui do nosso município e região, esses profissionais que dedicam suas vidas a ensinar, orientar e ajudar a construir um futuro melhor, né? E só para dizer que ser professor, no meu entendimento, naquilo que a gente busca, é muito mais do que ensinar a ler, escrever e fazer cálculos, né? Especialmente nos dias atuais, ser professor hoje é também plantar sementes de conhecimento, de esperança e sabedoria no coração de cada jovem, de cada criança, de cada aluno. E ter paciência para ensinar, coragem para enfrentar os desafios e amor para continuar acreditando que a educação pode transformar vidas. Sempre foi assim, não foi? Muitas vezes um professor não recebe todo o reconhecimento que merece, mas deixa marcas profundas na vida dos seus alunos. Afinal, quem de nós não guarda na memória aquele professor especial que ensinou algo que levamos para a vida inteira, não é? Por trás de cada médico, advogado, engenheiro, agricultor, profissional ou cidadão de bem, existe a dedicação de alguém que ajudou a abrir os caminhos do conhecimento. E é por isso que hoje queremos dizer a cada professor e professora muito obrigada por não desistir de ensinar mesmo diante das dificuldades, viu? Que Deus abençoe a cada educador, dando-lhe saúde, sabedoria, paciência, fé, coragem para continuar, né, cumprindo essa linda missão. Que nunca faltem respeito, né? O respeito, principalmente, a valorização, reconhecimento e condições dignas para aqueles que fazem da educação uma ferramenta de transformação da sociedade. Feliz dia dos professores, viu? Vocês não ensinam apenas matérias, como eu disse, mas ensinam valores e despertam sonhos, né? Ajudam a escrever histórias que podem mudar o mundo, que é o que a gente tanto precisa. E para você, professor ou professora, que está nos ouvindo neste momento, receba o nosso abraço, o carinho, a nossa sincera gratidão, o nosso respeito aqui do programa Embalos da Noite. Deixamos essas pequenas palavras a todos os mestres que fazem a diferença na vida de tantas pessoas. E a gente dedica todo o programa, né? A gente nem pode dizer vamos dedicar essa música, mas vamos dedicar todo o programa a todos esses professores, né, que estão aí dedicando a vida a ensinar. Eles merecem ser lembrados, respeitados e homenageados todos os dias, mas hoje é dedicado, né, no calendário, é dedicado ao professor. Então, um grande abraço, muita saúde, que Deus abençoe a todos vocês. E um feliz dia dos professores aqui do programa Embalos da Noite. Obrigada, povo de Deus! Cada um sabe do quanto marcou a vida da gente com o que a gente aprendeu em sala de aula, né? Os professores queridos, o nosso respeito e a nossa gratidão. Quero aqui desejar também uma boa noite para o pessoal que está aí acompanhando a gente também lá em Terra Roxa. Hoje eu vi que chegou um casal aqui, que é de lá, nosso carinhoso abraço, esteve visitando aqui. A gente fica feliz quando alguém vem visitar a nossa emissora, conhecem os estúdios. A gente agradece também a você que está lá no Rio Preto. Pessoal, que sei que tem gente, bastante gente que escuta a gente escuta a Rádio Nazaré por lá. Obrigada, povo de Deus, também lá no Filadélfia. A gente agradece o pessoal também aqui do outro lado, Castanheira, Brasnorte. A gente fica feliz de saber que tem o pessoal lá da Água da Prata, que ouve os programas, né, desde a madrugada. Um grande abraço a todos vocês. 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Eu quero atender aqui, tem muita gente participando já, é coisa boa, viu? Obrigada, povo de Deus, quem está juntinho com a gente, Ana Maria da Fazenda Londrina. Ela pediu a música Laço Aberto com a Thaíde Alexandre e oferece para todos os ouvintes. Boa noite, Ana. Um grande abraço para ti. Seu Dinei também chegando, marcando presença. Que bom tê-los em nossa companhia. Boa noite, seu Dinei. Tudo bem?
1: Boa noite, minha amiga Cidete.
0: Boa noite.
1: Tá tudo bem, minha amiga?
0: Oh, que
1: como
0: bom.
1: Você está?
0: Eu
1: tá
0: tô bem.
1: Tudo bem, graças a Deus.
0: Que
1: fazer
0: bom.
1: Fazer uma janta.
0: Eita, isso é bom.
1: Escutando a música. Toca a música para nós, Chico Rei, Paraná.
0: Ah.
1: Esse pro povo lá da Caiabim, minha amiga.
0: Certo.
1: Tá chuviscando aqui gostoso, né, minha amiga?
0: É,
1: bom
0: coisa
1: pra dormir,
0: bom.
1: Né?
0: Graças
1: uma
0: a Deus.
1: Boa noite, minha amiga. Uma boa, bom descanso para você.
0: Amém, obrigada.
1: Fica com Deus.
0: Amém, tchau, tchau. Obrigada, viu? Que bom. Olha, a chuva tá se espalhando por aí, né? É, e é tão bom porque vai também refrescar um pouquinho, né? Que vem aí com calma, né? Que a gente tem um pouco de receio de uns ventos fortes que passam por aqui, né? Já já eu toco sua música. Obrigada, viu, seu Dinei? Um grande abraço. Dona Cristina Ramírez também está chegando. Boa noite, como vai, Dona Cristina?
2: Boa noite, Cidete.
0: Boa noite.
2: Amém, amém. Que palavra mais linda.
0: Oh,
2: a palavra de Deus é muito linda. E eu também te desejo uma boa noite abençoada.
0: Amém, amém.
2: Deus te guarde, cuide, te livre de todo mal. Em
0: certo.
2: Nome de Jesus, amém.
0: Amém, amém.
2: Sempre os anjos, arcanjos te abençoem. Nossa Senhora Aparecida te cubra com manto sagrado.
0: Eita, bebê.
2: Boa
0: coisa
2: noite.
0: Boa. Obrigada,
2: te
0: Ana
2: amo,
0: Cristina.
2: Põe uma música aí pra mim. Vamos ver qual.
0: Diz aí.
2: Põe a marca da ferradura mesmo, ó, que vem na cabeça.
0: Tá certo, tá certo, tá certo.
2: Eu te amo muito, minha princesa.
0: Obrigada,
2: seja
0: meus queridos.
2: Boa noite, abençoada por Deus. Tchau.
0: Tchau, tchau. Boa noite, Dona Cristina.
2: Boa noite, Cidete.
0: Opa, ela mudou.
2: Apaguei aquele áudio.
0: Ah, não apagou, não. Ah, eu escutei tudinho,
2: amém.
0: Viu?
2: Pelas palavras lindas, abençoadas
0: tá
2: por Deus
0: certo.
2: Que você mandou para nós.
0: Tá certo, tá
2: te
0: certo.
2: Agradeço muito, minha princesa.
0: Obrigada.
2: Eu também te desejo uma noite abençoada
0: tá
2: por
0: certo.
2: Deus. Você e toda a sua família.
0: Amém.
2: Em nome
0: amém.
2: De Jesus, amém.
0: Tá
2: Nossa
0: certo.
2: Senhora Aparecida te cubra com o manto sagrado. Te guarde, te cuide, te livre de todo mal. Em nome de Jesus, amém.
0: Amém.
2: Seja uma boa noite abençoada
0: tá
2: por Deus.
0: Tá certo, tá certo.
2: Põe a música para mim, vaca. Velho.
0: Ah,
2: tá
0: mudou
2: bom?
0: A música. Muito
2: se
0: bem,
2: você
0: vamos lá.
2: Poder ponhar, eu pedi a marca da ferradura, mas que é melhor esse vaqueiro
0: tá
2: velho.
0: Certo, tá certo, tá certo. Bora lá. Tchau, tchau. Um grande abraço. Muito bem, então vamos de música. Olha, tem bastante gente participando. Eu vou atendendo um pouco por ver, senão a gente deixa pessoas para trás, né? Seu Didi também já atendo o senhor, também quem está ligadinho com a gente, Érica Vieira Santana, boa noite. Grande abraço, povo de Deus. Programa Embalos da Noite, vem chegando Chico Rei Paraná, Cordão de Ouro. E na sequência, Vaqueiro Velho. A você que está ligado com a gente, nós estamos levando para você muita música através do programa Embalos da Noite, aqui na 89,5 Rádio Maria de Nazaré. Música.

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0: Muito bem, 19 horas e 47 minutos, agora 19h48. E olha, eu quero mandar um abraço carinhoso para o pessoal lá de Fontanilhas. Ana Maria, um grande abraço, Ana. Ela diz boa noite, Cidete, aqui em Fontanilhas. Só chuva e é muita chuva. Olha aqui também, viu? Aqui começou a chover bem. Um grande abraço, viu, Ana? E todos aqueles que estão ligadinhos com a gente lá em Fontanilhas. Que bom, uma chuva boa, né? Agora vai cair, com certeza vai ser bom para todos, né? Uma chuva estava muito quente e agora a chuva chegou para refrescar um pouquinho. Quem está com a gente também, Paulo Queiroz, boa noite, que bom tê-lo em nossa companhia, seja bem-vindo. Boa noite. Opa, parece que está sem áudio. O áudio não chegou legal, viu, Paulo? Grava um outro aí para nós, por favor, que não tá legal. Tá certo? É uma pena, não deu certo, viu? O áudio chegou... não chegou legal. Manda para nós um outro áudio aí, por favor. Tá bom, Paulo? Um grande abraço, Paulo Queiroz. Boa noite para vocês, todos aí ligadinhos com a gente. Quem também está sintonizado comigo, deixa-me ver. Quem está ligadinho é... Deixa eu ver aqui, é o Didi. Boa noite, seu Didi. Como vai? Tudo bem? Um grande abraço.
1: Boa noite. Gostaria muito de ouvir. Se você puder.
0: Claro, bora lá.
1: Colocar para nós ouvir aí. Mesa de bar, milionário e José Rico.
0: Opa, bora lá.
1: Se você puder, minha linda, eu fico muito agradecido. Deus que abençoe você, ou abençoe a sua família.
0: Certo.
1: E aquele que estiver na escuta.
0: Valeu, um grande abraço.
1: Todo mundo gostar da música, eu fico muito agradecido. Toca aí para nós. Mesa de bar, milionário e José Rico.
0: Certo, vou aqui ver se eu encontro com essa dupla, com esse povo que canta bonito, né? Mesa de bar, já trago aí para o senhor, tá bom? Obrigada pelo carinho da audiência. Um grande abraço a todos vocês ligadinhos conosco, tá certo? Eu vou ver se eu encontro essa música aqui com esses cantores. Eu já achei ela, mas não com esses cantores, viu? A gente vai providenciar aqui, vamos ver se a gente consegue encontrar para tocar para o senhor, tá bom? Um grande abraço, obrigada pelo carinho da audiência. Enquanto isso, eu vou trazer mais música para vocês. Aí, para você que está aí acompanhando a nossa programação, a gente agradece o carinho da audiência. Enquanto eu preparo aqui, eu trago para você Último Julgamento. Para todos que estão ligadinhos, nosso desejo de uma noite abençoada, com uma chuva gostosa, né, que está caindo sobre a nossa região. Música.

0: Muito bem, já trago aí mesa de bar aí para o seu Didi que pediu. Não foi dessa vez que eu consegui arrumar com o Milionário Zé Rico, viu? Mas vou trazer com outra dupla que eu acho que o senhor vai gostar. Agora vamos ver se dá certo aqui o áudio do Paulo Queiroz. Boa noite.
1: Oi, Cidete.
0: Oi.
1: Boa noite, minha
0: Boa
1: amiga.
0: Boa noite.
1: Agora que eu descobri que porque não foi, eu estava conectado aqui no foninho, com isso não chegou. Não gravou direito, né?
0: Tá certo.
1: Na academia, te ouvindo pelo foninho, né?
0: Ô, oh, coisa
1: Deixa
0: boa.
1: Deixa eu te falar.
0: Diz aí.
1: Gostaria do favor seu, se puder.
0: Aquela
1: primeira música que você tocou, após a abertura daquela que você sempre toca no início do programa.
0: Certo.
1: Abertura de moda de viola.
0: Certo.
1: Se você puder, faz um favor, manda para mim o nome da música e o nome dos cantores, por favor.
0: Deixa comigo, pode deixar.
1: Depois daquela moda de viola, você tocou uma música aí, uma música que fala bastante assim da natureza.
0: Ah, né? Eu sei qual é.
1: Um quadro pintado, algo assim, né?
0: Ah, eu sei qual música que é.
1: Se puder, faz esse favor.
0: É o Pintor do Infinito.
1: O nome dos cantores.
0: Isto.
1: O nome da música, por favor.
0: Pode
1: deixar. Grande abraço para você e
0: para
1: todos os seus ouvintes, tá, minha
0: Valeu, valeu, obrigada.
1: Fiquem com Deus.
0: Valeu, e aí, bons exercícios, viu? É, tá na academia, muito bem. É, essa música é bonita, viu? Eu gosto de tocar ela sempre no início do programa. É, se não estou equivocado, acho que é Pintor do Infinito. Acho que é esse é o nome dessa música, viu? É belíssima, inclusive. É Célio Leandro, Pintor do Infinito. Já mando aí para você, tá bom? Um grande abraço, obrigada pela sintonia. E nós vamos trazer então a música do seu Didi, que pediu Marcos e Paulo e Marcelo, Mesa de Bar.

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